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2: Olá, boa noite.
3: Boa noite para você que nos acompanha em todo o país.
2: Quarta-feira, 12 de agosto de 2026.
3: Vamos ao destaque do dia.
2: Decreto regulamenta a escolha do fornecedor de energia elétrica por consumidores de baixa tensão.
3: Isso significa que escolas, hospitais, pequenos comércios e indústrias de menor porte vão poder decidir quem vai prestar o serviço.
2: Consumidores residenciais também terão essa opção a partir de 2028. Graziele Bezerra.
4: Também foi regulamentado o mercado de hidrogênio de baixa emissão de carbono no país. O decreto prevê a estruturação do Sistema Brasileiro de Certificação de Hidrogênio.
3: Plano Nacional de Logística orienta o planejamento da infraestrutura de transportes para as próximas décadas.
2: O documento destaca a integração como um dos principais desafios. Pablo Mundim.
5: Plano reúne 31 eixos prioritários para os próximos 24 anos. São 12 rodoviários, 8 ferroviários, 4 aquaviários e 7 intermodais, que combinam diferentes formas de transporte.
3: E ainda, a Agência Nacional de Proteção de Dados suspende por 3 dias a funcionalidade de transmissão ao vivo do Discord.
2: A ação faz parte do processo que apura falhas na proteção de crianças e adolescentes no ambiente digital. Thaís de Araújo.
6: A suspensão será mantida até que a empresa comprove a adoção de medidas técnicas, de segurança e de governança que sejam adequadas para proteger os menores de 18 anos.
3: Hoje, na apresentação da Voz do Brasil, Mariana Jungmann e Luciano Seixas.
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3: Foram regulamentados 4 decretos na área de energia e transição energética.
2: Entre as medidas está a regulamentação das atividades de captura e armazenamento de carbono e também a abertura do mercado livre de energia.
3: Os detalhes você vai ouvir agora na reportagem de Graziele Bezerra.
4: Um dos decretos assinados nesta quarta-feira regulamenta o uso de tecnologias de captura e armazenamento de carbono. A medida contribui para a redução das emissões de gases de efeito estufa e para tornar o Brasil um país carbono negativo, como explica o ministro de Minas e Energia, Alexandre Silveira.
7: Capturar o carbono, colocá-lo onde é possível colocá-lo de forma segura, nas rochas, e tornar a produção de petróleo e a produção de outros biocombustíveis com captura e estocagem negativa de carbono.
4: Outro decreto estimula a produção e consumo de combustível sustentável de aviação no país. O ministro Silveira também anunciou a regulamentação da abertura do mercado de energia, permitindo que consumidores de baixa tensão escolham seu próprio fornecedor de energia elétrica, o que alcança consumidores residenciais, pequenas indústrias e comércios.
7: Até dezembro de 27, todo o comércio e toda a indústria poderá escolher de quem comprar energia. E até novembro de 28, todos os consumidores brasileiros.
4: Também foi regulamentado o mercado de hidrogênio de baixa emissão de carbono no país. O decreto prevê a estruturação do Sistema Brasileiro de Certificação de Hidrogênio, que tem como objetivo comprovar o desempenho ambiental do hidrogênio em comparação com outros combustíveis. Reportagem Graziele Bezerra.
2: Estradas, portos, aeroportos e hidrovias. Um documento aponta os principais desafios no modal de transportes do Brasil.
3: O Plano Nacional de Logística mapeia problemas atuais, prevê demandas que devem crescer e aponta onde a infraestrutura de transportes precisa avançar em até 2025.
5: O plano reúne 31 eixos prioritários de transporte para os próximos 24 anos. São 12 rodoviários, 8 ferroviários, 4 aquaviários e 7 intermodais, que combinam diferentes formas de transporte. Outros 11 eixos integram um banco de projetos para estudos futuros. Com 112 objetivos prioritários, o Plano Nacional de Logística identifica problemas que precisam ser enfrentados hoje, demandas que podem crescer até 2050 e oportunidades de desenvolvimento regional. O plano também identifica a necessidade de ampliar o uso de ferrovias, hidrovias e cabotagem. e de melhorar a integração entre diferentes modos de transporte. Entre os desafios estão os gargalos para o transporte de produtos importantes para a economia brasileira, como soja, milho e carnes. O ministro de Portos e Aeroportos, Tomé Franca, defende novos modais para ampliar o escoamento.
8: O grande gargalo do setor portuário hoje não é mais a sua capacidade, mas o acesso aos portos para que a gente possa ter maior eficiência. A gente precisa integrar esses modos de transporte. Portanto, eu acho que o PNL ele aponta para esse futuro da infraestrutura brasileira.
5: Hoje, as rodovias respondem por mais da metade do transporte de cargas e o setor emite cerca de 217 milhões de toneladas de CO2 por ano. O ministro dos Transportes, Jorge Santoro, explica que o PNL vai ser o principal instrumento de transformação do setor para a próxima geração.
9: Então, isso é um investimento que tem um efeito multiplicativo na economia muito relevante, muito importante. E a gente, com esse PNL, está procurando propor um olhar diferente para o país para os próximos anos.
5: O documento foi elaborado pelos Ministérios dos Transportes e de Portos e Aeroportos, com participação dos estados, do setor produtivo, da sociedade civil e de especialistas. Reportagem Pablo Mundinho.
3: Como a gente ouviu na reportagem de Pablo Mundinho, o Plano Nacional de Logística prevê ações até o ano de 2050. Cerca de 5.300 empresas brasileiras foram diretamente afetadas pelas novas tarifas de importação anunciadas pelos Estados Unidos contra o Brasil.
2: Para ajudá-las a enfrentar as dificuldades causadas pela perda do mercado norte-americano, a Agência Brasileira de Promoção de Exportações, Apex Brasil, anunciou uma série de ações.
3: Elas envolvem atendimento individualizado para encontrar outros países compradores e auxílio para adaptação a novos mercados.
2: Mais cedo, eu conversei com o presidente da Apex Brasil, Laudemir Miller, sobre essa atuação. Acompanhe.
10: Presidente Laudemir Miller, um prazer ter o senhor com a gente aqui na Voz do Brasil, seja bem-vindo. Então, vamos falar pra gente, explica pra gente, por favor, sobre esse plano de diversificação de exportações. O que que é essa nova estratégia criada pela Apex para ajudar as empresas que foram afetadas pelas novas tarifas dos Estados Unidos?
11: Oi, Mariana, um prazer estar aqui. É um plano de socorro, de atendimento às empresas que estão sendo impactadas pelo aumento de tarifas pelo governo americano. Nós temos hoje vários setores, mais de 2 mil produtos estão com tarifas elevadas. Você imagina que de uma hora para outra o empresário brasileiro está enfrentando um imposto a mais, uma tarifa a mais de 40%. Então, nós vamos apoiar diretamente as empresas brasileiras, vamos trabalhar com 5.300 empresas para que essas empresas, o empresário, possa encontrar, ficar frente a frente com o comprador internacional do mercado dele, né, do produto dele, em mercados alternativos. Então, é isso que a gente vai fazer. Nós vamos fazer isso por meio de feiras internacionais, rodadas de negócios, trazer compradores ao Brasil, e o nosso objetivo é realmente fazer com que, apoiar esses empresários para que eles diversifiquem, encontrem um novo caminho, encontrem um novo mercado.
10: Pois é, o senhor mencionou aí 5.300 empresas, né, afetadas que podem ser ajudadas por esse novo plano. São 35 setores econômicos. Quais são esses setores, presidente? Onde é que o problema é mais grave? E o plano, ele tem mecanismos aí para priorizar alguns setores onde, entre esses 35, onde o problema seja ainda pior?
11: Nós vamos atender a todas as empresas impactadas, né? 5.300 empresas, todas as empresas impactadas pelo tarifaço. Claro que a gente tem algumas prioridades, são setores que estão sofrendo mais, né? Porque a gente tem muitas empresas, por exemplo, do setor de rochas, que pega muito, né, aí a região do Espírito Santo, que os Estados Unidos é o mercado principal. A gente tem o setor de madeira, que pega a região sul, que os Estados Unidos é o mercado principal. Móveis, a gente tem calçados, têxteis, enfim, de várias regiões do Brasil. Nós vamos priorizar estes setores numa estratégia também setorial. A Apex Brasil, que é a Agência Brasileira de Promoção de Exportação, nós temos uma parceria com 29 entidades setoriais, empresariais, que estão conosco nessa grande, nesse grande movimento, né, de apoiar essas empresas. Então, a gente tem prioridade, mas nós vamos atender todas as empresas, cada uma delas individualmente. E aí, Mariana, até para as empresas, né, as pessoas que estão ouvindo a Voz do Brasil e acompanhando a gente, o Brasil, neste mês de julho, nós exportamos 35 bilhões de dólares. E de janeiro a julho, a balança comercial brasileira já registra 220 bilhões de dólares de exportação. Ano passado, nesse período, a gente estava em 200 bilhões. E o que está acontecendo? Né? Nós temos, portanto, 20 bilhões a mais em relação ao ano passado. Nós caímos a exportação para os Estados Unidos em 3 bilhões de dólares, mas nós tivemos um aumento para a Europa de 3,1 bilhões de dólares, para a Índia, que é um mercado que agora a gente está tracionando mais as nossas exportações, nós crescemos 2 bilhões e 700 milhões, nós crescemos 11 bilhões e 300 milhões para a China. Então, a exportação brasileira está num caminho muito importante, a gente já tem um superávit da balança comercial no Brasil deste ano, nessa metade do ano, de 50 bilhões de dólares, mas tem setores que estão sofrendo com o mercado americano. Então, nós estamos num movimento geral para trabalhar a diversificação das exportações brasileiras com um foco específico nas empresas que estão sendo afetadas. E a gente vai trabalhar com vários mercados. Vamos trabalhar com o Canadá, com o México, a gente vai trabalhar a África, vamos trabalhar com a Europa, que a gente tem esse acordo tão importante, com a Alemanha, vamos trabalhar com a Ásia principalmente, né? Não só China, mas Filipinas, Indonésia, Malásia, Singapura, que a gente acabou, que o Brasil acabou de assinar um acordo. Então é um grande movimento de ampliação das exportações do Brasil, de diversificação das exportações brasileiras, mas principalmente, sabe, Mariana, para pegar na mão, para atender aquele empresário que de uma hora para outra está enfrentando um imposto de 40%. É para esse empresário que é esse plano. E o que, que a gente vai fazer? Nós vamos colocar compradores internacionais do produto dessa empresa frente a frente para que ele possa negociar. E a gente vai fazer isso, inclusive, com isenção de taxa. Nós não vamos cobrar os serviços que geralmente a Apex Brasil cobra, né? A gente tem algum subsídio, mas dessa vez a gente vai fazer com uma isenção total de taxa para esses setores, porque realmente as empresas estão precisando. E ainda mais, muitos empresários nos falam assim, mas eu estava preparado para os Estados Unidos.
10: Sim, inclusive, uma alegação, né? Ah, é um mercado específico, eu tinha que vender a demanda da forma como eles apresentam. É possível adaptar isso para outros mercados?
11: Muitos, por exemplo, falam assim, ah, mas a minha máquina, ela está certificada para o mercado americano, né? O meu produto tem uma certificação específica, eu fiz uma adaptação, eu mudei minha embalagem, seja específico para os Estados Unidos. Nós vamos poder atender também essas empresas, inclusive com apoio financeiro para a certificação, para mudança de embalagem no valor de até R$40 mil. Então, as empresas que trabalharem com a Apex Brasil, que se inscreverem, que entrarem nesse nosso plano de diversificação, vão ter uma série de medidas de estar frente a frente com um comprador internacional, mas também de se preparar. E o empresário vai poder ele buscar uma certificação, vai poder ele, por exemplo, fazer uma adaptação no produto, e aí a gente vai ter uma metodologia, inclusive, de fazer um ressarcimento de até R$40 mil para realmente a gente trabalhar nos próximos 12 meses para que essas empresas encontrem um novo mercado. Nós não queremos e não vamos, Mariana, abandonar os Estados Unidos. Estados Unidos é um mercado muito importante, nós vamos continuar trabalhando nos Estados Unidos junto com as empresas brasileiras, inclusive junto com as empresas americanas. Nós temos um escritório, a Apex Brasil tem um escritório em Washington, onde nós vamos trabalhar para que o setor privado estimule, negocie um aumento das isenções. Nós queremos que mais produtos brasileiros fiquem isentos. Os produtos já isentos, nós queremos aumentar a nossa participação no mercado americano. Mas o nosso ponto principal agora é diversificar as exportações brasileiras e pegar na mão, apoiar esses empresários que estão sofrendo com esse aumento de tarifa repentina, né? O que muda os negócios, muda toda a estratégia, e a Apex Brasil, a Agência Brasileira de Promoção de Exportações, junto com 29 entidades do setor privado brasileiro, vão trabalhar a partir de hoje já, junto com as empresas, para que elas possam encontrar um novo mercado e seguir as exportações.
10: Presidente, o senhor mencionou até um atendimento individualizado que vai ser feito com as empresas, né? Ou seja, cada uma sendo atendida na sua especificidade. Exato. Os empresários, então, que estiverem, né, esses 5.300 empresários que estiverem interessados em receber esse apoio da Apex Brasil, como é que eles devem proceder? Onde eles podem procurar informação? Como é que eles podem acessar a Apex?
11: Eles podem procurar diretamente a Apex Brasil, que é apex.com.br. Então a gente já está preparado para atender essas empresas, e o atendimento é individualizado, Mariana. Sabe por quê? Porque cada empresa tem a sua realidade, tem o seu produto, tem a sua estratégia, tem a sua maturidade. Então nós vamos atender uma por uma, montar uma estratégia para o seu produto, para um mercado alternativo. A gente tem uma base de inteligência muito importante de oportunidades dos mercados internacionais, para cada um desses produtos, mas também toda uma estratégia com 29 entidades do setor. Então a empresa também pode procurar a sua entidade, empresa de calçado, de móveis, de plástico, enfim, de 29 setores que a gente está, que nós estamos trabalhando nessa parceria, nesse grande movimento, nesse esforço extraordinário. Toda a nossa equipe tá mobilizada. É a hora de a gente se unir para diversificar as exportações brasileiras, para apoiar os nossos empresários que tanto trabalham, que têm orgulho do seu produto. A exportação muitas vezes é um sonho para o empresário, né? E esse sonho, em alguns casos, está interrompido. Então a gente quer voltar a sonhar com outro mercado, para que esse produto, que é tão bom, que é resultado do trabalho de muitas pessoas, de homens, mulheres, empresários, empresárias, possam encontrar um novo caminho, possam encontrar um novo mercado. E aí esse é o trabalho que a gente começa a fazer a partir de hoje.
10: Muito bem, nós conversamos com o Aldemir Miller, presidente da Apex Brasil. Presidente, muito obrigada pela sua entrevista à Voz do Brasil.
11: Obrigado, Mariana, e obrigado aí a todos os ouvintes que acompanham a Voz do Brasil.
10: E uma pequena correção: o endereço da página da Apex é apexbrasil.com.br.
3: A Agência Nacional de Proteção de Dados determinou que o Discord suspenda as transmissões ao vivo na plataforma no Brasil.
10: A medida preventiva foi tomada após a identificação de falhas na proteção de crianças e adolescentes.
3: A decisão faz parte de uma fiscalização iniciada na semana passada, após episódio que resultou na morte de um adolescente de 13 anos.
12: As transmissões ao vivo, as famosas lives, realizadas dentro da plataforma Discord, serão suspensas após determinação da Agência Nacional de Proteção de Dados, a ANPD. O bloqueio deve começar em até 3 dias úteis e vale também para outros recursos de compartilhamento de vídeo. Segundo a agência, foram identificados riscos graves relacionados ao uso das lives para violência, assédio, automutilação e incentivo ao suicídio envolvendo crianças e adolescentes. O Discord é uma plataforma que permite a troca de mensagens por texto, voz e vídeo. O serviço também reúne comunidades em que os usuários podem conversar e interagir em tempo real, sobretudo por meio das lives em jogos online. De acordo com a ANPD, pela forma como o serviço funciona, o Discord não consegue analisar o conteúdo das transmissões em tempo real. A plataforma depende de sistemas automatizados e de denúncias dos próprios usuários para identificar possíveis violações, como explica o superintendente de fiscalização da ANPD, Fabrício Lopes.
13: Se o Discord não consegue ter acesso ao conteúdo incidente, ele não consegue, de maneira espontânea e automatizada, agir em tempo para evitar essas violações que acontecem ali dentro, como exposição de crianças e adolescentes a conteúdo violento, a incitação à automutilação, a maus tratos e até tortura de animais, entre outros conteúdos proibidos pelo artigo 6º do ECA Digital.
12: A agência ainda apura outras possíveis falhas, como problemas na verificação de idade e na remoção de conteúdos que violem os direitos de crianças e adolescentes. O superintendente de fiscalização da ANPD, Fabrício Lopes, explica ainda que a suspensão será mantida até que a empresa comprove a adoção de medidas técnicas de segurança e de governança que sejam adequadas para proteger os menores de 18 anos.
13: Essa suspensão vai ser por prazo indeterminado, porque o motivo que justificou essa suspensão precisa ser vencido antes de que a plataforma possa restaurar essas funcionalidades. Enquanto permanecerem as razões técnicas que justificaram essa suspensão, a gente não entende como possível a restauração dessas funcionalidades.
12: O Discord tem 3 dias úteis para comprovar o cumprimento da determinação e 10 dias úteis para apresentar recurso. Caso sejam confirmadas as irregularidades, a empresa também poderá sofrer sanções previstas no Estatuto Digital da Criança e do Adolescente, o ECA Digital, incluindo multa de até R$ 50 milhões por infração. A decisão faz parte de uma fiscalização iniciada na semana passada, que investiga um grupo criminoso suspeito de incentivo ao suicídio por meio do Discord, resultando na morte de uma adolescente de 13 anos no último dia 22 de julho. Segundo a plataforma Discord, uma investigação interna identificou evidências de que a atividade criminosa foi coordenada em outras plataformas e afirma contar com equipes especializadas que trabalham no combate a indivíduos envolvidos em atividades violentas. Reportagem Thaís de Araújo.
2: Hoje é Dia Nacional dos Direitos Humanos.
3: E nesta data vamos falar sobre o Clique Cidadania, um aplicativo móvel gratuito desenvolvido que funciona como um guia digital de direitos, serviços e políticas públicas.
14: Encontrar o serviço público certo nem sempre é uma tarefa simples. Para ajudar nessa busca, o aplicativo Clique Cidadania reúne informações sobre direitos e orienta como acessar serviços de assistência social, saúde, educação, trabalho e renda. Além das orientações, o aplicativo também reúne canais de atendimento para situações de violação de direitos, como o Disque 100 e o Ligue 180, como detalha Fernanda Becker, coordenadora geral de promoção dos direitos das pessoas migrantes, refugiadas e apátridas.
15: É um lugar de acessar direitos. Você tem informação sobre o direito e sobre o órgão, a instituição que você pode buscar, né? E aí tem a geolocalização, você consegue georreferenciamento de achar onde está aquele espaço no seu território. É na palma da mão.
14: Além de explicar a função de cada serviço público, o aplicativo conta com um mapa integrado que mostra onde ficam as unidades, como CRAS, CREAS, unidades básicas de saúde, conselhos tutelares e outros equipamentos públicos mais próximos da localização do usuário. Como é integrado ao sistema de navegação do celular, também permite traçar rotas até os locais de atendimento. O aplicativo também pode atender a demandas específicas e disponibilizar novos temas, como explica Fernanda Becker.
15: Ele é um aplicativo dinâmico, né? A mais nova guia dele é de brasileiros retornados, né? Repatriados. Para quando as pessoas que chegam aqui, a maioria deportadas, assim como os migrantes, que às vezes estão muito tempo fora do país, já passam a entender os seus direitos, quais órgãos e quais instituições buscar.
14: O Clique Cidadania está disponível de graça para celulares Android e oferece conteúdos em português, espanhol e inglês. Reportagem Luciana Colares de Holanda.
2: Instituições federais de ensino superior terão 154 mil vagas em cursos de formação continuada para professores da educação infantil em 2027.
3: A partir de 17 de agosto, as instituições interessadas em oferecer os cursos poderão se inscrever na chamada pública no Sistema Integrado de Monitoramento, Execução e Controle, o SIMEC.
2: As inscrições devem ser feitas até o dia 9 de setembro e os resultados serão divulgados em 9 de outubro.
3: O endereço para inscrição é cimec.mec.gov.br.
2: Foram reabertas as inscrições para instituições de ensino criarem novos programas de residência médica.
3: Também é possível solicitar ampliação de vagas nos programas já existentes.
2: Novos pedidos podem ser feitos até 31 de agosto.
3: Podem participar instituições federais ligadas ao Ministério da Saúde ou da Educação, órgãos públicos e instituições privadas sem fins lucrativos.
2: A inscrição pode ser feita no site site sigresidencias.saude.gov.br.
3: E essas foram as notícias do governo federal.
2: Uma realização da Secretaria de Comunicação Social da Presidência da República.
3: Com produção da empresa Brasil de Comunicação.
2: Fique agora com o Minuto do TCU e em seguida as notícias do Poder Judiciário e do Congresso Nacional. Boa noite.
3: Boa noite para você, até amanhã.
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16: 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Você vai ouvir agora notícias do Poder Judiciário.
18: Presidente do STF se reúne com representações diplomáticas do grupo de países da América Latina e do Caribe.
19: Urna eletrônica ganha nova interface para as eleições 2026.
18: Para o STJ, poderes para atuação extrajudicial de advogado não limitam procuração geral em processos judiciais.
19: Boa noite, eu sou Marcela Luiz.
18: Eu sou Walter Lima.
19: O presidente do Supremo Tribunal Federal, ministro Edson Fachin, se reuniu hoje com representações diplomáticas do grupo de países da América Latina e do Caribe.
18: Na ocasião, ele destacou duas prioridades da agenda externa do STF. A primeira prioridade é a defesa da democracia constitucional que, segundo Fachin, se encontra sob pressão em diferentes partes do mundo. Na ocasião, ele falou sobre a importância da independência judicial. Vamos ouvir um trecho da fala do ministro.
20: Em particular, tenho buscado, seja multilateralmente, seja bilateralmente, contribuir para a articulação de uma rede de cortes supremas e tribunais constitucionais atentos para a autonomia dos juízes como pressuposto da democracia constitucional. Afinal, são os juízes, sobretudo os juízes constitucionais, os guardiões últimos dos direitos fundamentais.
19: A segunda prioridade da agenda externa do Supremo, apontada por Fachin, é a ênfase na América Latina e no Caribe, com a consolidação de uma região de encontro, de entendimento e cooperação.
18: O presidente do STF também destacou que o Supremo vai sediar, em novembro deste ano, o 11º encontro do Fórum de Cortes Supremas do Mercosul.
19: Plenário do STF reconhece validade da moratória da soja e decide sobre leis de Rondônia e Mato Grosso que restringem benefícios fiscais.
18: A moratória da soja é um acordo privado e voluntário firmado entre empresas que impede a aquisição de produtos de fazendas localizadas em áreas desmatadas após julho de 2008 na Amazônia. Marta Ferreira.
21: O julgamento começou em março, mas foi suspenso após o Supremo decidir encaminhar o caso ao Núcleo de Solução Consensual de Conflitos. A ideia era buscar um acordo entre as partes. No entanto, em junho, houve um recuo que impossibilitou um consenso sobre o tema. Na retomada do julgamento, o plenário reconheceu a validade das leis estaduais e a licitude da moratória da soja. Também decidiu pela consequente extinção das ações e procedimentos relacionados à sua suposta ilegalidade.
19: Urna eletrônica ganha nova interface para as eleições 2026.
18: Com as novidades, votação será mais acessível e intuitiva. Fábio Ruas.
22: Na interface, uma nova fonte torna a urna mais acessível para pessoas com deficiência visual, porque o desenho das letras privilegia contraste, espaçamento e definição dos caracteres, facilitando a leitura. Também foi inserida uma barra de progresso que permite ao eleitor acompanhar em tempo real o andamento da votação. Além dessas novidades, também foi ampliado o uso de Libras, a língua brasileira de sinais, em diferentes etapas da votação.
19: Procuração dada a advogado para atuar em processos continua válida, mesmo se conceder poderes para atuação fora da justiça, perante órgãos administrativos.
18: Essa conclusão é do STJ. Fátima Uchoa.
0: Ainda na fase de conhecimento em ação de indenização por danos morais, uma operadora de plano de saúde substituiu advogados e apresentou procuração que dava às novas representantes amplos poderes para o foro em geral e as autorizava a representá-la perante especialmente duas autarquias federais. A terceira turma do STJ reconheceu a regularidade da representação processual da empresa e afastou a necessidade da intimação pessoal no cumprimento de sentença. Segundo a relatora, ministra Nancy Andrighi, nesse caso, quando a procuração prevê expressamente poderes gerais para o foro, a inclusão de atribuições extrajudiciais, ainda que qualificadas como especiais, não restringe a representação judicial.
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19: Uma boa noite.
18: E até amanhã.
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6: Eu sou Paula Groba.
7: E eu sou Humberto Pinheiro.
6: E estes são os destaques de hoje do Jornal do Senado, que começa agora.
7: Senado aprova protocolos de atendimento a doenças cardiovasculares no SUS.
6: Vagas ociosas em ônibus escolares rurais poderão atender professores e universitários.
7: Segurança pública pode ter prioridade na restituição do imposto de renda.
6: Boa noite.
7: Boa noite.
6: Doenças cardiovasculares são a principal causa de morte no Brasil, mas em muitos casos o desfecho pode ser diferente quando o atendimento é rápido e o tratamento começa nos primeiros minutos.
7: É justamente para agilizar esse socorro que o Senado aprovou um projeto que prevê protocolos específicos para o atendimento desses casos no SUS. Os detalhes com o repórter Douglas Castilho.
23: O maior gargalo combatido pela proposta é a falta de previsão específica para que as unidades de pronto atendimento, UPAs, utilizem terapias trombolíticas, que consistem basicamente na utilização de remédios capazes de dissolver coágulos sanguíneos. Esse tipo de procedimento médico desempenha papel crucial na resposta imediata a casos como o de infarto do miocárdio, sobretudo em localidades onde não seja possível realizar práticas mais complexas como cirurgias. A relatora substituta, a senadora Damaris Alves, do Republicanos do Distrito Federal, falou da necessidade de aprovação da medida.
24: No infarto agudo do miocárdio, a rapidez no reconhecimento do quadro clínico e na instituição do tratamento adequado é fator decisivo para a sobrevida e o prognóstico do paciente.
23: Na prática, já existem normas do Ministério da Saúde que possibilitam a padronização do atendimento no SUS. Porém, os parlamentares optaram por dar força de lei ao protocolo. O projeto vai à sanção presidencial.
6: E seguiu para a sanção presidencial o projeto que amplia as possibilidades de estoques de insumos pelo governo para alimentação animal. A proposta altera o programa de venda em balcão da Conab, que facilita o acesso de pequenos criadores ao milho em grão.
7: O texto inclui produtos como sorgo, caroço de algodão e farelos de soja e milho. A medida também permite à Conab comprar estoques em leilões públicos para dar mais segurança ao abastecimento em períodos de quebra de safra e instabilidade climática. O projeto vai à sanção presidencial. A relatora do projeto, senadora Tereza Leitão, do PT de Pernambuco, explicou a urgência da aprovação do texto.
25: É muito importante para o momento atual que nós vivemos com a ameaça dos impactos climáticos provocados pelo El Niño.
6: O Senado também aprovou a medida provisória que abriu crédito extraordinário para garantir o pagamento de ajuda de custo às famílias da zona da Mata Mineira que tiveram perdas materiais provocadas pelas fortes chuvas na região.
7: A medida provisória seguiu para promulgação. Repórter Alexandre Campos.
26: O Senado confirmou a medida provisória que abriu crédito extraordinário no valor de R$75 milhões ao orçamento do Ministério da Integração e do Desenvolvimento Regional. Esse valor garantiu o pagamento de apoio financeiro às famílias residentes na Zona da Mata Mineira que tiveram prejuízos materiais e perderam bens por causa de fortes chuvas no início deste ano. O governo governo transferiu uma parcela única de R$ 7.300 a cerca de 10 mil famílias atingidas. No entanto, parte dos recursos liberados pela MP ainda não teve destinação. Se a medida provisória não fosse aprovada antes do fim do seu prazo de vigência, esse montante não poderia mais ser usado, como explicou o presidente do Senado, Davi Alcolumbre.
4: O governo federal ainda tem um saldo, e se nós perdermos esse saldo do crédito extraordinário, algumas propostas em relação a desastres naturais vão perder o objeto no Ministério, para que essas famílias que foram atingidas por esse desastre não percam esse apoio do governo federal.
26: Como não sofreu alterações durante sua análise no Congresso Nacional, a medida provisória segue para promulgação.
6: Professores e estudantes do ensino superior poderão utilizar vagas ociosas nos veículos do transporte escolar das áreas rurais.
7: Foi o que aprovou a Comissão de Educação. O projeto segue agora para análise do plenário. Repórter Rodrigo Rezende.
5: O projeto garante que as vagas ociosas no transporte escolar rural possam ser utilizadas pelos professores e por universitários. O senador Camilo Santana, do PT do Ceará, que apresentou o relatório favorável ao projeto feito pela senadora Jussara Lima, do PSD do Piauí, ressaltou que a possibilidade de uso do transporte se dará apenas após o atendimento de todos os alunos da zona rural da educação básica. Camilo apresentou uma emenda que permite que os estudantes de institutos federais também possam usar do benefício.
8: Mas muitas vezes o transporte ele vai ocioso, com assentos ociosos, então esses assentos vão permitir que professores, que muitas vezes precisam se deslocar, que às vezes não tem um transporte próprio, não tem incentivo, eles vão poder utilizar. E a gente incluiu, que não estava previsto, também os alunos dos institutos federais, que também muitas vezes sofrem com essa questão do transporte, deslocamento da sua casa aos campi.
5: Para possibilitar a utilização dos assentos vagos, o projeto modifica uma lei de 2004 que criou o Programa Nacional de Apoio ao Transporte Escolar.
6: Segurança pública e agilidade no atendimento a pacientes com câncer serão as principais prioridades do senador Sargento Reginauro, do PSDB do Ceará. Ele assumiu temporariamente a cadeira do senador Eduardo Girão do Novo, também do Ceará, que se licenciou do mandato para disputar as eleições de 2026 como candidato a vice-presidente.
7: Ao tomar posse, Reginauro afirmou que vai trabalhar pela efetivação da chamada Lei dos 60 Dias, que estabelece prazo máximo para o início do tratamento de pacientes com câncer após o diagnóstico. O senador lamentou que, em muitos casos, a demora do atendimento pelo SUS pode agravar a doença e até contribuir para a morte dos pacientes.
6: Reginauro também destacou ter sido o primeiro bombeiro a ocupar uma cadeira no Senado. Segundo ele, sua trajetória política começou na luta classista, em defesa dos profissionais da segurança pública, que à época tinham pouco reconhecimento e valorização.
9: Nós éramos uma categoria para ilustrar bem. O bombeiro é praticamente como um extintor, mas você só lembra dele na hora do incêndio. Hoje se debate a valorização dos profissionais da segurança.
7: Já o senador Carlos Fávaro, do PSD de Mato Grosso, defendeu o projeto de sua autoria que proíbe as apostas online, as chamadas bets. O parlamentar relatou casos de famílias que enfrentam dívidas, conflitos e perda de renda associados a apostas.
6: Segundo Fávaro, o problema vai além da atuação de plataformas irregulares e está relacionado ao próprio modelo de negócio das bets. O senador avalia que a regulamentação não é suficiente para eliminar os riscos e defende o fim das autorizações existentes com um período de transição de até 5 anos.
10: Ouvi mães que não dormem mais porque os filhos apostam o salário inteiro, não tem como pagar o aluguel. Ouvi pais que descobriram que o cartão de crédito estava estourado porque o filho jovem entrou numa espiral de apostas que ele não consegue parar. Ouvi esposas que perderam o casamento porque o marido esconde dívidas de apostas.
7: Profissionais de segurança pública poderão ter prioridade no recebimento da restituição do imposto de renda.
6: O projeto foi aprovado pela Comissão de Assuntos Econômicos do Senado e, se não houver recurso para o plenário, segue para a Câmara dos Deputados. A reportagem é de Marcela Cunha.
11: Se virar lei, os profissionais de segurança pública terão preferência na restituição do imposto de renda, depois dos idosos e dos contribuintes, cuja principal fonte de renda é o magistério. A medida alcança os profissionais de segurança pública Pública previstos na Constituição e no Sistema Único de Segurança Pública, além dos agentes do sistema socioeducativo. Autor da proposta, o senador Jaime Campos, do União de Mato Grosso, afirmou que a prioridade é uma forma de reconhecer o trabalho de categorias que enfrentam riscos diariamente.
2: São policiais, bombeiros, guardas municipais, agentes penais que deixam suas casas para enfrentar a criminalidade. Não estamos falando de privilégio, estamos falando de reconhecimento.
11: A mudança não altera o valor das restituições, nem cria uma nova despesa para o governo, como explicou o presidente da Comissão de Assuntos Econômicos, o senador Renan Calheiros, do MDB de Alagoas.
3: Não tem repercussão fiscal, inverte apenas a ordem das prioridades e atende com essa prioridade os profissionais da segurança pública que cuidam da proteção de vida das pessoas.
11: Se não houver recurso para análise pelo plenário do Senado, o texto segue para a Câmara dos Deputados.
7: Com edição de Paula Groba e trabalhos técnicos de Eliseu Caires, o Jornal do Senado fica por aqui. Acompanhe agora as notícias da Câmara dos Deputados. Boa noite.
6: Boa noite e até amanhã.
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12: Deputados criam programa que promove a inclusão digital de idosos.
13: Câmara analisa a participação de sindicalistas em conselhos estatais.
12: Projeto reconhece o trabalho das mulheres no setor da pesca artesanal.
13: Parlamentares pedem votação do fim da escala 6x1 no Senado Federal.
12: Boa noite. Benedita da Silva, do PT do Rio de Janeiro, cobra do Senado a votação da proposta que reduz a jornada de trabalho e acaba com a escala 6x1. A congressista argumenta que a mudança amplia o tempo de descanso e de convivência familiar dos trabalhadores.
13: Benedita da Silva considera que a redução da jornada também pode favorecer a saúde e a produtividade dos cidadãos. Para ela, os avanços tecnológicos permitem rever o tempo de trabalho sem retirar direitos ou comprometer a atividade econômica.
12: Carlos Aratini, do PT de São Paulo, defende o fim da escala 6x1 e a redução da jornada de trabalho semanal para 40 horas, sem diminuição dos salários. O deputado pede que a presidência do Senado dê andamento à proposta aprovada pela Câmara.
13: Carlos Aratini argumenta que a medida vai permitir mais convivência entre os trabalhadores e suas famílias. Segundo o deputado, a redução da jornada também é viável diante dos ganhos de produtividade proporcionados pelas novas tecnologias.
16: Trabalho.
12: Projeto que permite a participação de sindicalistas em conselhos de estatais avança na Câmara. A repórter Maria Neves traz mais informações sobre a proposta.
14: A Comissão de Trabalho da Câmara aprovou o projeto do deputado Raimundo, PT do Rio de Janeiro, que autoriza a participação de dirigentes sindicais nos conselhos de administração de empresas públicas ou de economia mista. Atualmente, a legislação proíbe a presença de sindicalistas nesses conselhos. Para Raimon, essa vedação não se justifica e é inconstitucional. Na opinião do deputado, impedir que um cidadão ocupe o cargo de representante eleito dos empregados em um conselho de administração de empresa estatal por ser dirigente sindical se choca com a liberdade associativa prevista na Constituição. Relator do texto, o deputado Bongás, do PT do Rio Grande do Sul, acrescenta que ninguém melhor que o dirigente sindical para defender os interesses dos trabalhadores nos conselhos das empresas públicas.
15: Quando a categoria precisa indicar alguém, o dirigente sindical pode também ser indicado. E eu quero dizer, até como ex-dirigente sindical responsável de estudar com mais profundidade, dedicação de tempo, conhecimento das legislações, que ele pode exercer melhor esta representação da categoria nos interesses da estatal.
14: Como forma de evitar um possível conflito de interesses, o projeto prevê situações em que o dirigente sindical não deve participar das decisões do Conselho de Administração. A proposta veda a participação nas deliberações sobre assuntos que envolvam relações sindicais, remuneração, benefícios e vantagens, inclusive em matérias de previdência complementar e assistenciais. O projeto, que autoriza a participação de dirigentes sindicais nos conselhos de administração de empresas públicas, ainda será analisado pelas comissões de administração e de Constituição e Justiça. Da Rádio Câmara de Brasília, Maria Neves.
13: Silvia Cristina, do PP de Rondônia, cobra a votação da proposta de emenda à Constituição que garante a transposição de servidores dos ex-territórios para os quadros da União. A deputada critica o fato de a proposta estar parada na Câmara há mais de 2 anos.
12: Por isso, Silvia Cristina pede o apoio dos colegas para reunir as 22 assinaturas necessárias à inclusão da PEC na pauta da Comissão de Constituição e Justiça. Para a deputada, a medida representa justiça e reconhecimento aos trabalhadores dos ex-territórios.
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17: Economia.
13: Luiz Lima, do Novo do Rio de Janeiro, avalia que o poder de compra do salário mínimo diminuiu nos últimos anos. O deputado compara os preços entre o governo anterior e a atual gestão federal, afirmando que a quantidade de sacos de cimento comprados com um salário mínimo caiu de 69 para 45.
12: Luiz Lima lamenta o que classifica como empobrecimento das famílias brasileiras, devido também à alta no preço dos alimentos. O parlamentar acrescenta que o salário mínimo do Brasil está entre os mais baixos da América do Sul.
13: Jandira Fegali, do PCdoB do Rio de Janeiro, ressalta a necessidade de um projeto nacional de desenvolvimento focado na soberania econômica, tecnológica e ambiental, em contraposição a propostas de privatização e alinhamento geopolítico externo.
12: Jandira Fegali argumenta que o país deve usar suas riquezas estratégicas para gerar empregos e fortalecer a indústria. Ela defende um Brasil competitivo e sofisticado, alinhado a parceiros comerciais importantes.
17: Agricultura.
13: Afonso Rando, do PP, cobra uma solução para o endividamento dos agricultores atingidos pelas secas e enchentes no Rio Grande do Sul. Ele critica a medida provisória que cria linhas de crédito para renegociar dívidas rurais e afirma que nenhum produtor conseguiu acessar o benefício.
12: Afonso Rand defende mudanças na medida para garantir o refinanciamento aos produtores que atendam aos critérios estabelecidos. O deputado observa que mais de 180 mil agricultores gaúchos dependem da renegociação para retomar a produção.
17: Meio Ambiente.
13: Célia Chacriabá, do PSOL de Minas Gerais, alerta que julgamentos de ações previstos no STF podem enfraquecer o licenciamento ambiental e facilitar a exploração mineral em territórios indígenas e quilombolas. Ela chama a atenção para os riscos à saúde das comunidades e para a biodiversidade.
12: Célia Chacriabá também cobra a votação na Câmara do projeto que criminaliza a misoginia. Para a deputada, adiar a análise da proposta significa deixar as mulheres mais vulneráveis à violência.
17: Previdência.
13: O projeto que reconhece o trabalho das mulheres no setor de pesca artesanal já está pronto para sua última votação na Câmara. A repórter Silvia Munhato conta quais as medidas propostas.
18: A Comissão de Defesa dos Direitos da Mulher da Câmara aprovou o projeto que reconhece formalmente as mulheres que atuam em todas as etapas da cadeia produtiva da pesca artesanal, como trabalhadoras do setor. Na prática, o texto assegura a elas acesso a direitos sociais e previdenciários, como auxílio-doença, seguro-defeso e salário-maternidade. O projeto define como trabalhadoras da pesca as mulheres que exercem atividades de preparo de redes e embarcações, captura, cultivo e manejo de organismos aquáticos. Também estão incluídas as fases de beneficiamento, transporte, comercialização e até a gestão e produção de conhecimento ligadas à cultura pesqueira. A deputada Laura Carneiro, do PSD do Rio de Janeiro, autora do projeto, afirma que a proposta deixa de ver o trabalho dessas mulheres como um complemento do realizado por seus companheiros.
19: E, ao mesmo tempo, ela tem que estar
1: disponibilizado a ela as linhas de crédito que são disponibilizadas aos pescadores artesanais e também, e muito importante, quando do defeso ela não recebe nada. Então imagina, ela é uma marisqueira, trabalha no marisco, mas ela não é considerada pescadora artesanal e ela não recebe nada.
18: A deputada Rogéria Santos, do Republicanos da Bahia, relatora do texto, diz que a cadeia produtiva da pesca depende diretamente do trabalho feminino, especialmente no beneficiamento do pescado, para agregar valor ao produto. A proposta, que reconhece o trabalho das mulheres na cadeia produtiva da pesca, ainda será analisada pela Comissão de Constituição e Justiça. Da Rádio Câmara de Brasília, Silvio Minhato.
12: Giovânia de Sá, do Republicanos de Santa Catarina, defende a revisão das regras de aposentadoria especial para trabalhadores expostos a agentes nocivos. A proposta reduz exigências de idade criadas pela reforma da Previdência e prevê benefício de 100% da média das contribuições.
18: Relatora da

0: do Trabalho e órgãos de defesa do consumidor promovam debates sobre os impactos da medida.
1: Para exemplificar a insensibilidade do fechamento, Padre João cita Urucânia, cidade onde a maioria dos 4.500 clientes do banco tem dificuldades para usar serviços digitais. Ele destaca que servidores estaduais vão ter que buscar atendimento presencial em outros municípios.
2: Educação.
0: Na avaliação do IDEB, Índice de Desenvolvimento da Educação Básica, o município de Parnarama, no Maranhão, alcançou o primeiro lugar do estado na categoria Anos Finais da Rede Pública Municipal. Para Rubens Pereira Júnior, do PT, o resultado é fruto do esforço conjunto da Secretaria Municipal de Educação, do Corpo Docente e das famílias.
1: Segundo Rubens Pereira Júnior, a conquista reflete a convicção de que o desenvolvimento social e a construção de um futuro melhor só ocorrem quando a educação é entendida como pilar de transformação. Ele reforça o compromisso de apoiar o avanço dos indicadores da região.
2: Justiça.
0: Jorge Sola, do PT da Bahia, cobra investigações e a responsabilização de políticos da oposição sobre denúncias de um desvio bilionário de recursos do INSS e de contratos irregulares envolvendo o Banco Master e a gestora Reag Investimentos.
1: Para Jorge Sola, decisões de ministros do STF indicados na gestão anterior e a condução da CPI do INSS são exemplos de proteção a alguns investigados. Por outro lado, o parlamentar destaca a recuperação de mais de 2 bilhões de reais para os aposentados, promovida pelo atual governo.
0: Júnior Amaral, do PL de Minas Gerais, cita o escândalo envolvendo fraudes no INSS para reiterar críticas ao governo federal. O deputado questiona supostas relações entre pessoas ligadas à atual gestão e integrantes apontados como envolvidos no esquema.
1: Júnior Amaral também acusa parlamentares governistas de tentarem distorcer os fatos, afirmando que o eleitorado deve dar uma resposta nas urnas. O parlamentar afirma que é preciso responsabilizar os envolvidos nas fraudes e combater a corrupção no país.
2: Segurança Pública.
0: Luiz Couto, do PT da Paraíba, defende a aprovação do projeto que criminaliza a misoginia. Na visão do deputado, manifestações de ódio e discriminação contra as mulheres não podem ser confundidas com opinião ou liberdade de expressão.
1: Luiz Couto lembra que o projeto já foi aprovado pelo Senado e teve o regime de urgência aprovado na Câmara. O parlamentar acredita que a votação da proposta é um passo importante para reforçar a proteção às mulheres.
0: Para Fernanda Pessoa, do PSD do Ceará, a Lei Maria da Penha representa uma das principais conquistas brasileiras no enfrentamento à violência contra a mulher. Mas a deputada cobra mais avanços no que diz respeito à prevenção, proteção e punição a agressores e autores de feminicídios.
1: Fernanda Pessoa ressalta a trajetória de Maria da Penha, que transformou sua dor em luta em defesa das brasileiras. Ela também defende urgência na aprovação da lei que tipifica a misoginia, sustentando que o ódio e o desprezo contra as mulheres precisam ser enfrentados pelo Estado e pela sociedade.
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2: Política.
0: Tadeu Venere, do PT do Paraná, critica a tentativa de registro de candidaturas de agentes políticos declarados inelegíveis pela Justiça Eleitoral. O deputado cita ainda a ausência de candidatos em debates para cargos majoritários.
1: De acordo com Tadeu Venere, a Operação Lava Jato teria causado prejuízos ao Paraná e ao Brasil, com impacto sobre o mercado de trabalho. Para ele,

0: Envolvidos na ação buscam novos cargos públicos, apesar das restrições impostas pela Justiça.
1: João Carlos, do Republicanos, do Amazonas, anuncia seu retorno à Câmara de Vereadores de Manaus depois de ter atuado por 4 meses como deputado federal. Em sua avaliação, o conhecimento acumulado em Brasília servirá para conectar melhor as demandas locais ao debate nacional.
0: João Carlos observa que a atuação federal serviu para reafirmar a importância do Estado e da região amazônica para o restante do país, não apenas como paisagem distante. Ele ressalta ainda a relevância da atuação de vereadores no cotidiano das famílias e nas comunidades locais.
2: Ciência e tecnologia.
1: A Câmara aprovou a criação de um programa para promover a inclusão digital de idosos. A repórter Paula Bittar acompanhou a votação.
3: A Comissão de Constituição e Justiça da Câmara aprovou um projeto que cria o 60 Digital, o Programa Nacional de Oficinas Digitais para a Terceira Idade. O objetivo é promover a inclusão digital por meio de capacitação tecnológica gratuita. A proposta prevê parcerias com escolas, universidades, centros de convivência e outras instituições para as oficinas, que deverão abordar temas como usos de smartphones e aplicativos de comunicação, acesso a serviços bancários e públicos digitais, navegação segura na internet e prevenção a golpes digitais e uso das redes sociais de forma segura e produtiva. O relator na CCJ, deputado Júlio César Ribeiro, do Republicanos do Distrito Federal, ressaltou a importância da inclusão dessa faixa etária.
4: A tecnologia faz parte da nossa vida e precisa estar ao alcance de todos, inclusive da população idosa. A proposta, ela é simples. É ajudar os idosos a terem mais autonomia e segurança para o celular, acessar serviços, se comunicar e utilizar as ferramentas digitais no seu dia a dia. É inclusão, independência e mais qualidade de vida para quem tanto já contribuiu com o nosso país.
3: O projeto que cria o Programa Nacional de Oficinas Digitais para a Terceira Idade já pode seguir ao Senado. Da Rádio Câmara, de Brasília, Paula Bittar.
0: Merlong Solano, do PT do Piauí, pede que o Congresso regulamente as plataformas digitais para combater crimes praticados na internet. Para o deputado, as redes são usadas para disseminar discursos de ódio, desinformação, golpes financeiros e conteúdos prejudiciais às crianças.
1: Merlong Solano defende a suspensão da Discord no Brasil por considerar que a plataforma não oferece proteção adequada ao público infantil. O parlamentar também pede a votação de projetos que regulamentam as Big Techs e combatem a disseminação de notícias falsas.
2: Comissões.
0: Glauber Braga, do PSOL do Rio de Janeiro, critica a abertura de processo contra a deputada Érica Hilton, do PSOL de São Paulo, no Conselho de Ética. O parlamentar acusa o órgão da Câmara de agir de forma seletiva.
5: O Conselho sem ética tem que acabar. Está virando praxe. Atacam, agridem e aí depois, quando a pessoa se defende, tocam o Conselho de Ética para cima para tentar calar vozes divergentes. Eu quero saber quando que o Conselho sem Ética vai avaliar algum caso de parlamentares envolvidos com orçamento secreto. Quando é que isso vai acontecer?
1: Glauber Braga também critica as chamadas emendas PIX, que permitem a transferência direta de recursos indicados por parlamentares para estados e municípios. Ele defende mais transparência na destinação do dinheiro público e afirma que a concentração de recursos pelo Congresso prejudica investimentos essenciais para o país.
0: Termina agora o Jornal Câmara dos Deputados, produzido pela Rádio Câmara, com trabalhos técnicos de Everson Urani e apresentação de José Carlos Andrade e Luciana Vieira. Uma boa noite para você.
1: Ótima noite. A Voz do Brasil volta amanhã.
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2: Desde o ano de 2008, a Universidade Estadual do Tocantins oferta diversos cursos à comunidade para ajudar a despertar o interesse pela comunicação com outras culturas a partir de outros idiomas e da língua brasileira de sinais. 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
3: A Prefeitura de Paraíso do Tocantins segue com a campanha de vacinação antirrábica de cães e gatos que vai até o dia 30 de setembro. A vacina é gratuita e está disponível para animais a partir de 3 meses na Unidade de Vigilância e Controle de Zoonoses, de segunda a sexta-feira, das 7:30 da manhã às 17:30 da tarde. No próximo sábado, dia 15 de agosto, será realizado o dia D com vacinação nas unidades básicas de saúde do município. A raiva é uma doença grave que pode ser transmitida aos seres humanos e a vacinação é a principal forma de prevenção. Os cães devem ser levados com coleira e guia e os cães agressivos com focinheira. Já os gatos devem ser transportados em caixas apropriadas. A Secretaria Municipal de Saúde orienta os tutores a aproveitarem a campanha para manter a vacinação dos animais em dia. Viviane Goulart para Unitins FM.
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5: A urna eletrônica terá mudanças na interface para as eleições de 2026, com novos recursos de acessibilidade e orientação ao eleitor. Entre as novidades estão uma fonte com maior legibilidade, telas renovadas, barra de progresso e ampliação dos recursos em Libras. A barra de progresso ficará na parte superior da tela e vai mostrar as etapas já concluídas e os cargos que ainda serão votados. A nova fonte busca facilitar a leitura, especialmente para pessoas com deficiência visual e idosos. Os recursos foram desenvolvidos a partir de testes com sugestões de estudantes da Universidade de São Paulo. Nas urnas com Libras, os intérpretes também passarão a indicar situações como voto em branco, voto nulo e voto de legenda. Viviane Goulart para Unitins FM.
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1: 1:51.

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2: Museu de Zoologia e Taxidermia José Eridaze da Universidade Estadual do Tocantins é referência na preservação da fauna e no ensino de ciências biológicas do estado. O museu está instalado no Complexo de Ciências Agrárias da Unitins, em Palmas, após passar por ampla revitalização. O local abriga um acervo de mais de 5 mil exemplares de animais taxidermizados e a coleção reúne espécies de diversos biomas brasileiros, como Cerrado, Amazônia, Caatinga, Mata Atlântica e Pampa, além de animais vindos da África do Sul, Austrália e Nova Zelândia. 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

0: Olá você, bom dia. Agora 5:03.
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0: Olá, você, meu amigo, você, minha amiga. 5:04 agora. Estamos chegando para mais um programa Alvorecer. Está na hora do nosso momento de fé, está na hora de versículo do dia, a inspiração da manhã e ainda a nossa oração da manhã.
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0: Nosso versículo do dia de hoje está no livro de Salmos 42, versículo 11. Abra a sua Bíblia. Esse versículo diz: Por que você está assim tão triste, ó minha alma? Por que está assim tão perturbada dentro de mim? Ponha a sua esperança em Deus, pois ainda o louvarei. Ele é o meu Salvador e o meu Deus.
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0: Olha, há dias em que acordamos sem energia para nada, com um peso no peito que não sabemos explicar direito, não é assim? Olha, nem todo dia é um bom dia. E fingir o contrário só afasta a gente de Deus. O autor deste salmo também não estava bem. Longe de casa, lembrando dos dias em que liderava a multidão até o templo em festa, agora só tinha lágrimas como comida, dia e noite. Ele não escondeu a tristeza, ele conversou com ela. Repare o que ele fez. Em vez de deixar a tristeza falar sozinha, ele se pergunta, quase surpreso com o próprio estado: Por que você está assim tão triste, ó minha alma? É uma pergunta honesta, não uma repreensão. Só depois de perguntar, ele escolhe esperar em Deus. Essa mesma frase se repete 3 vezes nesse salmo. Como quem precisa se lembrar desta mesma verdade várias vezes ao dia. Escolher esperança não é resolver a tristeza numa vez só, é voltar a Deus de novo, cada vez que ela reaparece. Olha, Deus não pede que você finja estar bem, pede que, mesmo triste, você continue falando com Ele. Portanto, meu amigo e minha amiga, converse com Deus sobre a sua tristeza. Olha, hoje, em vez de engolir o desânimo, pergunte à sua própria alma, em voz alta ou no papel: Por que estou assim? Sem pressa de responder certo. Releia o Salmo 42 inteiro e anote, ou melhor, e note que o salmista chora e espera ao mesmo tempo. Você também pode. Se a tristeza persistir por muitos dias seguidos, converse com alguém de confiança, um pastor, um amigo maduro na fé ou um profissional de saúde mental. Pedir ajuda também é fé, sabia? Repita a promessa de hoje sempre que a tristeza voltar, mesmo que seja várias vezes no mesmo dia: ainda vou louvá-lo, ele é o meu Deus. Olha que maravilha, meu amigo e minha amiga. Agora são 5:09. Feche os seus olhos agora e vamos falar com Deus.
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e amado Deus, bom dia, Senhor. Bom dia ao Espírito Santo de Deus. Bom dia ao nosso Salvador Jesus Cristo. Pai amado, mais uma vez, graças à sua bondade e à sua misericórdia, nós estamos aqui mais uma vez, neste novo dia. Hoje é uma quinta-feira, dia 13 de agosto do ano de 2026. Muito obrigado, Pai amado, Pai querido, porque ao abrir a tua palavra, nós encontramos versículos maravilhosos para todas as ocasiões de nossas vidas. Hoje nós abrimos a palavra no livro de Salmos 42, versículo 11. Hoje nós falamos sobre o dia. Se o dia não estiver tão bem, se o nosso coração não estiver tão bem, o que devemos fazer? Devemos ser francos e falar com Deus. Compartilhar com Deus a nossa angústia, a nossa tristeza, os nossos problemas, as nossas inquietações. A tua palavra diz que nós devemos compartilhar com o Senhor. É por isso, ó Deus, que nós queremos aqui abrir o nosso coração. Nós não queremos fingir que tudo está bem. A nossa alma, muitas vezes, ela está pesada. E nem sempre nós conseguimos explicar direito o porquê. Por isso, ó Deus, pedimos ajuda-nos a fazer como o salmista. Falar contigo sobre essa tristeza, em vez de carregá-la sozinhos. Olha, mesmo sem vontade agora, escolho esperar em ti, porque sei que ainda vou te louvar. Muito obrigado, Pai amado, Pai querido, pela oportunidade de poder estar aqui falando com o Senhor, mais uma vez através da nossa oração da manhã. Nós queremos agora, Pai, colocar em tua presença cada amigo, cada amiga que agora encontra-se comigo nesta oração da manhã. Queremos colocar em tua presença também todos os pedidos de orações, todas as pessoas que agora estão com o seu pedido, pessoas que estão com agradecimentos, porque o Senhor realizou um milagre na vida de pessoas, que nós sabemos que Deus realiza milagres na vida das pessoas, e nós queremos, ó Deus, dizer muito obrigado, porque o Senhor realizou um milagre na vida dessa pessoa. E aquelas que estão agora em busca do seu milagre, através da nossa oração da manhã, nós queremos colocar em tua presença, ó Deus, agora o teu filho, a tua filha. Os abençoe e nos conduza, Pai amado, Pai querido, neste novo dia que o Senhor está nos concedendo. Nem sempre serão dias bons, mas nós sabemos que o Senhor estará neles todos os dias. Muito obrigado, Pai amado, Pai querido. Essa é a nossa humilde oração, em nome de Jesus. Amém.

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1: Oi, Léo Vieira, bom dia.
2: Olá você, bom dia.
3: Oi, bom dia.
2: Acorda, Brasil. Olha a hora, gente, olha a hora. 5:18, 5:18 agora. Começou o nosso programa. Já estamos juntos mais uma vez, eu, você e a Unitins.
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2: É a nossa Unitins. Então, ó, bora, né? Porque tá na hora, meu compadre. Tá na hora, minha comadre. Bora pra cima.
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2: É desse jeitinho. Bora lá pra mais um dia, graças ao nosso bom Deus, né? Mais uma quinta-feira, isso, rainha?
5: É, claro.
2: Quintou, né? Graças a Deus, estamos aqui firmes e fortes, rente no batente, feliz e contente, para mais uma edição do nosso programa Alvorecer, feito para você. Ô, doidinho, chega aí, rapazinho, bora acordar o povo.
5: 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Acorda, gato. Acorda, vaquinha. Acorda, bode. Acorda, galinha. Acorda, cavalo. Acorda, tigrão.
4: Acorda, negada.
2: Muito bem. Olha aí, viu? Só pra começar o nosso programa Alvorecer, o doidinho acordando todo mundo, né, doidinho? Bora lá, mais um dia especial. Dá bom dia, Zé.
6: Bom dia.
2: Isso.
6: Bom dia.
2: Cadê você, Joãozinho?
6: Bom dia.
2: Eita, coisa boa. Mariazinha.
7: Bom dia.
2: Felicidades pra você. Que acorda cedo e se liga na programação da nossa Unitins, a mais ouvida do Tocantins. Aquele abraço, viu? Felicidades. Seja muito bem-vindo, seja bem-vinda a mais uma edição do nosso Alvorecer, o melhor da música sertaneja. Até às 8 da manhã, estamos juntos e misturados aqui na nossa Unitins, não é isso? Bom, mandar bom dia especial pra essa galera que acorda cedo, quem vira a noite de plantão, ó. Felicidades pra todo mundo, bom dia. Aos médicos, às médicas, enfermeiros e enfermeiras. Aos meus amigos vigilantes, guardas noturno, ó. Bom dia, felicidades. Pessoal da segurança pública também, municipal, estadual e federal, ó. Bom dia, felicidades aí pra quem tá na lida, já na tirada de leite. Bora, porque o bezerrinho tá berrando. Bora tirar leite, tá na hora, meu compadre. Tá na hora, minha comadre, de levantar, ó, para tirar leite. Bora pra cima, né? Mais um novo dia. Aos meus amigos leiteiros aí, já no curral, aquele abraço, viu? Aos trabalhadores rurais, o pessoal da lavoura, né? Rente no batente, acordando bem cedinho, aqueles que viram à noite também trabalhando aí na colheita, aquele abraço, viu? Aos meus amigos padeiros e padeiras, confeiteiros e confeiteiras, aquele abraço, bom dia. As minhas amigas boleiras também, bom dia, felicidades. Vendedores de lanches, ó, bom dia especial pra você, obrigado pelo carinho da audiência e da companhia. Aos trabalhadores nos frigoríficos também, um abraço, bom dia. Aos meus amigos caminhoneiros, já na rodagem. Olha aí, pessoal da estrada, do Tapetão Preto, bom dia aos caminhoneiros, um abraço, felicidades, viu? Aos meus amigos frentistas, um abraço. As minhas amigas também, que trabalham aí abastecendo os veículos, né? Um abração, felicidades, viu? Aos motoristas de ônibus, de coletivo, passageiros também, um abraço, felicidades, viu? Os taxistas, mototaxistas, aos motoristas de aplicativos e motorubers, aquele abraço. Aos meus amigos também, aí já na lida, pessoal que já está se organizando para mais um dia de trabalho na construção civil, né? Meus amigos pedreiros, serventes, a toda a galera aí da construção civil, aquele abraço, felicidade para todo mundo. Bora para cima, afinal de contas, hoje é quinta-feira. Bom dia!
1: Oba, chegou a quinta-feira.
2: É, chegou a quinta-feira boa, dia 13, viu, gente? Dia 13 de agosto de 2026. Hoje é Dia Internacional do Canhoto. Sabia disso? Hoje também é dia do economista e ainda dia do psiquiatra. Tá aí então, né? Dia 13 de agosto, dia de você ser feliz, não esqueça disso. Levanta a cabeça, pensamento positivo e vambora, vamos pra cima, porque está no ar o nosso programa Alvorecer. Ó, já manda ver, manda a sua mensagem, já tô te esperando aqui no nosso WhatsApp, tá bom? Atola o dedo aí.
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2: isso.
7: Ver o canal lá pra mim.
2: Me ajuda, Gustavo Lima.
8: Fala comigo, bebê.
2: Fala comigo, bebê. Nosso WhatsApp 63 99 15 62 34, tá bom? Manda a sua mensagem que eu já estou te esperando aqui, ó. Manda. 63 99 15 62 34. Bora? Começou o nosso programa.
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2: Aopa, então bora, meu Brasil, Vivendo aqui no mato, trio para da dura, Zeneto e Cristiano.
10: Que prazer.

0: bem, vamos que vamos, começamos o nosso programa Alvorecer, feito para você agora, 5:27, 5:27 para você, ó, oh, bom dia, bom dia, bom dia.
1: Bom dia.
0: Cafezinho, né, ô Mariazinha?
2: Maria, não tá na hora da gente tomar um café?
0: Ah, tá na hora, bora liberar aqui já o primeiro golinho de café, cafezinho Alvorecer, para todo mundo que acorda com a gente, não é isso? Bora trazer as primeiras mensagens de hoje. Cadê o
3: bom
0: homem?
3: Bom dia, meu amigo Léo
0: Vieira. Bom dia, meu amigo.
3: Aqui, Ribeiro. Léo, fala aí, Hilton. Pra nós aí com crioulo juvenil, toalha molhada. O alô vai pra Quinta do Leite, Sebastião Cândido, Silvio Boiadeiro, Márcio, que no alto da Serra, Taquarussu, e todos estão ligados na Unitins FM. Bora, bora!
0: Valeu, meu querido. Quinto, obrigado, querido. Abração pra você, felicidades aí, tudo de bom, nosso amigo. Nosso amigo Hilton Ribeiro, gente boa, gente finíssima. Meu amigo Raulzão, Raul Matos, tá dizendo bom dia, meu amigo Léo Vieira, Raul Matos aqui do Jacó, Porto Nacional. Alô pro Caçula, pra sua esposa Adelice, pessoal também em Santa Teresa, Jesus Pereira, Valdir Pulgas e a esposa Belcina, na Chácara Bambu, Quinta do Leite, Manuel Martins, na Fazenda Olho d'Água, todos da Barra do Aroeira, Zé da Jumenta, Mauro Alves, na comunidade São Pedro e todos os ouvintes. Valeu, meu querido, abração, viu? Muito obrigado pela sua audiência, a sua companhia. Meu amigo Wesley, tudo bem, querido?
4: Muito bom dia, Léo Vieira. Bom dia a todos os ouvintes da Rádio Unitins FM. Aqui quem fala sou eu, Wesley Amaral. Tudo bem, Léo Vieira?
0: Tudo bem, querido. E você, como é que tá?
4: Comigo está tudo bem, graças a Deus também.
0: Graças a Deus.
4: Meu amigo, oi. Eu quero que você toque para nós, se possível, a música de Emílio Eduardo, Você Virou Saudade, fez para você, para todos que estiverem nessa programação. Te desejo uma excelente quinta-feira. Fique com Deus, um forte abraço. Até amanhã, a partir das 5 da manhã. E cafezinho para nós. Da Vira.
0: Cafezinho tá aqui pra você, Wesley, um abraço, meu querido, obrigado, viu? Felicidades, tá aí, tá servido o nosso cafezinho pra Wesley Amaral, gente boa, gente fina. Ô, Deusvaldo, tudo bem, querido? Tá dizendo bom dia, meu amigo Léo Vieira, gostaria de ouvir Lourenço Lorival, Pedido de um Pai, muito bem, obrigado, meu querido, abração pra você, felicidades, tudo de bom, obrigado pela audiência, a companhia também no Alvorecer.
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2: Tudo bem, tudo certo, pessoal. Estamos de volta. Excelente manhã para você. Obrigado pela sua audiência, sua companhia. Bora para cima, né? A quinta-feira chegou.

0: 7, olha a hora. 5:36, 5:36. Bora pra cima. Bom dia, bom dia, bom dia, bom dia, bom dia, hein? Bora!
1: Hoje é sexta-feira!
0: É não, menino!
1: Hoje é quinta,
0: calma, rapazinho, calma aí. Ah, meu Deus do céu, agora? Agora eu vi, viu, Dona Maria? Menino, achando que hoje é sexta.
2: O quê? Não acredito.
0: É não, menininho, calma aí, hoje ainda é quinta-feira ainda, dia 13, tá? Quinta-feira. É ou não é, rainha?
3: É, claro.
0: Tá aqui a rainha que não me deixa mentir, rapaz, de jeito maneira. Gente, olha, a proposta que proíbe a exportação de animais vivos para abate ou engorda no exterior gerou reação no setor pecuário aqui do Tocantins, viu? A Associação Tocantinense de Novilhos Precoce é contra o projeto de lei número 4.795/2026. Olha, o texto prevê a proibição da exportação de bovinos, ovinos, suínos e outros animais destinados ao abate ou à engorda, né, no exterior. A proposta também prevê multas que podem chegar a 50 milhões de reais por infração. A associação alerta que a medida pode reduzir a concorrência na compra de animais e afetar os preços pagos aos produtos, né, aos produtores, aliás. A entidade defende que o bem-estar animal seja garantido por meio de fiscalização, rastreabilidade e regras mais rígidas. Olha, o projeto ainda será analisado pelo Congresso Nacional e, caso seja aprovado, a proibição entraria em vigor na data da publicação da lei. Olha aí que coisa, hein? Que coisa é. Pode, realmente pode afetar aí os produtores, né? Por isso que a maioria, pessoal da Associação Tocantinense de Novilhos Precoces aqui do Tocantins, são contra, né? Essa lei número 4.795/2026. Agora são 5:38, 5:38. Bora lá trazer mais recadinhos, mais mensagens aqui do nosso WhatsApp 63 99 15 62 34. Manda a sua mensagem também, pede o seu modão que eu tô te esperando, tá bom? Meu amigo Sebastião Pereira, rapaz, o homem chegou, viu, meu compadre? O homem chegou por aqui. Nosso amigo Sebastião Pereira tá aqui firme e forte.
4: É ele?
0: É ele, meu amigo. Chegou, viu? Chegou, rapaz.
4: Eu não sabia que era ele, não.
0: É ele, rapaz. Bora ouvir o homem, bora ouvir. Sebastião Pereira, bom dia, meu querido.
5: Bom dia.
0: Opa.
5: Bom dia, meu parceiro.
0: Bom dia, meu amigo.
5: Bom dia pra todos seus ouvintes.
0: Obrigado.
5: Vem ali na cacimba, moço. Tirar a janela dos olhos.
0: Já vai na cacimba? Aí,
5: e a
0: meu querido.
5: Precisa de nós de pé, meu filho.
0: Isso.
5: Tem um sonho aqui, moço. Você disse
0: que é verdade. O que foi? O que você sonhou?
5: Eu sonhei, moço.
0: Ah.
5: Com a mulher.
0: Ó.
5: Andando com ela na minha frente.
0: Sim.
5: Dando uma rodagem.
0: Aham.
5: Ali, quando. Quando eu escutava uma moto zoar, um carro, ela parava. Mas o meio ressabiado, assim, um pouco distante dela, ela parava, quando ela parava, eu parava também. E ela ficava, moço, olhando para um lado e para o outro, olhava para trás, olhava para mim, e eu, aí ela seguia. Rapaz, que foi nesse trajeto, e aí eu não sei o que isso vai acontecer, não.
0: Vê
5: esse negócio aí para mim direito.
0: Uai, vamos olhar, vamos suntar, né?
5: Atrás, não. Que nem
0: vamos
5: naquela
0: suntar.
5: Outra vez, daquele sonho, você falou... Não, abre a capa dos olhos que eu não tô vendo. Não é coisa boa, não. Aí deu no que deu.
0: Ai, ai.
5: Vai dar certo agora.
0: Tá vendo que isso é coisa boa, né? Isso.
5: E a Azevedo me falou, moço.
0: Ah, que foi?
5: Um dia desse, bem ali, que disse que você deu um sonho pra ele aí. Ele ficou todo animado, disse que acha que vai até... Eu acho que vai até dar casamento. Pode, doutor, entende? Ô, vida.
0: Eita.
5: Aí, meu moço, vem aí pra mim, moço.
0: Ah.
5: Com a Paula Fernandes, rapaz.
0: Paula Fernandes?
5: Daquelas mais antigas dela.
0: Tá bom.
5: Bem apaixonada.
0: Combinado, viu?
5: Você.
0: Combinado. Valeu, meu querido. Um abração pra você, grande Sebastião Pereira. Esse é figuraça, né? Ó, vou trazer o significado desse sonho pra você já já, viu? Já já vou trazer o significado desse sonho pra ele, viu, Dona Maria?
2: O quê? Não acredito.
0: Não, aqui o cara aqui sonhou, meu amigo. Dormiu, sonhou, compartilhou com a gente aqui, a gente traz o significado do seu sonho. Não é isso, rainha?
3: É
0: claro. Desse modelinho. Então manda o seu sonho pra cá. Nós vamos desvendar aí sobre o seu sonho, tá bom? E já já vou trazer do meu amigo Sebastião Pereira. Alô, Bartolomeu, bom dia, meu querido. Opa. Bom dia, meu querido.
3: Vieira, se possível, roda pra nós aquela música com o André Andrade, que fala a batata vai assar. Não sei como é que é o título dela.
0: Vamos procurar, né?
3: Beleza.
0: Valeu, um abraço. Tudo de bom pra você, Bartolomeu. Gente boa, gente finíssima. Se ele não ganha, é Bartolomeu. Nem ele, nem eu. É assim, é? Que rima, é isso, né, ô rainha? Desse jeito?
4: É claro.
0: Bartolomeu, nem ele, nem eu. Bartolomeu, gente boa, gente finíssima. Alô, bom dia.
6: Bom dia, bom dia.
0: Bom dia. Leoeira. Opa. Bom dia, meu querido.
6: Pedir uma música, se for possível.
0: Manda pra cá.
6: Feliz pra você e todos os ouvintes da rádio.
0: Certo.
6: O Eliseu.
0: Isso.
6: A todos os ouvintes da rádio.
0: Maravilha. Fuscão Preto, olha aí.
6: Dizer pra você que vai Palmeiras.
0: Ih, rapaz. Palmeiras. Palmeiras ontem só empatou, viu, meu amigo?
2: O quê? Não acredito.
0: É, e agora vai jogar fora de casa. Eu acho que moiou, viu, Nilson? Eu acho que o negócio aí não vai dar certo, não. Vai jogar o próximo jogo fora de casa e só empatou em casa. Ih, rapaz. Olha aí, ó o perigo, é um perigo. Alô, Zé da Jumenta.
7: Uai, senhor, bom dia, pá.
0: Bom dia, meu amigo.
7: Você
0: como é que tá?
7: Bom?
0: Bom e bonito.
7: Eu tô bom e bonito.
0: E mentiroso.
7: Mandar um bom dia pra quem está escutando o seu programa.
0: Mandar
7: um bom dia pro meu amigo João Wilson, pai, conhecido como um Pugneu.
0: Ah, é?
7: Lá de Luz e Mangues.
0: Legal.
7: Também mandar um bom dia pro Zé da Riata, também de Luz e Mangues.
0: Certo. Quem mais?
7: É, meu amigo Elias, lá do Monte Cristo. Esse pessoal que tá assuntando Tormenta Urbana.
0: Tudo bem, meu
7: minha
0: querido.
7: Amiga Dona Rita de Casa de Porto Nacional, Daniel, cacete, pés pra frente, pés pra trás.
0: Exatamente.
7: Vermelho, essa turma aí.
0: Valeu, Zé. Um abração pra você, meu querido. Obrigado. Ó, bom dia, bom dia, bom dia pra você também. Cafezinho. Vai pra você, que eu sei que você gosta de um cafezinho. Tá aí, cafezinho Alvorecer e Moda na Conversa.

0: Muito bem, tá aí no nosso programa Alvorecer, Mili Eduardo, você virou saudade. Gostou, rainha da moda?
1: É, claro.
0: Gente, olha, agora são 5:47, 5:47. O que que vem agora? Ah, o sonho do Sebastião Pereira? O sonho, o significado do sonho dele? Então bora, bora lá, vamos lá. Ô Sebastião Pereira, presta atenção aqui no seu significado do seu sonho, rapaz. Pois é, ele sonhou que tava andando, né? Tava andando aí numa estrada. Deixa eu ver o que que ele falou aqui, produção. O que que ele falou? Sonhou que uma mulher andando na estrada, né? Quando escutava o barulho de um carro ou uma moto, ela parava e olhava para trás e olhava para ele, né? E seguia depois, né? Ô Sebastião, é o seguinte, a mulher andando pode representar uma situação pessoal ou caminho que está seguindo adiante na vida, tá? Ela para quando escuta, né? O barulho de uma moto ou de um carro, pode simbolizar alerta, viu? Pode simbolizar alerta, é como se diante, né? De algo inesperado fosse necessário parar, né? Observar e avaliar antes de continuar, viu? Olha, ela olhar para trás e depois ela olha para você também, chama bastante atenção, viu? Pode representar a sensação de que existe algo do passado ou alguma situação que ainda está sendo observada, lembrando ou lembrada ou acompanhada, viu? E aí depois ela continua andando, né? Pode indicar que apesar das preocupações ou interferências, a vida segue o seu caminho, tá? Então tá aí o significado do seu sonho, tá bom, meu querido? De uma forma mais popular, esse sonho pode estar dizendo para a pessoa não agir com pressa, viu? Não haja com pressa em nada. Há algo que merece ser observado com mais atenção, principalmente antes de tomar uma decisão, tá bom? Então tá aí o significado do sonho do meu amigo Sebastião Pereira. Bom também, agora são 5:49. Bora trazer mais recadinhos, mais mensagens aqui do nosso WhatsApp. Amandinha, Amanda tá aqui. Amanda Marques, tá em Santa Teresa, tá dizendo aqui, bom dia, Léo. Ó, já estou aqui ouvindo o melhor programa da Unitins FM, que legal, obrigado, minha querida. Tá dizendo, ó, quero mandar um alô especial pro meu pai, Valdo, que tá tirando leite, né? Também pros meus amigos Vinícius Campos e Sebastião Cândido. Alô especial também para Manuel, né? De Cirila, tá sempre te ouvindo, viu? Quinta-feira abençoada para todos nós. Obrigado, minha querida. Abração para você, Amanda. Obrigado pela companhia, pela audiência. Uma quinta-feira de coisas boas sempre, viu, minha querida? Obrigado pela audiência. Davilson Oliveira, rapaz, tá aqui o homem, ó. Olha o homem aqui. Olha o homem, Davilson Oliveira. Fala aí, campeão.
2: Você está ouvindo.
0: Olha aí.
2: Sertanejo com Léo Vieira.
0: Obrigado, meu querido.
2: É, Léo Vieira.
0: Opa.
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0: Aí canta,
2: sem pensar. Agora pra nós aí, Léo.
0: Valeu, meu querido. Abração, João Paulo e Daniel, né? Vai pra você já já na sequência, Davilson Oliveira. Muito obrigado pela companhia, pela audiência. Nosso amigo Ricardo Pires, de Porto Nacional, tá dizendo bom dia, Léo Vieira, aqui na escuta da melhor rádio do Tocantins. Olha que legal, obrigado, meu querido, abração, viu? Felicidades aí pra você, pra todos ouvindo a programação do nosso Alvorecer também. Meu amigo Alberto de Itaquaruçu também tá aqui, tá dizendo bom dia, meu amigo Léo Vieira, tudo bem com você? Graças a Deus, meu irmão, tudo ótimo. Tá dizendo, ó, aqui é Alberto de Itaquaruçu, gostaria de ouvir uma música com Daniel Menino, como é que é? Menino Encantado, é isso? Daniel, Menino Encantado para todos os ouvintes da Unitins FM. Tenha uma ótima quinta-feira, abençoada por Deus, cheia de bênçãos, paz, muita glória e felicidade sempre. Obrigado, meu querido, abração. Agora o nome da música eu não entendi, viu? Não entendi, a música com, na verdade colocou Daniel, mas que, acho que é Daniel, né? Menino Encantado. Será que é essa mesmo o nome da música? Acho que não é, não. Mas vou procurar já já, viu, meu querido? Procurar a música do Daniel, que tem o nome mais ou menos a ver com o que você escreveu aí, viu? Valeu, querido Alberto de Itaquaruçu, felicidades. Alvo.

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3: O Parque Estadual do Lajeado é uma importante unidade de conservação do Tocantins, criada em 2001 para proteger os ecossistemas do Cerrado, preservar a fauna, a flora e os recursos hídricos que abastecem parte da cidade de Palmas. 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

Muito bem, meu amigo, muito bem, minha amiga, chegou a hora de mais uma motivação para um dia melhor. Tá preparado? Preparada? Pare um pouquinho agora o que você está fazendo para você ouvir a nossa mensagem que motiva a sua vida, motiva o seu dia. O título da mensagem de hoje, O Melhor Lugar. Livro de Mateus, capítulo 11, versículo 28. Vamos ler esse versículo? Ele diz assim, olha, vinde a mim todos os que estáis cansados e oprimidos, e eu vos aliviarei. Olha, há momentos em que o coração procura um lugar seguro, mas não encontra descanso em lugar nenhum, não é assim? Podemos tentar preencher o vazio com coisas, com pessoas ou distrações, mas somente a presença de Jesus alcança a parte mais profunda da nossa alma. Ele não nos recebe porque somos perfeitos, ele nos recebe porque nos ama. A Bíblia conta que um pastor deixou as 99 ovelhas para procurar aquela que havia se perdido. Essa história mostra que, para Jesus, ninguém é apenas mais um. Cada vida tem valor, cada lágrima é percebida e cada pessoa importa para Deus. Olha, mesmo quando nos afastamos, o Senhor não desiste de nós. Ele vem ao nosso encontro com misericórdia. Também aprendemos isso na história do filho que saiu de casa e voltou arrependido. O pai não fechou a porta, não humilhou e não exigiu que ele provasse primeiro que havia mudado. Ele correu para abraçá-lo porque o amor verdadeiro se alegra quando alguém retorna. Assim é o coração de Deus, pronto para perdoar, restaurar e dá um novo começo. Olha, talvez você se sinta imperfeito, cansado ou até indigno de se aproximar de Jesus, mas o amor de Cristo não depende da nossa força, ele sustenta justamente quem reconhece que precisa de ajuda, sabia? Olha, Pedro negou Jesus, chorou e se sentiu fracassado, mas o Senhor foi ao seu encontro e o resgatou. Restaurou também a sua vida. Isso nos ensina que uma queda não precisa ser o fim da nossa história. Jesus olha para nós com atenção, cuidado e compaixão. Nenhum momento é esquecido por Ele e nenhuma dor é grande demais para o seu poder. Olha, quando dizemos sim ao seu amor, não estamos afirmando que já vencemos tudo, mas que escolhemos caminhar com aquele que pode nos transformar. Na presença de Jesus encontramos perdão para o passado, força para o presente e esperança para o futuro. Por isso, não fuja de Jesus por causa das suas falhas. Aproxime-se dele com o coração sincero, do jeito que você está. Jesus continua chamando, procurando e acolhendo. Nele há descanso para o cansado, direção para o confuso e vida nova para quem perdeu a esperança. Olha, meu amigo, minha amiga, não existe lugar mais seguro do que estar perto de Jesus. Se o mundo disser que você não tem mais jeito, lembre-se de que o Senhor ainda vê valor em você. Se o seu coração estiver ferido, entregue suas dores a Ele. Se você tiver se afastado, saiba que a porta do Pai continua aberta. Hoje pode ser o dia de voltar, recomeçar e experimentar novamente o amor que nunca abandona. Jesus nos ama com um amor perfeito, nos busca com paciência e nos conduz com cuidado. E quando escolhemos permanecer em sua presença, descobrimos que, mesmo em meio às lutas, nunca estamos sozinhos. Pense nisso, meu amigo, pense nisso, minha amiga, e que Deus abençoe o seu dia.
A Michele Manuele vai cantar uma canção linda que se chama Não Há Outro Lugar. Nós vamos meditar nessa letra maravilhosa. Bom dia para você, uma ótima quinta-feira.

0: Hoje é quinta-feira, hein? Quintou!
1: É, Mariazinha, quintou! Agora, 6:21, 6:21.
2: Bom dia!
1: Pra você ligar, aquele abraço, obrigado pela companhia. Alô, Marcos, bom dia, meu querido.
3: Bom dia, meu amigão, locutor, Léo Vila.
1: Ô, meu querido.
3: Das 5 horas da manhã, às 8 da manhã, de segunda a sexta.
1: Isso.
3: Aqui é o Marcos Cássio, da Guest do Bela Vista, Avô Lecebo, sertanejo com Léo Vieira. Você tem a música Casa da Esquina, Trio Paradura gravou ela, acho que o Chris Hall também gravou ela. Qualquer interpretação aí que você tem aí, no seu sistema aí, tá bom? Casa da Esquina. Ontem saiu no Tapaz, muito luz de vida. Gratidão por tudo, hein, Léo?
1: Valeu,
3: aquela
1: meu querido.
3: Aquela receita da rabada lá da casa de gado, do gado, rabada do gado.
1: Sim.
3: Aí você falou pra fazer com a fava, eu fiz com a fava, mas foi porque a linguiça calabresa, aquela fininha, piquei ela e o bacon também.
1: Rapaz do céu, você fez, foi?
3: No fogão aqui.
1: Meu
3: de
1: Deus
3: lenha, né?
1: Céu. Ficou bom?
3: De derreter, rapaz.
1: Ah,
3: ficou
1: meu Jesus, eu imagino.
3: Com Balu e as 4 cervejas. Obrigado por tudo aí, gratidão.
4: O quê? Não
3: boa
4: acredito.
3: Quinta-feira. Cadê o negão leite derramado?
1: Ô, negão. Pareça.
3: Tchau, tchau, felicidade. E perdão,
1: valeu.
3: Saúde.
1: Valeu, Marcos. Rapaz, o cara fez a rabada com a fava, meu Deus do céu. E aí, que ainda colocou uma linguiça, né? Linguiça calabresa. Rapaz, o negócio ficou bom, viu? Viu, ô Marcos? Acredito que o trem ficou bom demais, viu? Obrigado, meu querido. Abração pra você, tudo de bom. Grande Marcos, gente boa, gente finíssima. A moda tá no jeito, vai já já, viu, meu querido? Nazaré do Aurini 3 também tá com a gente, abração pra ela, obrigado pela audiência, pela companhia. Sérgio Lustosa, tá dizendo aqui, bom dia, nosso amigo Léo Vieira, aqui ligado, Sérgio Lustosa no Taquari, Taquari de Açúcar, manda aí pra nós, fazendo favor, Pai João, Tião Carreira e Pardinho, valeu, meu querido, abração pra você também, obrigado pela companhia, pela audiência. No programa Alvorecer. Quem mais? Ó, baixinho das redes. Hoje ele escreveu, viu, Dom Maria? Hoje ele só mandou texto, viu?
4: É, não acredito.
1: É, Dom Maria, o homem hoje não quis gravar áudio, não. Tá dizendo aqui, bom dia, meu amigo Léo Vieira. Manda o. Como é que é? Manda pra Jane Silva, Mário, da comunidade São Pedro, Mário Venâncio, Sulani Jojo, Carlão Bonitão da região, Zé da Jumenta, toda a galera que tá curtindo esse programa. É maravilhoso, né? Como é que é aqui que me botou mais aqui? Não entendi aqui. Esse programa maravilhoso. Como é que eu coloquei? Esse vídeo maravilhoso do programa, né? Da vida. Só vive aquela cantiga. Não entendi que ele. Eu acho que ele foi gravar e aí acabou escrevendo, né? A cantiga pra nós aí desse cara. Aparecer para toda a galera que quero oferecer para toda a galera que está ouvindo o programa, esse programa, e quero oferecer também pro Bruno Henrique e Gabriela lá no Camelódromo, no centro, né? Já estamos juntos, viu, Léo Vieira? Baixinho das redes. Ali, eu acho que ele foi gravar e acabou foi escrevendo, né? E aí embaralhou aqui as palavras, viu, Baixinho? Baralhou as palavras. Um abração, meu querido, pra você, obrigado, tudo de bom, Baixinho das Redes, gente boa, gente finíssima, daqui a pouquinho ele tá no Camelódromo, vendendo a melhor rede, né? É do Baixinho das Redes. Ô, Valeriano, tudo bem, meu querido? Bom dia.
5: Bom dia. Beleza.
1: Oi.
5: Toca aí pra nós, fico rei pra na alma transparente.
1: Ok, meu
5: querido. Ofereço aqui pra minha esposa, Luzenir, vai pra dona Ivanir, dona Rita de Castro, dona Silvia, Rosa Batista, dona Divina, Sotés, Miguelão da Serão, Samalpina, Josa, Raul Mato, seu Manuel Martins, na Fazenda Rúlio da Raul Mato, Fiane Silva, Casal Raiz, toda a galerinha da São Raio Júnior e Isabel, Ilonice, lá em Silva Nova, joga um balde d'água nela lá, um choque.
1: Muito bem, valeu, querido, abraço, baldinho de água então pra ela, choque nela também, né? Aí, ó, pronto.

0: de 21 de março a 20 de abril.
1: Muito bem, atenção. Olha, hoje pode aparecer uma mudança inesperada na rotina, em uma conversa ou até em algum compromisso. Não tente controlar tudo, viu? Olha, se adaptar pode acabar trazendo uma solução melhor do que você imaginava, viu? Os números da sorte para hoje são 07, 18 e número 31. E a sua cor para hoje é vermelho.
0: Atenção, touro, de 21 de abril a 20 de maio.
1: Olha, um gasto inesperado ou uma mudança de planos pode fazer você repensar algumas escolhas. Olha, aproveite para usar a criatividade e não tenha medo de improvisar um pouco, tá? Os números da sorte para hoje são 0422 e número 35, e a cor para hoje é verde.
0: E agora, os astros falam para você que é de Gêmeos, de 21 de maio a 20 de junho.
1: Olha, assuntos de família e questões dentro de casa podem mexer com você. Talvez seja a hora de aceitar que algumas coisas mudaram e entender o que realmente combina com a pessoa que você é hoje, tá bom, Gêmeos? Os números da sorte: 09, 16 e número 28, e a cor para hoje é amarelo.
2: Olha

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4: Tudo bem, tudo certo, pessoal. Estamos de volta. Excelente manhã pra você. Bora. Quinta-feira chegou!

0: Tá na hora de ir pra escola.
1: Isso, criançada. Bora, bora, bora, bora. Chegou a hora, viu? 6:35. Titio Léo tá sempre aqui acordando você nesse horário, viu? Pra você despertar. Isso pra quem mora na cidade, né, Rainha?
2: É, claro.
1: Pra quem mora na cidade. Quem mora na fazenda, a gente já desperta às 5 da manhã. Hã? Verdade, já despertamos às 5 da matina. Você que mora na fazenda, né? Pra poder se organizar, porque né, tem que pegar o transporte escolar, tem que pegar coletivo. Então, bora, bora, bora, bora. Pra quem tá na cidade agora, já se organizando, papai e mamãe, vovô e vovó, titio e titia, já organizando a criançada, porque hoje é dia de estudar, criançada. Bora? Isso. É assim que titio Léo quer ver. Todo mundo feliz e contente e sorridente para mais um dia de aprendizado, né? Vamos aprender, pelo amor de Deus, tá bom? Obrigado pela audiência da criançada, para quem tá no carro já indo para a escola também. Pessoal do transporte escolar, obrigado pela audiência, pela companhia. Para trazer informação, gente, olha, a inadimplência entre pessoas físicas da população rural chegou a 12,2% no Tocantins, né, no primeiro trimestre de 2026. Olha, segundo o levantamento da Serasa Experian, o índice ficou 3,4 pontos percentuais acima da média nacional, que foi de 8,8%. Olha, o Tocantins também teve a maior taxa entre os estados do Mato Piba, à frente do Maranhão, Piauí e Bahia, e apareceu com a sétima maior, né, com a sétima maior inadimplência rural do país. Olha, no Brasil, o índice vem crescendo desde o primeiro trimestre de 2025, quando era de 7,6%, segundo a Serasa, né? O aumento está relacionado a fatores como custo elevado, né? Custos elevados, oscilações de preços e dificuldades de acesso ao crédito. O levantamento também aponta que a faixa de 30 a 39 anos teve o maior índice, né, de inadimplência com 13,6%. Os dados mostram ainda, né, uma piora no risco de crédito dos produtores rurais, com queda na pontuação média, né, do Agro Score entre 2025 e 2026. E a gente fica na torcida para que as coisas melhores, que as coisas melhorem, né, e essa inadimplência pode cair cada vez mais, tá bom? Agora são 6:38, 6:38. Bora, bora, bora, bora, bora trazer mais recadinhos aqui do nosso WhatsApp 63 99 15 6234. Já mandou sua mensagem hoje? Não? Então manda aí pra gente, por favor, né? Manda sua mensagem, tô te esperando, de preferência mensagem de áudio. Alô, Manuel.
3: Meu amigo, bora, bora, quinta-feira, boa, quinta, bora, bora. Bom dia, bom dia, bom dia, bom dia, bom dia. Toca a música pra nós ouvir, meu amigo. Zé Tomás Luciano. Um dia que eu saí de casa, né? Bom dia pra você, meu amigo.
1: Valeu, meu querido. Abraço. Bom dia pra você também. Felicidades aí. Tudo de bom, viu? Nosso amigo tá dizendo aqui: bom dia, Léo Vira. Gostaria de pedir música do Gilberto e Gilmar. Tá ruim, mas tá bom. Gostaria de oferecer ela pra minha mãe, Naísa, pro meu irmão, Amauri. Estão sintonizados na Unitins FM e também pra Rosa e Ju em Porto Nacional. Em especial a todos os ouvintes da Unitins FM, a número 1, né? E hoje, hoje dá nós, vai Corinthians, será que vamos ganhar hoje, rapaz? Vamos com fé, né, William? Vamos com fé, William Santana tá aqui com a gente, hoje tem Rosário Central e Corinthians, hein? Na casa deles, lá na Argentina, um empatezinho já é um grande negócio, viu? Um empatezinho já é um grande negócio. Aliás, ontem tivemos jogos da Libertadores, né? Ontem tivemos aí o Flamengo, o Cruzeiro e Flamengo, o jogo ficou empate 1-1, Palmeiras e o Cerro Porteño, se eu não me engano, 1-1 também na casa do Palmeiras. Eu acho que o Palmeiras não vai passar, viu?
4: O quê? Não acredito.
1: Eu acho que o Palmeiras melou aí o negócio pro Palmeiras, viu? 1-1 em casa, o próximo jogo vai ser lá na casa do Cerro, sei não, viu? Olha, o Carlos Eduardo tá dizendo: bom dia, meu amigo. Olha, que Deus abençoe o nosso dia. Se possível, toca Zezé de Camargo Luciano, irmão da Lua, amigo das estrelas, e vamos que vamos. Valeu, Carlos. Um abraço, viu, meu querido? Pra você também. Ótima quinta-feira. Robertinho Oliveira. Tá dizendo aqui: bom dia, Léo Vieira. Estou aqui ouvindo na 1106 Sul. Manda alô especial pra Amanda Marques, Robertinho Oliveira. Valeu, Robertinho. Um abraço, meu querido. Pra você também. Tudo de bom. Uma quinta-feira abençoada, viu? Edson Moura tá dizendo bom dia, Léo, toca aí pra mim. Como é que é? Bica d'água? Com Irídio e Irineu. Edson Moura de Buritirana, vai Palmeiras. Léo não molhou nada não, né? É pro Palmeiras. Nós vamos ganhar. Será, rapaz? Não sei não, viu?
2: Quê? Não acredito.
1: Ó, não sei não, viu, Edson? Cuidado que o negócio vai moiar pro Palmeiras, viu? Negócio pode dar ruim lá na casa do Cerro Portenho, viu? Cuidado, cuidado, cuidado, cuidado. Gente, olha, agora são 6 horas 40 minutos. 6:40. Tem moda? Bora.

0: Aí no nosso programa Alvorecer, feito pra você, Leandro e Leonardo, um sonhador.
1: Bom dia.
2: Alô, alô, você que é de Câncer, de 21 de junho a 21 de julho.
0: Muito bem, olha, uma conversa, notícia ou mudança de planos pode fazer você enxergar uma situação de uma outra maneira. Olha, antes de reagir, escute com calma, porque uma informação simples pode mudar tudo, tá bom? Os números da sorte para hoje são 02, 14, número 27, e a cor para hoje é branco.
2: Atenção, leoninos, chegou a hora do seu horóscopo, de 22 de julho a 22 de agosto.
0: Atenção, leão, olha, o momento favorece uma renovação pessoal, né? Você pode começar a enxergar uma nova versão de si mesmo e sentir vontade de mudar algumas coisas na maneira como se apresenta e encara a vida, tá bom? Os números da sorte são 0519, número 33, e a cor para hoje é dourado.
2: Atenção, virginiano e virginiana, de 23 de agosto a 22 de setembro.
0: Olha, você pode querer que tudo aconteça exatamente do seu jeito, mas imprevistos podem mudar os seus planos, tá? O segredo é não perder o foco. Ajuste a rota e continue atrás aí dos seus objetivos, tá ok? Os números da sorte, anota aí, 06, 17, número 29, e a cor para o dia de hoje é azul.

0: Beleza, e o Zezé de Camargo na programação do nosso Alvorecer, Mão da Lua.
1: Toca sucesso, né? Tem que ser.
0: É desse jeito, meu amigo.
1: Eita, cabra bom.
0: É desse modelinho. Então tá aí o Zezé de Camargo, irmão da Lua, amigo das estrelas. Gostou, rainha?
2: É claro.
3: Léo Vieira,
0: oi.
3: Não tá na hora da gente tomar um café?
0: Mais um golinho, bora, bora tomar mais um golinho. Tá aqui, ó, tá servido. Aqui é desse jeitinho, o cafezinho Alvorecer. É o tempo todo saindo pra você que está ouvindo o programa, viu? Deixa eu trazer mais algumas mensagens. Daqui a pouquinho tem curiosidade, viu, gente? Já, curiosidade aí sobre o nosso Brasil. Francisca, tudo bem, minha amiga?
4: Bom dia. Né? É Francisca, tudo
0: oi,
4: bom?
0: Francisca, tudo bem, querida? Temos
4: 60 dias apaixonados, se puder rodar.
0: Ó, 60 dias apaixonado? Opa, legal. Vai oferecer?
4: Pra você gostar, mas quem gostar da música. 60 dias apaixonado.
0: Pronto, Chitãozinho e Chororó. Tá bom, minha querida.
4: O cara quer 24 horas, ligado.
0: Opa, maravilha. Obrigado, viu, Francisco? Um abraço pra você, tudo de bom. Obrigado pela companhia, pela audiência no Alvorecer. Alô, Pedro!
5: Meu Brasil, bom dia, bom dia, bom dia. E aí, como é que tá?
0: Bom dia, meu querido.
5: Programa feito pra você.
0: Isso.
5: Pezinho, manda um modão aí de Chico Rei Paraná, cordão de ouro pra todo mundo que tá ligado, ligado, ligado.
0: Maravilha, meu querido.
5: É, pro baixinho da rede.
0: Uhum.
5: O Marabá Bife.
0: Isso.
5: Pra Jordana.
0: Quem mais?
5: Lá em Lagoa da Confusão. Pra todo mundo que tá ligado, ligado, ligado aí no programa aí. É, Elias Baiano, Samuel, Domingo Fubuia, Domingo Barrufada, Negão do Cuscuz. Pessoal lá de Matheus, pessoal lá dos Mancos, pessoal lá do
0: Pedrão.
5: Tá ligado, ligado no programa. Jordana,
0: valeu, Pedrão. Melhoras pra você cada vez mais, viu, meu irmão? Saúde, saúde e paz, tá bom? Um abração pra você. Ô, Atílio, bom dia.
6: Bom dia, meu amigo Léo Vieira.
0: Bom dia, meu amigo.
6: Que Deus te abençoe, meu amigo.
0: Amém, meu querido.
6: Hoje é de quinta-feira.
0: Quintou, né? Quintou.
6: 13 de agosto.
0: Isso.
6: Agora é 6:01, já que você faz a oração aí. Que Deus sempre te conceda. Que Deus dê muita saúde para você, meu amigo. Que Deus
0: sempre te acompanhando,
6: te protegendo. Todos os seus colegas da rádio. Que Deus sempre está te protegendo. Que o Senhor do bom fim proteja vocês todos.
0: Obrigado, meu querido. Amém.
6: Suas famílias. Tá bom? Que Deus sempre está olhando por você, da saúde.
0: Amém.
6: Muitos anos de vida e saúde.
0: Coisa boa. Obrigado, Otílio. Felicidades, viu, meu querido? Pra você, uma quinta-feira só de coisas boas. Aqui o nosso amigo doutor Elias, né? Elias dos Anjos. Um abraço pra ele, tá aqui com a gente também. Tá dizendo, ó, vem bênção dobrada para você por esses dias. Continue na fé. Olha, Deus tem o melhor preparado pra você. Confie, espere e descanse, né? No tempo dele, tá? Doutor Elias dos Anjos. Abração pra ele, né? Abração, doutor Elias, tudo de bom, obrigado pela mensagem aí, felicidades, viu? E uma quinta-feira só de coisas boas. Bom dia, hein? Olha aí, maravilha, abração, doutor Elias, gente boa, gente finíssima. Bora trazer curiosidade, gente? Tá na hora? Tá na hora, então bora, de curiosidade. Ah, gente, olha, no Brasil, atenção, hein? No Brasil, uma parte do território acorda enquanto a outra parte ainda está dormindo. Você sabia disso? Pois é. Isso acontece porque o Brasil tem um território enorme, gigantesco, né? A Terra gira de oeste para leste, né? Por isso, as regiões que ficam mais a leste, né, recebem a luz do sol primeiro, né? Fernando de Noronha está no extremo leste do território brasileiro, já o Acre fica no extremo oeste. A distância é tão grande, gente, que o Brasil possui 4 fusos horários oficiais, né? Olha, entre Fernando de Noronha e o Acre, a diferença chega de ser de 3 horas. Ou seja, quando em Fernando de Noronha já são 7 horas da manhã, lá no Acre ainda são 4 horas da manhã, da madrugada, né? É por isso que dentro do mesmo país, uma parte já pode estar começando o dia, enquanto a outra ainda está dormindo, né? O Brasil não é apenas grande, o Brasil é continental, gente. É, Brasil. Coisa boa, é Brasil, Brasil, Brasil, hein? Eita, coisa boa. Tá aí a nossa curiosidade. Quem não sabia, tá sabendo agora.

0: aí, Ana Castela, Lourenço e Lorival, franguinho na panela, gente, sensacional, né? Bora pro intervalo, voltamos já já.
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0: Tudo bem, tudo certo, pessoal, estamos de volta.

0: Olha a hora, gente, olha a hora. 7:05, 7:05 agora. Bora pra cima, hein? Quinta-feira chegou. Bom dia, bom dia. É não, menino, acabei de falar. É quinta, rapazinho. Calma aí, rapaz, que menina apressada, hein, rainha?
1: É claro.
0: Rapaz, esse menininho, quando chega quinta-feira, ele já começa a trocar pela sexta já, né? Rapaz, calma aí, menino, calma, vai devagarzinho, hoje ainda é quinta-feira, menininho, viu? Bora. Deixa eu trazer mais recadinho, já nós vamos cantar parabéns aos aniversariantes do dia, né? Quem tá soprando velinhas nessa quinta-feira, dia 13 de agosto. Ô, Nalvinha, tudo bem, minha querida? Bom dia. Cadê a mulher? Cadê ela? Cadê? Dia, bom dia.
2: Bom dia, minha amiga. Quinta-feira, meu amiguinho. E aí,
0: obrigado,
2: tudo
0: querida.
2: Bem com você, meu
0: tudo
2: amiguinho?
0: Tudo na paz, querida.
2: Com
0: e você?
2: Com sua família, com passou
0: tudo
2: a noite
0: ótimo.
2: Bem?
0: Tudo bem,
2: passou,
0: querida.
2: Então tá, Leozinho, Deus te abençoe, Deus te dê
0: amém.
2: Paz, saúde e muita felicidade pra você
0: isso.
2: E toda a sua família.
0: Obrigado,
2: um abraço
0: querida.
2: Aí a todos os ouvintes, Raimundinho das Arlos, né? A Sussu, Jojo, Carlão, bonitão da região, né? Pra todos que tá na escuta, tá, Leozinho?
0: Muito bem,
2: fala
0: minha
2: pra
0: querida, tá bom.
2: E deixar um cafezinho aí pra mim,
0: tá? Tá aqui, ó,
2: a Mariazinha
0: cafezinho.
2: E a Estelinha, todas as duas deixar um cafezinho pra mim, tá ok?
0: Tá
2: falou,
0: okay.
2: Leozinho, fui, obrigada.
0: Valeu, Nalvinha, obrigado, minha querida, eu que agradeço. Tá aqui, ó, cafezinho, as meninas deixaram o cafezinho pra você, tá aqui, ó. Cafezinho Alvorecer pra minha amiga Nalvinha, gente boa, gente finíssima. Raimundinho das Anos, bom dia, meu querido.
3: Bom dia, Léo Vieira.
0: Bom dia, meu
3: bom
0: amigo.
3: Bom dia, Léo Vieira.
0: Opa.
3: É o Raimundinho das Anos passando por aí pra te pedir todas as músicas do seu programa, oferecer pra você e todos os seus ouvintes e pra todos os aniversariantes do dia, especialmente pra Madalena, do Galera da Animação, que está aniversariando hoje. Léo, coloca o nome dela na hora do aniversariante, tá bom, Léo?
0: Coloco sim, meu querido.
3: Esse dia seja só de coisas boas pra
0: isso,
3: ela, tá bom?
0: Tá bom.
3: Valeu, Léo Vieira, bom dia.
0: Valeu, um abração, Raimundinho das Anos, gente boa, gente finíssima. Janaína tá dizendo bom dia, tudo bem, ligadinha. Olha, quem canta esse hino, qual hino que foi, Janaína? Era 6:17. Ah, tá, vou mandar pra você aí, tá bom? Um abraço para nossa amiga Janaína. Obrigado, querida, pelo carinho da audiência, da companhia também aqui no nosso programa Alvorecer. Uma ótima quinta-feira para você. Tudo de bom, viu, minha querida? Obrigado pela audiência e já eu mando certinho o nome para você aí. Combinado? Ô, Ivanilde, bom dia, minha amiga.
4: Bom dia.
0: Léo Vieira. Opa,
4: que
0: querida.
4: Cedo. Bem, que Deus proteja ele.
0: Isso, amém,
4: ao
0: minha vim, querida.
4: Da casa
0: amém.
4: Dele, do trabalho para casa.
0: Isso.
4: Que abençoe cada um de nós que anda de moto, que trabalha.
0: Verdade.
4: E Deus abençoe cada um.
0: Amém, minha querida. Obrigado, viu? Um abração para você, minha amiga Ivanilde Lobo. Abração pro Juraci. Como é que tá o louro? O louro tá se comportando ou tá tendo que ficar presinho na gaiola? Já deu um cafezinho pra ele hoje? Dá um cafezinho pro louro aqui, ó, deixa eu mandar cafezinho pro louro, ele gosta de beber café, viu, gente? Louro? Rapaz do céu. A Ivanilde coloca lá o cafezinho, né, dá uma esfriadinha no café e coloca na xícara e ele coloca o biquinho lá dentro, coloca o bico lá dentro e vai, ó.
5: O quê? Não acredito.
0: É verdade, dona Maria, vai bebendo café, o louro, né, da papagaio da minha amiga Ivanilde Lobo. Do meu amigo Juraci, ela tá escrevendo aqui. Será que já bebeu um cafezinho já hoje? Ele gosta também de farofa de ovo, né? Farofinha de ovo, o louro gosta também,
5: o
0: viu?
5: Quê? Não acredito.
0: Gosta, farofinha de ovo, a Ivanildo faz especial pra ele também, né? E ele come que é uma beleza, né? Come que é uma beleza. É, tá dizendo, ó, já tomou café e já está no curral, lá com o Juraci tirando leite. Rapaz, esse louro não é brincadeira não, viu, meu amigo? Esse louro não é brincadeira, não. Já foi pro curral, já. Ah, e ele também bebe leite lá no curral, viu? Bebe leite lá, o Juraci vai dando leite pra ele. Ele sai de lá com o bico todo branquinho de leite. É, o bico sai branquinho de leite, aí ele fica voando ali, né? O Juraci vai movimentando ali na fazenda, aí dando comida pros porcos, né? Vai dando comida pros porcos ali. E aí, dando comida pra os bichos, e ele seguindo o papai, né? O papai, que ele chama de papai, o Juraci, o papagaio chama... Juraci é de papai, não é brincadeira não, meu amigo, esse louro é esperto, ele é inteligente. Um abraço, Ivanildo, fica com Deus. Ô, Vilonei, fala, meu querido, bom dia,
6: meu amigo.
0: Bom dia,
6: Deusimar, Jota Júnior, Pepe do Rádio, Léo Vieira, que é você, Tina Santos, e pra todos ligados. Então, fala, meu rei, uma boa quinta-feira, Deus abençoe nós tudo, e vamos juntos.
0: Valeu, meu querido. Abração pra você. Obrigado. Ô, Francisco, tudo bem, meu querido? Bom dia.
7: Bom dia, Léo Vieira.
0: Bom dia.
1: Passando mensagem só pra dar um alô. Tô ligado, mas querido, tô ligado.
0: Obrigado pelo alô, viu? Tudo de bom pra você também. Maria Vanderlei, aí você, querida?
7: Bom dia,
0: querida.
7: Vieira,
0: bom dia, minha amiga.
7: De Porto Nacional.
0: Oi, Vanderlei.
7: Gostaria de ouvir a música de André e Andrade.
0: Qual é?
7: A música antiga dele, acho que certo. Eu saí do quarto. Ou qualquer bem. Uma deles aí.
0: Tá bom, minha querida.
7: Para o Edson na Fazenda Bejuí. Vai para Nissinha no Brigadeiro.
0: Certo.
7: Vai para Zélia no Planalto.
0: Zélia.
7: E vai para todos os ouvintes da Unicens.
0: Olha aí. Tudo bem.
7: E vai para você também.
0: Obrigado, minha querida.
7: Quintou, uma ótima quinta-feira para nós.
0: É isso aí, Vanderlei. Um abraço, minha querida. Obrigado, tá? Tudo de bom. Quem tá com a gente aqui também é a Iris Cardoso, tá na Espanha, gente, ouvindo a programação pela internet, né, Iris? Tá dizendo bom dia, Léo Vieira, sou Iris Cardoso aqui da Espanha. Ó, estou aqui trabalhando e ouvindo a melhor rádio do Tocantins. Gostaria de ouvir qualquer música da Roberta Miranda. Feliz dia para todos, né, no Deus no comando, né? Deus no comando, é isso aí, minha querida, obrigado, viu? Um abração pra nossa amiga Iris Cardoso, tá na Espanha ouvindo também Alvorecer, e já nós vamos tocar a música da Roberta Miranda pra você, pode aguardar aí, tá bom? Sulani, tudo bem, minha querida? Bom dia, Sussu.
8: Bom dia, Leozinho Vieira.
0: Bom dia, minha amiga. Oi, Sussu.
8: Passando para parabenizar nossa amiga Madalena de Almas.
0: Madalena.
8: Apertando mais um aniversário hoje, que Deus
0: legal.
8: Abençoe a vida dela.
0: Parabéns para ela,
8: muita
0: né?
8: Muita saúde, muitos anos de vida e muitas realizações.
0: Isso.
8: Madalena de Almas, tá
0: Madalena,
8: bom?
0: Madalena, abração para ela.
8: Para ela.
0: Isso.
8: E para toda a nossa galera da animação, vai pro Buiú, da Qualidade, Zé Caipira, vai pro Pedrão de Porto Nacional, Dona Rita de Cássia, Valeriano, Sobe e Desce, Dona Aparecida. E enfim, pra todo mundo, até pro seu Raimundo. Tchau,
0: valeu,
8: obrigado.
0: Valeu, minha querida. Abração, ó, pra você também. Tchau, obrigado.
9: Tchau, obrigado.
0: Bora de aniversário antes, tá na hora, hein? Vamos lá. Olha, hoje nós estamos vivendo uma quinta-feira, dia 13 de agosto de 2026. Hoje é Dia Internacional do Canhoto, sabia? Pois é. Hoje também é dia do economista e também dia do psiquiatra, viu, gente? Olha, pessoas nascidas no dia 13 de agosto pertencem ao signo de Leão, regidos pelo Sol, e possuem também uma personalidade marcada por forte magnetismo, criatividade, generosidade e traços naturais de liderança, tá? Falando um pouquinho sobre a sua personalidade, você que nasceu no dia 13 de agosto, e agora nós vamos cantar parabéns para você que está aniversariando hoje, para quem está no Facebook Léo Vieira, na página Alvorecer, e também, claro, os famosos que hoje estão soprando velinhas. Ó, parabéns, parabéns! Ó, aniversariando hoje a Elisete Fernandes, parabéns para ela. A Mila Lustosa também está aniversariando hoje, parabéns para Mila. Cleide Veloso também aniversariante do dia de hoje, parabéns, tá? Mário Pereira também tá aniversariando, muitos anos de vida, saúde e paz. Eduardo Reis também tá aniversariando hoje, felicidades, viu? A nossa amiga Madalena tá aniversariando nessa data, né? Do Galera da Animação, parabéns para ela, muitos anos de vida, saúde e paz, tá bom? Olha os famosos, gente, são o Marcelo Novaes, ator Marcelo Novaes, também a atriz Simone Gutierrez, também tá aniversariando hoje, parabéns. O cantor Bel Oliver, tá aniversariando hoje, felicidades. A atriz Lid Lisboa, também tá aniversariando nessa data. Humorista, ator e repórter brasileiro, o Murilo Couto, também tá aniversariando hoje. E ainda a cantora Giulia B, também tá aniversariando nessa data. Aos aniversariantes, ó.

Muito bem, muitos anos de vida, muita saúde, muita paz a todos os aniversariantes dessa data, que Papai do Céu abençoe e repita por muitos e muitos anos, e que você receba muitos abraços e muitos presentes também, tá bom? Afinal de contas, você merece, ó, parabéns!

0: Você é apaixonada, hein? Roberta Miranda, aqui na programação da nossa Unitins FM, o nosso programa Alvorecer. Gostou, Letinho?
1: É, rapaz.
0: Ó, já pulou agora 7:20. 7:27. Um abraço para você que acompanha a nossa programação do nosso Alvorecer, feito para você. Bom demais ter você por aqui. Como é que é, Letisgo? Diz aí.
1: É, rapaz, desse jeito aí você machuca os corações apaixonados do Brasil.
0: É, rapaz, mas é o ouvinte que faz a nossa programação e essa daí foi pedido musical, viu? Bom demais, né? Gente, 7:20. Informação, gente, olha, farmácias e drogarias particulares do Tocantins, credenciadas ao programa Farmácia Popular, oferecem medicamentos para controle da rinite, né, de forma gratuita ou com preços reduzidos, né? Olha, para conseguir o medicamento é preciso procurar estabelecimentos, né, com o selo Aqui Tem Farmácia Popular e apresentar uma receita médica válida, né, que pode ser do SUS ou também da rede particular. Também é necessário apresentar documento com foto e CPF. Olha, segundo o Ministério da Saúde, a rinite pode ser alérgica ou alérgica, né? No período de clima quente, né, e seco, que é o que nós estamos vivendo agora nesse período aqui no Tocantins, a poeira e os poluentes podem irritar, né, pode irritar as veias respiratórias e piorar, né, o sistema respiratório da pessoa. Olha, a Farmácia Popular também oferece medicamentos para outras doenças, né, como hipertensão, diabetes, asma, colesterol alto e osteoporose, além também de anticoncepcionais, né, fraldas geriátricas e absorventes também para pessoas que atendem, né, os critérios do programa, né? Pessoas que atendem os critérios aí do programa, tá bom? Então tá aí a informação para você que acompanha o nosso programa Alvorecer. Agora são 7:22, 7:22. Nós vamos passar aqui pelo nosso WhatsApp, trazer mais algumas mensagens, muitas e muitas mensagens. Manda a sua também, que eu tô te esperando aqui no programa, tô te esperando. Goiano mandou bom dia pra gente, né, Goiano? Bom dia, meu querido, pra você também, pra todos aí na nossa linda e querida capital do mel, Barrolândia, né? Um abração pra todo mundo aí na nossa querida Barrolândia, obrigado pela companhia, pela audiência de todo mundo. Edith, tudo bem, minha amiga?
2: Oi, Leozinho, bom dia.
0: Bom dia, minha querida.
2: Eu sou Edith, de Porto Nacional.
0: Oi, Edith.
2: Leozinho, aconteceu uma coisa aqui em casa, que minha menina colocou umas câmeras aqui em casa.
0: Ó, colocou câmera.
2: E essas câmeras interferiram no meu rádio.
0: Rádio, gente, olha aí.
2: Não pega de jeito nenhum. As rádios tudo só chiando.
0: Que coisa, que coisa.
2: Eu tô triste, contrariada, porque eu te ouço há mais de 15 anos.
0: Meu Deus, olha aí.
2: Vocês aí, amo vocês. E agora... interferiu, ainda mais agora que seu Adalto voltou.
0: Pois é, ué.
2: Ô, Jesus.
0: Que coisa.
2: Me ajuda, Leozinho, o que que eu faço?
0: Eu acho que você vai ter que fazer, mexer na configuração dela, viu? Na configuração. Pede aí, quem foi que instalou? Foi a sua menina, você falou? Foi a filha? Foi? Então pede pra dar uma olhadinha, viu? Na configuração, desinstala, instala de novo, pra ver se não interfere aí no seu rádio, viu? Faça isso, pra ver se melhora. Combinado? Deixa eu ver quem mais. Minha amiga Rosa tá aqui com a gente.
3: Passando,
0: bom dia, bom dia.
3: Aí, se for possível, você vê meu sonho, Leozinho. Eu sonhei porque eu tava deitada numa rede e apareceu uma cobra preta andando num fio de estender roupa dentro de casa.
0: Olha
3: aquele
0: aí,
3: fio, gente, que a gente bota dentro de casa.
0: Sim, sim.
3: Eu olhei, essa cobra tava andando nesse fio lá, mas também eu não fiquei com medo não, sabe?
0: Certo. É isso?
3: Pois é, Leozinho, Deus abençoe o seu dia.
0: Amém, minha querida, amém.
3: Tudo
0: daqui a
3: de
0: pouquinho...
3: bom pra você.
0: Obrigado, obrigado.
3: Se for possível, você vê pra mim aí, tá bom?
0: Tá bom, vou dar uma conferida já no seu sonho.
3: Bom dia pra você.
0: Combinado. É a Rosa, gente, a Rosa sonhou de novo. A Rosa sonhou de novo, gente. Rosa, já vou trazer o significado do seu sonho, tá bom, minha querida? Obrigado, tudo de bom. Agora, 7:24, 7:24. Vem aí as previsões para os signos, tá na hora.
4: Oi, Libra! Os astros falam com você. De 23 de setembro a 22 de outubro.
0: Muito bem, atenção, você do signo de Libra. Olha, algumas inquietações podem estar vindo mais de dentro de você do que das suas situações externas, tá? Não tenha pressa para encontrar respostas, às vezes ficar quieto e observar ajuda muito mais, tá bom? Os números da sorte para hoje são 03, 15, número 24 e a cor para o dia de hoje é rosa.
4: E agora, as previsões para o Escorpião. De 23 de outubro a 21 de novembro.
0: Atenção, Escorpião, olha, mudanças envolvendo amizades, grupos ou projetos podem fazer você rever os seus planos para o futuro, tá? Algumas pessoas podem ficar pelo caminho, abrindo espaço para novas conexões. Os números da sorte para hoje são 08, 21 e número 36 e a cor para hoje é roxo.
4: Alô, alô, Sagitário, de 22 de novembro a 21 de dezembro.
0: Atenção, Sagitário, olha, mudanças inesperadas no trabalho podem exigir jogo de cintura, viu? Em vez de declarar o que saiu do planejamento, tente enxergar novas oportunidades. Olha, ser flexível será seu grande trunfo, tá bom? Os números da sorte para hoje são 10, 23 e número 37 e a cor para hoje é laranja.

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6: Muito bem, pessoal. Estamos de volta. Excelente manhã para você. Boa quinta-feira.

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1: Olha a hora, gente, olha a hora. 7:34, 7:34 agora, já estamos de volta com seu programa Alvorecer até as 8 da manhã. Bom também.
2: Ai, gente, programa Alvorecer com Léo Vieira, tem uma satisfação sim, mas você como ouvinte, obrigado.
1: É isso aí, bora agradecer os melhores ouvintes do mundo, muita gente mandando mensagem, manda e aguarda aí que nós vamos chegar na sua mensagem também, muito obrigado pela sua participação. Tá na hora então de trazer o significado do sonho dela, da minha amiga Rosa. Pois é, olha, esse sonho pode simbolizar que a Rosa está preparando, está percebendo, aliás, alguma mudança ou situação ao seu redor, viu, Rosa? Olha, mas está mais preparada, né? Você está mais preparada e tranquila para lidar com esse problema, né? Com essas situações ao seu redor, viu? E a cobra, nesse caso, também pode representar a transformação, renovação e atenção aos acontecimentos, viu? Aí o significado do sonho da minha amiga Rosa, que sonhou mais uma vez, viu, Dona Maria?
3: O quê? Não acredito.
1: Sonhou mais uma vez, minha amiga Rosa. Rosa, um abração, querida, pra você. Tá aí o significado do seu sonho. Bora, bora, bora, bora, bora, bora. Deixa eu trazer aqui mais algumas mensagens. O Francisco Del, é ele que vai falar. Bom dia, meu querido.
4: Bom dia, Lauvira.
1: Bom dia.
4: Amigo, manda a próxima música pra todos nós.
1: Opa, tá bom.
4: Eu não vou sair de casa agora.
1: Certo.
4: Sem rádio, sem nada, tá bom?
1: Ok, muito bem.
4: Parabéns pra todo mundo, mensagem dentro do dia.
1: Isso.
4: Obrigado, bom serviço.
1: Valeu, Francisco, um abração, querido. Ô, Ivonete, tudo bem, minha querida? Bom dia.
5: Bom dia, Léo Vieira.
1: Bom dia.
5: Uma quinta-feira abençoada pra você com toda a sua família, seu Branco da Casa
1: Cardenato. Amém, minha querida.
5: Pedro Henrique da Locadora Brasil, sou Ed da Locamai, Dona Helena.
1: Isso.
5: É, o Dream mais Eliette. Eita, turma maravilhosa, seu Francisco Antônio Maria, seu Raimundo, seu Raimundo Antônio Nazaré, Neto mais Osinete, Tomás Iracema, Zé do Arame, seu Raimundo, que é amigo do Zé do Arame, Cabelinho Vermelho, deixa eu ver, seu Orlando lá dentro da Grotinha, minha mãe Carmosina, que tá aqui comigo, tia Raimundo do Bolo em Monte do Carmo, minha netinha Alice, negão do Boteco, seguinho apaixonado pra todos, de AZ, tamo junto. E seu Agenor, rapaz, também, Léo.
1: Abração pra ele, né, o seu Agenor, obrigado pela audiência, pela companhia, minha amiga Ivonete e o Negão do Boteco do Negão, um abração pra vocês aí, tudo de bom. Meu amigo Lucivan tá dizendo bom dia, abençoado pra nós, Léo Vieira, saí daqui de Fátima pra Palmas, né? E que Deus proteja sempre, bom programa, abraço do Lucivan. Ah, hoje ele saiu mais tarde, né? Saiu 7:12 lá de Fátima e já deve estar por aqui, deve estar chegando, tá na estrada ainda, né? Tá na estrada, daqui a pouquinho ele chega na nossa capital, Palmas, nosso amigo Lucivan, abração, querido, tudo de bom. Alô, Israel, bom dia, querido.
6: Bom dia, meu amigo Leozinho Vieira.
1: Bom dia,
6: bom dia, bom dia, bom dia.
1: Bom dia.
6: Beleza?
1: Tudo bom demais, querido.
6: Estamos aqui de Boiano Gado.
1: Aí, beleza? Muito bem, vai entregando, vai entregando. Tá certo.
6: Oi. Toca aí pra nós, Ana Castela, Eu Não Te Esqueci.
1: Muito bem.
6: Toca aí pra nós.
1: Ok, meu querido.
6: Beleza? Rapaz, o Palmeirão ontem empatou.
1: Palmeiras, velho, deu de rapada, viu?
6: E o Corinthians, será que ganha hoje? E o Corinthians não tá?
1: É, tá bem, rapaz, viu? hoje tá tem Coringão. Será? Não sei não, viu, rapaz? Tô com medo. Valeu, Israel, um abraço. Ana Castela já tá na ponta da agulha. Eu vou tocar pra Ivanilde, ela pediu também aqui na mensagem, né, Ivanilde? O Dudu Dalvan, Rastros na Areia. Vai pra você já, Ivanilde Lobo, que pediu essa moda aí do Dudu Dalvan. Vou tocar a primeira da Ivanilde, depois do meu amigo Israel. Deixa eu ver quem mais tá comigo aqui, meu amigo Etinho tá aqui com a gente, bom dia, bom dia, bom dia.
7: Bom dia, Léo.
1: Bom dia, meu amigo.
7: Da Unitins FM, satisfação, Léo.
1: Bom demais, meu querido.
7: Estamos aqui nas proximidades Chapada de Natividade.
1: Olha aí, muito bem.
7: É os Tropeiros da Fé, rumo ao Senhor do Bonfim.
1: Tropeiros da Fé, amanhã, muito bem.
7: Ah. Vamos participar da missa.
1: Certo.
7: Né, do Vaqueiro, a missa dos Tropeiros.
1: Certo.
7: Logo após agradecer ao Senhor do Bonfim, a Deus por tudo que tem proposto nas nossas vidas.
1: Muito bem.
7: Um abraço, Deus abençoe.
1: Valeu, Etinho, um abração, meu amigo Etinho, pessoal que estão aí, os Tropeiros da Fé, né? Estão na caminhada aí rumo ao Senhor do Bonfim, um abração pra eles, tudo de bom. E ele mandou o nome aqui dos tropeiros, né? O Betão, o Joãozinho, o Enzo, o Juan, o Hernandes, o Dr. Robson, Raimundo, que mais? Wanderson, José Humberto, Galego, Novinho, Pisadinha, é Belman, é isso mesmo, Belman, o Laércio, tem também o Negreiros, quem mais? Fábio, Zé Ulisses, o tem um Bombom também, tá por lá, Alair, Flávio Erasmo, né, Botinha, professor Adão, Laércio e Betina, e também o Erasmo Ivaninho. Um abração para toda essa galera, os tropeiros da fé, e o meu amigo Etinho Nordeste, aí na companhia dessa galera, né, Etinho? Um abração para vocês aí, tudo de bom, tá? Agora tem moda boa, tem Dudu e Dalvan no nosso programa. Vai para minha amiga Ivanilde Lobo, bom dia, bom dia.

0: Alô, você que é de Capricórnio, de 22 de dezembro a 20 de janeiro.
1: Olha, uma ideia nova, um aprendizado ou uma oportunidade pode fazer você questionar algumas certezas, tá? Não precisa ter todas as respostas, mantenha a mente aberta para descobrir novos caminhos. Os números da sorte para hoje são 11, 26 e número 34, e a cor para hoje é cinza.
0: Atenção aquariano e aquariana, de 21 de janeiro a 19 de fevereiro.
1: Atenção aquário, olha, questões financeiras ou emocionais que envolvem outras pessoas podem passar por mudanças. Olha, tente não controlar tudo e confie mais em sua capacidade de se adaptar, tá bom? Os números da sorte para hoje são 01, 20 e número 32, e a cor para hoje é azul turquesa.
0: Atenção, você que é de peixes, de 20 de fevereiro a 20 de março.
1: Atenção, peixes. Olha, os relacionamentos podem trazer algumas surpresas, diferenças de opinião ou também de expectativas podem aparecer, mas isso não precisa ser algo ruim. Olha, use o momento para construir relações mais verdadeiras, tá bom? Os números da sorte para hoje: 12, 25 e número 39, e a sua cor é lilás.

0: Aí, essa é a menina Ana Castela, sensacional, a menina tá só crescendo, rapaz, só crescendo, né, aí como artista e também, claro, como pessoa, né, como pessoa, aliás, eu acompanho bastante ela e ela agora tá publicando aí, postando, né, nas redes sociais, compartilhando a sua vida fitness, né?
1: O quê? Não acredito.
0: É, meu amigo, tá pensando o quê? Ana Castela se cuidando, se cuidando. 7:47, 7:47. Ô, dona Áurea, bom dia, minha querida, tudo bem?
2: Bom dia, Léo.
0: Bom dia.
2: Deus
0: abençoe.
2: Amém.
0: Qual é?
2: São Paulo Daniel.
0: Ó, João Paulo Daniel, estou apaixonado.
2: Essa é você, todo mundo que está ouvindo a rádio e gostar da música.
0: Certo, dona Áurea, tá bom.
2: E eu tinha a oração de 5 horas e peguei no sono, acordei
0: agora. Ó, acordou, acordou 5 horas, aí ficou ouvindo o rádio, cochilou de novo, não foi? Viu, dona Maria? A mulher cochilou de novo.
1: O quê? Não acredito.
0: Acordou agora, dona Áurea, um abração, aliás, 6:50, quando ela mandou a mensagem, né, dona Áurea? Bom dia pra senhora, tudo de bom. Liderança do rádio com a gente também, grande Pepe do rádio, tá aqui o homem aqui, viu, dona Maria? Pepe do rádio.
1: O quê? Não acredito.
0: É, rapaz, o homem tá firme e forte nessa quinta-feira, é ele, viu, meu compadre?
3: É ele.
0: Pepe do rádio tá aqui firme e forte com a gente. Acordou cedo com a gente,
3: eu
0: ouvindo o programa.
3: Que era ele, não.
0: É ele, rapaz, bora ouvir o homem, bora ouvir, bora ouvir.
4: Fala, meu garoto, bom dia, bom dia.
0: Bom dia, meu amigo.
4: Acelerando, embalado.
0: Bora pra cima, né?
4: Fiz uma pausa aqui pra
0: muito
4: dar
0: bem.
4: Aquele abraço especial pros nossos ouvintes aí do Alvorecer.
0: Obrigado, meu
4: querido. Como eu gosto de falar, é do Alvorecer ao Anoitecer.
0: Isso, isso.
4: Estamos juntos aí no sonzão da nossa Unitins FM.
0: Maravilha.
4: É show, papai. Abraço aos tropeiros da fé, hein?
0: Estão na estrada.
4: Depois puder, puxa
0: na estrada.
4: Aí o tropeiro Milionários é Rico aí pra gente
0: isso.
4: Animar essa turma.
0: Olha aí, olha
4: nessa
0: aí.
4: Peregrinação de fé e devoção.
0: Maravilha.
4: Abençoada quinta-feira na qualidade. Cuida, meu filho, cuida que tá de manhã ainda, viu? Chama.
0: E eu tenho um amigo que ele fala assim, ó, cuida que já já fica de noite de novo. Eita, abração, meu filho, obrigado, querido, tudo de bom. Tá no jeito da moda, vou tocar já já. Tropeiro, né? O tropeiro com o Milionário José Rico vai pra você e pros tropeiros da fé. Pessoal, tô na estrada aí, tá na estrada. Ô, Israel, tudo bem, querido?
5: Bom dia. Bom dia, galera da Unitins.
0: Isso.
5: Olha, nós chegamos por cá, Israel Júnior da Rádio 44.
0: Maravilha.
5: Deixando um abraço aí pro meu amigo Baixinho da Rede.
0: Certo.
5: Sou Valeriano em Porto Nacional. Dona Rita de Castro, que foi aniversariante de ontem lá de Porto Nacional.
0: Isso.
5: Mandar um abraço pro meu amigo Damião, Iara, Jojo, Sussu, Valdex Zacaria e todo mundo sintonizado, meu capitão sobe e desce também. E de quebra toca pra nós, amado Batista Maramá. Tô por cá, Israel Júnior da Rádio 44.
0: Valeu, Israel. Abração, meu querido, pra você também. Tudo de bom, obrigado. Areli, tá dizendo aqui bom dia pra você, minha amiga. Um abraço, boa quinta-feira. Elisângela, tudo bem, querida?
6: Bom dia, Leozinho.
0: Bom dia, minha amiga.
6: Quintou, né?
0: Quintou, isso.
6: Ainda tem mais. Hoje, amanhã, vai ser sexta-feira,
0: bora,
6: né?
0: Bora.
6: Amanhã é sexta-feira.
0: É amanhã, já é sexta, amanhã.
6: Eita, bom demais. Por aqui tá tudo bem, graças a Deus, na labuta.
0: Que bom, minha querida,
6: sempre.
0: Que bom, graças
6: na
0: a Deus.
6: O feijão já tá no fogo, daqui a pouco já coloca
0: olha aí.
6: Carne. E assim vamos, né?
0: Isso.
6: Tô por cá, sempre na escuta, viu?
0: Obrigado, minha querida.
6: Um cheiro pra você e até amanhã.
0: Cheiro, fica com
6: hoje
0: Deus
6: eu
0: também.
6: Comi beiju com carne de sol e queijo.
0: Ah, não, não fala não, mulher, não fala não. Comeu beijuzinho com carne de sol e queijo, viu, dona Maria?
1: O quê? Não acredito.
0: Aí deu até água na boca agora, viu? Deu até água na boca a mulher falando uma coisa dessa. Gente, olha, trazer uma informação para você que acompanha o nosso programa Alvorecer. A Polícia Civil do Tocantins procura Salvador Prado de Araújo, de 30 anos, indiciado por crimes sexuais contra 3 menores de idade ocorridos em Cristalândia em 2024. As vítimas tinham 12, 13 e 16 anos. Olha que coisa, né? Na época dos fatos, eram parentes e o suspeito era vizinho deles, né? Aproveitando-se da proximidade para cometer os crimes. Mandado de prisão, né, preventiva, está em aberto, mas Salvador fugiu após a primeira audiência e é procurado para ser apresentado à justiça. Lembrando que a polícia pede ajuda, né, da população para localizar o foragido, né, garantindo sigilo e anonimato nas denúncias, né, pelo telefone 63-3901-7499 e também 63-9127-7499. 0152. Tá aí pra você que acompanha o nosso Alvorecer, a informação. 7h51 agora.
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0: Agora sim, vamos de O Tropeiro, Milionário José Rico.

0: programa já tá acabando.
1: Tá acabando, meu amigo.
0: Vai dar tchau pra nós.
1: Vou dar tchau sim.
0: Oh, é difícil.
1: 7:54, 7:54, gente. Ó, só dá tempo da gente mandar um alô rapidinho, já já. Tem Luiz Carlos Bordoni também pra fechar o programa. Jonathan na Barra do Aruíra tá com a gente, abração pra ele, obrigado pela companhia. Maria Nogueira tá dizendo bom dia, Leoveira, com o grande amor de Jesus, o grande amor de Deus, amém, minha querida, obrigado, viu, tudo de bom? Carlos, motorista de aplicativo, um abração pra ele também, bom dia, bom trabalho, tudo de bom. Adelaide Oliveira também com a gente, obrigado pela audiência aqui no programa Alvorecer. Quem mais? Meu amigo Rony, um abração, querido, pra você, não deu tempo de colocar o áudio, mais um abraço. Minha amiga Perpétua na Fazenda Cabeceira Verde, tá dizendo bom dia, Léo Vieira, saúde e paz, amém, minha querida, é isso aí, saúde e paz, o resto a gente corre atrás, né? Assim, um abração, tá? Felicidades. Nosso amigo Jaldo Gomes também tá com a gente, um abração pra ele, muito obrigado pelo carinho da audiência e da companhia. Bom, vamos lá então, Luiz Carlos Bordoni tá chegando com a nossa mensagem final do programa.
2: O mundo não é ruim por causa das pessoas más, e sim por causa daquelas que permitem a maldade. Desejo muita sorte àqueles que agem pela via do mal. Lá na frente, eles irão precisar. Guarde aí essa lição do grande Confúcio. Quando vires um homem bom, tenta imitá-lo. Quando vires um homem mau, examina-te a ti mesmo.

0: Então, e claro, a companhia amiga dela, Poliana Siqueira, no nosso show da manhã até meio-dia. Valeu? Grande abraço, gente. Obrigado pela audiência. Amanhã já é sexta-feira, né, gente?
1: Ó, é,
0: amanhã já é sexta-feira, Dona Maria. Sexta-feira chegando aí. Tô indo nessa, vou deixar o Renan e Raí, João Neto e Frederico, Paixão ou Loucura, pra fechar o nosso programa. Tchau, meu Brasil! Até amanhã!

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3: Os estudantes Gustavo dos Santos Ferreira, Júlio César Siriano Araújo e William Ferreira da Silva, da Escola Estadual Padre José de Anchieta, instituição de ensino do campo que fica no povoado de Dorilândia, município de Sandolândia, conquistaram ouro na classificação de medalhas estaduais na 18ª Olimpíada Nacional de História do Brasil. Outra equipe da mesma escola conquistou medalha de prata e as duas foram convocadas para participarem da grande final nacional presencial, que será realizada nos dias 29 e 30 de agosto na Unicamp em São Paulo.
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3: Bom dia, meus amores. No ar o nosso show dessa quinta-feira, 13 de agosto.
4: O otimista já subiu.
3: Você é muito bem-vindo aqui na Unitins FM.

A gente chega com a missão de deixar o seu dia mais alegre, mais leve, mais divertido através do rádio. Muito prazer, eu sou a Poliana Siqueira. Poliana com Y, Siqueira com S. A gente segue juntos até meio-dia na mesma sintonia. Uma linda manhã pra você. É o nosso show de todas as manhãs, aqui na sua 96 FM, Unitins FM. Estamos ao vivo na capital mais jovem, mais linda do Brasil. 26 graus nessa manhã gostosa. Hoje é uma quinta-feira, dia 13 de agosto. Parabéns para você que faz aniversário hoje. Muita saúde, sabedoria e sucesso na sua vida, tá? Espero que esteja tudo bem. Você que tá agora no carro, no trânsito, obrigada a todos os motoristas de aplicativo que escolhem ouvir a Unitins FM para te fazer companhia durante o seu dia de trabalho. Obrigada a você que está na sua casa, você que está no trabalho, aonde você estiver, não importa. O importante é que você escolhe ouvir a Unitins FM através do aplicativo, através do seu radinho. Tudo de bom na sua vida. Obrigada, tá? Por você estar com a gente. Uma quinta-feira leve e de muitos sorrisos é o que eu desejo pra você, tá? Quinta-feira, você já sabe, é dia da gente voltar no tempo. É dia do TBT musical aqui na Unitins FM. Mas voltar no tempo pra uma época em que a vida parecia mais simples. Uma época em que as lembranças tinham outro sabor. Lembra do rádio de pilha ligado lá na cozinha? Do fogão a lenha? Da fumaça subindo, daquele cheirinho de comida que parece que até hoje ainda tá na nossa memória. Lembra da gente ir pra escola a pé? Muitas vezes naquele solzão quente, né? Mas a gente ia feliz, encontrando com os amigos pelo caminho. E na volta parava, subia numa árvore, pegava uma manga, uma goiaba, não é assim? A gente brincava na rua, subia em árvore, corria descalço, inventava brinquedo. E quando a mãe chamava, era hora de voltar pra casa. Não tinha esse negócio de internet, de celular, não. Mas a gente tinha tempo. A gente se divertia. Tinha conversa na calçada, tinha vizinho, tinha família reunida. Tinha felicidade, que não precisava de muita coisa. E talvez seja por isso que algumas músicas lá dos anos 80 e 90 tenham esse poder bonito de nos transportar. Porque começa assim, tocar os primeiros acordes e pronto, a gente parece que não tá aqui mais, parece que a gente volta lá para aquela cozinha sentindo o cheirinho do bolo, ouvindo o radinho a pilha, não é? E eu quero que você faça isso hoje, tá? Deixa a música fazer essa viagem por você. A gente vai voltar no tempo, a gente vai matar a saudade e visitar lugares que só existem dentro da nossa memória. Porque o tempo passa. Mas as lembranças, elas nunca envelhecem. Vem comigo, o nosso show tá só começando e a gente vai tocar o seu coração. A partir de agora, a gente começa o nosso TBT, a nossa viagem através da música com Hit pelo Interfone, a primeira do nosso TBT. Bom dia!

0: Mix FM, o ano era 2009 e o Forró Anjo Azul era uma das bandas mais tocadas nos rádios de todo o Brasil. Essa aí é uma delas, Não Sou de Ninguém. Também o grupo RBD, Fique em Silêncio, que virou febre lá em 2005, 2004. A banda tomava conta das rádios de todo o país, dos programas de TV, RBD, quem lembra, hein? E o hit dispensa comentários, né, minha gente? 8h22 na Unitins FM, bom dia!
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0: E você participa comigo, você faz essa festa junto comigo através do WhatsApp 639-9915-6234 e é pra lá que a gente vai. Ô Lília, bom dia Lília, tudo bem?
2: Bom dia, Lília do Uber Rosa.
0: Boa, beijo, Lília.
2: E nesse TBTC eu tinha de ter era duas vezes na semana.
0: É?
2: Não era só na quinta, não. Fico contando os dias pra chegar quinta-feira pra ouvir. É cada música melhor do que a outra. Faz a gente recordar muitas e muitas histórias.
0: É gostoso, né, Lília?
2: Muitas coisas boas e ruins vividas. Mas é uma manhã muito alegre, como todas as outras. Você tá de parabéns. Não vi seu stories hoje, Poliana. Cadê? Bom dia pra nós e uma boa quinta-feira.
0: Vocês cobram, né? Os ouvintes cobram quando eu não coloco stories, quando eu não coloco foto. Vou colocar já, tá? Beijão pra você. Bom dia. Oi, Carlos. Bom dia.
3: Bom dia, Poliana.
0: Bom dia.
3: Que Deus abençoe nós todos.
0: Amém.
3: Tamo aqui. Só ouvindo aí as programações, viu? Quem fala é o Carlos do aplicativo.
0: O Carlos que também é
3: motorista. Pode chamar Carlos Tuntum.
0: Carlos Tuntum. Muito bem, Carlos. Um abraço, viu, pra você. A Elisângela também tá com a gente. Essa maravilhosa que acorda muito cedo pra cozinhar. Fazer o que gosta, né, Eli? Porque ela faz com amor também. Tá lá, ó.
4: Bom dia. Que bom você está por aqui, ó. A minha companhia novamente, olha. Penduradinho. Eu tô aqui, ó. Na labuta faz horas, a
0: panela
4: já tá no fogo.
0: Eu não dou conta de cozinhar numa panela desse tamanho, Elisângela.
4: Você acredita?
0: Meu
4: já
0: Deus.
4: Já vou temperar ele aqui pra desocupar essa panela aqui pra colocar.
0: Ela cozinha pra um tanto de gente, parece aquelas panelas de escola, da merenda escolar, sabe? Tá.
4: E a labuta aqui começa cedo, minha irmã, porque se não for cedo.
0: Não dá tempo.
4: Não dá conta, não, viu?
0: Né?
4: Porque comida aqui, ó, é no 12. 11 horas tem que estar pronto. Cheiro e eu vou lá, a radinha fica ligada.
0: Ô, meu amor, um beijão. Pra você também. Bom dia, bom trabalho. Tem que ter as manhas pra cozinhar na panela desse tamanho, né? Ô, Biza, como é que você tá, Biza? O Biza é lá de Natividade. Bom dia.
5: Bom dia, Poliana com Y e Siqueira com S.
0: É.
5: Biza de Natividade.
0: Poliana com Y e Siqueira com S. Isso aí, Biza.
5: Hoje é 13 de agosto e de repente eu vi uma música assim de mais leveza. Eu queria ouvir aí a música Reluz, Marco Sabino, oferecer para todos ouvindo o programa e para quem gostar da música.
0: Valeu, Biza. Um abraço, querido, para você. Bom dia. Oi, Bete. Que bom que você tá aqui, Bete. Bom dia.
6: Oi, Poli. Bom dia. Eu tô bem, viu?
0: Graças a Deus.
6: Ótima, excelente. Hoje amanheci maravilhosamente bem.
0: Coisa boa.
6: Tô aqui te ouvindo.
0: Beijo, meu amor. Mandou um beijo aqui.
6: Tô te ouvindo aqui, ó. Agora troquei de caixa.

0: qualquer uma.
1: Passado.
2: Ô, oh, meu amor, um beijo pra você, a Beth, gente, é ouvinte lá de Colinas. Aí ontem eu tava conversando com ela, ela falou: Poli, eu tenho um problema de ansiedade, depressão, e às vezes ataca, tem vezes que é tão sério, mas aí quando você tá no rádio, Poliana, você não tem noção da alegria que eu sinto, do quanto é bom ouvir você. E aí eu fico tão feliz, Beth, quando eu vejo que você manda um videozinho, quando eu vejo que você tá melhor, que você conseguiu levantar da cama, né? Conseguiu fazer aí as coisas que você gosta de fazer. Fico muito grata, muito feliz. No some não, que eu me preocupo, tá? Um beijo pra você, Beth.
3: Bom dia, Poli. Bom dia, Lu. A música tá 10. Só música boa.
2: Solo.
3: Muito bom. Maravilhoso, Poli. Bom dia.
2: Coisa boa. Bom dia. Verdade,
4: né, minha gente?
5: Bom dia.
2: Bom dia, bom dia.
5: Rádio, Poliana Cerqueira, com S, com isso.
2: Ninguém erra mais, André.
5: Depois toca pra nós a Loba.
2: A Loba.
5: Alcione, tá beleza? É. Passei por você ali na porta do rádio ali, lhe deu uma buzinadinha, você ia sacudindo os cabelos, ajeitando os cabelos, caiu do vento, né?
2: Ah, era você, André! Eu vi, alguém buzinou mesmo, olha
5: essa
2: só!
5: Essa é a Poliana! Beleza, Poliana?
2: Beleza,
5: muito obrigado por esse TBT, um abraço! Francisco! André!
2: Oh, coisa boa, 8h27,

0: Hits FM, 8h29 agora. Esse clássico aí do Marcos Sabino foi lançado no dia 14 de abril de 1982. Um verdadeiro fenômeno, né? Da nossa música popular brasileira. Vendeu mais de 1,5 milhão de cópias, alcançou o topo absoluto das paradas e consagrou o jovem lá de Niterói, Marcos Sabino, que tinha apenas 23 anos na época. De norte ao sul do país, Reluz foi uma das músicas mais tocadas. E ó, um detalhe fascinante é que ele compôs essa música com apenas 15 anos de idade, gente. Além disso, o arranjo contou com os lendários produtores Robson e Lincoln, os reis do pop lá dos anos 80. Boa, né? Clássico é clássico. Muito tempo depois e a gente continua aqui, ó, o nosso momento nostalgia, né? A gente abre o baú pra falar desse clássico aí lá dos anos 80, 1982. Vamos pro intervalo, a gente já volta. Continua aí, tá? Eu volto já já.
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1: Bonitinhos, 8h34 agora, é hora de informação. A Mara Santos chega para deixar a gente bem atualizado, bem informado. Bom dia, Mara.
2: É isso mesmo, Poliana. Bom dia para você, todos os ouvintes ligadinhos aqui no Show da Manhã. A gente traz agora a seguinte informação. Palmas segue com a programação da Semana Municipal da Juventude deste ano, que vai até o dia 14, ou seja, até amanhã. Hoje, dia 13, a ação Juventude Sangue Bom vai incentivar a doação de sangue e medula óssea das 8 horas da manhã ao meio-dia no Centro de Convenções Arnô Rodrigues. Na sexta-feira, a Rota Democrática vai reunir lideranças estudantis para uma roda de conversa sobre as demandas dos jovens. O encerramento será no Espaço Cultural José Gomes Sobrinho, a partir das 7 horas da noite, com o Festival de Cultura Urbana e a Grande Batalha de Rima. A programação é promovida pela Secretaria Municipal de Juventude e Esporte da capital. A Semana Municipal da Juventude reforça a importância da participação dos jovens na construção de políticas públicas. Para encerrar, eu trago uma outra informação. Apenas Palmas e Araguaína terão sessões para eleitores fora do domicílio. Vamos conferir os detalhes com o Antônio Neves.
3: Eleitores que estarão fora do município onde votam nas eleições de 2026 têm até o dia 20 de agosto para solicitar o voto em trânsito. No Tocantins, a modalidade estará disponível em Palmas e Araguaína. O pedido pode ser feito pelo autoatendimento eleitoral para quem tem biometria cadastrada ou presencialmente em um cartório eleitoral. O eleitor deve informar a cidade onde pretende votar e se participará do primeiro turno, do segundo ou dos dois. Em Palmas e Araguaína, eleitores tocantinenses poderão votar para todos os cargos em disputa. Quem estiver em outro estado poderá votar apenas para presidente da República. Após a habilitação, é importante conferir o local de votação e comparecer no dia da eleição. O prazo para solicitar o voto em trânsito termina em 20 de agosto. Antônio Neves para a Unitins FM.
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1: Unitins, agora 8h36, 26 anos, é isso, conectando você, fazendo alegria onde você estiver, através do som da 96 FM. Otílio, bom dia.
5: Bom dia, minha amiga Paulinha.
1: Como é que vai?
5: Que Deus te abençoe.
1: Amém.
5: Essa quinta-feira seja de muita felicidade pra você.
1: Amém. Amém.
5: Agora só música bonita, né?
1: Só música bonita.
5: Lembrando dos passados, música linda.
1: Valeu, querido. Um abraço, viu, pra você, professor Valdemilson. Bom dia.
6: Bom dia, Poliana.
1: Tudo bem?
6: Direto aqui do túnel do tempo, onde boiar na chuva, correr e brincar na lama, não dava gripe.
1: Não deixava ninguém gripado, é verdade.
6: Onde subir nas árvores, ninguém tinha medo de quebrar o braço. Aliás, eu nem lembro.
1: Quem é que não tem uma marquinha de braço quebrado?
6: Com gesso, aquela peça branca no braço ou na perna.
1: E os colegas escrevendo o nome na escola, né, professor?
6: Não. Eu sou dessa época raiz, onde a gente era feliz e não sabíamos. Onde comia manga com sal, caju com sal e não tinha problema. Eu sou dessa época, menina. Um
1: valeu,
6: abraço, um beijo no teu coração.
1: Bom dia, um abraço. Olha essa maravilhosa aqui com um copinho de café na mão. Ê, Cleila, mas se apronta. Maravilhosa, eu tô pro Cátia ouvindo na melhor. Deixa eu ver o que ela mandou.

0: Creila, ela dança, mas ela é fixa numa dançarina boa. E aí, com um copinho de café e cantando e dançando ao som do Não Sou de Ninguém do Forró Anjo Azul. Beijo pra você, tá? Bom dia.
1: Oi, Ana.
0: Oi, Ana.
1: Tudo bem?
0: Tudo bem,
1: tô aqui andando aqui mais meu amigo Valmir e ouvindo você, que nós estamos passando aqui na Santa Teresa.
0: Oi, Valmir, bom dia.
1: Indo pra Barra da Doeira, depois nós vamos descer pra Palmas. Um abraço.
0: Olha ela, um beijo, Ana Rosa Galvão. Bom dia. William, tudo bem?
2: Bom dia, Poliana. Aqui quem fala é o William. Estou aqui na Tríplice Fronteira com Brasil, Paraguai e Argentina, trabalhando. Gostaria de pedir uma música aí com o Gustavo Lima.
0: Espera que eu vou até voltar. Ele mandou até aqui a foto, ele tá conectado através do aplicativo, né? Aí ele joga lá no rádio do carro. Ele tá, olha onde que tá o William, presta atenção.
2: Ela trabalhando, gostaria de pedir uma música com ele. Deixa... Estou aqui na Tríplice Fronteira com Brasil, Paraguai e Argentina.
0: Lá na fronteira com Brasil. Gente.
2: Ela trabalhando, gostaria de pedir uma música com Gustavo Lima, dança comigo. Gostaria de oferecer pra Rosinha lá no Imperial, lá com sua equipe lá. O Ju, seu esposo. Sione, Zé Lito, para a Mauri lá no Radiador Tocantins, para minha mãe Naísa no São Francisco e para todos os ouvintes aí da Unitins FM.
0: Ô, William, querido, um abraço, bom dia, bom trabalho para você aí, tá? Obrigada por você estar com a gente, nos dando carona aí na fronteira já, né? Quase no outro país já, hein, ô, William? Abraço, bom dia para você, tudo de bom?
3: Bom dia, Pauliana,
0: bom
3: tudo
0: dia?
3: Bem?
0: Tudo bem,
3: Pauliana,
0: Antônia.
3: Toca para mim, Zezé de Camargo e Luciano, linda, linda. Um cheiro para você,
0: outro
3: bom dia,
0: você.
3: Abençoado. Tô aqui ligadinha, arrumando a casa e ouvindo esse programa maravilhoso, sei.
0: Ô, lindona, obrigada, viu? Outro pra você também. 20 faltando pras 9, é o nosso TBT. Até meio-dia, a gente continua juntos aqui, ó.

Marco, Leandro e o Bruno, a dor desse amor, KLB, a transição ali dos anos 90 para os anos 2000, trouxe esses meninos, né, esses três irmãos, que foi assim um dos maiores fenômenos do pop romântico no Brasil. O trio formado pelos irmãos Kiko, Leandro e Bruno, o trio, né, o KLB, parou o Brasil ali no ano 2000, 2001, com o lançamento do seu álbum de estreia, que superou a impressionante marca de 1,5 milhão de cópias vendidas, garantindo para eles um disco de diamante triplo. Para você ter uma noção da febre, do sucesso estrondoso que fizeram esses meninos, né? E essa música aí, né? Uma música que tomou conta de todo o Brasil, né? A faixa grudou tanto na mente das pessoas que gerou uma das maiores febres da época, as famosas ligações com som de fundo, né? Você já fez isso? De ligar pra alguém, de ir lá no orelhão ou pegar o telefone da sua casa, ligar pra alguém, a hora que fala alô, aí você só coloca a música de fundo? Acontecia isso muito, hein? Lá nos anos 90, muito isso de pegar o telefone só pra ouvir a outra pessoa, só ouvir a voz, né? Só ouvir a respiração. E é isso que diz essa música, né? Tô ligando só pra ouvir a sua voz, só pra ouvir a sua respiração. Eu precisava disso. KLB, na nossa manhã de quinta-feira. É o nosso TBT voltando no tempo. Minha amiga Dinalva Martins, um beijo, meu amor, pra você. Ela tá lá em Arapoema, na Chácara Recanto do Sossego. Obrigada pela companhia, pela sintonia, tá? Bem-vinda!

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1: E a gente segue 11 faltando para as 9 agora. Vamos lá pro WhatsApp 63999156234, é o WhatsApp da Unitins FM. Bom dia.
2: Bom dia, minha amiga. Aqui estou eu, João Antônio Santos. É um prazer ouvir você todos os dias. Eu nego não, sou fã do seu programa, aliás, de quase todos que estão aí na emissora. Inclusive o J. Júnior da noite, que é maravilhoso também. Se você puder tocar para mim, toca Kaoma, Chorando, Chorando Se Foi.
1: Valeu, seu Antônio. Bom dia. Tá lá com o rádio ligado. Baixinho da rede também tá com a gente. Alô, baixinho, baixinho, baixinho. Bom dia.
3: Bom dia, bom dia, bom dia, minha amiga Poliana. Poliana, baixinho da rede, Poliana. Poliana, mandar um alô pra toda a galera da animação, pra toda a galera que tá curtindo esse maravilhoso e lindo programa, né? Mandar um alô pro seu Zé lá em Serranópolis. Pra quem estiver curtindo em Serranópolis, meu amigo Erlin, lá na Fazenda Água Branca. Alô, Erlin, meu brother. Tamo por cá, tamo por cá, tamo aqui no centrão da capital. Alô, Poliana, manda um alô pro seu Zé, Poliana, lá no Serra Nope. Poliana, toca aquela cantiga pra nós, aquela cantiga de Marquinho Moura, meu mel. A Rocha, Poliana, baixinho da rede, Poliana.
1: Valeu, baixinho. Hoje ele mandou uma foto ilustrada aqui, né? Atrás de um tanto de rede, hein, baixinho? Um abraço, querido, pra você. A Rosângela também tá com a gente lá em Porto Nacional. Bom dia, Marcos Guerra. Bom dia, Marcão.
4: Tudo bom dia, bem? Bom dia, bom dia. Poliana, Poliana Cerqueira. Poliana com Y, Cerqueira com S.
1: É isso aí, aprendeu.
4: Lapada. Você tem aqui a música do Lulu Santos. Se um certo alguém, lembra lá de Goiânia, da minha juventude, 17, 18 anos, namorando lá, era bom demais, lá na parte da Mandaré, rapaz, era bom demais.
1: Era bom demais,
4: hein? Joga tudo de Goiás, a gente jogava futebol, depois tinha namorado com as menininhas lá, é bom demais. Vai saber me lembrar lá da minha juventude lá, tá?
1: Eita, muita
4: saúde, muita paz, é Deus no comando, amar a Deus sobre todas as coisas, amar o próximo. Bom programa!
1: Aê, valeu! Valeu, tchau, tchau! Tchau, tchau! Vitor Uchoa, bom dia, Vitão!
5: Não sou de ninguém do forró anjo azul, um beijo pra você, tá? Bom
1: Eita,
5: dia.
1: Nós, um beijo, Vitor, bom dia!
6: Bom dia, Poliana Siqueira, Poliana com Y e Siqueira com S.
1: Bom
6: Forte
1: dia,
6: abraço,
1: Vitor.
6: Viu? Estou aqui diretamente de Itaquaro Sul.
1: Legal.
6: E qualquer do Mirasmar que tocar aí oferece pra nós.
1: Aê, Vitão, bom dia pra você. Obrigada, viu, pela companhia, pelo rádio ligado. Agora são 9, aliás, é 9 faltando pras 9. Zezé de Camargo e Luciano, essa é uma das mais lindas, mais uma pedrada do Mirasmar. Bom dia pra você.

0: Bonitins FM, 4 faltando pras 9, Zezé de Camargo e Luciano Pedras. Agora são 8h56 da nossa manhã. Bom dia!
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0: É o nosso TBT no ar aqui na sua Unitins FM. E olha, deixa eu mandar um abraço pro meu querido amigo, grande artista, né, da nossa música tocantinense, o Edgar de Passos, gurupiense, que eu tenho o maior carinho. E ele fez uma música, gente, em homenagem aos romeiros do Senhor do Bonfim.

música celebra promessas aos reencontros, as lágrimas, os agradecimentos e a força espiritual que unem gerações de famílias em torno da devoção ao Senhor do Bom Fim. Essa obra é oferecida com profundo respeito e carinho a todos os romeiros que fazem dessa romaria um patrimônio de fé do nosso povo. Que Levanta e Vá possa acompanhar cada passo dessa caminhada e encontrar lugar no coração de todos aqueles que acreditam que a esperança também se canta. Então vamos ouvir essa música que ficou muito bonita. É uma canção, né? Um abraço musical a todos os romeiros do Senhor do Bom Fim. Essa música de autoria do gurupiense tocantinense Edgar de Passos que a gente ouve agora. Vamos lá!

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1: Unitins, agora 9:05, é hora de informação. Viviane Goulart, quem chega agora para deixar a gente atualizado. Vivi, tá tudo bem? Bom dia.
2: Bom dia, Poliana, tudo certo por aqui. Bom dia também para os nossos ouvintes. Estou chegando aqui com notícia, pessoal, de que a Federação das Indústrias do Estado do Tocantins, a Fieto, realiza nesta quinta e sexta-feira, dias 13 e 14, a sexta edição do programa Ela Faz Indústria. A programação acontece das 8:30 da manhã até às 6 da tarde no Auditório 21 em Palmas. A iniciativa, ela busca fortalecer o protagonismo feminino e contribuir para o desenvolvimento de negócios liderados por mulheres. Durante os 2 dias, 25 participantes terão uma imersão em vendas e marketing digital com o consultor Fábio Scanavino. O programa, né, o projeto, ele é realizado com o apoio do Programa de Apoio à Competitividade das Micro e Pequenas Indústrias da Confederação Nacional da Indústria e também do SEBRAE, com 75% do investimento subsidiado. Os produtos desenvolvidos pelas empreendedoras serão expostos de 18 a 20 de setembro no Capim Dourado Shopping. Agora, mudando de assunto, pessoal, gestação de alto risco dará direito a auxílio-doença sem carência. Vamos aos detalhes desse assunto com a Tina Santos.
3: A gestação de alto risco passou a integrar a lista de condições médicas que dão direito ao auxílio-doença do INSS sem carência. Esse tipo de gravidez foi incluído no mês de julho no rol de 18 situações que permitem o auxílio sem que seja necessário pagar o mínimo de contribuições ao INSS previstas na legislação. O INSS ressalta que essas condições médicas são enquadradas como isentas de carência somente quando apresentarem evolução aguda e atenderem critérios específicos de gravidade. Assim, o segurado precisa apresentar documentação que comprove a incapacidade. Para solicitar o benefício, basta buscar por benefício por incapacidade pelo aplicativo Meu INSS no site meu.inss.gov.br ou pelo número de telefone 135. Tina Santos para Unitins FM.
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1: Unitins, agora 9:08, bom dia, bem-vindo ao nosso TBT musical aqui na Unitins FM, onde é o programa, né, que mexe com o seu coração, que mexe com a sua memória. É tão bom receber a sua mensagem, receber o seu vídeo, receber a sua mensagem gravada, escrita, enfim, né, o áudio escrito, gente, se preferir, pode participar com a gente, tá? E agora nós vamos direto pra virada do milênio, tá? Nós vamos lá para entre os anos 99 e 2000. Eu quero ver quem é aí que lembra de uma fruta que de uma hora para outra virou a mais famosa de todo o Brasil. Ó. Eu tô falando da poesia pura do Laírton e os seus teclados. Ele pegou uma canção que já existia, não é? Não era nenhuma novidade, não. Mas ele colocou aquele swing inconfundível, né? Do teclado, mudou o nome da música e entregou um dos maiores fenômenos de venda da história da música brasileira. Uma música que comparava a mulher amada com o sabor mais doce da terra. Ó, se você já sofreu, já dançou coladinho, já cantou esse refrão com o coração na boca, aumenta aí o volume, porque no nosso TBT tem ele, Laírton com os seus teclados e essa sofrência lá do comecinho do ano 2000. Bom dia!

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1: Bonitinhos, FM. 9h21 agora. Esse é um clássico que deixou saudades, é.
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1: Julio Iglesias da nossa manhã. Música Ei, é daquelas que carrega sentimento. Essa música foi lançada lá no início dos anos 80. Uma música que fala de amor, de saudade. Daquela relação que deixa marcas, né? E o Julio canta de um jeito que parece que tá conversando com quem tá ouvindo a música, né? E olha como a música tem esse poder, né? Talvez você esteja ouvindo agora e imediatamente lembrou de alguém, de uma história que viveu, de um amor que ficou no passado, ou simplesmente de uma época da sua vida que não volta mais. A música tem esse poder, ela nos transporta.
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1: Canta demais esse homem, meu Deus do céu! É por isso que o nosso TBT é tão especial, né? A gente não volta no tempo. Mas a música consegue levar a gente até lá. A impressão é que a gente volta, né?
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1: Sucesso dos anos 80 que a gente recorda aqui no nosso baú.
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1: 9h22!

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1: Eu sempre fui muito fã, desde novinha eu gostei do Julio Iglesias. Eu acho que o cara canta demais, gente, um artista, ó.
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1: Muito bom.
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1: Desde novinha, né? Ainda sou nova, tá, Deus e Mar?
0: 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Eu sei.
1: Vamos pra frente, minha Você gente. 9h23 agora, mas é. Desde a minha adolescência que eu já era fã do Julio Iglesias. Adoro, muito bom. Bom dia, Poliana. Tô ouvindo você. Nalvinha. Como é que vai, Nalvinha? Bom dia, meu amor.
2: Princesa Poliana.
1: Bom dia.
2: E aí, princesinha, tudo bem com
1: tudo
2: você,
1: bem, meu amor?
2: Minha princesa. Minha princesa, oh, você
1: linda.
2: Roda aí pra mim o hit Menina Veneno. E ofereço todas a galerinha aí que tá na escuta, tá ok?
1: Tá ok.
2: Tudo de bom, boa quinta-feira e bom trabalho, minha princesa. Falou, tchau, fui.
1: Beijo, Nalvinha. Bom dia,
3: Rosa. Bom dia, Poliana Siqueira, passando aí pra pedir uma música. Ofereço pra Zelita, Alcione, pra Ju, Lila. E a Adriana e Naísa lá em São Francisco. E pedi a música é Lua de Prata. Se for possível, você toca pra mim, gata. Oferecer especialmente pra você, com muito amor e carinho. Que Deus te dê tudo de bom na sua vida. E oferecer pra todos que estiver ouvindo a música e gostar. A Lua de Prata, viu? Um cheiro, Poliana. Deus, oh, Poliana, a música é a Lua de Prata. Lua de Prata vem trazer o meu amor. É essa, viu?
1: Beijo pra você. A Patrícia tá com a gente lá em Cristalândia, Poli. Hoje é o aniversário da minha princesa. Olha, mandou até uma foto aqui da Luane. Um beijo, Luane. Parabéns pelo seu aniversário. Que Deus a proteja sempre, tá? Receba todo o carinho aí da sua mamãe, a Patrícia, pelo seu aniversário. Abraço também pro Edson Moura, tá com a gente. O Fabinho do Espetim também tá ligado. A Rosa Batista também tá aqui. O Sérgio Lustosa.
4: Bom dia, bom dia, Sérgio. Bom dia. Programa, Sérgio Lustosa tá com a gente, Poliana, por gentileza, manda pra nós aí, Marco Sabino, que luz, um abraço.
1: Valeu, Sérgio, um abraço pra você, querido. O Irão Moreira também tá com a gente, o Biratã, cadê você, o Biratã? Um abraço, bom dia. Alô, Gaúcho, tá em Gurupi, ligado, um abraço pra você. Oi, Maria Rita.
5: Bom dia, simpatia.
1: Bom dia.
5: Você é maravilhosa, não me canso de falar isso, seu astral é uma coisa que levanta a gente, que o dia pode estar ruim do jeito que for, mas ouvir você no rádio é muito, muito acalentador. E eu tô aqui me divertindo com os ouvintes do seu programa, me divertindo muito, dando boas gargalhadas e lembrando de muita coisa boa também, através das músicas, né, solicitadas por eles e que você toca no seu programa. Olha, muito legal, muito obrigada. E se vale o TBT, toca uma música tocantinense mais antiga, toca... Eu esqueci o nome da música.
1: Ah.
5: Olha, Nós é Jeca, Mas é Joia, de Juraildes e Genésio Tocantins.
1: Beijão pra você, essa maravilhosa cantora, compositora, produtora cultural, né? Tocantinense. Olha, um beijo pra você, Mara. Fico muito feliz quando você manda uma mensagem aqui. A Mara Rita, que fez parte, né, da equipe da Unitins, na época ainda a Rádio 96 FM, mas foi uma das primeiras a integrar a equipe da rádio. E essa carioca tocantinense de coração, né? Há mais de muitos anos que ela mora aqui no Tocantins já, mas umas pioneiras, eu diria, aqui da nossa capital. Mas essa artista, né, essa mulher que eu sou muito, muito fã, obrigada. E fico muito grata quando você manda uma mensagem e saber que você tá ouvindo a gente, tá, Mara? Esse vozeirão que ela canta também, assim que a gente para, né, pra ouvir. Mara Rita, um beijo pra você, tá? Obrigada, meu amor, pela companhia. Lúcia também tá com a gente, o Zé da Balsa, nossos amigos de Poeira, a Cris, oi, Cris, também, a Cris lá do Lago Norte tá ligada. Oi, Francisco. Francisco, bom
6: Toca
1: dia.
6: Qualquer um pra nós aí, Poliana. Pode ser o que for. Eu não vou ouvir, não, mas eu ouvi. Deus te satisfeite. Parabéns pra todos que estão me abençoando hoje, tá bom?
1: Um abraço, querido, pra você também.
6: Um abraço.
1: Obrigada, viu, pela sua companhia. Abraço pra o Enes, Poliana, que é o Enes do povoado Novo Horizonte, município de Rio Sono. Manda um alô aí pra todos que estão ligados. Um abração pra você, viu? Bom dia. Bom dia, Poli. Manda um abraço pra mim, o Carlos Bueques, né? Tô aqui em Conceição do Araguaia, no Pará. Olha que bacana. Um abraço, Carlos, pra você. Bom dia. Poli, tudo bem? Hoje eu mando os parabéns pra minha sobrinha Ana Júlia. Ela tá fazendo 8 anos, ela mora em Taquaruçu. Desejo muitos anos de vida, com saúde, com paz, felicidade. E desejo que essa data se repita por muitos e muitos anos. É a Iranete parabenizando a sua sobrinha Ana Júlia. Parabéns, Ana Júlia.
7: Bom dia, tipo de
1: ano. Anin, gente.
7: Bom, você.
1: Coisa mais linda, gente. A Rafaela,
7: parabéns, ó. Parabéns pra minha priminha Ana Júlia.
1: Ah, é? Aniversário da priminha hoje, é?
7: Aqui é a Rafaela.
1: É a Rafaela, a tia Poli conhece.
7: Felicidade. E repito pra muita vez.
1: Gaxinha, meu Deus.
7: Um beijo, prima Ana Júlia. Pai, o céu te abençoa.
1: Ô, Rafaela, vamos tocar essa música aqui pra priminha Ana Júlia, ó. A música com o nome dela, minha filha, né? Qualquer um que tem uma música assim, não, com o seu nome, ó. Não tem nenhuma música com o nome Poliana, né? Ó, que música boa. Essa é lá do comecinho dos anos 90, 9h28 agora. Los Hermanos, Ana Júlia.

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1: Bonitins, 9h35, é hora de informação. Mara Santos.
2: Isso mesmo, Poliana, eu trago uma informação agora para quem gosta de desenhar. Escuta só, gente. A BIC apresenta a BIC Art Master Brasil 2026, concurso nacional que transforma a tradicional caneta esferográfica em ferramenta de expressão artística e convida talentos de todo o Brasil a criarem desenhos inspirados na diversidade brasileira. Com o tema Mistura do Brasil, a participação é gratuita, não exige compra de produtos e é aberta a pessoas com 18 anos ou mais que moram no país. A obra deve ser feita manualmente e exclusivamente com caneta BIC cristal e deve ser e de qualquer cor ou ponta. Ter no mínimo o tamanho de uma folha A4, ser inédita e nunca ter sido publicada, exibida ou premiada. Depois, o participante deve acessar o site oficial bicartmasterbrasil.com.br, preencher os dados e enviar uma foto do desenho. A premiação é de R$3.000 para o primeiro lugar, R$1.500 para o segundo e R$500 para o terceiro lugar. As inscrições vão até o dia 13 de setembro. Interessante. Agora a gente traz uma outra informação. Crescimento de casos de sarampo este ano reforça a importância da vacinação. Vamos ouvir outras informações com Antônio Neves.
3: O Ministério da Saúde alerta para o risco de reintrodução e disseminação do sarampo no Brasil. A doença é altamente contagiosa e pode ser transmitida pelo ar por meio de tosse, espirro, fala ou respiração. Os principais sintomas são febre alta, tosse, irritação nos olhos e manchas vermelhas pelo corpo. A vacinação é a principal forma de prevenção contra a doença. Na rotina, a tríplice viral é indicada a partir dos 12 meses de idade, conforme o calendário nacional de vacinação. Em situações de risco, a vacina pode ser recomendada para criança a partir dos 6 meses. Quem está com a vacinação atrasada deve procurar uma unidade de saúde para atualizar a caderneta. Em caso de sintomas, a orientação é procurar atendimento médico e evitar o contato com outras pessoas. Antônio Neves para a Unitins FM.
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0: Bonitins FM, 9:48 agora, é o nosso TBT, aonde a gente volta no tempo através da música aqui na Unitins FM. Você que tá na sua casa agora, você tá no carro, que gostoso, né? Voltar no tempo através da música. Essa é do Vando, Mordida da Maçã, lá de 1995, uma música que marcou uma geração e que quando toca, parece que a gente volta no tempo, né? A gente lembra de uma fase da vida, a gente lembra de pessoas, de momentos que ficam guardados na memória. E é isso que eu amo aqui no nosso TBT, porque a gente não volta no tempo de verdade, mas a música faz a gente viajar, né? Por alguns minutos, parece que a gente tá lá de novo. O Vando tinha uma presença muito própria, né? Uma voz marcante, uma relação divertida com os fãs. Inclusive, ele ficou conhecido, inclusive, pelas famosas calcinhas que ele recebia durante os shows. Uma marca do Vando, né? Do cantor Vando. Essa marca que acabou virando parte da sua história. E o nosso TBT traz de volta, resgata essa música que fez sucesso, né? E o que importa é a lembrança. Quando toca, assim, os primeiros acordes, a gente volta, né? Da onde tava, de quem tava do nosso lado, de uma época onde as músicas faziam parte da nossa vida. E é isso, a gente não toca música velha, a gente toca memória no nosso TBT. 9:50 agora, bom dia. Esse é o Vando, senhoras e senhores.
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0: 10:50 agora.
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0: Vamos pro WhatsApp da Unitins FM. Aliás, muita gente aqui participando, interagindo comigo. Bom dia, Poliana. Tô aqui ouvindo você, Poli. Manda um alô pra minha Gláucia. Oi, Gláucia. Um beijo pra você. Ela tá ligada, sintonizada com a gente lá no Aulene 3. Bom dia pra você aí. Aliás, pra todos, né, que estão com a gente. Obrigada, viu, por escolher, por preferir a Unitins. Poli, bom dia. Quero parabenizar você pelo TBT. Poliana, que seleção musical maravilhosa, Poli. Você consegue escolher umas músicas que mexem com a gente. Não só a música, não. O jeito que você conduz o programa é contagiante. Oh, meu Deus, que coisa linda. Dá vontade de aumentar o volume, cantar e viajar no tempo. Parabéns, eu sou sua fã de carteirinha. É a Rose. Ô, oh, Rosinha, obrigada, meu amor, pelo esse carinho, tá? Quero mandar um beijão também, com muito carinho, pro meu tio Wellington Maia. Tá ouvindo a gente lá em Alvilândia, São Paulo, sintonizado nesse TBT. Ana Rosa Galvão, beijo, Aninha, pra você. André, bom dia! Vixe! Meu Deus! Jesus! André, devagar, André! Ai, meu Deus do céu, do coração.
1: Meu Deus do céu.
0: Olha isso.
3: Sua mão a princesa.
0: Meu Deus do céu! Ô, Andrezão, devagar aí, André! Não é sexta-feira ainda, não. Não é sábado ainda, não. Vai devagar, viu? Oi, Maria Helena! Ei, Julio Iglesias, que coisa linda, né? Sou muito fã, um beijo pra você. Bom dia, Poliana. Olha ele aqui, onde tem um rádio ligado não tem solidão, o Antônio Florentino que escreveu aqui, ó, oh, vamos lá ouvir.
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0: Que legal, o Radinho tá lá junto da piscina, que legal, um beijo, Poliana, pra minha mãe, pro meu pai, estamos trabalhando aqui em casa, eu, Zilton, Adão e Colemar. Poliana, um abraço pra você, ligo, tá, Antônio? Você é muito importante pra nós, mas minha mãe tem um carinho muito grande por você, aliás, Antônio, ontem eu coloquei lá no Instagram aquele vídeo que você mandou, né, dela no pezinho do rádio, escutando o rádio, todo mundo colocou o coraçãozinho e falou: ah, Poliana, que coisa mais linda, que amor. E ela é muito linda, né, a sua mãe. Um beijo, dona Maria. A Fernandinha tá com a gente, tá no carro agora, né, Fernanda Peara. Beijo, maravilhosa. Tô aqui ouvindo a melhor. Manda um abraço pra minha prima Amanda. Beijo, Amanda, pra você. Bom dia. Alô, Poliana, tô te ouvindo aqui em Taquarussu. Ivani, beijo pra você, Ivani. Bom dia. Alô, Sancho, bom dia. Também tá
3: bom
0: com
3: dia,
0: a gente.
3: Bom dia, ó. Bom dia, Poliana, você quer? O Sancho,
0: aí, tudo
3: tô
0: contando.
3: Trabalhando e a escuta do programa Porto Nacional, Luzimangue. E se tiver alguma ideia da Mara Rita, você bota aí pra nós ouvir. Vamos prestigiar nosso povo tocantinense. Se não tiver, dá um jeito lá do camarada lá baixar. Tô esperando por cá.
0: Valeu, Sancho, Biratão, um abraço, viu, pra você também, tudo de bom?
5: Mais um. Bom dia, bom dia.
0: Bom
5: Poliana
0: dia.
5: Siqueira, Poliana com Y e Siqueira com S.
0: Aí, ei. Aprendeu direitinho. Poliana com Y, Siqueira com S. Muito bem.
5: Eu já escutei o Miro Osmar falando alguma coisa aí hoje. Ah. E agora, o que, que você vai mandar
0: tá
5: aí pra gente
0: quem?
5: Ouvir aqui? Nós estamos aqui na Vancar. Na oficina do Vanderlei aqui, ouvindo você junto aqui aí. O que, que você vai mandar pra nós agora aí? Mandou das antigas. Pode colocar o Emival, não tem problema não. Eu falo que nós não temos coragem de dizer.
0: Eita, nós. Um abraço, Godoy, pra você, querido. Bom dia. Vamos correr aqui, que tem tanta mensagem. Você não tá entendendo. Você não tá entendendo.
6: Bom dia, Poliana. Aqui é o Márcio.
0: Ô, Márcio.
6: Poliana, eu tô mandando mensagem aí pra pedir uma música aí do Nano Moreno. Ela gosta do Chapelão. Oferecer que é pra Iraci, pro Wilton, lá no Morrão. É pro Tonho Carreteiro, pro Lazo, pra Maria, pra quem gostar da música. Tamo aqui, agarrado na cozinha aqui. Galera, tá agarrado no asfalto aqui, que vai sentido Aparecido do Rio Negro. Oferecer pra quem gostar da música aí. Tamo aqui, agarrado na cantina. Vamos fazer o almoço da turma agora.
0: Valeu, ótimo, Márcio.
6: Bom dia aí pra nós, um ótimo dia. Que Deus abençoe grandemente.
0: Muito bem, amém. Um abraço, viu, pra você.
7: Bom dia, bom tô aqui ouvindo a rádio.
0: Oi, Maísa.
7: Como sempre, no trabalho, pelo app. Me chamo Maísa, moro no Rio Grande do Sul há 12 anos. Aqui agora é época de inverno, muito frio e muita chuva. Diferente do Tocantins, que é época...
0: Muito diferente, viu, Maísa? Que aqui tá um calorão que você não tem noção, viu?
7: Ó. As praias, né?
0: Aham.
7: Sinto muita saudade. Eu mato a saudade de ouvir a rádio todos os dias.
0: Um beijo pra você, tá? Obrigada pela sua companhia, pelo seu carinho. 9h56 no nosso TBT. Leandro e Leonardo, não olha assim não. Bom dia!

Olha que recado pro coração, hein? Você apronta e esquece que você sou eu. Esse é o José Augusto, aguenta coração. Que interpretação, meus amigos. Um dos maiores patrimônios da nossa música romântica, o mestre José Augusto. E esse clássico, né? Aguenta coração. E olha, falar desse carioca é falar da história viva. Sabia que ele já vendeu mais de 20 milhões de discos na carreira e já fez shows em mais de 30 países? É um gigante da música brasileira. Lá nos anos 90, né? Os anos 90 começaram com tudo pra ele por causa desse hit aí, ó. Mas deixa eu te contar uma história de bastidor que pouca gente sabe. Essa música não é composição dele, não. Ela foi escrita por um trio de ouro, Edson Wilson e Paulo Sérgio Vale, o Prentice. Eles criaram a letra pensando naquela paixão repentina, sabe? Que pega a gente assim, desprevenido e mexe com a nossa razão. E aí essa música chegou, parou nas mãos do José Augusto numa fita cassete lá no finzinho de 89. Ele gravou ali no gogó e no violão e levou lá pra TV Globo pra tentar emplacar na trilha de um personagem, porque a novela Barriga de Aluguel iria ao ar no ano seguinte. Só que quando o Boni, o grande diretor lá na Globo, na época, ouviu, ele parou tudo e falou assim: não, de jeito nenhum, essa música é boa demais pra ficar escondida no meio da novela, ela vai ser o tema de abertura da novela. Deu no que deu, viu? A novela foi um sucesso estrondoso, o Brasil inteiro chorou ouvindo essa letra, né? Ouviu demais essa música e o José Augusto acabou levando o troféu imprensa de melhor cantor daquele ano. E não é uma senhora história de TBT, é ou não é merecedora de estar aqui no nosso TBT, né? É o José Augusto com esse clássico dos anos 90. Aguenta, coração! 10:05, a gente vai pro intervalo, eu volto já. Mas ao som dele, ó.

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0: tamo de volta aqui, ó. É o nosso TBT dessa quinta-feira, 13 de agosto.
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0: Nós estamos em Palmas, na capital mais jovem do Brasil, e por aqui muito calor, meus amigos. 32 graus, muito vento, muita poeira. E aí, como é que você tá? Tudo bem? Tudo certinho? Falando aqui a Poliana com Y, Siqueira com S. Poliana Siqueira, até meio-dia eu fico aqui.
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Bom ter você ligado. Seja muito bem-vindo ao nosso Show da Manhã. Show da Manhã. 10h10, o nosso TBT continua, né? A gente tá de volta, a sua máquina do tempo oficial pelo mundo do som. E nesse bloco agora, nós vamos abrir os portões dourados de um ano simplesmente mágico pra nossa música. A gente vai voltar lá pra 1983. Imagine só, um jovem inglês que veio morar no Brasil, se apaixonou pela nossa cultura e resolveu misturar a tecnologia dos sintetizadores europeus com a poesia do Rio de Janeiro. Eu tô falando do Richard David, mas o Brasil não conhece ele assim não, viu? A gente conhece ele por Rich, como você preferir. E a história de como esse clássico nasceu é fantástica. Ele é o compositor, né? Ele e o compositor Bernardo Vilhena, eles estavam num apartamento lá em Copacabana, no apartamento do Rich, né? Quando criaram uma melodia. Primeiro eles criaram a melodia. Aí havia até um boato na época de que a letra tinha sido feita para a atriz Sônia Braga, né? Nada confirmado, mas tem esse boato aí. O fato é que quando essa faixa chegou nas rádios em 1983, essa música virou assim um furacão, gente. Já foi logo pro topo, né? Você tem uma ideia do tamanho desse estouro? Essa música que eu vou tocar agora, Menina Veneno, vendeu mais de 500 mil de cópias em pouquíssimos dias. E chegou a desbancar ninguém menos que o rei do pop, o Michael Jackson, né? Foi assim um estouro, viu? O país inteiro só queria cantar sobre aquela garota com os olhos de ressaca e abajur cor de carne. Vamos ouvir esse clássico lá dos anos 80, que tá com tudo aqui na nossa viagem no tempo, né? Se ajeita aí, aumenta o volume do rádio e vem viajar no tempo com esse hino imortal dos anos 80.

0: Cristina Veneno, hit na nossa manhã, 10h15. Bom dia, Ronildo. Bom dia, meu filho.
1: Bom dia, Poliana. Estamos aqui na luta.
0: Comendo um pastelzinho. Esse pastel tá com a cara boa, hein, Ronildo? E aí?
1: E comendo um pão de queijo pra aguentar até uma hora.
0: É pão de queijo recheado, né? Fraco não. Pensei que era um pastel, mas menino.
1: Queijo pra aguentar até uma hora.
0: Aham.
1: Dá um alô pra Aninha, que tá lá na chácara hoje.
0: Aninha,
1: balançando
0: beijo.
1: A rede, te ouvindo. Dá um alô lá.
0: Balançando a rede. Ele fala assim como se eu não fizesse nada, né, Ana Maria?
1: O Zé Luiz, meu cunhado, caminhoneiro velho retado.
0: Zé Luiz, nosso ouvinte.
1: Ele também fica ligadinho aí na Unitinha,
0: é,
1: tá?
0: É verdade.
1: Manda um alô pra ele lá, pro Zé Luiz. Tamo por cá.
0: Valeu, Ronildão, um abraço pra você, beijão pra Ana Maria, bom dia. Ó, o Júnior Loureiro, ele falou assim, Poliana, pra quem é do Pará e lá do Maranhão, sabe que tem uma música com seu nome sim, viu? Melô da Poliana. Ele mandou até o link aqui, eu vou procurar depois que eu quero ouvir essa, porque eu falei, né? Toquei Ana Júlia e falei, não tem uma música, né? Ó, tem Carla, tem Ana Júlia, tem tanto, aí não tem com Poliana, com Poliana não tem. Aí ele falou assim, tem sim, Melô da Poliana. Quem é do Maranhão e do Pará sabe do que eu tô falando. Já eu vou procurar ver se tem mesmo, viu, Júnior? Um abraço pra você, bom dia. Cleila Macedo, Poliano, o programa tá maravilhoso, Poli. Eu vou te deixar um pouquinho, porque eu vou ali na minha terapia, que é a academia, né? Você acredita que foi a academia que me salvou? Eu tava com um quadro seríssimo de ansiedade. Ai, mas melhora demais, é verdade, insônia. Deus em primeiro lugar e a atividade física me salvou. Eu aconselho quem tiver um tempinho fazer uma atividade física, porque cura muita coisa, Poli. Você é maravilhosa e te ouvir também me faz tão bem. Cleila, vai lá, minha filha. Um beijo pra você, é isso aí. Eu também falo pra você que melhorou demais o meu sono. Não, a qualidade de vida é outra, né? Quando a gente pratica qualquer atividade física. Um beijo pra você. Alô, Dudé, um abraço pra você. O Pedrão também tá com a gente. Abraço, viu, Pedro? Pra você, o Maicon Cristo. Oi, Maicão, bom dia!
2: Bom dia, Poliana Cisqueira!
0: Bom dia, Maicon!
2: Vamos por aqui, Maicon. Dá moral pra mim, Poliana, tô aqui, chegando aqui na capital da rotatória, chame coisa,
0: cuida.
2: Então vai aqui, curtindo você aqui, dentro da boleia do caminhão aqui, aí a viagem fica tranquila, sossegada. Chame coisa, um abraço aí, minha amiga.
0: Valeu, Maicon.
2: Hoje só tá passando só as boas, só as de judiar mesmo, o coração vai chegar rebento. Com tanta moda boa. Já me cuida, Poliana. Continua assim que vai dar certo.
0: Valeu, Maicon. Valeu, obrigada pela companhia. O Pedro Antônio também com a gente. O Lucivan, o vereador Lucivan, tá ligado? Poliana, tô aqui, ó, saindo. Tô aqui em Fátima, saindo pra Palmas e ouvindo você. Abraço, querido. Boa viagem, viu? Deus te abençoe. Marabá,
3: aí,
0: bom Poliana, dia.
3: Aniversário é a galera da Mação. Mais um aniversário. Dia 3, é da dona Madalena. E aí, como é que tá? Bom dia.
0: Bom dia.
3: O programa. Ofereço todas as músicas aí pra ela, dedicado esse programa especialmente pra dona Madalena. Bom dia.
0: Bom dia. A Miriam, dona Miriam, tá ouvindo a gente. Bom dia, Poli, minha linda. Hoje sou eu, a Tati. Ah, é a Tati, né? Toca pra mim a música, o cheiro dela, João Paulo e Daniel. Um forte abraço pra você, a dona Miriam. Beijão pra você, pra Tati. Oi.
4: Taca a musicona aí, Poliana. Meu remédio de pressão tá em dia.
0: O remédio de pressão tá em dia, boa.
5: Bom dia, Poliana.
0: Bom dia,
5: Poliana com Y. Siqueira com S.
0: Aí, aprendeu
5: aqui é
0: também.
5: É Edivaldo, motorista da Super Mix.
0: Oi, Edivaldo.
5: Manda uma música pra nós aí, de Zezé de Camargo Luciano.
0: Ah.
5: Conta a saudade do E.
0: Eita.
5: E ofereço pra todos os motoristas da Super Mix.
0: Essa é boa, hein, Edivaldo? Vamos ouvir,
5: Edivaldo,
0: sim.
5: Edivaldo, motorista da Super Mix.
0: Um abraço pra você. Bom dia, tudo de bom, tá? Tá com a gente o Joelson também. Valeu, bom dia.
6: Bom dia, minha amiga Poliana. Mandou um alô aqui pra nós no Pentre Rios. Minha esposa Maranilza, minhas filhas Érica, Giovana e a Laura Manuela. Eu gostaria de ouvir a música de Zezé Camargo Luciano. Cama de Capim. Ofereço pra todos que gostaram da música. Toda a galera aí do PA Entre Rios.
0: Valeu, Joelson. Um abraço, viu, pra você. Lenilson, como é que você tá?
7: Bom dia, Poli. Aqui é o Lenilson, chofezão da estrada. Tamo por cá, na rodagem. Obrigado, movimento.
0: Ihu!
7: TBTzão tá bombando. TBTzão tá bombando. Manda pra nós aí, Poli, se possível. Eduardo Costa, eu duvido. Vou oferecer pra todos os ouvintes que tá ligado aí na melhor sintonia, na melhor rádio, na melhor do Brasil. Chama pra cima. Bora. Cuida que já tá ficando de tarde.
0: Valeu, Lenilson. Poliana, aqui é a Carol, Caroline, né? Do Bar e Petiscaria do Negão, na Rota 030, Setor Marista Rosa, na Serra de Taquarussu. Quero mandar um abraço aí pro meu esposo Anailton, meu filho Heitor e todos os clientes e amigos aqui do Bar e Petiscaria do Negão. E queria ouvir uma música aí do Roupa Nova. Um abraço. Manda um abraço pra galera da firma que tá, que também tá ouvindo, né? Domus EHL. Um excelente dia pra todos. Valeu, bom dia. Um abraço, viu, pra você também. Tá ligado com a gente, o Etim Nordeste. Alô, Etim. Um abraço, Etim.
8: Bom dia, Poliana. Bom dia, 96 FM.
0: Ó, deixa eu só dar uma pausinha aqui, porque o Etinho, ele tá agora, né, ele tá fazendo esse trajeto aí, o pessoal tá todo mundo de cavalo, ó, os tropeiros Betão, Joãozinho, o Enzo, o Juan, o Hernandes, Dr. Robson, Raimundo, o Anderson, José Humberto, Galego, Novinho, Pisadinha, Belman, Laércio, Negreiros, o Fábio, Zé Wilson, Bombom, é muita gente, hein? O Alaio, Flávio Erasmo, Botinha, Professor Adão, Laércio e Betina, todos montados a cavalo. E olha só, vamos ver o recado
8: dele. Bom dia, Poliana. Bom dia. Bom dia, ouvintes da 96 FM. Ó, Poliana, estamos aqui na atividade. Né? Chegamos agora, partindo rumo ao Senhor do Bonfim. Estou fazendo aqui de vídeo para você, tá?
0: Que legal, Etinho.
8: E quando for, a partir das 15 horas, vamos estar próximo ao Santuário do Senhor do Bonfim. Vamos repousar. E amanhã, se Deus quiser, participar da missa às 10 horas, né? E agradecer por tudo, né? O Senhor do Bonfim, a Deus, o que tem proposto na vida de cada um. Tanto nós, tropeiros, como a sociedade do nosso Brasil. Um abraço.
0: Valeu, Etinho. Um abraço, viu? A todos os tropeiros aí com destino ao Senhor do Bonfim. Saíram de Palmas, né? Alguns dias aí de estrada. Que Deus abençoe, tá? Um abraço. Bom dia.

Zezé de Camargo e Luciano. E o Zezé é o gênio da caneta, né? A gente pode dizer assim, porque antes de estourar nos palcos, Mirosmar José de Camargo, Zezé, sustentava a família em São Paulo puramente com os direitos autorais das suas composições. Imagina, né? O cara pelejando pra conseguir um lugarzinho ali na música. E aí ele compunha, né? Passava madrugadas escrevendo, compondo. Ele assinava suas músicas como Mirosmar e era disputado pelos maiores artistas da época, inclusive. O pulo do gato aconteceu com a dupla Leandro e Leonardo, né? A virada de chave crucial na vida do Zezé aconteceu quando ele entregou a música Solidão para a dupla Leandro e Leonardo, gravada lá em 1989. E aí eles contam uma história, até o Zezé falou assim: ô, eu queria colocar essa música para o Amado Batista gravar, porque ele é mais famoso. E o Leonardo falou assim: não. Eu quero gravar essa música, por favor, deixa, Zezé. E ele: tá bom. Eles eram muito amigos, né? Mas a vontade do Zezé é que o Amado Batista, porque ele era muito mais famoso na época, e ele queria muito que o Amado gravasse essa música, né? Mas aí o Leonardo pediu, falou: não, eu quero, eu gostei, me passa essa música. E aí ele passou pra dupla, né? E a canção virou um estrondo nacional. Foi o dinheiro dos direitos autorais da música Solidão que deu alívio financeiro pro Zezé continuar insistindo no sonho de cantar e eventualmente formar a dupla com o irmão mais novo, né, o Luciano. Além de Leandro e Leonardo, Zezé escreveu muitos outros sucessos, como Fez Amor Comigo, né, que foi gravada pelo cantor Giliardi, A Força do Amor, gravada por Roupa Nova. Você sabia que essa música, A Força do Amor, é do Zezé também? O cara é um mestre pra escrever, né, pra compor música. E o filme Os Dois Filhos de Francisco, você pode conhecer um pouquinho mais da história, né? Levou mais de 5 milhões de pessoas aos cinemas e imortalizou a história real do seu Francisco, aquele pai obstinado, né? Que gastava suas fichinhas de telefone ligando para as rádios de Goiânia e pedindo a música. Toca, Leandro, toca, Zezé e Luciano, é o amor, né? O filme mostrou isso, essa realidade da infância. Na verdade, uma infância difícil, né? Lá no interior de Goiás, a perda do primeiro parceiro do Zezé. Enfim, é a persistência, né, inacreditável do Zezé até encontrar a combinação perfeita na voz. Por isso que é o sucesso que é. Zezé de Camargo e Luciano.

Bonitinhos, FM 10h29. Vou colocar um trechinho do Solidão aqui pra você saber do sucesso que eu tô falando. Essa música aqui, ó. O Zezé escreveu e cantou essa música pra dupla Leandro e Leonardo, né? Aí o Leonardo amou a música, falou, eu quero gravar. Ele falou, ah, eu queria passar ela pro Amado Batista, eu vou ganhar mais dinheiro com o Amado Batista. Falou, deixa, Zezé, deixa, por favor, deixa a gente gravar. E deu certo, né? Deu muito certo.

É muito legal, né? A gente saber o que tá por trás da música. E o Zezé já revelou em várias entrevistas que ele tava quebrado na época, né? E aí ele escreveu essa música pensando no Amado Batista. Ele falou, vai dar certinho com o Amado Batista. O motivo era puramente financeiro, né? O Amado já era um fenômeno, né? Que vendia mais de 1 milhão de discos. E aí ele falou assim, meu Deus do céu, se eu emplacar uma música com ele, né? Eu vou ganhar muito dinheiro. Dinheiro que mudaria a vida dele, né? Aí ele guardou essa música por volta de 2 anos, olha só, esperando a oportunidade de entregar pro Amado Batista. Mas aí a reviravolta aconteceu num hotel de São Paulo, né? O Zezé e a dupla Leandro e Leonardo, que também não eram famosos ainda, estavam lá os dois hospedados. Aí o Leonardo vivia pedindo, né, pro Zezé, deixa eu cantar suas músicas, né? Deixa eu... Aí ele falava, canta aquela, e o Zezé cantou essa aí, o Leonardo ficou tão obcecado pela música, que ele decorou, né? E aí gravou a música, ele falou, já gravei. Quando o Zezé deu conta, os irmãos já tinham colocado. E olha, gente, deu muito certo, né? Sucesso! Que ele não comprou só um apartamento, não. Comprou mais coisas com os direitos autorais, viu? 10h33 agora. Bom dia! 1987, a música estourou, transformou a dupla Leandro e Leonardo em estrelas nacionais e rendeu os tão sonhados direitos autorais que tiraria Zezé da miséria. História boa, né? Que ele conta com muito orgulho depois de muito tempo. 10h33.

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1: Bonitins, 10h36, é hora de informação. Viviane Goulart.
2: Olha só, pessoal, ainda estão abertas as inscrições para os cursos de costureiro industrial em malha, fabricação de bonecas em tecido e confecção de bolsas de praia. As oportunidades são voltadas às mulheres em situação de vulnerabilidade e moradoras da região sul de Palmas. Cada um dos cursos tem 20 vagas. Para costureiro industrial, em malha, né, e fabricação de bonecas em tecido, o início das aulas foi adiado para a próxima segunda-feira. Já o curso de confecção de bolsas de praia tem o início previsto para o dia 16 de setembro. As aulas serão ministradas pelo Senai em um espaço cedido pelo Centro Espírita Amor e Caridade, que fica no Aurene 3. As pessoas interessadas podem entrar em contato pelo telefone 3229-5770. Agora uma outra notícia, a exposição Dança no Pote une cerâmica, música e tradições do Tocantins com passagem por Palmas. Quem chega agora com essa informação é a Tina Santos.
3: A cerâmica, a dança e a música se encontram na exposição itinerante Dança do Pote, que valoriza tradições culturais do Tocantins. O projeto do Ponto de Cultura Pote de Ouro Artes começa a circulação no dia 28 de agosto em Palmas, durante a programação do Casa Cor Tocantins. A exposição fica aberta ao público até o dia 5 de setembro e depois segue para a Vila de São Jorge, em Alto Paraíso, Goiás e Natividade. As peças foram criadas pelo artista Vanderlei Batista, inspiradas nos movimentos e gestos da Sussa, manifestação tradicionalmente tocantinense. Além das obras, o público poderá participar de intervenções com dança e música, rodas de conversa e oficinas de argila. A proposta une barro, corpo, música, memória e saberes tradicionais. Em Palmas, a exposição integra o ambiente Rota do Quilombo, do artista Divino Alcan. O projeto foi aprovado no edital Promic 2025, da Fundação Cultural de Palmas, e busca ampliar a visibilidade da cultura tocantinense. Tina Santos para Unitins FM.
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1: TBT. 10h39 agora, bom dia para você. 639-9915-6234 é o telefone para você participar. Abdias, bom dia, Abdias.
4: Bom dia, Poliana. Poliana, eu não ligo, mas estou ligado. Poliana, hoje eu queria mandar um alô lá para Novo Acordo, minha cidade natal, para todos esses que estiverem na sintonia aí. E pedir uma moda aí, campeão do milênio, com Teodoro Sampaio. Se puder aí, joga essa pedrada para esse povo todo da região.
1: Valeu, Abdias. Um abraço,
4: viu? Bom dia, Poliana. Poliana, eu não ligo, mas estou ligado.
1: Valdinete agora. Oi, Valdinete. Bom dia.
5: Bom dia, Poli. Aqui é Valdinete de Buritirana. Estou passando só para pedir uma música, para relembrar, matar a saudade, Poliana. Com Diana, Porque Brigamos, e ofereço para todos que estão ouvindo a programação, para você também, Poli, e que Deus abençoe a nós todos.
1: Amém.
5: Um bom dia.
1: Beijão para você. Aninha, bom dia.
6: Bom dia, minha amiga Poliana, como é que você está?
1: Bem,
6: aqui estamos cansados, minha filha, cansada.
1: Mas
6: olha, Poli.
1: Mas, ouvi, Ronaldo. Mas o Ronaldo só fala que você tá deitadinha na rede, perna pra cima.
6: Dando oi pra mim. Ele tá lá comendo pãozinho de queijo com carne, né? E eu tô aqui numa fome, que não tô com tempo nem de fazer alguma coisa pra comer, você acredita? Gente, quem quiser comprar chácara, pode comprar, eu aconselho. Eu aconselho, tá? É ótimo. Depois você me fala. Porque eu conto, né? Não, vou contar não. Na minha vez ninguém me contou.
1: Ninguém contou, né?
6: Bom dia, Poli.
1: Bom dia, Aninha. Um beijo pra você, viu?
7: Bom dia, Poliana Siqueira. Bom dia. Aqui é o Joaquim.
1: Bom, Joaquim.
7: Tô ligando que eu quero pedir uma música lá de 86. Da novela Selva de Pedra. Primeira vez que eu ouvi Marisa Montes. É a música que era... Eu não tô lembrado o nome da música, mas é a música da Marisa Montes, de 86. Foi tema da novela Selva de Pedra. Por favor, toca pra mim. Eu tô aqui dirigindo aqui, ouvindo rádio. Tá? Porque em casa não tem rádio. Vou comprar um radinho pra mim pra poder ouvir na obra, porque tá difícil ficar sem ouvir rádio.
1: Valeu,
7: falou,
1: querido. Um abraço
7: pra você. Um abraço pro conterrâneo.
1: Bom dia, Elisa.
8: Poliana, como é que tá por aí? Tá bem?
1: Tudo bem, meu amor. Que lindo.
8: Pois é, tô aqui ligadinho no rádio, ó.
1: Paixão, bem
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10: Minha mãe tá aqui agarrada aqui, ó. Então é isso aí, cheiro no cangote.
1: Ai, que gracinha, Elisângela. Eu esqueço o nome dele, do seu filho, mas ele é tão lindo, educado. Ô, menino bonito, um beijo pra você, meu amor. Obrigada, conheci ele lá na casa da Célia Maria, né, no nosso encontro lá. Foi tão legal, um beijo pra você. E aí eu nunca esqueci que ele chegou assim em mim e falou assim: "E tia Poliana, a minha mãe tem um monte de foto da senhora lá no celular dela, mas a senhora é mais bonita pessoalmente, desse jeito." Aí você não esquece do menino nunca mais, né, Deusimar? O Thiago, pronto, ela mandou aqui um beijo, Thiago, pra você, viu? Falar em Célia Maria, um beijo, Celinha, pra você, viu? Ela oferece a próxima música pro esposo dela, o Efraim. Um beijão pra você. Obrigada pela sua companhia, pelo seu radinho que tá ligado aí com a gente. Polly, bom dia, lindona do rádio. Aqui é o Kenilson, da Arna 31. Sempre ligado no seu programa. Muito obrigada, viu? Bom dia, a Larissa também tá com a gente. A Larissa mandou aqui a fotinho da xícara de café. Onde é que você tá? Parece até um pesque-pague, Larissa. Que lugar bonito. Poliana, hoje a programação tá maravilhosa e eu tô com o Edivaldo querendo música do Zezé de Camargo e Luciano, que a combinação vai ser perfeita. Café e modão. Quero mandar um beijo pro meu esposo que tá ouvindo você também, dizer que eu amo muito ele, que tô com muita saudade. Já está tocando o Zezé e Luciano, agora a quinta ficou com a cara de sexta. Beijo, Larissa, pra você. Quem tá tomando um cafezinho também, comendo um bolinho de trigo, que é o meu preferido, é o meu tio Wellington Maia, lá em São Paulo, em Alvilândia. Um beijo. Aí, a gente é igual, né? Porque ele fala assim: "Poliana, esses bolos de trigo, quando começa a inventar muita moda de tacar coco ralado..." Ele: "Não, eu também gosto do bolo de trigo assim, aquele bolo bem fofinho, sem nada, sem inventar muita moda, né?" Um abraço. Dona Maria, tá bom, meu amor?
11: Bom dia, meu amor. Bom dia. Eu tô aqui deitado, eu tô escutando o programa seu maravilhoso, minha filha amada. Um abraço pra todos nós. Tá com o sul tudo, tá, meu amor?
1: Tá bom.
11: Cheiro, cheiro, cheiro. Escolhe uma música, minha filha, se puder mandar pra nós, tá bom? Te amo, minha linda, que
1: coisa
11: Deus abençoe.
1: Linda. Deus abençoe, Dona Maria, do seu Berto Costa. Abraço pro Antônio, o Tony, que sempre manda vídeo, manda foto lá da Dona Maria, falando: "Poliana, minha mãe gosta tanto de você e eu também gosto muito dela", viu, Antônio? Um abraço pra você, seu Berto Costa, família toda aí.
12: Bom dia. Tudo bem?
1: Tudo bem.
12: Queira aí de glória. A repórter acabou de dar uma notícia aí, que do curso de costureiro industrial, tem como você conseguir o telefone para mim, por favor?

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1: 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Alô? 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

Martins FM, 10h52, Limão com Mel, deu medo. Minha amiga Dinalva Martins, na época que eu trabalhei na Rádio Arapuema, Limão com Mel tava um estouro, só dava Limão com Mel, né? E essa era uma das mais tocadas, aquela música Por Que Não Vê, Tome Amor, enfim. 2004, 2005, dominou as rádios de todo o Brasil, a banda Limão com Mel.

0: É, Poliana, bem lembrado. Mas falou que tem a música Poliana mesmo, o melô da Poliana, é reggae.
1: Ah, é?
0: Pode procurar que tem.
1: Eu vou procurar e quero ouvir, viu, Carlos? 10h53 agora, bom dia! Não é possível, né? Tanto de Poliana, então a música com o nome Poliana, vou atrás.

0: Unitins FM, Zezé de Camargo e Luciano Cama de Capim, também campeão do milênio com Teodoro e Sampaio. Por que brigamos com a Diana? A gente vai pro intervalo. Eu volto já. Temos mais uma hora ainda, viu? Eu volto já. 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

0: Bonitins FM, 11:13 agora. Bom dia, Kátia. Qualquer jeito, sucesso lá de 1987 aqui na nossa manhã. Manhã de quinta-feira, hoje dia 13 de agosto. Você participa comigo através do WhatsApp 639-9915-6234. Deixa eu ouvir a Sueli. Oi, Sueli, bom dia.
1: Bom dia, TBT. É tudo de bom, né? Que tá falando é a Sueli.
0: Tudo bem?
1: Passando mesmo só pra falar que o programa tá maravilhoso. Cada música melhor do que a outra, né? E pra mandar um beijo, um abraço pra minha irmã lá na Orini 3. Falar que eu amo muito, é a Benilda, que ela tá lá, só ouvindo. E talvez a Simone esteja lá com ela. Cheiro, minha irmã, eu amo vocês demais.
0: Beijo, Sueli, bom dia.
2: Ô, Poliana Siqueira,
0: oi, bom dia, Poliana Siqueira,
2: que quem fala é o Doriel da Agrotins, aqui diretamente da chácara. Poliana Siqueira, se for possível, Poliana Siqueira, toca pra nós aí um modão, qualquer um do Chico Rei Paraná. Estamos aqui na Agrotins, te ouvindo aqui com o radinho ligado.
0: Oba,
2: viu?
0: Estamos
2: aqui com o radinho ligado. Pode ser degrau na escada. Eita, Poliana, mas essa voz sua é linda demais, é bonita, Poliana. Tu tem um vozeirão, você é a melhor locutora que tem no estado de Tocantins, é você.
0: Ô,
2: não tem outra pessoa, não, é você.
0: Muito
2: essa
0: obrigada.
2: Voz é linda.
0: Obrigada, querido, um abraço, viu,
3: Poliana,
0: pra você.
3: Essa música de Barro de Alencar, quando eu namorava com o Efraim, ele ligava pra mim e tinha aqueles mensageiros, né?
0: É.
3: Aí, às vezes eu tava lá no córrego, eu saía correndo. Ele disse, é, moço, tem aquela polícia querendo falar com você. Eu saía correndo pra atender o telefone dele.
0: Ah.
3: Eu sou gorda dessa música.
0: Marcou demais, né, Célia? Bom dia, Poli. Coloca uma música aí pra minha esposa. Hoje é aniversário dela, o Ronildo. Ô, Ronildão, um abraço pra você, viu? Pra sua esposa. Qual o nome dela? Parabéns aí pra ela hoje, dia 13 de agosto. Parabéns, viu? Alô, Sul.
4: Bom dia, Poliana.
0: Bom dia.
4: Sul, tô por cá. Passando
0: um abraço,
4: pra dar os
0: Sul.
4: Parabéns à nossa amiga Madalena de Almas, tá bom? Fazendo aniversário hoje, completando mais um ano. Deus abençoe, Madalena. Muitos anos de vida pra você. Saúde, felicidade, prosperidade. Próxima música aí vai pra ela, tá, Poliana? E pra toda a nossa galera da animação. Nosso amigo Pedrão do Porto Nacional, Jane Silva, pra Flor. É, pro Sobe e Desce, pra todo mundo. Até pro seu Raimundo.
0: Valeu. Eita, oi, Lília. Bom dia.
5: E desse jeito você faz eu arrastar o chifre no chão e sair arando. Meu Deus do céu. Vou te dizer, viu?
0: Oh, ela lá.
5: Eita, quinta-feira. Chega logo sexta. Pra mim tomar uma bolinha turbinada, como diz meu amigo Pepe.
0: Ei, Lília, um beijão pra você, viu? Motorista de aplicativo do Carro Rosa, né?
6: Bom dia,
0: Marilena.
6: Poliana, o TBT é muito engraçado. Eu tô ouvindo essa música da Diana aqui e me lembrei quando eu era criança. Minha mãe tinha uma, na época era chamada radiola, né? Discos. Nossa, minha mãe tinha o maior ciúme do disco que aí tinha essa música, era a Diana e tinha um... Barreiritos, tinha um monte de cantores que elas guardavam os discos assim como. E é engraçado, é uma música que a gente não vê, mas eu mesmo, com meus 49, canto por causa de quando eu era criança.
0: Pois é, porque marca, né? Fica na
7: bom
0: memória.
7: Dia, Poli maravilhosa,
0: bom
7: que Deus
0: dia,
7: abençoe o seu dia, sua vida. E vamos pra cima, porque pra baixo quem vai é chuva. Hoje você tá botando é pra arrebentar com os corações. Aguenta, coração velho. Poli, toca pra mim aí, se for possível, essa música aqui. Você é luz, é raio, estrela e lua, manhã de sol, meu iaia, meu ioiô, é. Essa, tô aqui ligadinha te ouvindo.
0: Valeu, Cleuzinha. Oi,
8: bom
0: Solange.
8: Dia, bom
0: muita
8: dia, estou aqui na Chácara Recanto da Sol, a minha chácara aqui limpando tudinho, organizando direitinho pra receber o pessoal que vai entrar. E feliz da vida por estar ouvindo teu programa maravilhoso aqui, ouvindo essas músicas do passado e recordando, minha filha, com muita alegria, com muita paz no coração. Beijo a todos, fique com Deus.
0: Valeu, bom dia, Poliana. Tô aqui só baixando música, enchendo meu celular e ligado, ouvindo a Unitins FM.
9: Bom dia, Poliana. Tô aqui só baixando música, enchendo meu celular e ligada no Unitins FM.
0: Valeu, bom dia, Poli. Lembrando... lembro de você lá de Arapoema, Poliana. Toca pra nós, morto de saudade sua, César e Paulinha, que é o Rony, da 1005 Sul, né, da infraestrutura. Ofereço pra todo mundo da rádio, todo mundo que tá ouvindo essa rádio. Um abraço, Rony. Valeu, obrigada. Mandou uma foto aqui. Abração também pro Otílio, tá ligado com a gente. A esposa do Tuntum, do Ronildo, é a Antônia, né? Antônia de Jesus, completando hoje mais um ano. Parabéns, saúde, vida longa.
10: Oi, Poliana, bom dia.
0: Oi, Cida, bom
10: você
0: dia.
10: Tá tudo bem?
0: Tudo
10: Passando
0: bem.
10: Passando pra avisar que... O programa tá top, essas músicas já só lembrando dos tempos bons do passado, já cantei, já vibrei, já senti saudade. Ah, muito bom, é bom viver, é isso aí, curtir as coisas boas, isso aí que é viver mesmo, adoro o seu programa, viu?
0: Obrigada,
10: a gente pega
0: querida.
10: Todos os dias.
0: Beijão
10: bom demais.
0: Pra você, tá? Pra
10: tá um pouco a saudade, né? Bom
0: é
10: te lembrar
0: isso.
10: Dos tempos bons da juventude, bom demais.
0: E ó, tem coisas que o tempo não devolve, mas a nossa memória faz questão de guardar. Você lembra de quando a gente acordava e o primeiro som do dia era o radinho de pilha lá na cozinha, né? Cafezinho passado na hora, fogãozinho a lenha. A gente sentava na calçada, conversava. Não era nem, tinha nem cadeira, era ali na calçada mesmo, né? Ia a pré pra escola, né? A gente tinha menos coisas, mas talvez tivesse mais tempo. A impressão é essa. Mais tempo pra conversar, pra brincar na rua, pra visitar alguém sem avisar. Para sentar na calçada no fim da tarde, simplesmente ficar ali. Não existia celular para registrar tudo, mas mesmo assim a gente viveu momentos que ficaram registrados para sempre dentro da gente. Hoje muita coisa mudou, a tecnologia chegou, a vida passou, ficou mais rápida, não é? Os encontros mais raros e a infância ficou para trás. Mas aí quando toca uma música antiga... E acontece uma coisa bonita, por alguns minutos parece que o tempo para. A gente fecha os olhos e volta. Parece que volta lá para uma casa dos avós, para casa dos pais, não é? Para uma rua, para um abraço, para uma festa, para um aniversário, para uma pessoa que talvez nem esteja mais aqui, mas a gente volta para quem a gente era. E talvez seja por isso que algumas músicas do passado doem um pouquinho no coração quando a gente ouve, né? Porque elas não trazem apenas uma melodia, traz uma volta, uma parte da nossa vida que o tempo levou. E se hoje uma música fizer você lembrar de alguém, de algum lugar ou de uma época que deixou saudade, não tenha medo dessa saudade, não. Sorria, porque lembrar também é uma forma bonita de agradecer por ter vivido. Você viveu. Se tem lembrança aí é porque você viveu. 11h20 agora, bom dia.

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1: Conheça os golpes mais comuns na venda de veículos online. Carro com sinistros ocultos. Outro golpe recorrente aplicado em consumidores desavisados é quando o vendedor até entrega um carro real, mas esconde do comprador sinistros ocultos, como batidas, roubos ou leilão. Não é que esses sinistros inviabilizam a compra, mas o consumidor tem direito de saber. Alguns não gostariam de comprar um carro que já foi roubado e recuperado, por exemplo. Por isso, é importante vê-lo pessoalmente e verificar junto ao Detran se ele tem algum tipo de restrição. O órgão emite uma certidão com essas informações.
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0: Djavan. Aí fica difícil, né? Que música linda, gente. Oceano. Essa música tem esse poder, né? De fazer a gente parar por alguns segundos e sentir a letra, a melodia, né? E talvez seja isso que a música faz de mais bonito, né? Digamos assim. Ela fala aquilo que muitas vezes a gente sente, mas não consegue colocar em palavras. Você que tá aí no carro, tá em casa, tá no trabalho agora, eu tenho certeza que essa música também te levou para algum lugar, para uma lembrança, para uma pessoa, para uma fase da vida, né? É o nosso TBT que resgata esses grandes clássicos que fizeram história, que quando você ouve, te remete ao passado, te traz de volta boas lembranças. 11h49 agora, já chegando, né, no finalzinho do nosso horário, mas deixa eu agradecer aqui o pessoal, são muitas as mensagens, não dá pra gente ler todas, mas rapidão, vamos lá. Alô pro Alberto, lá em Taquaruçu, mandando um alô aí pra todos os ouvintes da Unitins FM. Obrigada, Alberto, pela sua participação, viu? Parabéns pra Antônia, que hoje faz aniversário, a esposa do Ronildo. Saúde, Antônia, pra você. Parabéns pelo seu dia. Bom dia, seu Elias.
1: Como é dia da banana?
0: Tá bom.
1: Desde as 5 horas do programa de Léo Vieira, que eu fico com rádio ligado aqui, ouvindo.
0: Ô, coisa boa.
1: Casa, aqui na Alameda 106 Norte. Uh-huh. E ouvindo o seu programa direto, sem parar. E o seu também não perdo, não, minha grande amiga, Poliana Cerqueira.
0: Valeu. Um abraço. Bom dia. Bom dia.
2: Bom dia, Poliana. Não é, Poliana? A situação do meu radinho.
0: Oh.
2: Ele é um radinho ele é carregado na placa solar, placa solar pregada nele mesmo.
0: Que legal.
2: Bom dia, povo. Eu sou daquele tempo. No lugar que eu moro não tem nem energia, olha. É só na placa solar. O bichinho fica pendurado o dia todo no sol.
0: Tá vendo aí,
2: gente?
0: O meu
2: nome é Fátima e moro no assentamento Prodome Santos de Moraes.
0: Ô, Fátima! A Fátima é lá do assentamento Clodomi, não tem nem energia elétrica lá, é o rádio que é a companhia dela, e é no rádio que ela ia, é pelo sol, né? Olha só que legal, por placa solar o rádio é carregado, que legal, um abraço pra você. Valdemilson, abração, querido. Sancho mandou aqui, ó.
3: Poliana é o Sancho de novo, Poliana dá um pouco de notícia aí, para, senão eu vou respirar.
0: Dá um pouco de notícia, para, porque essas músicas, ó, deixa a gente respirar.
3: Outra, assim, aí ninguém resiste, não.
0: Ei, Sancho, um abraço. João Duarte também tá ligado com a gente. Valeu, João. Obrigada pela sua companhia. Um abração pra você. Elisângela já almoçou, tá lá com o maridão ligado com a gente. Um beijo, viu, casal, pra vocês. Alô, meus amigos da Barra do Arueira. Bom dia. Ó, cadê? Tem áudio esse vídeo ou não tem? Beijão, Aninha, pra você, obrigada, viu? Bom dia, um abraço pra Iranete também, tá ligada com a gente. Pessoal lá na fazenda, lá na cabeceira, Como é que é, gente? É tanta mensagem aqui que eu tô ficando meio... Um abraço, Iranete, pra você. Deixa eu mandar um abraço aqui também pro Rony, pra Cléo, pra Célia. Alô, Carlos, um abração pra você também, ligado com a gente. O Goiano também mandou mensagem aqui. Um abraço pro Fábio Glória. Alô, Fabinho, um abraço, querido, pra você, viu? Tudo de bom, bom dia. Agradecer também o pessoal que tá ligado com a gente. Lá em Novo Acordo, tá lá, ó, o Fábio, a Eloine... Eloá, né? O Fábio e a Eloá, um abraço pra vocês aí, viu? A Cris também tá com a gente lá no Lago Norte. Um abraço pra você, Cris. Iron, um abraço, Iron, pra você. Obrigada, querido, pela companhia. Adelaide Oliveira também tá ligada. Alô, Dona Áurea. Bom dia, Dona Áurea. O Israel também tá com a gente. Um abraço pra você, a Ivanilde, a Edith Lima. Alô, Edith, bom dia. Nossos amigos lá na Cachoeira do Evilson. Um abraço pra todo mundo aí. 9 faltando pro meio-dia. Fafá de Belém.

Tins e a Fafá de Belém. Sucesso lá de 1989 aqui na nossa manhã. Nuvem de Lágrimas, que foi tema de novela, que já foi uma das mais tocadas em todo o Brasil. Maria Nazaré, um beijo pra você, viu? Bom dia! Tá lá ligada com a gente, obrigada pela companhia. E ó, assim a gente chega ao final de mais um show da manhã do nosso TBT. Que viagem boa, hein? Essa de hoje? Fala sério! Obrigada, viu? Você que ficou comigo aí na sua casa, no trabalho, no carro, onde quer que você esteja. Obrigada por estar na Unitins FM, por escolher a Unitins FM. Obrigada por pela mensagem, né? Pelo carinho, por embarcar nessa viagem com a gente aqui, né? A gente não toca apenas música, a gente abre, assim, as portas, né? Para lembranças, para reencontros, para pessoas através da memória, através da música que tem esse poder, tá? Que hoje que você possa levar um pouquinho dessa alegria, né? Dessas lembranças para o resto do seu dia, tá? A gente se encontra amanhã, a gente se fala amanhã, a partir das 8, com mais um show no seu rádio. Fica com Deus, uma tarde linda e abençoada para você. Beijo no coração! Vou encerrar com a banda Calypso, Chamo por Você. Foi febre no Brasil ali nos anos 2005, 2006, 2004. Só dava eles. 5 para o meio-dia. Até amanhã, meu povo. Tchau, tchau.

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2: A colheita da segunda safra do milho começou com resultados positivos no Tocantins. Segundo a consultoria Agrifato, as primeiras áreas colhidas apresentam boa produtividade, colocando o estado entre os destaques do país nesse início da safra. No Brasil, a colheita já alcançou mais de 28% da área plantada. E no mercado físico, o preço do milho segue estável, enquanto os contratos futuros registraram alta, influenciados pela valorização internacional e pela preocupação com o clima nas regiões produtoras dos Estados Unidos.
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0: Olá, boa tarde, muito boa tarde para você que está sintonizado do outro lado do rádio. É, para você que está ligadinha, tudo bem com você? Meu ouvinte querido, não. Minha ouvinte maravilhosa, alegria nesta quinta-feira. Aê! Mais um pouquinho. Muito bem, é com essa alegria que a gente começa a nossa quinta-feira do Hora da Notícia. É não.
1: Hoje é quinta,
0: exatamente. Para você que tá desde cedo ligada, sintonizado aqui na Unitins FM, 5 da manhã chega Léo Vieira com o programa Alvorecer, depois 8 da manhã tem o show da manhã até o meio-dia com a Poliana Siqueira. Eita, mas hoje foi bom, né? Quinta-feira ela toca aquelas músicas antigas, aquelas músicas que você não escuta faz tempo, né? Conta um pouco da história das músicas, traz mensagens maravilhosas para você. Programa recheado também com informação. E assim é a Unitins FM. Na metade do seu dia, chega o Hora da Notícia para completar aquela manhã e começar a sua tarde, né? A gente faz aí esse meio de campo, um pouco da manhã, um pouco da tarde, para você já entrar aí no restante do seu dia com alegria, bem informado, para você aí entrar com aquele carinho que você sabe que só aqui é que você recebe. Eu duvido que tenha outra rádio aqui nesse Tocantins que dá tanto amor para você desse jeito, que lhe dá tanta atenção, não é? Que dá tanto carinho pro nosso ouvinte que tá ligado do outro lado do rádio, pra nossa ouvinte que está sempre sintonizada. Então vamos juntos, porque o nosso lema é sempre com você e a gente quer que você venha participar também com a gente pelo nosso WhatsApp 999156234. Já estamos aguardando a sua mensagem, tá bom? Venha hoje, passe por aqui, dê aquele alô, mande a mensagem. Coloca aquela comidinha que você tá almoçando aí, hoje é marmita? É não, é feita em casa? Manda pra gente, tá bom? Tá aí na estrada, deu aquela paradinha? Manda aquele alôzinho também pra gente poder saber que você tá aí ouvindo, tá bom? Deusimar Bispo está aqui nos fazendo companhia. Boa tarde, Deusimar.
2: Olá, boa tarde, tudo bem? Tudo tranquilo, sossegado, na paz, como sempre.
0: Como sempre, né, Deusimar? Nesta quinta-feira, a semana passou rápido, Deusimar. Você não achou, não?
2: Rapidinho.
0: É, foi rápida mesmo. Já estamos aí rumando para a sexta-feira, conhecida também como amanhã. E Deusimar Bispo está aqui na luta. Como é que você está fazendo, Deusimar, agora? Que você passou suas férias trabalhando em novas funções aí. E agora, como é que você está agasalhando?
2: Quando eu chego em casa, almoço e vou direto pro bico à tarde.
0: É, olha que o seu almoço já é no meio da tarde, né, Deusimar?
2: Exatamente, eu almoço 1h40.
0: 1h40, né?
2: Ontem eu cheguei em casa, 10h30 da noite, a mulher não tava muito boa comigo, não.
0: Tava, não? 5 da manhã ele já tá aqui, viu, gente? Não é missão, é missão. E por que que ela não tava boa, Deusimar?
2: Não, porque eu cheguei tarde demais, trabalhando.
0: É?
2: Mandando, tem que descansar, tem que parar um pouco.
0: Aí você levanta de madrugada e vai dormir muito tarde, é desse jeito?
2: Desse jeito todos os dias, o dia todo.
0: Eita, Deusimar, não tem sábado, não tem domingo.
2: Pra quê? Isso não nos pertence mais.
0: Ai, gente, tá a Carla Morena, tá o Deusimar Bispo e tá também nossa companheira de todos os dias no Hora da Notícia, Dona Maiara Abreu. Bem-vinda ao nosso programa. Boa tarde, tudo bem com você?
3: Olá, boa tarde pra você, boa tarde para os nossos ouvintes aqui do Hora da Notícia. Tá tudo bem por aí? Tá tudo em ordem?
4: Tá tudo em ordem.
3: Tá tudo nos conformes, né? Organizadinho. Precisa falar mais alto, não? Você tá...
4: Precisa,
3: eita. Então, falar mais alto. Vou falar mais alto aí do outro lado, então, pra você. Uai, se um pede pra falar mais alto, o outro reclama, é isso? Ah, agora virou bagunça.
0: É não.
3: Menino, hoje é dia 13 de agosto. Hoje é quinta-feira. Amanhã, que é sexta-feira. É, comadre, agora acertou o dia. Não se confunda, não. E aí, companheira, você tá bem de ontem pra hoje? Por aqui tá tudo nos conformes, igual o compadre falou.
0: É.
3: E hoje já teve vídeo, inclusive, dos nossos bastidores. Como
0: teve.
3: Que tudo acontece antes dos microfones serem ligados aqui.
0: É.
3: Né?
0: É.
3: Né, não?
0: É, sim.
3: Deusimar Bispo, boa tarde. Vamos nessa?
2: Boa tarde, vamos nessa juntinho. ladinhos até.
3: Você parece que tá mais feliz hoje, não é o que você gosta, não, mas tá ali do
2: tá
3: lado.
2: Tá sempre do ladinho ali, exatamente. É, a
0: quinta-feira. E hoje vocês dois vieram assim, né, com tons assim mais escuros. Todo mundo veio com tom escuro
3: foi,
0: hoje, azul, tons... preto e marrom.
3: Foi, né?
0: Todo mundo na paleta.
3: Só que aí, como é uma luta pro Deusimar fazer foto todos os dias, só foi a Carla Morena e a Mayara Abreu na foto de hoje, né?
0: Na foto, mas tem um vídeo aí que a Mayara já entra com o celular gravando, não tem nem como ele entrar embaixo da mesa. E por isso que ele sai no vídeo, né, Deusimar?
3: É verdade.
2: Exatamente.
3: Agora, pra esse programa ficar completo, os bastidores, tudo certinho, falta você aí do outro lado,
0: pois
3: mandar
0: é.
3: Pra nós. É, como que tá o seu almoço, né? Pra poder fazer companhia pra gente, pra gente também almoçar aqui com eles,
0: quando
3: o que
0: a gente,
3: é muito bom.
0: É, quando a gente fala que a gente tem ouvintes aí espalhados, né, em várias cidades tocantinenses, em vários estados, em outros países, se eu mostrar pra vocês os países, vocês não acreditam, viu, gente? Tudo ouvindo a gente ou pelo sinal do rádio, em casa, no trabalho, ou no carro, e ouvindo a gente também pelos dispositivos online e na internet. E aí a gente tem ouvintes em todos os lugares. Ó, no aterro sanitário tem, nas estradas tem o pessoal que leva a gente. No cemitério, gente, o pessoal tá ouvindo a gente lá. É sério, e eu já tô acostumada com os vídeos do cemitério. Todo dia chega um vídeo do pessoal que tá lá ouvindo a gente e manda. E eu quero o de hoje, Ronildo. Ontem ele mandou lá das frutas, dos pés de fruta lá no cemitério. E o de hoje eu já tô esperando, pode mandar aí.
3: Pois, em nome da Carla, deixa o Natário, tá, amigo? Não precisa envolver o Deusimar, não.
2: Não, a gente tá bem, tá? E a curiosidade que hoje é quinta-feira 13. Tudo der certo, amanhã será sexta-feira 14.
0: 14, né, Deusimar?
2: E exatamente.
3: Pronto. Eita, Deusimar.
0: É tudo a ver com coisa nenhuma.
3: Isso.
0: E mudou o quê?
3: Você falou sobre os locais.
0: Você quis dizer o quê?
3: Você falou sobre os locais de que nossa audiência está neste momento e também para os restaurantes.
0: Restaurantes.
3: A gente está cada vez mais nos restaurantes, o pessoal ali almoçando e fazendo companhia para nós.
2: Lojas no comércio, já entrei em loja no comércio e ônibus também.
0: Ônibus também, né? O pessoal que atende por aplicativo de transporte nos veículos, né? Todo mundo acompanhando a gente, afinal... É a rádio mais ouvida aí do estado, né? Quem disse isso? Eu, assinado embaixo.
3: Não, quem diz isso são os nossos
0: ouvintes.
3: Que hoje, por exemplo, na hora que o Dora Poliana estava tocando, eu ouvi um ouvinte que estava na fronteira do Brasil com a Argentina e lá no aplicativo para poder continuar acompanhando a programação. Então, se não for a mais ouvida, minha amiga, não tem como não ser,
0: gente. A gente vai aqui, ó, acompanhando pelo WhatsApp, o pessoal vai informando pra gente. Você que é ouvinte mesmo vai informando. Pela internet, a gente tem os dados aí que mede a audiência da internet também. E é uma coisa impressionante, tá bom? Então, qual é o nosso pedido? Continue com a gente. Continue sintonizado com a Unitins FM. Sempre que você puder, quiser, estaremos aqui para te fazer companhia, tá bom?
3: Tá bom, vamos nessa então, trazendo as principais informações para os nossos ouvintes.
0: Vamos lá, meio-dia 18 agora, este é o Hora da Notícia.
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0: Olha, gente, a gente começa trazendo um caso aqui. Vamos falar até eu e Mayara juntas aqui desse caso, porque são muitas as informações e a gente quer ressaltar aqui a importância de destacar uma notícia como essa. São situações como essa aqui que podem acontecer com qualquer família, com qualquer pessoa. E acontece muito, gente. A gente está falando do caso de uma jovem que foi resgatada depois que ela foi mantida em cárcere privado pelo companheiro dela, que ela conheceu num jogo online. Olha aí, né? Quantas e quantas vezes a gente narra casos como esse aqui. E agora aconteceu aqui na capital, com essa jovem que tem 18 anos apenas e foi resgatada pela Polícia Militar essa semana aqui em Palmas, depois de ter sido mantida em cárcere privado, né? Presa dentro de casa aí pelo companheiro de apenas 19 anos. Dois jovens, ela com 18, ele com 19. A jovem deixou Londrina, no Paraná, para vir morar com o suspeito aqui na capital, depois de ter conhecido ele num jogo online que os dois jogavam. Segundo a Polícia Militar, ela era impedida de exercer os seus direitos básicos, tinha a sua liberdade de ir e vir restringida.
3: Olha que absurdo.
0: E não podia usar nem mesmo seu próprio telefone celular. Ele foi preso em flagrante, encaminhado à unidade penal, e seu nome não foi divulgado pelas autoridades, mas o contato entre a jovem e ele começou no aplicativo de jogos online que simula situações da vida real. Lá eles se conheceram começaram a conversar e a jovem foi convencida por ele a se mudar para Palmas e vir viver com ele. E de lá para cá, Mayara, como foi que aconteceu toda a situação?
3: Pois é, Carla. E aí, segundo todas as informações divulgadas para a polícia e também na investigação, essa jovem foi convencida a se mudar, depois ela perdeu a liberdade e a vítima, então, conseguia em alguns momentos pegar o celular ali, de alguns horários restritos, inclusive, o próprio celular da vítima e em alguns momentos ela conseguiu ter acesso ao celular desse suspeito. Foi quando ela sofreu também algumas agressões do companheiro e ela conseguiu, gente, fazer contato através de mensagens com a família e pedir socorro. A família dela, então, procurou a polícia lá no Paraná. Ela, nessas mensagens que ela mandava para a família, ela falava, inclusive, não responda essa mensagem para ele não saber que eu estou conseguindo falar com vocês. Aí foi quando a polícia dela entrou em contato com a polícia a família dela entrou em contato com a polícia no Paraná, que entrou em contato com a nossa polícia aqui do Tocantins, que passou, então, a investigar e atuar neste caso. A jovem foi levada, então, agora, depois de todos os trâmites, que eles conseguiram identificar onde ela estava, onde o suspeito, né, estava com ela, ela foi levada para o acolhimento na Casa da Mulher Brasileira e agora aguarda os procedimentos necessários para retornar, então, para sua casa lá no Paraná. As autoridades reforçam, então, um alerta para cada um de nós para os riscos das interações em ambientes virtuais, principalmente em plataformas que permitem conversas entre pessoas que não se conhecem presencialmente. Neste caso, teve aí, né, esse susto que ela passou, porque ela veio com uma proposta, ele fez todas as promessas para ela. Quando ela chegou aqui, foi uma situação completamente diferente. Ela ficou mesmo sem ter contato de ir e vir, sair da própria casa, não podia ter contato com outras pessoas. E aí foi quando ela conseguiu. Que bom que ela conseguiu contato com a família e que bom que a família logo acionou a polícia e já entra através dessa boa relação entre as polícias, aqui no Tocantins conseguiu identificar.
0: E que essa situação foi resolvida sem outras repercussões aí, gente, porque ela já estava sofrendo agressões também por ele dentro de casa. A gente não sabe o que poderia acontecer. E isso vale principalmente para os jovens, para os adolescentes, para as crianças, né? Crianças pequenas de 8, 9 anos, 7 anos, que muitas vezes estão ali no ambiente de jogo online e são abordadas sim, gente. Ó, eu acabei de saber de um caso essa semana muito próximo a mim, de uma criança que recebeu uma mensagem terrível de um adulto num jogo online. Era uma pessoa adulta que falou coisas indevidas. Então, isso aconteceu nessa semana. Eu tô contando aqui esse caso, né? Não tô falando nada sobre isso, mas é alguém próximo que eu conheço. Então, isso pode acontecer o tempo todo, acontece o tempo todo. Então, muito cuidado com esse ambiente online. O que você puder fazer aí para que essa criança não tenha acesso a esses jogos com esse tipo de dispositivo, de conversas, né? Que você não sabe quem está do outro lado. Ou que seja monitorado aí por você, pelos seus aparelhos conectados, né? Que possa ser monitorado aí para que você possa proteger a sua criança, o seu adolescente.
3: E aqui mesmo, Carla, são dois jovens, um de 18, outro de 19 anos, né? Nessa faixa etária que estavam ali se conhecendo. Parecia tudo muito bom na forma virtual. E aí, quando chegou...
0: Nós estamos dizendo aqui que os relacionamentos que começam em plataformas virtuais não devem acontecer. Não é isso. Muitos dão certo e duram aí a vida toda, né? Sim, isso acontece. O que a gente está falando é para os cuidados aí, principalmente em relação aos jovens, aos adolescentes, às crianças, principalmente. Vamos que vamos, seguindo por aqui, quem chega agora trazendo essa informação pra gente, que é uma informação aí de utilidade pública, é a Mara Santos. Você aí, sabem que casos são permitidos o auxílio e a aposentadoria sem carência? O INSS divulgou essas informações e a Mara Santos traz para nós agora. Boa tarde, Mara.
3: Mara Santos, chega mais.
4: Chegando agora com as informações, boa tarde para você, Carla Morena, Mayara Abreu e todos os ouvintes ligadinhos aqui no Hora da Notícia. O INSS passou a reconhecer 18 condições de saúde que podem garantir auxílio por incapacidade temporária ou aposentadoria por incapacidade permanente, sem a exigência do número mínimo de contribuições. A lista inclui doenças graves como câncer, cegueira, Parkinson, esclerose múltipla, AIDS, cardiopatia e hepatopatia grave. A gestação de alto risco também foi incluída recentemente. Mas atenção, a isenção só vale quando a doença apresenta evolução aguda e critérios específicos de gravidade. É necessário comprovar a incapacidade por meio de documentação médica. Então, só para reforçar, o INSS destaca que todas as 18 doenças e afecções listadas somente são enquadradas como isentas de carência quando apresentarem quadro de evolução aguda e quando atendem a critérios específicos de gravidade. Portanto, é preciso que a documentação a ser apresentada comprove a incapacidade. Mara Santos para a Unitins FM.
0: Obrigada, Mara Santos, pelas informações. A gente continua por aqui com o nosso programa, trazendo agora, gente, mais uma informação importante aí para você. Olha, as farmácias e drogarias da rede privada do Tocantins, inscritas no programa Farmácia Popular, disponibilizam medicamentos para o controle da rinite de forma gratuita ou com custo reduzido. Nesse período agora da estiagem, que a rinite alérgica e ataca muitas pessoas e traz aí consequências na saúde rotineira aí do dia a dia, né? De todo mundo, olha só. Então, tem essa novidade aqui. Para ter acesso, os interessados devem procurar pelo selo Aqui Tem Farmácia Popular, que identifica os estabelecimentos que são credenciados pelo Ministério da Saúde para ofertar esses medicamentos, e pode retirar esse medicamento diante de uma apresentação de uma receita médica válida emitida pelo SUS ou pela rede particular, além do seu documento oficial com foto ou um documento de identidade que tem aí também o seu número de CPF. Segundo o Ministério da Saúde, gente, a rinite é classificada como alérgica ou não alérgica, e as crises não alérgicas costumam acontecer de forma aguda e ter curta duração. Já aquela que é desencadeada quando a pessoa entra em contato com partículas que provocam reação alérgica, levando o sistema imunológico a reagir à presença desses agentes estranhos, já é um pouco mais complicado. E como eu falei, esse clima seco e quente acaba desidratando a mucosa nasal. Você que está aí em casa está notando que o seu nariz está diferente esses dias, né? Sangrando, mais sensível, mais fino, assim, parece que qualquer coisa tá causando aquela dor. E as vias aéreas ficam mesmo mais sensíveis à poeira, essa ventania aí que traz muito pó,
3: parece
0: a umidade relativa do ar baixa.
3: Parece que tudo acontece ao mesmo tempo, né, Carla? Vem a poeira.
0: O brasileiro não tem sossego, né?
3: Aí vem ali aquela ventania, porque já é algo que muda, aí a umidade também cai. E aí tudo vai só piorando a situação.
0: Então, o pólen das flores, que nesse período, muitas plantas nossas florescem no período seco, e aquele pólen vem junto também, né, Mayara?
3: E aí nós temos sempre aquelas dicas de hidratação, inclusive falamos sobre elas essa semana, mas também é quando precisa de medicação e às vezes a pessoa não tem como comprar, às vezes pela frequência que precisa usar. Então tem essa novidade em relação à Farmácia Popular. Gente, todas elas têm lá, ó, aqui tem Farmácia Popular, né? Então você já identifica, leva a documentação certinha e aí tudo que vocês precisam para o seu cadastro lá e já fala, olha, eu tenho aqui o pedido, não precisa ser necessariamente só do SUS, como a Carla bem destacou, pode ter seu pedido
0: da rede particular também,
3: que você também tem direito, tá? Então pode entrar em contato, chegar na farmácia, mostra às vezes, com certeza eles já receberam essas informações porque eles foram treinados para isso, eles são atualizados diariamente, mas aí vocês podem levar aí as informações e fazer a retirada, tá bom?
0: Muito bem, vamos seguindo por aqui com o programa, 12:29, meu Deus, mas passou ligeiro.
3: Já?
0: Eita.
5: Não me chame não, que eu não vou.
0: Eu não chamei.
5: Me chame sim, que eu estou prontinho para chegar.
3: Uai, não, hoje o povo tá meio confuso.
0: Como é que vai? Um não quer ir, o outro quer ir, quem
3: então
0: que a gente leva?
3: Então vai com quem tá querendo
0: quem
3: ir.
0: Quem quer ir, né? Vamos pro cheiro no cangote, então, era pra lá que a gente ia chamar vocês pra ir, e eu sei que vocês já estão aí esperando.
3: Então bora.
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0: É sucesso, Hora da Notícia, Unitins FM, 12:30, a gente tá junto com você até 1 hora da tarde, eu, Carla Morena, Maiara de Abreu e Deusimar Bispo. Eita, menino.
3: Deusimar dos teclados.
0: Hoje é tá nóis, cheio. Hein? Hoje tá cheio. Tá. Não sei nem por onde começa. Não, menino, vou furar a fila hoje, não.
3: É
0: bem aqui, ó.
3: Isso.
0: É. Será que é aqui?
3: Elimar Pereira.
2: Elimar Pereira.
0: Acho será que é? Gente. Bora ver se é pra pole.
11: Bom dia, ó, eu por cá, Unitins FM.
0: Oi, Elimar.
11: Estou aqui no Goiás.
0: Olha,
11: Planaltina de Goiás.
0: Planaltina.
11: Queria estar tá oferecendo uma música, Folha Seca.
0: Folha Seca.
11: Oferecendo para minha madrinha Sônia, meu padrinho Esivaldo,
0: quem
11: conhecido
0: mais?
11: Como Félio Paz, no assentamento de São Francisco, né? Ofereço também pai e mãe do meu padrinho que tá aí.
0: Sim.
11: Né, Nice.
0: Pensei que esqueceu o nome,
11: a Dona Delícia. As netas de Dona Delícia, a Sala, né?
0: Se tu falar o nome de uma, vai falar o nome de todas. É. Eu tô impressionada do Deusimar ter ouvido o nome da ouvinte e não ter falado
2: pois
0: nada.
2: Pois é, Dona Delícia.
0: É. Não fala nada, não. É.
2: Não,
0: muito bem.
2: Mais.
0: Eu adoraria ter esse nome.
3: Dona Delícia?
0: É.
3: Você não pisava no chão, não.
0: Não, eu voava, menino, né, menino?
3: Como é que é seu nome?
0: Flutuava.
3: Delícia. Eu ia falar Dé.
0: É.
3: É uma delícia.
0: Deli.
3: Deli. Nossa. Um cheiro no cangote,
0: falando,
3: viu, amigo?
0: Falando em delícia, gente, recebemos aqui uma foto linda da Elisângela lá na Fazenda Trigovale.
3: É, mas aí o almoço sai ligeiro,
2: olha, entendeu? Olha o aí, olha o som aí. Não se engane com esse sorriso, não, Nilson, que tu vai lavar os pratos.
0: Palitinho de dente ali já.
2: Ei,
0: está Nilson, entregando,
2: engane,
0: que ela
2: não.
0: Já tá de bucho cheio, né, Deusimar?
3: Esse sorrisão, cara, vamos fazer uma enquete. É porque o almoço já terminou, ela já terminou a cozinha ali, ou é porque o Nilson tá do lado dela?
0: Nilson tá rindo de nervoso que vai ter que lavar a louça.
2: Elisângela fez a comida, o Thiago o suco e Nilson sobrou os pratos.
0: Eu acho que são as duas coisas. Ela almoçou e está de buchinho cheio ao lado do amorzão dela, né? Bora ouvir aqui a mensagem.
12: Boa tarde, as
0: pode
12: meninas
0: ser.
12: E o menino.
0: Oi, opa. É a primeira vez que a gente recebe uma foto deles dois, assim.
3: Primeira então, vez.
0: Né? E às vezes aqui, é no né? carro, né?
3: Trabalhando.
12: Já tô de bucho cheio, mas aqui eu não paro não. Viu?
3: Qual que é o com lanche de hoje?
12: Não, não, já tô trabalhando.
0: Trabalhando já.
3: Sim.
12: Arrumando uns trem aqui, tem que lavar vazia, tem que fazer um monte de coisa.
0: Muito
12: mas
0: bem.
12: Mas tô de bucho cheio, viu?
2: Cheiro só um garotinho na paz no final de semana.
0: Ai, meu Deus do céu.
3: Amiga, manda a figurinha do carro, até o cachorrinho ficou uma surpresa aí.
0: Ai, mardigando.
3: Um beijo, Elisângela, pra você, viu, princesa? E pro Nilson também, Thiaguinho.
0: Peraí que ela mandou um vídeo aqui, ó. Estão lá trabalhando.
12: Opa, menina, hoje aqui quem vai pedir música? Companheira, Yelri. Qual é, Yelri? A música que quer escutar hoje?
13: Do Leonardo, Geração Coca-Cola.
0: Muito bem, gatinha.
2: É. Eu acho que eu conheço essa Yelda bem. Ela é, eu acho que ela é filha da mãe dela, não é? Parece?
3: Ô, Deusimar.
0: Ô, meu Deus.
3: Não, Deusimar.
0: Aí foi, ô, meu Deus.
2: Não é, não?
3: Não é, não.
2: Eu acho que é.
3: Ó, vamos mandar um beijo.
2: Mora bem ali perto do vizinho dela.
3: É, perto do lado ali, né, Deusimar? Vamos mandar um cheiro no cangote pro Dan, Dani, ô, Deusimar?
2: Grande Dan.
3: O Dan que merece um cheiro?
2: É o Daniel, um abraço, um aperto de mão bem
0: um
2: apertado.
0: Um cheiro, Dan, um abraço pra você. Obrigada pelo carinho aí da audiência de todos os dias, tá? Esses dias nós sentamos com o Dan lá e falamos tanta besteira.
3: Foi.
0: Que ele ficou pensando assim, gente, essas
3: só
0: mulheres.
3: Besteira.
2: Eu também que eu não tava, me levantei.
0: É, aham, sim.
2: Levantei em mim.
0: Ainda bem que você não ouviu as conversas do Deusimar,
2: ainda,
0: Dan.
2: Ainda bem que o Dan...
0: E aí você teria entendido o que é malandragem.
3: O que
2: Dan,
3: é
2: foi você que o Proerd me ensinou a evitar.
3: Foi.
0: Olha aí.
3: É aquele vídeo que o Dan mostrou problemático.
2: É,
3: né,
2: as amizades que minha mãe sempre me pediu pra me afastar.
0: Ai, ai.
3: Carla, o Marcos William tá perguntando aqui se a gente vai cantar com essa roupa igual hoje, óculos, né?
0: Pois sem combinar, gente, a sintonia é
3: nunca
0: tão grande.
3: Combinamos.
0: A sintonia é tão grande que foi sem combinar, viu? É muito bom. Muito
3: cheiro
0: bom.
3: Pra você, Marcos William, lá na Universidade Federal do Tocantins, nosso UFT,
0: um cheiro,
3: trabalhando
0: Marcos
3: e
0: William.
3: Ouvindo lá, Unitins.
0: Muito bem, bom que você tá ouvindo a nossa, é.
3: Eita.
0: Vamos que vamos por aqui, mandando um abraço pro nosso querido Vilonei Soares, lá na Taguatinga. Ó, beijinho.
2: Grande Vilonei.
0: Aí, esse aqui é nosso parceiro.
3: Esse aí é
0: dias.
3: Parceiro. Viu, Carla? E ainda, dentro dessa programação do dia 13 de agosto, posso mandar um cheiro no cangote especial?
0: Pode.
3: Pra minha amiga linda, maravilhosa, não posso falar o apelido dela aqui, mas é pra Rivia Cléia, hoje é aniversário dela.
2: Esse não é um apelido, não?
3: A Rivia Cléia?
0: É. É bandida, né?
2: É melhor.
3: Mas eu quero desejar um feliz aniversário, muitos anos de vida, de dizer que você é muito especial pra mim, nossa amizade também, que eu desejo as melhores coisas desse mundo pra você, dona Rivia Cléia.
0: No aniversário dela, no aniversário da Maiara, ela fez um discurso lindo falando da amizade das duas, então é uma amizade realmente verdadeira, que passou por vários momentos, por várias provações, e estão juntas hoje, mais fortes do que nunca, amizades que fazem a diferença, Rivi, você faz a diferença na vida da Maiara e eu sei que ela faz na sua, ó,
3: cheiro,
0: o cheiro no seu
3: cangote,
0: que você tenha muito amor, muita saúde na vida, realize seus sonhos e conte sempre com a nossa amizade, viu, sempre.
3: E com a Unitins FM.
0: Cadê os parabéns?
3: Cheiro.
2: Parabéns pra você, o nome do pai dela é Rivaldo, o nome da mãe não tem, eu não descobri ainda. Ah, eu sabia. Quero uma pérola dessa.
0: Parabéns, opa, parabéns para todos os aniversariantes do 13 de agosto, viu,
3: e
0: gente?
3: E o Vilonei tá onde, Deus irmão?
2: Lá na Taguatinga.
0: Já mandamos um abraço.
3: Foi,
0: mas vamos mandar de novo.
3: É. Duas vezes.
0: E o Jonathan tá ouvindo a gente também lá na Imperatriz, Imperosa.
2: Imperosa.
0: Um cheiro para você.
3: Mandar cheiro no cangote pro Fredson, que é da Imperosa e fala com muito orgulho que é de lá, né? Então, um cheiro no cangote para ele.
0: Isso aí,
2: da
0: um
2: beira do Rio.
0: Abraço aí para todos os nossos queridos amigos maranhenses, nordestinos, arretados aí, um abraço.
3: E também o nosso amigo goiano, hein, goiano, tudo bem por aí?
0: Como é que você tá, meu amigo goiano?
9: Dupla, estou ligado. Tava curtindo a polo, pra eu dar palavra e arrasou. Tamo junto.
3: Você gosta, né, goiano?
9: Maiara,
3: do TBT?
9: Hoje, se possível.
3: Ah,
9: é, eu
3: acho que é o dia que o goiano,
9: né,
3: mais fica feliz aqui na programação.
9: Melhorando um pouquinho, tá?
3: Aham.
9: Inclusive, eu quero oferecer pra um atleticano.
3: Olha,
9: de Belo Horizonte, vou dar o link pra ele, vai ficar ligado, eu vi esse programa.
2: É os últimos
9: dos
2: moicanos.
9: Não fura não, que ele vai ficar ligado.
3: Tá bom.
9: Ele
3: ainda tem atleticano por aí?
9: Ontem nós batemos um papo, entendeu?
3: Aham.
9: Chama Antônio Carlos Cerezo.
3: Antônio Carlos.
9: Atleticano, jogou no Atlético Mineiro, jogou na seleção de 94.
3: Um abraço,
9: lembra?
3: Antônio.
9: Um grande amigo. Tive o prazer de conhecer ele em Belo Horizonte.
3: Então tá bom.
9: E eu mandei o link pra ele, falou, não, pode mandar que eu tô ligado, entendeu?
3: Um beijinho,
9: e,
3: então, pra
9: e
3: você
9: essa
3: também.
9: Essa música é especial pra ele.
3: Cheiro.
9: Vai ligar. Falei, liga no programa das meninas de meio dia a uma.
0: Diga a música.
9: Pode mandar um cheiro do cangote e a música pra você, tá bom?
3: Tá bom.
9: Mas é tudo de bom pra nós.
3: Aham.
9: Cheiro com a das duas, braço pra Deus
3: e mar. Pra Sônia.
0: Opa. Cheiro, meu querido. Um abraço pra você. Obrigada pelo carinho aí, pela participação. Já já a gente pega aqui o nome da música, né?
3: Uhum.
0: Vamos seguindo por aqui. Tem muita gente.
3: Domingão tá no sol quente, Carla.
0: Menino,
3: vê
0: hoje
3: se escuta
0: tá.
3: Escuta pra poder ele entrar pra dentro de casa.
0: Olá.
14: Olha, menina.
3: Oi, Deus, mal solzão.
2: Olha,
0: oi,
2: fi,
0: que sol puxado. Olha o caju.
14: Aqui, ó. Cheguei atrasado um pouquinho hoje.
3: Não, mas com o
14: boa
3: caju
14: tarde
3: pode.
14: Pra vocês três, boa.
0: Oh, maravilha, esse caju.
14: Morena,
2: meu
14: tarde,
2: Deus. Deus.
14: Opa, meu amigo. Aqui, ó, tá vendo?
0: Sim.
14: Como é que tá? Não sei se deu pra pegar meus pés ridículos aí, mas acho que não
0: tem. Não, ei, para com
14: hoje,
0: isso.
2: Que é nada, moço, pra gente salar a cura.
14: Eu pedir pra vocês uma musiquinha aí com Ilídio Irineu.
3: Ok.
14: Acabou a gasolina.
3: Não.
14: Se não tiver, vocês pedem pro compadre Alcimar Almeida baixar ela aí e roda pra nós.
3: Não, moço, farra gasolina quinta-feira ainda.
14: Trio Parada Dura.
0: Ofereço
14: pra todo mundo da galera da animação.
0: Vai ter que ser.
14: Ok, as meninas, tchau, obrigado. Fui!
3: Ó, se acabar na quinta-feira, Deus, mas ainda tem um final de semana, fica ruim, não fica?
2: Oi, eu não gostava muito desse negócio aí de só capilão, não. Né? Porque a família da gente que era lá do interior, eles não via esses trabalhos como serviço, não.
0: Não,
2: eles
0: era não.
2: Assim, ó,
0: vai, era um momento de lazer da família.
2: Vai pisar o arroz de manhã cedinho, que é pra ir trabalhar logo quando vocês terminar.
0: Exatamente.
3: Sendo que você já tá ali morrendo, né, Deus?
0: Já
3: irmão.
0: Era o serviço. Moço,
2: já era o serviço.
0: Você já pisou alguma coisa em pilão?
3: Já, arroz e
0: moço
3: paçoca.
0: Moço do céu.
3: Gigilim também.
0: Rapaz, acho que é mais cansativo que nadar 200 metros. Mas Deus
3: e o arroz ainda demorava mais ainda. Porque
2: ainda
3: tinha que deixar
2: ainda aí. Tinha um artista lá na redondeza, tinha uma mulher lá que sabia peneirar o arroz. Que era,
3: fazia tirar a palha, né?
2: Pra tirar o arroz que tinha ficado.
0: Ave Maria, missão. É uma arte, exatamente.
3: Bora falar com a Ana Rosa Galvão antes do intervalo?
0: Vamos, Ana Rosa Galvão, tá ligada. Oi, amiga.
15: 9915-6234, já estamos. estamos aguardando a sua mensagem.
0: Ah, sou eu falando.
15: Venha hoje.
3: Tá bom, Ana Rosa, ouvimos.
16: Acertou.
0: Tô
16: aqui ouvindo você. Fui lá na Barra da Arueira hoje, lá na...
17: Acertou.
16: Na loja de um rapaz que vende material de bicicleta, porque ele conserta, né?
2: Ah.
16: Aí passei lá, ô, gente, achei bonitinha a cidade, bem simplesinha.
0: Bonitinha.
16: Tudo bom pra vocês.
0: Um beijo, minha querida. A comunidade lá é bem legal mesmo, Barra da Arueira, né? O pessoal lá sempre sintonizado por aqui na Unitins FM.
3: É isso, beijinhos.
0: Bora pro intervalo?
3: Pra Nazaré, só porque ela desejou uma ótima tarde, então
0: Boa tarde, amiga Nazaré.
3: Nosso beijinho e a música pra ela também.
0: Um cheiro Nazaré, um cheiro Janaína Cran também, que tá ligada lá, né? Mandou, ela tá lá com a filhotinha dela, ó. Cheiro, titia.
3: Cheiro, princesas.
0: Um beijo,
3: ó, beijinhos. Dá um abraço do Deus e Mai
2: um
3: também.
2: Um abraço pra você.
3: Beijocas. Vamos então pro Deus e Mai, sua homenagem só capilão. Vai, Domingão.
0: Trio Parada Dura, já já a gente tá de volta com mais Hora da Notícia por aqui.

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1: De volta por aqui com o nosso programa Hora da Notícia. Daqui a pouquinho tem esporte mais, Edmar Padrão hoje vai aparecer por aqui. Agora ele vem balançando o relógio, dizendo que nós estamos atrasadas, Mayara. Como é, senhorzinho Malta? É.
2: Fredson Vieira, cheiro do cangote.
1: Fredson Vieira, hoje você almoça em mais tempo. Ontem ele almoçou em 15 minutos. Hoje, pelo menos, menos 2 horas.
3: Mastiga, pelo menos.
1: É.
2: Mastiga
1: hoje no almoço, é.
2: Gente, a gente fica gritando assim, é porque ele tá do outro
1: no corredor
2: lado do aquário ali. Aí ele tá ouvindo o rádio longe e olhando pra nossa boca. A gente fica, mastiga.
1: E tem um vidro aqui que não deixa ouvir nada, né? Lá do outro lado e nem a gente ouvir lá de fora pra cá. Mas vamos que vamos.
2: Bora.
1: Tem 35 pessoas aqui. Eu não sei nem como é que nós vamos fazer, não.
2: A gente fala com o Antônio, sabe por quê? Aqui em Palmas, comadre, foram estabelecidas algumas regras para atos de campanha eleitoral em vias públicas.
1: Ou seja, nas ruas,
2: pois
1: né?
2: Pois é, os comícios, as carreatas e as passeatas, elas não precisam de um alvará de autorização. Mas os responsáveis devem comunicar esse evento com antecedência. É isso mesmo, Antônio Neves, boa tarde.
1: Boa tarde, Antônio.
4: Olá, Carla, Mayara e ouvintes, boa tarde. A Prefeitura de Palmas, por meio da Secretaria de Mobilidade e Transporte Público, a Semobit, regulamentou a realização de atos de propaganda eleitoral e eventos políticos em vias públicas da capital. Pelas novas regras, não é necessário alvará, licença ou autorização para comícios, carreatas, passeatas, passeios ciclísticos, panfletagens e outros atos de campanha. Mas atenção, partidos, federações, coligações e candidatos responsáveis deverão fazer uma comunicação prévia com pelo menos 24 horas de antecedência, por meio de formulário eletrônico oficial. A medida também estabelece que a prioridade de uso da via será de quem fizer primeira comunicação. Em caso de conflito de data, horário e trajeto, a Semobit deverá comunicar o segundo responsável para que faça os ajustes necessários. O comprovante de envio do formulário será considerado protocolo oficial e não haverá cobrança de taxa. Outra regra importante: é proibida a interdição total e estática de vias arteriais, de trânsito rápido e corredores de transporte coletivo nos horários de pico. A Semobit poderá orientar mudanças do evento por questões técnicas e de segurança viária. Em caso de recusa injustificada, o órgão poderá comunicar o juiz eleitoral e o Ministério Público Eleitoral. De Palmas, Antônio Neves para o Hora da Notícia.
1: Obrigada, Antônio Neves, pelas informações. A gente continua já voltando para os nossos ouvintes. Meu Deus! Não vou nem falar nada. Vamos correndo aqui. Professor Valdemir está aqui.
5: Nessa quinta-feira, semana passada.
1: Oi, professor.
6: Bom dia,
1: meu querido.
3: Opa,
6: existem
1: outras
6: rádios?
1: Tem não.
6: Nem sabia que existia.
1: Não.
6: Porque a minha é 24 horas, aliás, é 25 horas. Ligada na FM bonitinho.
1: Muito bem, é isso aí.
6: 25 horas porque acorda uma hora mais cedo pra ligar. Aliás, ele fica ligado o dia todo e a noite toda.
1: Que dia
6: abraço,
1: é esse?
6: Bom, se você disser. Aí. Estamos por aqui.
1: Você disser que o dia tem 25 horas, Deus e Mar vai pegar essa aí pra trabalhar.
2: É, ele vai dizer: não, meu amor, preciso ir antes, que aí.
1: Ai, ai.
2: Né, Deus e Mar?
1: Ó, o Carlos. Carlos tá ligado com a gente, ele atende seus clientes por aplicativo de transporte. Oi, Carlos.
7: Bom dia, galera. Bom dia a todos.
1: Tudo bem, Carlos? Cheiroso.
7: Bom dia, porque eu não almocei ainda.
1: Eu também.
7: Tô na escuta.
1: Muito bem, o cheiro pra você, obrigada aí pela parceria. Jorgiano tá comendo na bacinha. Ele é de Palmas, mas tá em Luz e Mangues, né?
8: Bacinha do gás,
1: né, Jorgiano?
9: Olha o cardápio de hoje.
10: Reclama, é isso?
1: Galinhada.
9: Nossa. Ossada, feijão, tudo junto.
10: Hoje é
9: da panela de pressão
1: tomatinho.
9: E tomate.
1: Na panela de pressão.
9: Jorgiano, eu sou de Palmas, mas estou aqui em Luz e Mangue.
1: Olha aí. Rapaz, salivei bem aqui agora, viu? Tá nota 10, Jorgiano.
9: São top.
1: Um cheiro pra
9: top.
1: Você.
9: Eu ouço lá em Palmas também, entendeu?
1: Que ótimo. Cheiro no cangote pra você, Jorgiano. Chique demais a sua audiência.
2: E o Otílio Pereira Borges?
1: Tá ligado.
11: Boa tarde.
1: Oi,
11: amiga.
1: Otílio, boa tarde.
11: Mais
1: oi, Otílio.
11: Carla Moreno.
1: Boa tarde.
0: Que Deus te marque. Que Deus te abençoe. Meus amigos.
1: Você também.
0: E minha amiga.
1: Um cheirinho pra você.
0: Pereira, Carla Morena. Que Deus sempre proteja você. Que essa quinta-feira seja de muita felicidade.
1: Que assim seja, meu querido.
0: De paz. Tá?
1: Beijinhos pra você, amigo.
0: Tá chegando. Dia 15 é dia da missa.
1: É, senhor do Bonfim.
0: É. Tempo de a gente fazer uma
2: essa
0: oração,
2: semana a gente vai falar, amanhã a gente vai falar sobre isso. Tá?
0: Dá muita saúde para nós todos.
1: Muito
0: se
1: bem.
0: E livrar de todos os males, esses problemas mesmo que você tá falando aí, né?
1: É, amigo.
0: As coisas esquisitas que tá acontecendo nesse mundo.
1: Verdade. É verdade, meu amigo. O cheiro no cangote, senhor do Bonfim, o evento já vem, né, acontecendo. Uhum. Os romeiros já estão indo, mas essa quinta, do sábado, aliás, é a data, isso, né? O 15 de agosto.
2: É isso. Matheus, MM Panificadora.
1: Pessoal, ligado lá,
3: boa tarde,
1: trabalhando.
3: Galera do Hora da Notícia.
1: Tudo
3: bora,
1: bem?
3: Bora, é quinta-feira.
1: Ah,
3: olha. Uma questão pra saber de vocês.
1: Não.
3: Hoje pela manhã o Gabriel Farinha chegou aqui todo animado, todo conversador, falando em nome de vocês, perguntando sobre a nossa participação no programa de vocês, perguntando às minhas funcionárias. E ele foi lanchar, comeu bastante aqui, elogiando
1: sim,
3: tudo.
1: Que
3: depois que ele lanchou, chegou no caixa, falou pra mim, Matheus, soma aí. Aí eu falei R$37,25. Ele falou isso aqui, Matheus, a Carla Morena ou a Maiara Abreu.
1: É o quê?
3: Viu? Ou então mandar um chute pra você.
1: Me passa, Matheus. Me passa o nome desse cliente bem
8: passa
1: aí.
8: Passa o nome desse menino aí que eu vou denunciar ele.
1: Isso, pronto. Vai atrás
8: moço,
1: dele.
8: Moço!
1: A menina não tá comprando nem nosso lanche, amigo.
8: Não, Matheus, nem brinca com uma coisa
3: meu
8: dessa.
1: O Deusmar vai aí, mas é pra comprar o lanche pra nós e trazer.
8: Não, senhor, Matheus. Olha, se alguém falar aí, a Carla falou, você me liga.
1: É.
8: Não, olha, não, faz, não venda, não.
1: A Jane...
8: Já pensou, me comprando
1: não,
8: fiado?
1: Não vou pensar, não.
8: Gente?
1: A Jane Silva tá quase indo. Ela falou
0: pois
1: o seguinte,
0: é,
1: boa tarde, Deusmar, Maiara e Carla.
8: Não, calma, você falou quase indo, chega, minhas pernas gelaram aqui.
1: Não, vou de volta.
8: Ave Maria.
0: Ah,
8: ai,
0: é
8: pera,
0: porque eu
8: não
0: para o Romildo aí.
8: Pera aí que gelou até o osso da canela aqui. Calma
1: ela
8: aí.
1: Falou saudade de vocês. Deusimar, você disse que me viu nas fotos. Já tá bom, né, Deusimar?
0: Não, eu tenho Deusimar, que me
8: ela
0: ver.
8: Deusimar, tá lá nos Aurenis.
0: Pois
8: é pertinho.
0: Pertinho de casa.
8: Pois
0: não,
8: é.
0: Não, mas é que eu tenho... Quando eu tô voltando do serviço, eu tenho receio de passar
8: não,
0: lá, porque eu tô cheirando igual a galinha do céu.
8: Tem nada, não. Tem que gostar de você, cheiroso ou não.
1: É, passe lá, Deusimar.
8: Deusimar, faz assim, amanhã eu vou comprar o doce de Buriti, você entrega pra ela, mas meu presente pra ela. Não é seu, não. Meu
0: tá
8: pra
0: bom,
8: ela.
0: Eu vou levar o presente pra ela.
8: Tá bom.
1: Kelly Cristina, vamos bater um papo com ela. Falou assim, boa tarde, meninas
11: aí,
1: e menino.
11: Aí vamos decidir se ela vai induzir o parto.
8: Ah, então, ela tá falando que amanhã tem, ela vai pra maternidade, né, de novo.
11: Ela tem 3 normal e pra uma cesárea ela não quer.
1: Não
8: tá
1: quer.
8: Tá certo, né, Kelly?
1: Atualiza a gente amanhã,
8: é
1: viu?
8: A filha dela que está grávida, está aí quase quase pra
0: desgrávida
8: ganhar o neném, né?
1: Exato.
8: Quase desgrávida, olha aí.
0: Tá quase chegando o dia.
1: O Zaca mandou um meme pra gente que a gente não pode ler, Zaca, mas um cheiro no seu cangote.
8: Eu comecei a ler aqui.
1: Não, por isso que eu já falei, não pode, Zaca, um beijo.
8: Zaca, você deve ser pra frente.
1: Isso aqui é estilo Deusimar.
8: Gente do
1: o Baiano
8: céu.
1: Deixou só um cheirinho no cangote, tá assim, meio calculando a roda
8: Baiano,
1: hoje.
8: Um beijo pra você, obrigada pelo carinho de todos os dias. Zé Ribamar tá ligado também. Miriam tá ligando. Peraí, que não conseguimos atender. O Riba mandou. Riba mandou aqui o almoço dele, né? Tá no capricho, Deusimar. Olha aí, ó.
1: Amigo.
0: Olha, Riba, sai de Riba.
12: Olá, meus amores, olá.
8: Trechinho aqui do recado dele.
1: Essa farofinha ali por cima pra terminar, hein, cara?
12: Eu tive que almoçar fora. Sempre eu almoço fora.
1: Sim,
8: farofinha.
12: Mas eu chego em casa já, vou já ouvir o rádio.
8: Muito
12: tô
8: bem.
12: Aqui no restaurante.
1: Então tá bom.
8: Aí, ele chegou e mandou mensagem mesmo. Disse que a gente é muito linda. Um cheiro,
1: cheiro
8: no seu cangote, tá
1: Célio
8: bom?
1: Pina pra cá, pina pra lá.
8: Oi,
0: pina
8: Célio.
0: Pra cá, isso é
13: boa tarde, mais. Carla Morena.
1: Você tá ouvindo
13: Maera,
1: onde?
13: Boa tarde, Deus Marbis. Quinta-feira pra vocês.
8: Pra você também, Célio. Ó, vamos passar aqui só dando o nome do pessoal. Não dá pra ler mais nada. Tem 30 pessoas ainda aqui.
1: É.
8: Como é que faz?
0: Urra.
1: Então bora. Walter,
8: bora, rapidão.
1: O Walter mandou mensagem
8: Walter,
1: pra gente.
8: Walter, vai um beijo pra você. A gente vai ouvir depois tudo aqui, tá?
1: Beijo,
8: um beijo.
1: Walter,
8: o Biratã
1: você
8: também tá ligado lá, mandou um alô.
1: Beijo, Biratã.
8: Vamos mandando os beijos e falando o nome.
1: João Ivonaldo, beijocas
8: um
1: pra
8: cheiro.
1: Ele, pra Sofia Lara. Também tem o Thales lá no Ferro Velho.
8: Ele disse
1: tá um
8: que conhece o Deusimar, amigo dele das antigas, trabalhar de garçom.
1: Ó, Deusimar, por
0: Thales. Ah, mas é porque o nome dele tá errado. Esse aí é o Charles, não é Thales, não.
8: É
0: esse
8: Charles,
0: é Charles.
8: Né?
1: Ah, é?
0: Grande pronto. Amigo meu.
8: Pois um beijo, então, pronto. Um beijo pra Ju também.
0: É que tá
14: tava, né? Aqui, Thales.
2: Ju, conhecido como namorada do Jota.
1: Para de expor, menina.
2: É, reforçando, né, Ju? Um beijo pra você.
1: Um cheiro. Dona Ivonete tá ligada lá em Nova Acordo. A gente vai ouvir seu áudio depois, Dona Ivonete. Não sei se é um recado. Tá bom, então se for um recado, vamos ouvir.
15: Porque ela subiu a serra. Boa tarde.
1: Tudo bem? É porque Dona Ivonete, às vezes, só consegue mandar recado pra família dela pelo rádio. Então, bora colocar aqui.
15: Carla Moreno.
1: Oi, amiga. Boa tarde.
15: Tudo bom com vocês?
2: Tudo bem.
15: Eu tô passando aqui só pra me dar mesmo.
2: Ah, hoje é só um oi.
15: Um alôzinho pra vocês aí.
1: Tá bom, tá meu bom, amor. Princesa. Cheiro no cangote. O Vitor Uchoa tá ligado também com a gente lá. Ó.
2: Oi, Vitor.
16: Boa tarde, meninas. Mayara Abreu, Carla Moreno.
1: Boa tarde, Vitor Uchoa.
16: Opa, meu amigo. Pra vocês. Ah. É, vocês falando aí em Delícia, no nome da Delícia. Eu tenho uma colega aqui em Itacoaruçu que chama Delícia, né?
1: Oi.
2: Oi.
16: Aí um dia eu cheguei de longe, ela me viu. Falou, oi, Vitinho. Eu falei, oi, Delícia. Aí ela o cara foi pra mim assim, né? O colega que tava. Esse Vitinho é doido, chamando a mina. De Delícia.
1: É o nome
16: eu falei, não,
1: dela.
16: Você é o nome dela. Aí eu falei, o nome dela é Delícia.
1: Um beijo, Vitor, pra você. Marcileide tá ligada com a gente lá em Lagoa do Tocantins. Né? Ela pede uma música aqui de Léo Magalhães no rádio. Dá tempo de tocar hoje, mas a gente programa aqui pra amanhã, tá
2: um
1: bom?
2: Um cheiro no cangote pra
1: ela
2: você.
1: Ela quer oferecer pra Dona Maria do seu Berto, não conhece, mas diz que ela alegra muito ela com as mensagens dela.
2: E também Eurides Batista, Deus me dá um abraço aí nela, ó.
14: Um abraço
1: cheiro,
14: pra
1: Eurides,
14: você.
1: Um beijo pra você, um beijo também pro Rony Souza, ele tá sintonizado. É, ele não almoçou, diz que hoje tá com falta de apetite, né? Problemas de saúde, mas está trabalhando.
14: E mandou a Sussu e o Jojo.
1: E ele mandou uma foto com Sussu e Jojo, né? Um cheiro aí pra vocês.
2: Vou mandar uma foto aí, amigo.
1: Que mais? Messias, né não? Messias passa
2: não, não.
1: Só.
2: Oi, Messias, né não? Cheiro no cangote pra você,
1: Val
2: viu?
1: Divino, homem apaixonado da Buritirana, chegou por aqui. Ô, meu amor, não vai dar tempo de rodar seu áudio hoje.
2: A gente vai ouvir depois.
1: Só um
2: aqui.
1: Oizinho. Cadê o oizinho dele?
17: Boa tarde, Carla Morena.
1: Boa tarde.
17: Mais de abril, Deus e mar.
1: Um cheiro.
17: Opa. Voltou?
1: Voltou. Tá de volta, um cheiro, meu querido. Um beijo pro Garcês.
2: Marinho, beijoqueiro, beijinhos pra você, Deusmar. Dá um abraço.
14: Um abraço pra você.
1: Ronildo tá ligado também, um cheiro pra ele. Um beijo pro William Roberto, né? Ele pediu pra mandar um alô. E a esposa do Ronildo tá fazendo aniversário hoje. Ela gosta muito do programa. Antônia é o nome dela.
2: Beijos,
1: um beijo, Antônia.
2: Boa sorte pra você.
1: Felicidades, Antônia. A Lucília tá ligada também.
18: Boa tarde, meus amores.
1: Boa tarde, Lucília. Pra você, a dona Luzanira, né? Um beijo pra Lucília e um beijo pra dona Luzanira, que foi esse áudio aqui maravilhoso. O cheiro, princesa.
2: José Raimundo também tá sintonizado. Falou, tô ligado aqui, viu?
1: Ligado. Raimundinho das Arnos também. Bem tá ligado, o cheiro no cangote dele.
2: Não some mais não, Raimundinho.
1: Janilton.
19: Vê se tu lembra desse tempo aí que tu comia jaó, eu tô comendo uma jaó.
1: Menino, não pode não, menino.
14: Não, é um refrigerante, jaó. Lembra não, refrigerante chamado jaó?
1: Ah, lembro
2: sim. Doutor Elias dos Anjos, estávamos com saudades, falou as melhores.
1: O cheiro, doutor Elias, mandamos abraços esses dias pra ele, pra família, pela conquista da filha dele com aprovação em várias universidades, né? Parabéns, e você e sua esposa, viu?
2: Joilson Pereira.
1: Joilson Pereira, um cheiro.

0: Marcou o ponto, né? Quem mais, quem mais?
1: Beijo, Jaiana, pra você. E
0: Miriam, Miriam tá ligada também, ligou aqui, mas a gente
1: também
0: não conseguiu atender.
1: Também no estudo, ó, cara.
0: Tá pronta pra ir pra escola, ouvindo o programa. Espera acabar o programa, aí você vai, tá bom?
1: Vai chegar atrasada.
0: A Marcileide mandou aqui a foto dela com os filhos. Olha que família
1: olha
0: linda.
1: Aí, Deus de mal.
0: Olha
1: aí, Deus.
0: Um beijo pra vocês, tá? Sussu também passou por aqui.
2: Sussu também tá ligadinho.
0: Pronto. Beijo, Sussu. Ai, ai, Rony Souza falou, gente, eu não sei quem é a mais linda de vocês. Ó, um beijo pras duas.
1: Deus e
0: Mar
1: Bispo ganha.
0: Um beijo. Olha. Deus e Mar mandou aqui a foto do Guaraná já, ó, mesmo. Olha aí, ó, tá vendo? Pronto.
1: Bora nessa, então. O relógio bateu ali na porta.
0: Vamos, tá chegando o Esporte Mais. Amanhã é sexta-feira, amanhã estamos de volta. Deus e Mar, falou.
3: Tchau, tchau, até amanhã.
1: Tchau, muito Deus bem. E Mar, tchau, companheira, bom almoço. E até amanhã pra vocês, ouvintes.
0: Até amanhã, cheiro no cangote. Na sequência, vocês ficam com o programa Esporte Mais.
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0: 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Agora 1:10.
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0: 1 hora, 11 minutos na capital do Tocantins. Hoje é quinta-feira, 13 de agosto de 2026. A partir de agora, as principais notícias do esporte em Palmas, no Tocantins, no Brasil e no mundo. Lembrando que você pode participar com a gente, mande a sua mensagem de texto ou de áudio para o nosso WhatsApp 639-9915-6234. 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
0: 1 hora e 12 minutos, está começando o nosso Esporte Mais aqui na sua rádio Unitins FM, nessa quinta-feira, com o nosso time já na mesa. Gilmar Santos, boa tarde.
2: Boa tarde, Orlão, abraço a toda a galera do esporte.
0: Tudo certinho, Gilmar Santos?
2: Tranquilo, Orlão, tudo certo.
0: O que, que você conta de novidade aqui nessa quinta-feira, Gilmar?
2: Pois é, Orlão, falando de seleção francesa, Zinedine Zidane, novo técnico da seleção, resolveu apostar em um velho conhecido para integrar a comissão técnica da equipe nacional neste novo ciclo, né? Restando pouco menos de um mês para a estreia à beira do campo, ele escolheu Fabien Barthez, campeão do mundo de 98, para ocupar a função de treinador de goleiros da seleção da França. Ele chega para assumir o lugar de Franck Raviot, figura de destaque na função e que trabalhou com o ex-treinador de Didier Deschamps, substituído, né, no cargo aí após a eliminação da seleção da França na Copa do Mundo. Um dos pilares da França no título do mundo de 98, Barthez brilhou com as camisas do Toulouse, Mônaco e Olympique de Marseille, e sempre teve, né, uma boa amizade com o Zidane. Na Inglaterra ele trabalhou também, defendeu o Manchester United. Após encerrar a carreira, o ex-goleiro teve uma passagem pela seleção na função de consultor, sob a gestão de Raymond Domenech e Laurent Blanc. Lembrando que a nomeação de Barthez como integrante da comissão técnica de Zidane foi confirmada pela Federação Francesa de Futebol na manhã de hoje.
0: Muito bem, Zinedine Zidane, técnico da seleção, e o Barthez aí que
2: pegava
0: história,
2: muito,
0: hein? Né? Pegou bola demais.
2: Pegava muito. Aquela seleção de 98 era incrível, né? Da França.
0: Baita de um
2: jogava
0: time.
2: Jogava muito, né?
0: Brasil, que o diga, né? 3-0 na grande final, realmente.
2: Não viu nem a cor da bola, Brasil.
0: Não viu, é verdade. 1 hora e 14 minutos, tá aí depois do destaque inicial do Gilmar Santos, é hora de ouvir aquela vinhetinha e chama ele.
3: Luiz Carlos Lula, o garotinho bom de bola.
0: Luiz Carlos Lula, boa tarde, tudo bem, Lula?
4: Tudo bem, Orlando, boa tarde pra você, boa tarde pra todos ligados no Esporte Mais.
0: Meu amigo Lula, o que que você conta de novidade aqui pra gente nessa quinta-feira?
4: Orlando Tavares, o Fluminense demitiu na manhã de hoje o treinador Luiz Ubedia. Ele deixa o cargo junto dos auxiliares, o Max Beiras, o Carlos Grezo e o Alejandro Escobar, e do preparador físico Lucas Vivas. O auxiliar permanente Marcão vai comandar o time até a escolha do novo treinador. Após ter sido eliminado pelo Vasco da Gama e empatado com o Botafogo no Brasileirão, o argentino, o Luiz Zubedia, não resistiu ao empate com o Independiente Rivadavia, jogo de ida das oitavas da Libertadores no Maracanã. Ele já balançava no cargo desde a eliminação para o Vasco. Na sequência de 8 jogos oficiais sem vencer na temporada, fez a diretoria optar pela mudança de comando e o Luiz Ubedia está desempregado.
0: Muito bem, então mais um treinador que perde o seu cargo aí no Brasil. Basta perder um jogo decisivo que o cara tá fora, né?
2: Mas um time do nível do Fluminense, né, Orlan, quando o time não consegue, passa por uma seca, como está o Fluminense, 8 jogos sem vitórias, aí o que sobra pra quem?
0: Treinador.
2: Pro treinador mesmo, né?
0: É verdade, sempre sobra pro treinador, isso, né?
2: Aí o Marcão deve assumir, né? Sempre o Marcão é chamado, quando sai o treinador, o Marcão, que é o auxiliar técnico permanente lá, deve assumir, né?
4: Exatamente, o Marcão já vai assumir até a decisão aí de um novo treinador para a equipe do Fluminense.
2: O tempo que o Marcão tem de treinador interino do Fluminense dá a carreira de muitos treinadores aí do futebol brasileiro.
4: Com certeza.
0: Muito bem. 1 hora e 16 minutos, tá aí também o destaque inicial do Luiz Carlos Zula. Agora é hora da gente ouvir aquela vinhetinha e chama ele também.
5: Edmar Rodrigues.
0: Edmar Rodrigues, boa tarde, tudo bem, Edmar?
5: Muito boa tarde, Orlando Tavares, Gilmar Santos, Ademar Costa e Luiz Carlos.
0: O que que você conta de novidade pra gente aqui hoje, Edmar Rodrigues?
5: É que o Zubeldía já tinha caído, né? Tava esperando só a concretizar a assinatura do divórcio, né? Quando ele perdeu para o Vasco, né? Já estava em crise e perder para um rival num clássico, numa eliminação de uma Copa do Brasil, de um campeonato como foi a Copa do Brasil, eu acho que ficou insuportável para o Zubeldía. E o futebol brasileiro é assim, né? Diferente. O futebol sul-americano em si. Se fosse o futebol europeu, ele não ia ficar muitos dias lá até tentar recuperar, porque o Fluminense não vinha jogando mal, principalmente contra o Vasco. Quando o Fluminense era senhor do jogo, levou os gols e perdeu a partida. Mas aí, como o Gilmar falou, futebol, quando não tem resultado dentro de campo, sobra para quem está no banco.
0: Essa parte aí, o futebol da América do Sul ainda não aprendeu com o pessoal da Europa, né, Edmar?
5: É verdade, o Flamengo que eu digo.
2: Não tem sequência, né? Na Europa o treinador perde, mas mesmo perdendo, às vezes ele continua no cargo, né? O pessoal dá aquela famosa segurada, mesmo o treinador não conquistando o resultado de vitória, né, Edmar? A cultura é outra, né? Verdade é essa.
5: Isso influenciou no resultado da nossa última Copa do Mundo, né, Edmar?
2: Sim. Sem dúvida.
0: Essa mudança sempre, né? Muito bem, 1:17, depois do destaque inicial do Edmar Rodrigues, falta ele também trazer a sua participação.
3: Ademar Costa, o comentarista que o povo gosta.
0: Ademar Costa, boa tarde, tudo bem, Ademar?
6: Tudo bem, boa tarde, Orlando, boa tarde, ouvintes da Unitins FM.
0: O que você conta de novidade hoje, Ademar Costa?
6: Olha, esse negócio de treinador, de perder uma partida e cair, de pouco tempo pra cá, é que realmente essa onda começou a pegar, principalmente no Brasil. Porque quem lembra, com isso há uns 10 anos atrás, tinha treinador próprio brasileiro que conseguia ficar aí vários anos na direção da equipe. Muito Mas bem. Ultimamente, ao invés de culpar o jogador que não joga nada, só culpa o treinador. Ele chega, não tem tempo nem de trabalhar, perde uma partida, já é dispensado. Culpa também dos treinadores, que eles deveriam ser mais exigentes, falando, não, eu vou para o time tal, que eu quero ir no início, eu quero montar o time que eu tenho confiança naqueles jogadores e quero ter tempo de trabalho. Eu lembro, por exemplo, que aqui dentro do Tocantins, nós temos, por exemplo, o Luiz Carlos Prima. Ele não aceita ir para um time para começar o trabalho dele para uma competição menos de pelo menos 45 dias antes. Porque aqui chega treinador em cima da hora que não deu tempo nem de dar o último coletivo e já vai dirigir o time na primeira partida. Então, erro de tanto da diretoria como também dos próprios treinadores.
0: Pois é, e eu tô olhando aqui, lembrando que, falando aí sobre queda de treinador, teve recentemente o Alex Ferguson na equipe do Manchester United. Ele chegou a ficar comandando o time lá por cerca de 27 anos.
6: Aí. Tudo bem.
0: Onde é que... Mas lá foi onde inventou o futebol, né?
6: Justamente. Mas no Brasil, o máximo que chegou no Brasil foi 11 anos, ainda no antigo Santos Futebol Clube.
0: Pois é.
2: Só pra lembrar, né, Orlando, ano passado o Zubeldía já era o técnico do Fluminense quando foi eliminado pelo Vasco, na Copa do Brasil. Ou seja, com o Zubeldía de treinador, o Vasco eliminou o Fluminense duas vezes na mesma competição.
0: É verdade.
4: Aí não tem rival que segura, né?
0: Não tem, é verdade. 1:19 na capital do Tocantins, depois aqui dessa nossa resenha, para começar a programação de hoje, vamos aos principais destaques do dia. Polivalente realiza seletiva de futebol feminino em parceria com a Ferroviária aqui na capital do Tocantins. E ainda, Jairo Nascimento fala no Esporte Mais e conta detalhes para a disputa da segunda divisão no comando do São José. A equipe foi apresentada oficialmente ontem. E ainda, vamos trazer os resultados de ontem, os jogos de hoje, da Libertadores da América e também da Copa Sul-Americana. Essas e outras notícias, a partir de agora, no Esporte Mais, que está começando, aqui, na Unitins FM.

0: 1:21 na capital do Tocantins, quinta-feira, 13 de agosto de 2026. Para você que estava ligado no Hora da Notícia, com a Carla Morena, Maiara Abreu e o Deusimar Bispo, a partir de agora vamos juntos até as 14h, falando de esportes aqui na sua companhia. 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
0: 1:22, cumprimentando aqui os nossos amigos, a galera que tá chegando com a gente já na audiência aqui da nossa programação do Esporte Mais de hoje. Hoje quem chegou primeiro aqui, quem mandou a primeira mensagem aqui na nossa audiência foi ele, Heraldo Júnior, direto de Arapiraca, em Alagoas, tá ligado com a gente e já trazendo as primeiras informações em relação aí ao fim de semana, lembrando que o Asa tem jogo importante, valendo acesso para a Série C do Campeonato Brasileiro. E o Heraldo Júnior tá falando aqui o seguinte: 11.335 ingressos colocados à venda, agora só resta 1.000 no inferior, no superior ingressos aí de R$100 e meia a R$50 já estão esgotados. Na segunda-feira foram 2.000, na terça-feira ultrapassou 4.000, na quarta-feira ultrapassou 6.500 ingressos. Às 8 horas de ontem, 7 mil ingressos. Hoje, às 11 horas da manhã, 10.335 ingressos vendidos. Previsão aí de, na tarde de hoje, esgotar todos os ingressos. Galera do Asa lá com força total para empurrar o time para subir para a Série C do ano que vem.
3: Tá chegando a hora, né, Orlando? Tá. A decisão com Goiatuba. Primeiro jogo 0-0. O Asa joga em casa, lá no Fumeirão, para tentar a vitória simples. A vitória simples classifica o Asa, né, para a Série C do ano que vem. E o Heraldo estava sumido aí durante toda a semana, todos esses dias. Fico, Orlando, com a impressão que o Heraldo estava ajudando contabilizar os ingressos vendidos, né?
0: Eu também.
3: Mais de 10 mil ingressos
0: eu
3: aí
0: também
3: já.
0: Acho.
3: Já vendidos pela equipe do Asa para o jogo com o Goiatuba. E lógico, o Heraldo tá empolgado, a torcida do Asa também, né?
0: E tá, mais do que...
3: Segunda-feira a gente vem de camisa do Asa?
0: Segunda-feira nós estaremos aqui de camisa do Asa, hein, galera? Segunda-feira pela manhã nós estaremos já por aqui na nossa redação com a camisa do Asa, no programa Esporte Mais também, até porque nós fizemos essa promessa pro nosso amigo Heraldo Júnior, Lula, que no dia do acesso aí do Asa, nós iremos aqui de camisa do Asa fazer o programa para homenagear, até porque nós ganhamos de presente vindo diretamente de Alagoas e vindo de presente do nosso amigo Heraldo, né?
4: Exatamente, né? Estamos prontos, preparados. E outra informação que me chamou a atenção é que em Brasília, no estádio Bezerrão, para o jogo lá do Gama, os ingressos também já foram esgotados.
0: Time todos grande, né?
4: Todos.
5: Eu posso dar aqui uma cutucada?
0: Pode.
5: Eu tava olhando aqui, Arapiraca tem 240. Deixa eu olhar aqui para mim não cometer engano. 243 mil habitantes. Nós temos uma capital com mais de 300.
0: É verdade.
5: E nós já tivemos públicos aqui, quando o nosso futebol estava bom, com um estádio que cabe aí 12 mil pessoas, parcialmente lotado. É. Aí eu vejo pessoas hoje falar que aqui não tem futebol porque o torcedor não gosta. O que está acontecendo na nossa capital é porque não tem um time perene, um time que trabalha um ano, dois anos para o torcedor se identificar com o jogador, com o clube. E isso que está acontecendo, principalmente falo de Palmas, né? Mas se você ver aí a cidade de Arapiraca, né, com o time do Asa, todos os ingressos colocados à venda, vendidos. Eu estava vendo também a segunda divisão do futebol goiano, todos os ingressos colocados para os jogos do Rio Verde, casa cheia, casa lotada. Então não importa a divisão, o que importa é o amor do torcedor pelo clube. Se o clube estiver bem, com certeza o torcedor vai.
3: E se tiver um time competitivo também, né?
5: Justamente, isso aí.
4: Orlan, a situação do Gama também não é difícil, né?
0: Não.
4: Já que empatou fora de casa com São José do Rio Grande do Sul.
0: É verdade.
4: Assim como o Asa empatou com Goiatuba também fora de casa, né? Então, provavelmente, tudo indica que o Gama e Asa, olha...
0: Estão a um passo
4: um
0: aí.
4: Um passo já, né?
6: Olha, quando a gente tinha o Palmas no na sua grande fase, o estádio Nilton Santos recebia para quase todos os jogos, mais da metade do estádio. E em jogos importantes, por exemplo, no jogo do Atlético Mineiro, o público foi embora, não coube todo mundo nessa partida. Lotou e mais de 2,000 pessoas teve que ir embora, não teve espaço para todo mundo. Então, o que é que nós estamos precisando? De ter futebol de qualidade no nosso estádio, que nós não estamos tendo. Então, agora, com essa vinda do presidente do CBF, do vice-presidente, com esse barulho todo, a intenção é que a partir do ano que vem também venha aqui alguma ajuda da CBF em termos de patrocínio para os clubes daqui e que a gente volte, então, a ser o que era no passado, no tempo do Grande Palmas.
4: Orlan, nessa ocasião que o Ademar citou, teve um jogo também que eu trabalhei, aliás, o Ademar também trabalhou, o Gilmar, né, o Edmar, deve ter trabalhado também, que me chamou a atenção, um público grande, para mim foi um dos melhores jogos da competição naquela época, Copa Centro-Oeste, Palmas e Vila Nova.
3: 4-4.
5: Eu estava lá.
0: Pois é. Não, época boa, né?
3: Com Túlio Maravilha em campo, jogando pelo
5: aqui
3: Vila.
5: Aqui buscando na lembrança, teve um jogo do campeonato tocantinense, semifinais, que ficou Palmas e Gurupi. E na época só estava liberado a parte de cá do estádio. Isso. Lotou tanto que o pessoal invadiram lá de lá.
0: Foi 2013, né, Edmar? 2013?
5: Então, acho que foi 2013. O público só foi liberado para aquele lado das arquibancadas. Quem conhece o estádio do Nilton Santos sabe o que eu estou falando. O outro lado foi invadido e o pessoal entrou e quase que lotou o outro lado. Para você ver que o pessoal gosta sim de futebol.
0: Tem que ter time, né?
5: O que está faltando é time e organização. Agora, o que adianta a gente ter também o dirigente tentar montar um time para não ter um local para o torcedor ficar?
0: Aí não adianta.
5: É porque hoje as situações da nossa praça esportiva principal aqui de Palmas, que é o estádio Domingos Santos, é quase que impossível um torcedor sentar lá 4 horas da tarde se tiver de sol. Se tiver chovendo, muito pior.
3: E tem uma outra situação também que deve ser observada, meus amigos, é que essa sequência de quedas para a segunda divisão, né? Um ano o time está na segunda, o outro está na primeira. O Palmas, de uns tempos para cá, já caiu quantas vezes para a segunda? Já teve que disputar a segunda divisão, inclusive no ano passado. Esse ano só não está na segunda divisão porque foi punido aí pela Federação, pela Justiça Desportiva, e o Palmas não está na segunda. O ano que vem pode até voltar, né, disputar a segunda, mas fica aí, fica um período fora, sem atividade. Como o Edmar falou, torcedor some mesmo, né? Vai chegar um tempo que hoje ainda tem gente que pergunta, e o Palmas ainda existe?
0: É verdade
3: é essa.
6: Que coisa, o detalhe, hein? É que o Palmas desapareceu e não teve ninguém com competência para assumir o lugar do Palmas aqui na nossa capital. Então ficou um negócio meio perdido. O Palmas ainda tem a chance de se organizar, voltar e aproveitar o nome que tem e voltar a levar o estádio, lotar o estádio Domingos Santos.
3: Por mais que o Fábio, o André, o Gustavo, que começou no projeto, tenham boa vontade, né, de fazer, ou tiveram boa vontade, o ano passado fizeram um grande time para a segunda divisão, que conseguiu acesso, né, sobrando, foi campeão. Na primeira deste ano já não conseguiram montar um time competitivo, teve a queda para a segunda, mas por mais que eles tivessem boa vontade, que a gente sabe que tem, né? Às vezes a falta de apoio também, a falta de parcerias, de pessoas que cheguem porque um time vive de quê? Além da organização, vive também de dinheiro. Se não tiver dinheiro, não contrata, né? Não adianta eu querer comprar uma Ferrari se eu não tenho verba para isso.
5: Outra coisa, Gilmar, que a gente tem que observar é que o torcedor, ele é passional, ele tem que conhecer o jogador. Você vê o time do Tocantinópolis que teve sequências de título com o Jairo, todo mundo sabia quem era a escalação do time. Podia perguntar ao Jairo na quarta-feira qual era o time que ia jogar domingo, que a gente sabia. O Palmas, um exemplo, o Palmas de 2000, 2001, 2004, nós sabíamos, né, que todo mundo quem
3: a gente sabe até
5: não
3: hoje
5: precisava de escalação. Nós chegava lá para transmitir um jogo, a gente só pedia para colocar mesmo lá, mas a gente sabia quem que ia jogar.
3: Conhecia todo mundo.
5: No mínimo um ou outro que saía, mas normalmente eles conheciam. Agora, essa questão, um ano é um time, quando termina, você já não sabe mais para onde o jogador foi. Ele não cria identidade com a cidade.
3: Não cria raiz, né?
5: Não cria raiz.
4: Rapidinho aqui, só mais um detalhe que me chama a atenção. Poucos dias eu ouvi um torcedor falando: ah, o Palmas não precisava ter montado aquele time que montou para a segunda divisão. Precisava.
5: Senão não subia.
4: Porque o Gurupi veio forte, Alvorada também estava forte, o Gurupi não, o Guarai, né? O Guarai estava forte, inclusive.
5: O próprio Interporto.
4: É, o Interporto, quer dizer, então, se não monta aquele time, dificilmente tinha subido, né?
3: Bem lembrado. Só para fechar, Orlando, minha participação aqui com relação a isso, a esse assunto, Edmar Rodrigues falou aí no comentário anterior dele de, usou o termo perene e há pouco usou o termo passional. Eu não sei nem o que significa isso.
0: Nem eu. Mas é bom que eu vou aprender, porque ao lado de vocês aqui é sempre uma aula, a cada dia, meus amigos. Olha só, deixa eu mandar um abraço aqui pro nosso amigo Clark Willis. Grande Clark, tá ligado com a gente, dizendo boa tarde. Após ser campeão da Hyper League pela equipe Alto Horizonte, estou exercendo atividades de auxiliar técnico no União Atlético Clube de Nova Alvorada do Sul, opa, no Mato Grosso do Sul. Olha aí, amigos, o nosso amigo Clark Willis fazendo o seu nome aí na região do Mato Grosso, hein?
4: Que grande coisa, Clark. Boa, hein?
0: É verdade.
4: Bom, sucesso para você, viu? Muito sucesso. Você tá chegando lá com competência, com certeza, né?
0: É verdade. Quem também tá com a gente na audiência aqui é o nosso amigo Jean Lucas. Jean Lucas tá feliz da vida aí, sabe por quê? Porque é o seguinte, ele disse, boa tarde, finalmente ganhei um sorteio do programa Esporte Mais. Depois de várias tentativas, nunca desistam, pessoal. Porque, enfim, o nosso amigo Jean Lucas foi contemplado ontem na nossa premiação cultural e faturou aí o kit lá do Café Santa Clara.
6: E quem foi que disse o nome dele na hora?
0: Foi você, Ademar Costa, tá aí, é o cara. Tá vendo, Jean?
6: Sabia que você tava aqui há muito tempo, Virginia.
0: Tá vendo aí? Ademar Costa fez questão de pegar o seu nome aí, mesmo sem saber qual era o seu número, mas ele fez questão de pegar e ir pra você ganhar.
6: Não, é brincadeira, viu? Porque senão vai pensar que
0: é daqui a pouco o pessoal vai pensar que foi de verdade, viu, Ademar?
6: Pois é.
0: Olha só, quem tá com a gente também é o nosso amigo Ademir Nunes, galera. E é o seguinte, vocês querem cantar parabéns aí pro Ademir Nunes? Porque ele hoje está fazendo aniversário, nosso amigo Ademir Nunes, torcedor do Vasco da Gama. Parabéns, muitos anos de vida. E muito obrigado aí pela audiência sempre. Parabéns, meu amigo Ademir. O aê aí pro nosso amigo.
5: Parabéns,
0: criançada aí. Parabéns,
3: não tem,
0: Ademir.
3: Não tem aquela frase não pro Ademir?
0: Ademar Costa, aquela tradicional frase pra gente, Ademir, fechar o bloco.
6: Que o Ademir tenha daqui pra frente o dobro do sucesso alcançado até hoje, viu, Ademir?
0: Aê!
3: Opa! E ele completou ali, né, Orlando, dizendo que tô esperando aqui uma vitória do Vasco hoje. Grande Ademir.
0: Lembrando que o Vasco hoje estará em campo pela Copa Sul-Americana, né?
3: Isso.
0: E aí o Ademir Nunes, como todos aqueles vascaínos aí que estão na audiência, estão na expectativa. A exemplo do nosso amigo Geraldo Pérez, que é torcedor do Gama e do Vasco da Gama. Ele disse, boa tarde, pessoal, tô aqui almoçando e assistindo e torcendo pro Gamão e pro Vascão.
5: Rapaz, vocês observaram que as oitavas de final da Libertadores teve 5 jogos, 5 empates.
3: Sim.
0: Exato. Exatamente.
3: 1-0-0 e 4 jogos em 1-1.
0: Que coisa, hein? Será se hoje, Corinthians joga hoje fora de casa, e aí, será se aguenta o
6: Rosário
0: Central?
6: Eu acho que foi combinado, buscaram a bolinha certinha lá na hora pra cá.
0: Essa resenha tá pegando, viu, Ademar? Até hoje rolando aí nas redes sociais, essa resenha da Copa do Brasil, né? 1h34, nós vamos ao nosso intervalo. Na volta, nós vamos ouvir o Jairo Nascimento. Jairo Nascimento, que agora é o comandante da equipe do São José Esporte Clube, viu, amigos? A partir de agora, é o nome popular de São José, o São José Esporte Clube, que esse ano vai mandar os jogos aí lá na cidade de Tocantinópolis, no estádio Ribeirão, a segunda divisão. O ano que vem, como já foi falado aí pelo Murilo Castriola, o time vem pra capital. E aí, portanto, já a gente vai ouvir o Jairo, porque ontem teve a apresentação. O Jairo vai contar pra nós como que ele chegou ao São José e como que está sendo essa montagem do elenco do Tocantinópolis.
3: E lembrando que
0: do São José, que está em Tocantinópolis.
3: E lembrando que o Guarai também anunciou mais 8 nomes, nós vamos mais jogadores aqui, né? Conhecidos também.
0: Que beleza. Nós vamos trazer essas e outras logo após o nosso intervalo. Então, cada vez mais, eu me lembro que o ano passado, quando o Palmas começou a montar o elenco, e o Guarai também, nós começamos aqui, ó, Guarai, Palmas. Aí depois o Interporto surgiu com alguns nomes interessantes, aí nós colocamos ali, ó, Guarai, Palmas. Depois o Alvorada começou a reforçar e nós continuamos falando, ó, o Alvorada também tá chegando. Mas a gente via claramente que o time do Guarai e do Palmas eram real, pelos nomes, a gente via que eles estavam bem à frente. E esse ano, meus amigos, o São José montando uma verdadeira seleção, se tratando aqui do futebol do Tocantins, e agora o Guarai também, né?
6: E mais um motivo para o Guarani entrar com um corpo e alma realmente nessa disputa, porque a competição leva o nome, inclusive, do Ayrton, que é o baluarte lá de Guarani. Ah,
0: é verdade.
6: Então, se o Guarani foi vice-campeão da segunda do ano passado, foi desse ano, né?
3: Do ano passado.
6: Do ano passado mesmo. Se ele foi vice-campeão, então agora pode ter certeza que vai brigar para ser campeão.
3: Pelos nomes anunciados aí, eu não tenho dúvida nenhuma que Guarani e São José são candidatos a protagonistas. Agora, eu recebi uma informação agora pela manhã também.
0: Ah, tem outra?
3: As nossas fontes estão sempre de olho também, né? Nos informando aqui que o batalhão também vai anunciar na semana que vem uns 4 ou 5 jogadores mais tarimbados, rodados, jogadores mais experientes para dar uma mesclada no elenco. O objetivo do batalhão é subir também, né? Então pode ser mais um aí que apareça.
0: Vai ser bom para o campeonato.
3: Né? Isso. Quanto mais jogadores experientes, melhor o campeonato. Claro que a meninada é interessante, é importante esse trabalho, né? O batalhão faz com muita qualidade esse trabalho de base, mas é importante você ter uns jogadores ali mais experientes para mesclar.
0: É verdade.
4: São poucas. Opa! Poucas vagas para muitos candidatos, né?
0: É verdade, bem lembrado, Lula.
4: Olha, gente, rapidinho aqui, você vai chamar o intervalo, só para dizer o seguinte: alguns jogadores de destaque também do ano passado ainda, né, ainda não foram contratados.
0: Ainda estão
3: sem time, né?
4: Vou citar só 3 aqui.
0: Cita.
4: Jean Bala.
0: Bom jogador.
4: Gabriel Vinícius.
0: Bom
4: e
0: também.
4: O Douglas Pantera.
0: Bom também. Lembrando que esse Douglas Pantera vai jogar o campeonato municipal lá de Anápolis, né?
3: Campeonato vai jogar pelo Cavalcante, né?
0: Exatamente.
3: O Lula falou que são muitos times aí para poucas vagas. São 8 candidatos, mas apenas 2 serão eleitos, né?
0: É verdade. Muito bem.
3: E em primeiro turno.
0: Exatamente. 1:37, nós vamos ao nosso intervalo. Ah, rapaz, e antes de um intervalo, só lembrar de um negócio aqui. O Jean Lucas está trabalhando aí no site lá do Toca Fute. É o seguinte: para facilitar aqui a nossa vida no palpitômetro, ele vai adicionar lá alguns elementos para que a gente possa, o nosso palpitômetro aqui, a gente possa fazer lá no site lá do Jean Lucas, que aí a gente vai colocando de nome por nome, vai ficar registrado, não precisa nem a gente somar quem já fez tantos pontos e tal. Só ao acertar lá já vai ficar contabilizado automaticamente lá no site Toca Fute, então vai melhorar ainda mais para nós aqui.
6: Que beleza, beleza, muito obrigado.
0: Nosso parceiro aí, Jean Lucas, sempre tentando ajudar a gente aqui, colaborando.
3: Já que a gente alongou esse primeiro bloco, Orlando, deixa eu aproveitar, hoje eu encontrei duas figuras da arbitragem aqui do Tocantins. Alisson Sidney Furtado, grande pessoa, né? Grande cidadão.
0: Demais.
3: Grande na altura também, na estatura.
0: Grande profissional.
3: Grande profissional. Grande Alisson Furtado, um abraço pra ele. Junto com ele, né? A gente até bateu uma resenha. Luciano Santos, ex-árbitro. Fazia tempo que não vi o Luciano, viu?
5: Faz tempo que eu não o vejo.
3: Também. Abraço pra ele também. Alisson, Luciano, rapaziada, só gente boa.
5: O Luciano resenha.
3: Gosta do resenha.
6: Um abraço então aí pro Alisson e pro Luciano. Tava sumido, Luciano. Muito tempo que não vê falar no Luciano. Não pode sumir e desaparecer assim, não, né?
3: Até brinquei com ele na primeira abordagem que eu fiz. Foi: você ainda mora em Palmas, né? Faz tempo, uma cidade pequena. Pequena assim, com 300, pouco mais de 300 mil habitantes, mas a gente não se vê, né? Assim, com muita frequência.
0: Acontece. 1:39, agora nós vamos ao nosso intervalo. Já já a gente volta aí sim com essa entrevista aí com o Jair Nascimento para ouvir as novidades direto de Tocantinópolis para falar da equipe do São José. A gente volta daqui a pouquinho com a sequência do Esporte Mais.
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1: Conheça os golpes mais comuns na venda de veículos online. Carta de crédito contemplada. Entre os golpes criativos está o do consórcio contemplado. O vendedor anuncia que foi contemplado em um consórcio automotivo, mas não tem interesse em usar o crédito. Nessa modalidade, o criminoso exalta as vantagens do consórcio, que pode ser mais barato que um financiamento. Mas, novamente, depois de pagar o sinal, o comprador não recebe o prometido.
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7: Às 2 da tarde.

0: 1h44 na capital do Tocantins, já estamos de volta com o Esporte Mais aqui nessa quinta-feira, hoje 13 de agosto de 2026. Abraçando os nossos amigos, você que tá ligado em Palmas e região através aí da frequência 96.1. 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
0: E nós vamos seguindo com o Esporte Mais, abraçando aí os nossos amigos, a galera chegando aqui na nossa audiência. Emerson tá ligado com a gente aqui na capital, tá acompanhando aqui o nosso Esporte Mais. Paulo Leandro também já chegou aqui na nossa audiência e ele inclusive comentou aqui em relação a ingressos, ele falou, sábado passado, Vila Nova e Sport, ingressos esgotaram aí na hora que ia começar o jogo. Eu vi aí mais de 2 mil pessoas ficar de fora, portanto é o pessoal aí, né? Time grande, torcida grande, realmente é invejável aí, principalmente pra nós aqui do Tocantins, né, amigo? Quem tá com a gente também é o nosso amigo Eduardo Fonseca, dizendo boa tarde, meus amigos, tô aqui acompanhando vocês direto de Mirassol, em São Paulo, vim fazer um teste aí para o sub-20 do Mirassol, boa sorte, Eduardo. Olha aí, portanto, Eduardo, time grande, time de Série A, time de Libertadores. Boa sorte aí ao nosso amigo Eduardo Fonseca, hein, amigos?
3: Exatamente, boa sorte pra ele e tomara que dê certo, né? Aliás, tomara. Já deu certo.
4: Já deu, exato. Vai dar certo. É só dele ter conseguido chegar lá, futebol pra isso ele tem.
3: Tem, exatamente.
0: Nós estamos na torcida. Tem o nosso amigo aqui que também tá mandando mensagem aqui, vamos ouvir? Mensagem de áudio, tá falando com a gente.
5: Abraço a todos.
0: Cadê? Vamos lá.
5: Boa tarde aí a todos da bancada. Aqui é o Zé Severino de Arapiraca. Domingo... tá chegando a hora. Domingo nós garantimos o acesso para a terceira divisão. Tamo junto. Um abraço a todos.
0: José Severino, acompanhando a gente direto de Arapiraca, em Alagoas. Ele já está aí dizendo que vai dar certo o acesso do Asa para a Série C do ano que vem.
6: Confiança é grande, né, Orlando? Ano passado o time quase subiu. Esse ano o torcedor espera que não fique só no quase, né?
0: É verdade.
6: E suba.
7: E agora não são só 4, né, Gilmar? São 6.
6: É, tem essa chance.
7: Mesmo não passar direto, não tem a repescagem.
6: Isso, tem essa chance agora de subir direto. Se não subir, tem a repescagem, né?
0: Olha só, foi o Edmar Rodrigues que tocou nesse assunto agora há pouco, quando falamos aqui de ingresso. Teve aquele jogo Palmas e Gurupi, na decisão, inclusive, era do primeiro turno, viu, Edmar? Do campeonato estadual. Né? O nosso amigo aqui, o Paulo Caruso, falou o seguinte: Palmas e Gurupi fizeram a final do estadual 2018 a 2017. Trabalhei como representante da FTF. Nesse jogo, nunca tinha visto tanto público num jogo como esse. 4 mil ingressos aí, mesmo assim, o povo foi lá pro outro lado do estádio com autorização da polícia. Pois é, isso aqui já foi uma outra história, porque esse aí que você falou foi em 2013. E esse daqui que o Paulo César Caruso lembrou foi no ano de 2000. Eu acho que isso aqui foi 2018.
6: Não tem nem 10 anos, né? Tem, a verdade é
0: aqui,
6: essa,
0: rapaz.
6: E como caiu
0: esse ano aqui que o Paulo tá falando? Porque eu me lembro até que nós fizemos um jogo lá em Gurupi, quando lá no jogo lá foi 2x2 que empatou o jogo. Gurupi ganhava por 2x0, o Palmas empatou no fim. E aqui no Nilton Santos o Palmas ganhou. Só não me lembro se foi 2017 ou foi... Não, 2017 o Palmas tava na segunda divisão, né?
6: Tava.
0: Então foi 2018. 2018. É, por aí assim, foi 2018, né, Lula?
3: Eu até tava lá, mas não como... eu não tava trabalhando.
0: Mas tinha muita gente, né?
3: Exatamente, eu fui como torcedor.
6: Tava bonito.
3: Naquela ocasião.
0: Muito bem. Muito bem, então, Lula, nós vamos falar rapidinho aqui do campeonato que tá acontecendo aqui em Palmas, a Taça Cidade de Palmas. É, porque ontem a bola rolou e teve 2 jogos, hein, Lula?
3: Exatamente, os 2 jogos aconteceram no centro de treinamento da AR-62, a antiga 1006 Sul. A equipe do Fla Palmas goleou o Instituto Nação Rap pelo placar de 6-0 e o Jalapão Esporte Clube derrotou União Esporte Clube por 3-0.
0: Muito bem. Diga aí, Gilmar Santos.
6: E só uma outra informação, Orlando, que vem aí o Campeonato Interestadual de Futebol Master 50+, Isso aqui dá pro Ademar, né? Pro Edmar Rodrigues.
7: Ah, sim.
6: Pro Lula também. Tá, o Orlan e eu ainda não estamos nessa. É, em 2026, a taça José Wilson Soares. Lembrando que as equipes interessadas podem confirmar a participação até às 5 horas da tarde, do dia 30 deste mês de agosto, através do WhatsApp 63992803072 ou pelo e-mail ligaesportiva1991@gmail.com. É, agradecer o Denir Maurício, né, presidente da Liga, da Leipa, a Liga de Esportes aqui de Palmas, pelas informações. Então, até dia 30, inscrições. Vem aí os 50 mais e a gente vai atualizando aqui.
0: Vamos.
6: Nos próximos dias, né?
0: É verdade, formando aí a galera. Vamos seguindo então, 1h50, agora falando da segunda divisão do futebol tocantinense, porque começa no dia 5 de setembro. Nós vamos falar do time do São José. São José que está utilizando a casa do Verdão do Norte, a casa do Tocantinópolis, né, para disputar essa segunda divisão. E agora, Gilmar, nós vamos ouvir o Jairo Nascimento. Jairo Nascimento, que é o comandante da equipe do São José, lembrando que ele já tem contrato com o Tocantinópolis para o ano que vem, mas esse ano é a segunda divisão. E nós estamos perguntando pro Jairo Nascimento, como surgiu aí esse convite, o desafio aí de dirigir o São José nessa divisão de acesso. E o Jairo Nascimento vai falar com a gente agora aqui no Esporte Mais.
8: Muito boa tarde a todos os ouvintes do programa. Uma grande satisfação estar de volta aí, participando com vocês aí, agora falar desse novo momento, né, à frente do São José. Então, esse convite surgiu através do presidente Murilo, né? Ele me apresentou o projeto do clube, um projeto bem interessante, audacioso, a longo prazo, né, mas que inicialmente precisava de um profissional que conhece bem o futebol do estado. E ele, juntamente com o presidente de honra do clube, colocaram meu nome à frente. E fizemos contato, algumas reuniões inicialmente. Me apresentou o projeto e eu achei interessante, né? E vi com bons olhos e aceitei esse desafio aí de tentar levar o São José à elite do futebol tocantinense. O clube está um bom tempo aí sem esse privilégio, né? E hoje a gente entende que o projeto ele vai nos proporcionar essa possibilidade de brigar aí por esse acesso e colocar o São José na elite do futebol tocantinense.
6: Ô Jairo, qual foi a participação, né, na articulação aí para a formação dessa parceria com o Tocantinópolis para usar a estrutura do time verde de Tocantinópolis?
8: A parceria com o Tocantinópolis, ela na verdade veio de um pensamento, né, que eu tive juntamente com o presidente Murilo. Eu tive em Palmas, eu vi as dificuldades que é a logística para se fazer futebol na capital, quando você não tem sua estrutura própria. E como o nosso prazo é curto, eu achei interessante levar esse pensamento para ele, da gente fazer uma parceria com um clube que tivesse uma estrutura, né, estrutura que nos desse condições de apresentar o nosso trabalho, de realizar nossa preparação, nossa pré-temporada e até os nossos jogos também, né? Porque hoje o Tocantinópolis oferece tudo com relação à estrutura. Hoje é a maior estrutura do estado. Teve aqui uma modernização em alguns setores e isso facilita bastante pro dia a dia do trabalho, né? E levamos ao presidente Leandro, ele analisou, viu com bons olhos. O clube está no momento que ele está praticamente parado, né? Devido a não ter competições, já acabou todas as competições que o clube deveria estar participando no ano. E acho que uniu o útil ao agradável e deu certo a parceria. Hoje a gente já iniciou aqui no CT do Tocantinópolis, já estamos usufruindo da estrutura, a estrutura que eu conheço, né? E no ensejo também a gente adquiriu a comissão técnica, boa parte da comissão técnica já faz parte do Tocantinópolis. Vai estar prestando serviço pro São José. Então a gente vê isso com bons olhos e deu certo. Esperamos que a gente no final possa todo mundo conquistar os seus objetivos e ter aquela sensação de missão cumprida, né? E eu tenho certeza que a gente tem a ganhar o São José e também o Tocantinópolis por essa parceria.
3: Ô Jairo, e sobre a formação do time, como foi a sua participação?
8: Iniciamos ontem, né, a nossa pré-temporada já com testes físicos, medidas, né, que são necessárias ser feitas com os atletas. Tivemos a apresentação de boa parte do grupo. Ainda falta chegar alguns jogadores no decorrer da semana. Mas foi um elenco montado pensando no DNA do futebol tocantinense, né? Jogadores que possam estar conhecendo o futebol da região. Jogadores com um DNA de vencedor, né? Jogadores acostumados a jogos grandes, decisões. E a gente tem um banco de dados, a gente vai monitorando, né, nome por nome. E o Murilo também, ele já vinha acompanhando o futebol do Tocantins desde a temporada passada. E isso tudo soma, né, na hora que a gente vai ali estar sentando, elaborando o elenco, discutindo nomes, fazendo essa questão da montagem, que é algo muito criterioso, que o elenco que você monta, ele vai te dar ali uma resposta no decorrer do processo. E a gente participou diretamente com relação a isso, né? Hoje a gente contratou cerca de 17 jogadores já acostumados com esse cenário e o restante do grupo vai ser atletas de base de 20 anos, alguns vindo do Rio, outros que a gente conhece aqui da região, para montarmos aí uma equipe bem estruturada, uma equipe que venha dentro de campo representar da melhor forma possível São José e brigar pelos objetivos que a gente tem na competição, né? Jogo a jogo, ponto a ponto. E eu acredito que a gente foi bem assertivo com relação a nomes. Não está descartada a chegada de mais jogadores. A gente vai primeiro iniciar com o grupo que nós temos, analisar, ver a carência que a gente vai ter, né, para depois a gente poder pensar em trazer mais alguém para nos fortalecer aí nessa reta final e na continuidade da competição.
0: Muito bem, muito obrigado, Jair Nascimento, sempre nos atendendo muito bem. Boa sorte aí nessa caminhada frente à equipe do São José. Estamos aqui à disposição e queremos mais notícias, mais participação sua durante aí essa pré-temporada. 1:56 e falando ainda de segunda divisão, Gilmar Santos, o time do Guaraí também está divulgando nomes interessantes aí para a segunda onda, né?
6: Ontem nós já divulgamos aqui alguns nomes do time do Guaraí, Orlan, e hoje, através das redes sociais, a diretoria do Guaraí anunciou Eric Verratti, que é volante, André também volante, o Souza meia, atuou no time ano passado, né? E esse ano também na primeira, o Pablo, que é atacante, além do Carlos Alfredo, aquele que jogou no Gurupi, é atacante, Raí Teles, atacante, Denilson Piauí, também atacante, e o Léo Lopes, outro atacante, é o Guaraí se reforçando também para a segunda divisão.
0: Muito bem. E além do Guaraí, você falou que tem um detalhe do Batalhão Futebol Clube, né?
6: Do Batalhão é Copa Brasil Sub-20.
0: Ah, tá.
6: Que semana que vem é o sorteio, lembrando que 64 equipes vão participar da competição e o time do Batalhão na expectativa aí de conhecer o adversário na competição. Esse adversário será conhecido na próxima semana.
0: Maravilha. Para encerrar os nossos assuntos aqui da região Lula, vamos falar do Polivalente, né? O Polivalente aqui da capital, que realiza a seletiva de futebol feminino em parceria com a Ferroviária lá de São Paulo, né, Lula?
3: Exatamente. A intenção do Polivalente é em busca de talentos, né, do futebol feminino. Parceria com a Ferroviária de São Paulo. Vai acontecer no dia 29 de agosto. A avaliação será destinada a atletas nascidas entre 2008 e 2017, com inscrições disponíveis por meio do link disponível na rede social do clube. A seletiva acontecerá no Centro de Desenvolvimento da Federação Tocantinense de Futebol a partir das 8 horas da manhã. Para participar, as inscritas devem utilizar camisa e short e meiões pretos.
0: Muito bem, então tá aí, ó, dia 29 de agosto, as mulheres, as meninas aí que sonham em ser jogadoras de futebol, a oportunidade é essa, a partir das 8 da manhã, participe aí dessa parceria entre Polivalente e Ferroviária, que é uma das principais equipes aí do futebol feminino do Tocantins. Muito bem, amigos, pra gente fechar o nosso programa de hoje, vamos falar de resultados, começando aí pela Libertadores da América. Lula, ontem foram 3 jogos, rapaz, e os 3 jogos ficaram iguais, não foi?
3: Exatamente, ontem, oitavas de final, jogos de ida, Palmeiras 1, Cerro Porteño também 1, Platense 1, Coquimbo Unido 1 e Cruzeiro 1, Flamengo também 1.
6: Hoje, 2 jogos, 19h, Mirassol e LDU, e às 21h30 tem Rosário Central e Corinthians.
3: Já pela Comebol Sul-Americana, também oitavas de final, jogos de ida, teve vitórias. E o Red Bull Bragantino em casa foi derrotado pelo Atlético Mineiro por 1-0.
0: E que falha do goleirão, hein?
3: Pois é, rapaz.
0: Do Cleiton, goleiro do Bragantino.
3: E o Tigre também foi derrotado pelo Montevideo, né? City Torque por 1-0.
6: 2 vitórias de visitantes, né? Exato. Hoje, Vasco e Olímpia, 19h, mesmo horário para Santos e Macará. ainda teremos hoje às 9:30 Cienciano e Botafogo.
0: Pois é, o goleiro do Bragantino tá sem sorte, Edmar Rodrigues. No fim de semana, o Thiago Volpe contra o Corinthians foi sair jogando

0: Já tem ela, tem Sheila Cavalcante. Amanhã estaremos de volta a partir de 1 da tarde, logo após o Hora da Notícia. Um abraço e até lá.
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5: Olá, ótima tarde, agora 2:03 aqui na Unitins FM, Trânsito Livre tá chegando e eu, Shirley Cavalcante, também até as 16h vou te fazer companhia, tá? Aqui na Unitins FM, no Trânsito Livre, porque hoje é quinta-feira, dia 13 de agosto, e a gente tem o quê? Tem TBT. Vamos viajar no tempo? Revirar o baú da Unitins? Bora, então, ó, sua participação é bem-vinda no 639-9915-6234. Sejam todos muito bem-vindos para essa viagem no tempo com o nosso TBT de toda tarde de quinta-feira. Começando bem, Erasmo Carlos com a Kid Abelha, O Portão.

0: E olha, começamos o nosso TBT do Trânsito Livre de hoje, lá em 1976, com José Augusto. O amor acontece. Tivemos o Lobo também. Essa aí doeu, né? I'd love you to want me. Também Erasmo Carlos e Kid Abelha, o portão do Lobo de 1972, tá? E Erasmo e Kid Abelha, essa gravação de 2007. Ótima tarde, vamos seguindo por aqui, ó, muita música bacana, boas recordações, é claro, com a participação dos melhores ouvintes, no 639-9915-6234. Oi, boa tarde, pessoal já participando aqui do nosso TBT, boa tarde.
1: Olá, Shirley Cavalcante.
0: Oi, olá.
1: É a Sussu.
0: Oi, Sussu.
1: Diretamente do setor Irmã Dulce, ligadinha com você. Passando para dar os parabéns, nossa amiga Madalena, de Almas Tocantins, que está fazendo aniversário hoje e está ligadinha na programação, viu? Que Deus abençoe a vida dela, ricamente em tudo. A próxima música aí vai para ela e vai também para nossa galera da animação, Maninho Rodinei.
0: Tá,
1: e enfim, para todo mundo, até pro seu Raimundo. Tchau e obrigada, Shirley!
0: Valeu, Sussu! Aquele abraço, galera da animação, maravilha. Um dia eu tenho que ir ver vocês, né? Pois é, foi para esse encontro aí com a galera da animação. Ainda não fui, preciso. Pois é, né? E a Madalena, ó, tudo de bom pra você, feliz aniversário e muitas, muitas bênçãos pra você, tá bom? Nesse novo ciclo, né? Tá aí, então. É, quem mais aqui participando comigo? Oi, boa tarde. Vamos ver quem tá por aqui, boa tarde. Ó.
2: Oi, boa tarde. Sou um viajante do tempo.
0: Ó, oh, que
2: entrei
0: bom demais.
2: Entrei no túnel do tempo com a Poliana. E sair aqui.
0: Com a Shirley,
2: nessa,
0: né?
2: Linha do tempo. Posso entrar? Sou o professor Valdemilson. Um abraço, um beijo no meu coração.
0: Professor Valdemilson, você já está mais do que bem-vindo. Bora lá para esse túnel do tempo, né? Começou muito bem. Vamos aí, né, para essa tarde gostosa, né? De boas recordações com o nosso TBT. É uma viagem no tempo mesmo, é um túnel do tempo, né? Professor Valdemilson, obrigada pela sua participação. Seja sempre bem-vindo, tá? Oi, boa tarde.
3: Boa tarde, minha grande amiga querida.
0: Tarde.
3: Shirley.
0: Oi, Rodinei.
3: Como é que você tá, Flor? Você tá bom?
0: Tudo ótimo.
3: Toca aí pra nós aí, eu queria ser com minha amiga Madalena, que está fazendo aniversário hoje.
0: Olha aí, Madalena.
3: É, Fernando Mendes. Aquela menina em sua cadeira de roda.
0: Tá certo.
3: Só pra escutar.
0: Tá certo.
3: E também mandar boa tarde pra galera da animação, Sussu, Jojo, Baixinho da Rede, Ribuliço, essa turminha toda aí.
0: Turma maravilhosa, né? Aquele abraço, meu querido, tudo de boa, e pra Madalena também, né? Os parabéns aí novamente, né? É, a Ana Flávia também tá por aqui. Ana Flávia tá pedindo uma música, ela tá perguntando se tem pedido hoje. Tem, Ana Flávia, todo dia. E no dia do TBT, olha, mais especial ainda, né? Todo mundo fica muito bem inspirado, é uma maravilha. E ela tá pedindo uma música que é um clássico da Bossa Nova, né? Que é o Wave, a música do Tom Jobim. Eu tenho ela aqui, ó, com a interpretação belíssima do Roberto Carlos com o Caetano. Wave.

Lembrança e com Raul, né, Raul Seixas. Medo da Chuva, tivemos Fernando Mendes, Cadeira de Rodas, Roberto e Caetano Wave. Agora, 2h28, vamos participando, tá? 639-9915-6234. Daqui a pouquinho aí com a sua participação, tá? Atendendo aí seu pedido, as boas recordações. Gente, ó, quem curtia aí a TV Globinho, você lembra aí nas manhãs o programa TV Globinho? Será que vai voltar? Olha só, um dos programas infantis mais populares, a atração fez parte da rotina de uma geração e se tornou uma das memórias afetivas mais marcantes da televisão brasileira. Agora, 11 anos depois de deixar definitivamente a programação da Globo, a atração voltará à emissora, mas em uma edição especial. Isso porque a TV Globinho vai ser exibida na manhã de sábado, dia 10 de outubro, como parte da programação do Criança Esperança. A atração vai ter uma única exibição e vai fazer parte da Maratona da Esperança, lá do Criança Esperança. Essa maratona vai começar dia 10 e vai até o dia 12, tá? É o período em que a emissora promete revisitar personagens, brincadeiras e outras lembranças da infância. Quem lembra aí da TV Globinho, né? Que era muito bacana. E a TV Globinho foi cancelada depois em 2012, por causa da estreia aí do programa Encontro com a Fátima Bernardes, né? E aí hoje e agora vai matar saudade aí da TV Globinho no dia 10 de outubro. Bacana, né? Agora, 2h29, ótima tarde. A gente segue por aqui com o Trânsito Livre, a sua participação sempre bem-vinda, no 639-9915-6234, porque hoje é TBT e rapidinho volto com muito mais músicas, mais recordações e a sua participação. Música.

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1: E olha, chegando aí com as primeiras informações da nossa tarde de quinta-feira, tarde de TBT, a Tina Santos tá por aqui, né? Hoje é com você, gente, né, Tina? Boa tarde.
2: Boa tarde, Shirley. Para os nossos ouvintes na sintonia do Trânsito Livre, chegamos em mais um Momento Informação. E a gente fala agora que crianças em situação de vulnerabilidade social têm acesso gratuito à dança por meio do projeto Formação Arte e Cultura do Instituto Pisada. A iniciativa oferece aulas de balé e busca democratizar acesso à cultura. Além do aprendizado das técnicas de dança, as aulas contribuem para o desenvolvimento da disciplina, da autoestima e da criatividade. O projeto também estimula a convivência e a expressão por meio da arte. As inscrições para as aulas de balé estão abertas neste mês de agosto. Os interessados devem procurar o Instituto Pisada para saber como participar e conferir a disponibilidade de vagas. A iniciativa reforça a importância de garantir o acesso à cultura, independentemente da condição financeira. Bom, e agora uma outra informação chega com a Viviane Goulart, falando que a campanha de multivacinação reforça a proteção de crianças e adolescentes aqui na capital. Vamos ouvir, Viviane?
3: E a Municipal da Saúde de Palmas reforça a importância da vacinação durante a campanha nacional de multivacinação, que segue até o dia 1º de setembro. A mobilização é voltada para crianças e adolescentes menores de 15 anos e tem como objetivo atualizar a caderneta de vacinação. Entre os destaques estão a proteção contra o sarampo e a poliomielite, além da ampliação da vacinação contra o HPV. A campanha também contempla vacinas contra meningites, hepatites, febre amarela, influenza, Covid-19 e outras doenças de acordo com a faixa etária. O dia D da campanha será realizado no dia 22 de agosto. Em Palmas, a cobertura da primeira dose contra o sarampo está em aproximadamente 86% e a segunda dose em 67%. Os índices estão abaixo da meta de 95% recomendada pelo Ministério da Saúde. Por isso, os pais ou os responsáveis devem procurar uma unidade de saúde e manter a caderneta das crianças e adolescentes atualizada. Viviane Goulart para o Unitins FM.
2: Ok, Viviane, obrigada. Shirley, por agora são essas as informações. Volte aí, né, de Trânsito Livre, dia de TBT bomba, né? E eu volto daqui a pouquinho com mais informações. Até já, pessoal.

0: Olá, ótima tarde. Agora 2h35 aqui na Unitins FM, no Trânsito Livre, né? Vamos que vamos. Ó, tarde bacana, tarde de TBT, com a participação dos melhores ouvintes no 639-9915-6234. Olha quem tá aqui, o Ronildo. Ele diz, boa tarde, eu não perco um programa seu, eu só não sou de mandar mensagem. Ronildo, pois eu fico muito feliz em saber que você tá sempre ouvindo, viu? É um prazer ter você aqui sempre, tá? Obrigada, querido, obrigada pela sua participação também, tá? Ótima tarde. Olha quem mais aqui tá participando comigo. O Saulo, boa tarde. Tá dizendo boa tarde, Shirley. Toca pra gente Tim Maia. Gostava tanto de você. Bora lembrar aí do Síndico do Brasil, né? O Tim Maia, né, Saulo? Aquele abraço. Oi, boa tarde.
1: Por favor, menina.
0: Valdemilson. Querida,
1: poderia colocar aí com Márcio Greig o importante é o verdadeiro amor? Pra gente navegar bonito? Vamos que vamos.
0: Vambora, tá aí, ó, pra recordar Márcio Grey, que é essa, ó. Essa é de doer, né, Valdemilson? Tá aí, ótima tarde, agora 2h36.

Olá, boa tarde. Esse foi o Reginaldo Rossi, em nossa homenagem aos cantores populares do Brasil, né? E agora 2h49, tivemos também, sabe quem? Tim Maia, Gostava Tanto de Você, de 1973. E o Márcio Grey, que o mais importante é o verdadeiro amor. E seguindo por aqui com o Trânsito Livre, hoje de TBT, gente, ó, falar do BTS, pois é. O V, que é um dos membros da banda de K-pop BTS, afirmou ter sofrido uma perda auditiva em seu ouvido direito. A informação foi dada durante uma transmissão ao vivo pelas redes sociais de ontem, né? Ontem, tá? De acordo com o cantor, cujo nome verdadeiro é Kim Tae-yung, ele está sendo submetido a um tratamento para recuperar a audição. Inicialmente, diz o artista, ele não levou o problema a sério, considerando o efeito de questões emocionais. No entanto, as dificuldades se agravaram durante o serviço militar, período que durou de 2023 a 25. Após o agravamento dos problemas de audição, ele decidiu procurar ajuda médica e diz estar tomando medicamentos para melhorar. Então, fazendo aí esse tratamento para audição. É um membro aí do K-pop do BTS. Tem muitos fãs, né? Mundo afora. Olha que fãs-clubes muito bem organizados, né? O fã-clube em geral, né? Os ARMYs, pois é. Agora, 10 minutinhos para as 3 da tarde. Continuamos por aqui com o Trânsito Livre de TBT. Olha a participação do Carlinhos, da Palmas Diesel, Bombas Injetoras. Boa tarde, fantástica Shirley Cavalcante. Ó, obrigada, tá? E parabéns pelo seu ótimo programa. Estou aqui trabalhando, mas curtindo essa voz fantástica. Obrigada, Carlinhos. Ele diz, hoje quero curtir o cantor inglês Billy Idol, que nasceu na Inglaterra no dia 30 de novembro de 1955. Já nos anos 80, mudou para os Estados Unidos para seguir carreira solo. Ele está pedindo uma das músicas mais... mais populares, né, do Billy Idol, de maior sucesso, né? Ele está indicando esta música a todos os, dedicando, né, a todos os amantes de uma boa canção. Abraço a todos, que Deus nos abençoe. A todos nós, obrigada, tá, Carlinhos, aí pela sua participação. É bacana que o Carlinhos, ele traz sempre uma biografia, né, alguma informação do cantor ou da música em questão. É sempre muito, muito bacana, viu? Acho legal passar também essas informações para os nossos ouvintes, né? Então, bora lá, ó, de 1983 essa daqui, ó.

0: Olha aí o Pepeu Gomes, Mil e Uma Noites de Amor, lá de 1985, Viagem no Tempo por aqui, Trânsito Livre de TBT. Já já eu tô de volta, momento informação, hoje tem sala de visitas, daqui a pouquinho.
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1: Chegando o nosso momento de informação e hoje temos sala de visitas. A Tina Santos tá chegando por aqui para conduzir aí a sala de visitas. Tá boa demais hoje.
2: Verdade. Bacana, né? Verdade, Tina. Shirley. Boa tarde para você, para todo mundo na sintonia com a gente. Vamos chegando, trazendo nossas salas de visitas aqui no Trânsito Livre nesta quinta-feira. Hoje a gente recebe aqui no estúdio Carlos Daniel, ele é MC e produtor do Estadual de MCs aqui do Tocantins 2026, que vai acontecer amanhã no Espaço Cultural. Ele também trouxe ninguém menos do que o atual vice-campeão de rimas do estado, o Arthur, conhecido como MC Santos, que vai trazer aí durante a nossa prosa, a nossa conversa, a sua participação também. Boa tarde para o Carlos Daniel, tudo bem?
3: Boa
2: Seja
3: tarde.
2: Bem-vindo.
3: Obrigado.
2: Boa tarde também, MC Santos.
4: Boa tarde.
2: Bacana.
4: Bacana, hein?
2: Tudo jóia, né? Vamos falar então deste movimento aí hip hop para o Tocantins. Vai acontecer aí a final do Campeonato Estadual de MCs.
3: Exatamente.
2: No Espaço Cultural de Palmas.
3: Sim.
2: Traga os detalhes pra gente.
3: Com
2: vai
3: certeza.
2: Ser amanhã.
3: Sim, vai ser amanhã no Espaço Cultural, a partir das 19 horas, uhum. onde vai acontecer a final do Estadual de MCs aqui no Tocantins, né? Que é uma uhum. competição que vai levar um MC daqui do Tocantins para representar nós lá no Duelo Nacional, que acontece lá em BH.
2: Quando?
3: Dia 28.
4: 21 e 22
3: de novembro.
2: Epa! Tem aí, o pessoal vai ter um mês. Sim. Depois da etapa de hoje, né?
4: Treinando.
2: Pra treinar, preparar.
4: O Estadual do Tocantins é o segundo acontecendo em todo o Brasil.
2: Primeiro é o segundo.
4: O primeiro que aconteceu foi em Rondônia. A gente já tem o primeiro classificado pro Duelo Nacional.
2: Já tem o primeiro,
4: que
2: né?
4: Que é o Kael, o MC lá de Rondônia.
3: Sim.
4: E amanhã vamos saber o segundo.
2: Vai saber o segundo aqui do Tocantins. Coisa boa! Como é que foi esse processo aí? Chegaram a 16 MCs. Teve quanto tempo em preparo esses jovens, meninos e meninas, né?
3: Sim. Bom, os MCs mesmo da cena, eles estão sempre em atividade, né? Uhum. As batalhas acontecem anualmente, sem descanso.
2: Uhum.
3: Geralmente só ali uma paradinha no final do ano e para Natal, o ano novo. Mas a cena em geral de batalhas de rima, ela acontece integralmente. E a organização mesmo para o estadual, os preparativos, começou desde o dia 1º de janeiro.
2: De janeiro, né?
3: É uma articulação que é bem complicada, porque a gente tem que atender todos os municípios que têm batalha uhum. de rima no Tocantins, que uhum. no caso hoje em dia é Araguaína, Gurupi e Porto Nacional.
2: Porto Nacional, né? Então, e Palmas, é
3: e
2: aqui
3: Palmas.
2: Onde está acontecendo o evento.
3: Exatamente.
2: E aí tem representantes desses quatro municípios.
3: Sim.
2: Amanhã aqui.
3: Temos 3 representantes de Araguaína,
2: uhum.
3: 3 representantes de Gurupi e 2 representantes de Porto Nacional. Lembrando que de Araguaína a gente tem um vice-campeão também estadual lá, né?
2: Que legal.
3: Foi um dos primeiros a se classificar.
2: Uhum.
3: E é um grande veterano também, né? Da nossa cena de MCs.
2: A gente falava que em off tem meninas também aí, MCs na rima.
3: Sim.
4: Esse ano, pela primeira vez a gente conseguiu fazer, primeira vez na história do estado, a gente conseguiu fazer uma seletiva que inclui apenas mulheres.
2: Que bacana!
4: Uma seletiva estadual que focada apenas com mulheres. Eram 8 MCs mulheres na chave, conduzida por apresentadoras mulheres, juradas uhum. mulheres e DJ mulher.
2: E aconteceu onde? Que a gente não ficou sabendo aqui, não é, Shirley?
1: Gente, a gente Sim. precisa.
2: Aconteceu onde,
1: né,
2: aqui em Palmas?
3: A Batalha das Periféricas.
2: É.
3: A Batalha das Periféricas acontece toda quarta lá atrás da Estação da Xerente.
4: Mudou.
3: Onde tem uma praça.
4: Mudou, agora é sábado.
2: Agora é aos sábados?
4: É, agora é aos sábados, na Estação Xerente.
2: Ah,
1: olha aí,
2: tá,
1: pessoal.
2: E aí,
1: então,
2: então todo sábado essas meninas.
1: Também.
2: Como é que Sim. é? Dá.
3: Da Batalha das Periféricas.
2: Da Batalha das Periféricas. Batalha... Deve ter rede social pra gente seguir aí, né?
4: Exatamente, esse é o arroba, Batalha das Periféricas.
2: Batalha das Periféricas. Vamos trazer essas meninas também, né, Chile?
1: Também.
2: E aqui pra colocar essas meninas falando.
3: MC Lária ser classificada, né, pro estadual.
2: Que legal.
3: A primeira em 2 anos, né? 3 anos.
4: De Sim, desde 2024 não tem nenhuma mulher classificada.
2: Olha aí, esse ano a Lária arrasando. Um abraço pra ela aí, viu? E fale pra gente, o campeão vai representar o Tocantins na grande final do duelo de MCs nacional. O que que essa oportunidade significa aí para o vencedor, né, aqui do estado?
3: Bom, ela é uma oportunidade que abre os horizontes dos MCs, né, e também uhum. cresce a esperança, né, de acreditar na cultura, no que está fazendo. Hoje em dia, as batalhas de rima é uma expressão que está muito engajada entre a juventude no
2: uhum.
3: Brasil inteiro, né?
2: Muito
3: então,
2: bom.
3: Ter essa experiência, esse intercâmbio de MC é uma coisa magnífica para todo mundo que gosta de hip hop, né?
2: Uhum.
3: Ainda mais para nós das batalhas de rima. E muito interessante também que ano passado a gente conseguiu fazer algo muito diferente, que foi levar todos os MCs para acompanhar o campeão no
2: Ai, que legal!
3: Nacional.
2: Nossa,
3: esse ano a gente
2: deve
3: vai lutar
2: massa.
3: Pra conseguir também.
2: Que bom!
4: Amém, amém, vai dar certo. Consegui pra vocês ir lá me assistir.
2: Oi, ó. Ah, ele já tá confiante, é isso aí. Tem que confiar realmente, né? Tem que acreditar, né, Santos? É, e fale um pouco mais pra gente, quem ainda não conhece, né, a Batalha de Rima. O que que o público vai poder esperar, vai poder assistir amanhã nessa competição aí lá no Espaço Cultural?
4: É, pra mim, principalmente, porque o Carlão esse ano ele tá mais pro lado da organização. Pra mim, que sou um MC competidor, que passou o ano todo... Porque a gente é assim, né? Os MCs que estão... que se colocam à disposição de tentar o estadual... desde o primeiro de janeiro tão focado. Esse objetivo não é um objetivo que surge no meio do ano. Uhum. É um objetivo que surge... Você tem esse objetivo no dia que você começa a rimar. Desde o primeiro dia que eu comecei a rimar, que me falaram sobre o estadual, que me falaram sobre o nacional... Esse é nosso objetivo, esse é nosso grande sonho. Uhum. E então, o que não vai faltar é garra, o que não vai faltar é gás... Tenho certeza que todo mundo lá tá com a mesma vontade que eu, com a mesma expectativa que eu. Tem uns moleques que eu posso pontuar aqui. A própria Lari, o Zaf, o Brabo da Cena, lá de Gurupi, o Pilha, lá de Araguaína, o Massal. Eu tenho certeza que esses moleques vão representar muito a gente lá em cima do palco. E vocês podem esperar o maior evento de hip hop que já aconteceu até hoje. Porque ano passado, em 2025, eu acredito que foi o maior evento de hip hop, pelo menos focado em freestyle. E a nossa meta é de ano em ano ir melhorando.
2: Melhorando, né?
4: A gente também tem um marco muito, muito da hora esse ano, porque ano passado a gente só tinha uma mulher no júri. Esse ano, dos quatro jurados, duas são mulheres. Então, cada vez mais uma diversidade inclusa. Tá muito, muito legal.
2: Vai ter uma premiação aí?
3: Ainda é uma surpresa até pra nós, né? Ano passado a gente conseguiu fazer uma premiação de R$3.000, né? Foi um grande marco pra nós, uma conquista também. Mas as batalhas de rima, hoje em dia, é uma cultura que tá muito desassistida, né? Então é muito difícil a gente conseguir recurso, mas a gente segue trabalhando.
2: Não desistir, meu filho. Não desistir e continuar, porque é uma habilidade que vocês acabam desenvolvendo, porque tem um dom, né? Uma fluidez na comunicação, um raciocínio rápido. E não é para qualquer um, não, viu?
1: Eu até queria pontuar aqui, porque a gente, aqui no Tocantins, mesmo Palmas, já há muito tempo essa luta existe. Lá desde Marquinho das Antigas, lá atrás, né? E uma galera vem nessa luta aí pelo hip hop, né? E então a gente vê essa moçada muito novinho, né, gente? Os meninos adolescentes.
2: Bom demais.
1: Aqui. Porque
2: bom.
1: No Brasil, a nível de Brasil, tem crescido bastante o respeito ao hip hop, a música periférica no geral, a arte periférica no geral. Gente, é muito, muito bacana. Até dizer para as pessoas: vão lá prestigiar.
2: Exatamente.
1: Procurem as batalhas, vão conhecer, porque muita gente não conhece. Aí, às vezes, critica, ou então não conhece, também não quer conhecer, porque acha que não é arte. Vá conhecer, porque a gente...
2: É preciso conhecer antes de fazer
1: que você
2: qualquer,
1: vai,
2: né? Tirar qualquer conclusão.
1: Tirar sua conclusão e, quem sabe, gostar. Quem sabe, também, você que é adolescente, vai gostar, vai querer também entrar nesse mundo bacana aí do hip-hop.
2: Se você é do
1: eu gosto, eu sou muito fã, viu? Muito
2: eu
1: fã
2: eu
1: mesmo.
2: Admiro a arte,
1: admiro,
2: né? É uma arte incrível a de
1: é
2: vocês,
1: verdade.
2: Viu?
1: Parabéns aí pra vocês.
2: É verdade, tá? Daniel tá competindo esse ano, não, só na organização,
3: não,
2: né?
3: Já tem 2 anos aí que eu venho.
2: Que você vem só na organização. Mas a gente vai poder apreciar aí um pouquinho uma rima? Tá preparado aí pra uma rima pra gente?
4: É, dá pra fazer um freestyle?
2: Bora, bora.
4: Coloca um beat aí, Carlão.
2: Chegando aqui, como é que a gente não vai explorar esses meninos aqui, ó? MC Santos e...
4: MC Carlão.
2: MC Carlão aqui.
3: Big Carl. Chamar o beatbox aqui pro menino.
2: Então bora aí.
4: Vai rimar também. Satisfação todo mundo que tá no ar, escutando nós falar, escutando essa prosa, a nossa conversa. Isso daqui é literalmente uma honra, como se fosse um guerreiro que vence a guerra. Amanhã tem um estadual, vou rimar a beça. E quem não tá pronto nem é pra entrar na conversa. Como se nós tivéssemos em uma votação, e meu freestyle é o voto de Minerva. Tô com o mano Carlão, que pra mim é uma inspiração, organizando um estado já tem 2 anos seguido, fazendo os melhores eventos possíveis. E esse ano vai mandar o melhor MC possível. Talvez seja eu, talvez seja outro menino. Pode ser o Massal e também pode ser o Brabo ou o Zafizinho. Eu sei que de qualquer forma meu coração vai bater melhor, por causa que todo mundo do estado vai estar assistindo. A nossa cultura crescendo aos poucos, porque 2 anos atrás nem sabia o que era freestyle. Hoje em dia eu sou um dos primeiros no ranking quando o assunto é punchline. E mesmo assim eu percebo que às vezes as pessoas não dão valor à nossa cena, sendo que a gente cresce aos poucos e aos poucos nos tornamos os maiores. Isso pra gente nunca foi um problema. Então daqui um tempo nós vamos aparecer na TV, tipo lá em um horário nobre. E isso daqui é tudo um objetivo. Esse é o freestyle do tipo que nós encobre. É, nós não é prata, nós não é bronze, nós é ouro. Porque nós nunca vamos rimar só pelo cobre, porque nós somos aquilo que ataca algumas formas, mas também salva de um jeito nobre. Nós rimamos para as periferias, para dar às vezes até uma motivação pro pobre. E as pessoas que não acreditaram na gente é porque ainda não assistiram o nosso corre. Vai Carlão, vai Carlão, vai Carlão.
3: Pode crer, pode crer, pode crer. Fazendo hip hop aqui, nós tá pela cultura. E sempre incentivando, mostra a voz dessas ruas. Desse jeito aqui, nós vamos representar o Tocantins. Obrigado pelo espaço aí, rádio da Unitins. É desse jeito mesmo aqui, é mó satisfação. A gente faz essa cultura e é tudo de coração. E é por isso que a gente sempre se agradece. Pois de joelho pra Deus sempre faço a prece. É desse jeito que nós faz o rap com a união, incentivando esses moleque, lembrando meu mano que isso não é facção, nem guerra, isso daqui é somente uma união.
2: Aê, arrasou, arrasou. Lindo, meninos, parabéns.
4: Obrigado.
2: Que Deus abençoe vocês aí nessa,
4: obrigado,
2: nessa competição. E ó, depois volta, né, pra trazer o resultado pra gente, falar, ó, foi assim, como é que foi,
4: se eu ganhar,
2: né?
4: Eu volto com o troféu na mesa.
2: E volta com o troféu, coloca aqui, né?
3: E é isso,
2: que bacana.
3: Fiquei o convite, só lembrando, amanhã no Espaço Cultural.
2: Entrada franca, não tem custo nenhum, né? Só chegar e assistir,
3: só chegar,
2: participar.
3: Chegar junto.
2: Que bacana.
4: A partir das 19 horas já estamos lá, organizando o evento.
3: Sim, vai ter outras atrações também, né? Atração musical e o DJ Tecas também na voz. E
4: a batalha começa a partir de 8h20,
2: a batalha em si, né? A competição, né? Quem é que vai fazer essa apresentação lá? São os próprios MCs?
3: Bom, vai ter a apresentação do Lunar, que é um grande artista da cena tocantinense, e também da Belly, do circo.
2: Que legal!
3: Vai ter uma apresentação de circo, ela vai fazer
2: que
3: um número
2: show
3: de fogo.
1: Olha!
3: E
1: gente,
3: de
1: cultura total!
3: É. Circo também.
2: Que bacana!
1: Que bom,
2: bonito
1: demais!
2: Bonito demais!
1: Bom, muito bom.
2: Parabéns, meninos! Obrigado pela participação, sucesso aí, viu?
3: Obrigado.
2: Valeu, Shirley, por agora. Daqui a pouquinho a gente volta com mais informações.
1: E eu sigo com você até as 16h, lembrando que daqui a pouco tem PP do Rádio, tem Coração Sertanejo e o Trânsito Livre continua. Hoje é quinta-feira, então você já sabe que hoje é TBT, a gente viaja no tempo, revira o baú da Unitins FM e a gente agora vai para os anos 1990. Quem lembra aí dos passinhos da década de 1990, né? Olha aí, Magic Box, aqui no TBT do Trânsito Livre. Ótima tarde.

0: Olha aí o Fábio Júnior, que é que há de 1984. Aqui na Unitins FM é o Trânsito Livre, hoje é TBT, porque hoje é quinta-feira. Vocês já sabem, né? Toda quinta-feira a gente tem TBT por aqui, né? Nas nossas tardes. Gente, olha, um iate de luxo afundou depois de 4 dias, né? Que tinham sido entregue. É o iate Angola 2, tá? Ele foi lançado aí, embarcação de quase 30 metros, tá? A suspeita de falha no motor, que teria causado fogo nas vedações e permitido a entrada de água. O iate permanece no fundo do mar a 7 metros de profundidade. Aqui não tá informando, mas acho que não teve vítimas, não, tá? Pois é, já pensou? A pessoa comprou, nem chegou a usar, né? Quando colocou na água, o iate já afundou. Iate caríssimo, né? Pois é. Ótima tarde, agora 3h30 aqui na Unitins FM, Trânsito Livre. Até às 4 da tarde com muita música, tem informações. E daqui a pouquinho, né? Às 4 tem PP do Rádio, tem Coração Sertanejo.
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2: Conheça os golpes mais comuns na venda de veículos online. Funcionário de montadora. A criatividade dos criminosos é muito grande. Entre os trambiques inventados está o golpe do funcionário da montadora. Normalmente, surge alguém dizendo que é parente ou amigo de um funcionário da montadora. Por isso, poderia comprar um carro direto da fábrica com preço especial. Eles sempre criam uma ideia de exclusividade e ótimo negócio. Nos casos mais bem estruturados, o golpista mostra documentos falsos como notas fiscais e o interessado até recebe supostas ligações da montadora confirmando a compra, feitas por outros membros da quadrilha. Ao pagar o sinal ou mesmo o carro completo, os bandidos somem e o comprador percebe que caiu em um golpe.
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1: E olha, chegamos novamente com informações. A Tina Santos está de volta aqui, né, Tina?
2: Exatamente, Shirley. Voltamos agora com informações da Prefeitura, que instala monitoramento eletrônico para reforçar segurança em área de proteção ao ciclismo. A Prefeitura de Palmas instalou uma câmera de monitoramento na área de proteção ao ciclista Pedro Caldas, na Avenida NS15. O trecho entre a LO 9 e a LO 13 é interditado aí às terças, quintas e sábados, das 4h30 às 7h da manhã, para uso exclusivo de ciclistas de alto rendimento. A medida busca inibir o desrespeito ao bloqueio e aumentar a segurança de ciclistas, pedestres e condutores. O monitoramento é feito em tempo real pelo Centro de Monitoramento da Secretaria de Mobilidade e Transporte Público. A tecnologia também auxilia na identificação de irregularidades e no atendimento a acidentes de trânsito. Segundo o Código de Trânsito Brasileiro, transpor sem autorização um bloqueio viário é infração grave. A multa para a infração é de R$ 195,23. A Prefeitura orienta os condutores a respeitarem a interdição e a sinalização do local. Uma outra informação agora vem com a Mara Santos. Doenças cardiovasculares avançam entre brasileiros com menos de 40 anos de idade. Mara?
3: Mais de 200 mil pessoas morreram por doenças cardiovasculares no Brasil entre janeiro e junho deste ano, segundo a Sociedade Brasileira de Cardiologia. O alerta também envolve os mais jovens. Entre os anos 2000 e 2024, as internações por infarto entre brasileiros com menos de 40 anos aumentaram 180%. Entre os principais fatores de risco estão sedentarismo, obesidade, alimentação inadequada, tabagismo, estresse, diabetes e pressão alta. A prevenção inclui alimentação equilibrada, atividade física regular e controle da pressão, do colesterol e da glicemia. A Organização Mundial da Saúde recomenda pelo menos 150 minutos de atividades físicas moderada por semana. Falta de ar, cansaço persistente, palpitações, tontura e dores no peito, mandíbula ou costas durante esforço merecem atenção. Cuidar do coração desde cedo é uma das principais formas de prevenir infartos e AVCs. Mara Santos para a Unitins FM.
2: Ok, Mara, obrigada. Shirley, por agora são essas as informações. Segue por aí de trânsito livre. Eu volto agora só no Coração Sertanejo. Até já, pessoal.

Ah, boa tarde, agora 3h37 aqui na Unitins FM, trânsito livre, é TBT, vamos recordando com ela? Vamos para 1985 com ela, Marrom, nem morta. Alcione.

ótima tarde, agora 3h48 por aqui na Unitins FM, é o Trânsito Livre. Eu, Shirley Cavalcante, na sua companhia, mais um pouquinho, daqui a pouco, ó, Coração Sertanejo por aqui, olha o Lucivan, lá de Fátima, né, tá ligadinho, tá dizendo, aqui é o amigo Lucivan de Fátima, chegando aqui na capital, desejando um bom programa, tá pedindo uma música do Léo Magalhães, eu vou ver de que data é, tá bom, ô Lucivan, porque hoje, ó, TBT, hoje é as antigas, né? Toda quinta-feira. Tá oferecendo a todos os ouvintes da Unitins e a todos os ouvintes de Fátima que curte o programa. Vou ver de que ano que é a música, tá? Hoje é TBT, né, pessoal? Até às 4 da tarde. E eu vou começar aqui, ó, com a Marina Lima, a francesa.

Andando com a Débora Blando, Raiou o Sol, Marina Lima Francesa, de 1989. Agora faltando 3 minutinhos para as 4. Olha, daqui a pouquinho tem PP do Rádio, tem Coração Sertanejo. Eu tô de volta amanhã no nosso sextou, né? E o TBT, quinta-feira que vem, tem mais, tá? Aqui no Trânsito Livre, muito mais TBT pra gente revirar aqui o baú da Unitins FM. Eu vou contar pra vocês que hoje tem Cultura em Movimento, tá bom? Logo mais às 18 horas, 6 horas, tá? E o Cultura em Movimento hoje fala entre cultura, música e identidade artista. É isso mesmo. Artistas estão em destaque aí no Cultura em Movimento, tá? Então, ó, é sobre cultura, produção artística, música e os caminhos da criação no Tocantins. Participação da Veridiana Barreto, maravilhosa. Ela que é coordenadora de cultura lá do SESC, tá? E tem ainda muita música, troca de experiências com os músicos Carvalho Samuel e o África Billy. Então, ó, Cultura em Movimento, logo mais às 6, tá? Apresentação do meu amigo queridíssimo Rui Bucar, tá bom? Combinado, então, amanhã, às 14h, nosso encontro marcado. Vou deixar uma boa recordação. Finca Balt, coisa de maluco. Até amanhã, tchau, tchau.

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2: A Universidade Federal do Tocantins abriu 355 vagas gratuitas para cursos presenciais de inglês e francês em 5 cidades do estado. As oportunidades estão distribuídas entre os campos de Arraias, Gurupi, Miracema, Palmas e Porto Nacional. Podem participar os estudantes regularmente matriculados em cursos de graduação da UFT, além de alunos do ensino médio da rede pública estadual do Tocantins com idade mínima de 16 anos. As inscrições seguem abertas até o dia 15 de agosto e o edital está disponível no site uft.edu.br. Dúvidas ou informações, os interessados podem entrar em contato diretamente com a Relinter, que fica no terceiro piso do bloco da reitoria, ou então pelo e-mail bilingue@uft.edu.br.
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0: Tá coisa boa.
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2: Potência ou qualidade, estamos juntos, hein? Muito boa tarde, muito obrigado pela sua companhia especial. 4:15, já rodando aí o nosso coração sertanejo, que hoje é ligeiro, né? Tem às 18 horas, depois já vem o Cultura em Movimento, entre cultura, música e identidade artística. É o tema de hoje aí com o nosso amigo Rui Bucá para logo mais, né? Vai ter por aqui a Veridiana Barreto, que é coordenadora de cultura do Sesc Tocantins, né? Deve falar da programação, vem aí, né? Nos 80 anos do sistema Sesc, né? Vem aí a programação com Paula Toller e companhia. Veridiana vai estar por aqui na bancada, o Carvalho Samuel, que é músico e compositor, e na parte de trilha sonora também o África Billy, ao vivão aqui no nosso Cultura em Movimento daqui a pouco, a partir das 18 horas. Com Rui Bucá, com Osimar Almeida e com o nosso time aí que traz o melhor da cultura e do movimento aí. Conexão Nitins, hein? Ao vivo, logo mais a partir das 18. Por isso, hoje a gente chama aqui na pegada, no embalo, e toca muita moda bonita pra você até às 18 horas, tá? Às 5:30 ali a gente já libera aqui a sequência final. Com aquele zelo, com aquele capricho especial pra você. É não, Pedrão? Alô, Pedrão, já fala comigo. Boa tarde.
3: Ô, Pedro Rádio, boa tarde.
2: E aí?
3: Bebê, manda pra nós aí, Rio Paradador, telefone mudo.
2: Ó.
3: Oferecer pra galera da animação.
2: Agora, né?
3: Marta Rocha, gosta muito dessa música.
2: É o telefone
3: pra
2: mudo.
3: Todo mundo que tá ligado aí no sistema.
2: Uhum.
3: Jane Silva, Sul. Baixinho da Rede,
2: olha
3: Marabá,
2: aí.
3: Rife.
2: Olha aí, que beleza.
3: Elias, Baiano, Pezão, Samuel.
2: Vambora.
3: Domingo Fubuia, Domingo Barrufada, Dona Rita, em Porto Nacional. Todo mundo que tá ligado. Perdão de Porto, bora.
2: Ah, muito bem. Abraço pra você, obrigado aí pela companhia sempre especial. Valeu, Pedrão. E toda a galera da animação. Vou tocar modão pra galera da animação também. Daquele jeitão, cuidando aqui, animado. Mais um guerreiro animado também por aqui, meu parceiro Zé Caipira. Zezão.
4: Epa! Pepe do rádio,
2: Pepe.
4: É nóis. Fica no último e na mola.
2: E é?
4: Pepe, sapé com modão pro pessoal aqui no ato da Serra, aqui o Bernardino,
2: pra Goiôzinho. Pra todo mundo
4: Bob
2: aí,
4: Esponja, ó. Esponja, nosso amigo Papagaio Bar.
2: Opa!
4: Negão das Onças, o Buiuzinho.
2: Negão das Onças.
4: Bruno Mezenga, eita, o pessoal todo aqui.
2: Uhum.
4: Esse rumo da Aparecida aqui, meu bração
2: arrastado.
4: Itaquara, né? Sul Grande, pessoal lá,
2: certo.
4: Mercadinho da Família, o Pitica e Família.
2: Pitica!
4: Lá no Mercadinho da Família, Itaquara, Sul Grande.
2: Pitica.
4: Meu abraço a todos. Meu
2: Vambora.
4: Amigo Matos, lá dos Petit Fim de Tarde, também na beira da BR, aí no quilômetro 9.
2: Ó,
4: meu abração arrastado pro povo todo aqui no Alto da Serra, o Ivanzinho, mas sua esposa, pessoal lá no Foia. E os meus vizinhos aqui, todo mundo aqui, meu bração rochado, Pedro. Pô, vai dizer que é nós mesmo, nós tá feio, chique no último e na moda, viu?
2: Feio e preparado pra ouvir moda boa aí, né? Daquele jeito, Zé. Valeu. Cadê a Michico? A Michico, eu acho que é filhinha dele, né? Michico, né? Michico. É o apelido da mocinha lá, né? Valeu, Zé. É o modão aí, já, vou derramar. Deixa eu atender aqui mais dois recadinhos aqui. Raimunda Barbosa tá por aqui. Rapaz, Dona Raimunda tá aqui na qualidade. Valorizem o que tem. Boa tarde. Tem muita gente que reclama que hoje tá difícil, né? Veja o vídeo e valorizem o que tem, né? Ela mandou um vídeo que eu vou conferir daqui a pouquinho, né? Eu comentava sobre isso. Ainda agora há pouco eu passei no local aqui antes de vir pra cá. E aí comentamos alguma coisa, falando dos anos 50, 60, 70. Eu falei, anos de luta, né? De batalhas, né? Comentamos até sobre a questão da Segunda Guerra Mundial. Mas, assim, as coisas melhoraram demais de lá pra cá, né? Nossa, tem tanta evolução bacana quando você usa pro bem. Ei, mas é bom demais, hein? Quando você usa as coisas boas pro bem, é top. Melhorou muito, mas muito mesmo, né? Você sabendo triar aí no meio desse mundão de meu Deus, tem muita coisa boa, né? Tem coisa ruim, mas, né? Como se diz, peça o livramento das coisas ruins aí todos os dias. E vamos que vamos, procurando as coisas boas sempre, né? Otimizando as coisas boas. Desse modelo, alô, Vilonei, boa tarde.
0: Boa tarde, boa tarde, boa tarde, meu amigo Pepe do Rádio na Qualidade. Vilonei, tá guardando, eu tô rádio sintonizado aqui agora, meu rei.
2: Pepe. Bora aqui, bora aqui.
0: Minha bichinha Maiara de Abreu.
2: Maiara tá na linha.
0: Carla Morena cuidando da bebê Sarena.
2: Tá ouvindo ela hoje.
0: Júnior Pepe do Rádio, que é você, Léo Vieira, Tina Santos e pra todos aí da rádio, meu rei.
2: Todo
0: então, valeu.
2: Todo Pepe. Mundo aqui, né?
0: Sacode uma pra nós aí de...
2: Fala pra mim.
0: Roberta Miranda.
2: Só uma delas, né? Então pronto, daqui a pouco eu já ajeito aqui, já vou tocar aqui a próxima, viu? Já são 4h20, derrama moda. Cuida daí, Fabinho. Alô, Fabinho. Aquele abraço pra você, garotinho. Obrigado aí pela companhia, meu parceiro Fabinho, na qualidade máxima. Ligado, antenado e animado sempre aí na 208. Já preparando ali a estrutura com aquele espetinho que tá pronto daqui a pouquinho, né, Fabinho? Daqui a pouco, já, quando eu senti o cheiro aqui, eu já vou falando e comentando.
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2: Opa!
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2: Turma de cima da serra, debaixo da serra e de cima da serra também. Nosso abraço carinhoso aí, viu, gente? Obrigado pela companhia a todos nas chácaras, fazendas, sítios, né? No estradão também. Meus choferes aí, cuida que já tá de tarde, viu?

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0: 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Muito bem, de volta aqui no Coração Sertanejo. Boa tarde, boa quinta-feira para você. 4:34 agora na capital e a gente convoca a Tina Santos para essa missão de quinta-feira. Tina, boa tarde, bem-vinda.
1: Oi, Pepe, boa tarde. Estamos de volta, chegando nesta quinta-feira, trazendo agora notícias da Polícia Civil do Tocantins, que reforçou a atuação em inatividade durante a Romaria do Senhor do Bonfim 2026, que segue até domingo, agora dia 16. A medida tem como objetivo atender ocorrências e realizar registros de flagrantes durante o período de maior movimentação de fiéis. A equipe da Delegacia de Polícia de Inatividade está de plantão na delegacia móvel das 8 da manhã às 2 da tarde. Nos demais horários, feriados e fim de semana, o atendimento será feito por equipes da unidade móvel e da sede da delegacia. A operação é coordenada pela 8ª Delegacia Regional de Dianópolis. O esquema integra a atuação da Polícia Civil com as demais forças de segurança mobilizadas para a Romaria. A ação busca garantir atendimento policial durante todo o evento e reforçar a segurança de moradores e visitantes que participam dos festejos. E agora Mara Santos fala pra gente que a Romaria do Senhor do Bonfim, né, o Dorivan, vai participar show dos Romeiros.
0: Romeiros, né? É. Tem uma grande história, né? Tem música tema da Romaria do Senhor do Bonfim também. E vai participar desse momento, então, em especial para os Romeiros, né? Estamos na semana, né?
1: É verdade, na semana do Senhor do Bonfim, na semana de aniversário do nosso amigo Pepe. Também. Tu nasceu exatamente no dia do Senhor do Bonfim, né?
0: Eu não sei por que não registraram Pedro Bonfim.
1: Foi, não é?
0: Eu acho que esqueceram lá na hora de ir no cartório, viu?
1: A nossa família toda é Bonfim. Nossa família toda.
0: Toda, né?
1: Toda nossa família, da parte do meu pai, né?
0: Sim.
1: É Bonfim. Porque são devotos ali da região da Bahia, ali da Lapa.
0: Bom Jesus da Lapa.
1: Bom Jesus da Lapa,
0: né?
1: Senhor do Bonfim.
0: É forte ali.
1: Muito forte.
0: Forte essa região aí.
1: É verdade.
0: Vamos conferir.
1: Vamos
0: a Mara.
1: Ouvir. Mara, conta aí pra gente.
2: A Romaria do Senhor do Bonfim na Atividade terá uma programação musical especial nesta quinta-feira, dia 13 de agosto. A partir das 8 horas da noite, o cantor e compositor Dorivan, o Passarinho do Jalapão, irá se apresentar no show Romeiros, ao lado de Belmivan, Milhome e Badinho Araújo. A apresentação terá a participação especial do arcebispo de Palmas e Porto Nacional, Dom Pedro Brito Guimarães. O repertório reúne clássicos da música católica e canções autorais, além do lançamento da música Eu Sou Romeiro. A canção tem letra de Dom Pedro e música de Dorivan. O show valoriza a fé, a cultura e a música regional em um dos principais momentos de religiosidade do Tocantins. A Romaria do Senhor do Bonfim reúne todos os anos milhares de fiéis em natividade. A apresentação é gratuita e faz parte da programação dos festejos do Bonfim. Mara Santos para a Unitins FM.
1: Ok, Mara, obrigada. Bom, Pepe, por agora são essas as informações. A gente já praticamente fala assim tchau por hoje, porque quinta-feira, dia de TBT e dia de Cultura em Movimento. O Rui, nosso amigo, já mandou aqui, né, a programação. Isso. Do que
0: tava
1: vai ter hoje,
0: comentando,
1: né?
0: Aqui ainda agora há pouco aqui na programação de hoje aí do Cultura em Movimento. Daqui a pouco às 18, né?
1: Exatamente, né, Daniel?
0: Daniel Balu.
1: É o aventureiro da Unidinha. Moço, esse menino faz cada escalada, né?
0: Eles conhecem muitas coisas boas aqui
1: Eu
0: ao redor da capital.
1: Eu só fico bizoiando aí nos status dele. Ele não é igual. Gosto de cachoeira e
0: trilhas também,
1: raft,
0: né?
1: Tinha tudo.
0: Rodagens, hein? Um aventureiro legal. Então é isso,
1: abraço,
0: né?
1: Daniel, fechou. É isso mesmo, fechou.
0: Trazer moda boa por hoje aqui,
1: então,
0: viu?
1: Tá bom, valeu, Pepe, um abraço, meu irmão.
0: Abraços aí pra você, obrigado a Tina Santos.
1: Até amanhã, gente.
0: Obrigado a você que tá na nossa companhia. Bora curtir mais uma moda especial. Daqui a pouco a gente fala mais uma vez do nosso Cultura em Movimento, tema de hoje, aqui na nossa Unitins FM. 4:38 agora.

0: Certinho então, de carona com a saudade. Eita modão, hein? Só tem coisa boa pra gente curtir aqui no Coração Sertanejo ao vivão. Hoje eu peguei uma bateria de exames, né? Fiz agora, tá com uma semana e pouco que eu fiz essa coleta dos exames, né? E ainda agora eu passei pra pegar o resultado ali, né? Graças a Deus, trem tá de 90% pra cima de bom. Graças a Deus, mas eu fiz mesmo pra dar uma certificada, avaliar algumas taxas, né? Questão da glicose, né? Da que a gente chama de glicemia em jejum, né? Do colesterol, né? Questão de colesterol, PCR também, que é muito, muito importante pra gente estar tá monitorando, né? Triglicerídeos, né? Triglicérides, né? Que alguns falam, né? E por aí vai, mas, né? Tô aprovado aqui nesse teste aqui, tô aprovado, hein? O meu bom amigo, rapaz, o homem da receita mais intergaláctica aí, o meu querido Marcos Guerra, viu? Posso continuar apreciando as coisas, as comidas boas aí, mas sem exagerar, né? Sem exagero, é aquilo que eu falo, né? Tudo é permitido, mas tem coisas que não nos convém, né? Tudo é permitido, mas tem coisas que não nos convém. Talvez o que agrada ao mundo não agrada a Deus, hein, gente? Pega essa aí. Tem coisas que pode agradar ao mundo, mas não agrada a lei de Deus. Desse modelo. Aleluia e glória a Deus, hein? Vamos lá. 4h43, então eu fiz questão de fazer essa avaliação para ver como é que tá. Tava com tempo, já tinha praticamente uns 2 anos que eu não fazia um exame. Graças a Deus, assim, nada que me chamasse atenção para fazer, mas eu falei, não, hein? É lógico que o certo é você fazer pelo menos a cada um ano. Já passamos ali dos 40, né? 200. E aí temos que estar monitorando. Mas graças a Deus, taxas, assim, é igual eu falei, tá? De 90% para cima de bom. Lógico que tem alguma coisinha que você tem que, né, ir ajustando, mas os principais aqui eu tô aprovado. Tô pronto, preparado, hein? bom demais. E se puder, faz, né? Às vezes na unidade de saúde tem exames aí que a sua unidade de saúde consegue pedir para você dar uma checada, dar uma conferida. É interessante fazer, né? E tem alguns aí que você consegue organizar através da sua unidade de saúde, né? Cuidar da máquina, ficar de olho na máquina, né? Goiano, amigão, boa tarde pra ele, direto de Barrolândia, ligado aqui, ó.
1: Boa tarde,
0: fala Tete. comigo.
1: Tô ligado.
0: Tô aqui, hein?
1: Já tem tempo que eu não peço, eu só fico ouvindo, eu não quero ouvir uma.
0: Vamos lá, vambora, fala comigo.
1: Eu quero que você ofereça especialmente pra um grande amigo meu.
0: Ó.
1: Hoje eu mandei esse link da Unitins pra ele, eu falei, ó, Bassar, eu vou te oferecer uma música. Mandei de manhã no programa da... Das meninas.
0: Das meninas.
1: Da Poli e
0: da Poliana da e depois da Maiara, mais a Carla, né?
1: E ele gostou, entendeu? Eu falei, Bassaro, eu vou te mandar um sertanejão da hora do programa do PP.
0: Um trem bom.
1: O programa é 10, só sertanejão bom.
0: Coisa boa.
1: Você lembra daquele cara que jogou, né? O Toninho Cerezo, grande jogador que foi. Jogou. É o grande atleticano.
0: É, o Cerezo, rapaz.
1: Atlético Mineiro, seleção brasileira de 94.
0: Icônico,
1: e
0: né?
1: O prazer de conhecer ele em Belo Horizonte, nós fizemos muita amizade. E sempre a gente entra em contato, batendo um papo.
0: Coisa boa, boa.
1: Foi onde nós estávamos batendo um papo. Eu falei, ô bicho, eu tô no Tocantins, aqui. Por aqui. Você sumiu, eu falei, não, de vez em quando a gente bate um papo, vou tocar.
0: Tô por aqui.
1: Eu pergunto, né? Como é as coisas aqui, eu falei, aqui é bom, entendeu? Tipo, você sabe, pega o modão pra ele, assim, Mato Grosso e Matias. Coração de mãe.
0: Coração de mãe. Chama
1: Antônio Carlos Cerezo, BH.
0: Toninho Cerezo.
1: Agora tá ligado, né? Mandei um olho pra ele aqui, ele tá na sintonia. Tá bom, nego duro?
0: Beleza.
1: Quinto.
0: Falou.
1: Tamo junto.
0: Falou,
1: abração pra você. E até amanhã.
0: Obrigado. Tamo
1: na potência, é nóis.
0: Na potência, na qualidade. E eu vou trazer daqui a pouquinho o coração, né? Coração de mãe. É o Mato Grosso e Matias, né? Vou buscar ela aqui pra gente organizar essa moda também especial pro Toninho Cerezo, grande atleticano, rapaz. Aí, ó, no chão mineiro. Tá vendo aí, ó? A gente esparramado aí por esse Brasilzão afora, levando alegria, informação e por aqui tocando uns modão aprumado de bom, né? Trem bom é coisa boa, né? Bora, Toninho! Aê, Toninho, então, cara, é bom. Cara, é a lenda do futebol aí, né? passagem também pela nossa seleção brasileira, né? Na época que o povo era bem sério ali, né? É de qualidade. Valeu, Toninho. Nos honra muito aí com a sua audiência também. E o Goiano aqui é um parceirão bom, parceiro de primeira, né? Parceiro de primeira linha. Prumada, Prumado. Olha outro companheiro bacana que fala comigo aqui, direto da Campina Verde, José Pernambuco. Rapaz, agora, ó, fui lá na Minas Gerais, agora vou falar com o José Pernambuco, que tá aqui na região da Campina e já fala comigo, meu garoto. E aí?
2: Boa tarde,
0: Pepe. Boa tarde. Boa tarde, meu garoto. E aí?
2: Tô ligando pra desejar um...
0: Opa!
2: Um sertanejo feliz. Tarde. Muito boa para vocês. E Deus abençoe essa tarde muito boa aí.
0: Vamos embora cuidando.
2: Jeans para vocês todos que trabalham aí.
0: Certo.
2: Em toda tranquilidade. É um tempo muito calorento, mas tá bom para nós, estamos com saúde,
0: Com saúde, é verdade.
2: Fazer um jeitinho para melhorar mais a saúde.
0: É, isso aí.
2: Que Deus abençoe todos os ouvintes e abençoe vocês que trabalham na rádio.
0: Certinho, meu irmão,
2: sábado nós ficou muito alegre, porque...
0: O Adalto voltou, né? Nosso querido Adalto
2: voltou. O compadre Adalto voltou o programa de novo.
0: Sábado e domingo, né?
2: Eu tô na espera que ele vai voltar de novo, no sábado, novo e domingo.
0: Voltar firme, né?
2: Tá tudo bom, Pepe Eduardo, que tá tudo bom, que Deus abençoe a todos. Boa tarde.
0: Abração, meu irmão, obrigado pela companhia direto aí de Campina Verde. Ligadão, ligadão. Ó, meu nutricionista preferido aqui, o Marcos Guerra, o Marcos Lapada lá do Bela Vista, tá ligado aqui com a gente. Presta atenção nesse menino, boa tarde.
3: Boa tarde.
0: PPP do rádio. Chama.
3: Marcos Lapada. Você tem aquela música, carro velho.
0: Tem.
3: Seu Carreiro e Pardinho, acho que o Chris Ralph gravou ela.
0: Tem, vamos achar.
3: Tem essa música, carro velho.
0: Sim.
3: Com essa música aí. Sábado agora, Pepe, você vai fazer 50 unidades. Feliz aniversário, não sei se você vai vir amanhã.
0: Beleza? Amanhã eu tô aqui.
3: Muita saúde, muita paz, muita luz, que Deus ilumina o seu caminho, rapaz. Sua pessoa abençoada de Deus.
0: Opa.
3: Só fala a verdade pra nós aí. Puxa o olho da gente, é isso aí, Pepe.
0: Puxa não.
3: E as culinárias, hein?
0: Como é que
3: costela de bode, chambari,
0: olha.
3: Costela assada, costela de vaca.
0: É bom.
3: Ei, rapaz,
0: fava com toicinho, com pé de porco.
3: O Léo Vieira falou que a fava é banha comer com a buchada mesmo.
0: Buchada?
3: Então, com a buchada, ele falou pra mim.
0: Ué, ixi.
3: Tudo de bom pra você, satisfação falar com você, felicidade, tá?
0: Valeu, garoto.
3: É uma lapada, tchau, tudo de bom.
0: Fava com pé de porco, assim, com a costela seca, com a pele de porco, né? Já falei, com os pezinhos ali, o rabo, a orelha também é bom. Mas essa com a buchada... Ave Maria, essa é nova pra mim, hein? Olha. Eu quero depois experimentar o tal do galopé. Quem for fazer um galopé, me chama que eu tô me convidando pra ir almoçar, viu? É, galopé. Eu tô curioso por esse galopé aí, viu? Diz que o trem bom é coisa boa, né? Tô querendo experimentar. Quando vocês for fazer um galopé, me chama que eu levo a mistura. Levo alguma mistura pra ajudar também, viu? Eu levo o suco. 4h50 agora, Edna. E aí, boa tarde.
4: Quanto da casa. Ofereço pra toda a galera da animação. Ofereço pra Zami Silva, Nissan Moreira, Pedro do Corpo Nacional. Ofereço pro grupo da Só Alegria e do grupo do Daniel.
0: Só Alegria, né? Abraço, Edna. Edna Bezerra. Não sei se ela tá na fazenda ou se tá aqui na região, né? Aquele abraço. Meu querido Pedro Tranqueira, rapaz, manda um joinha pra mim aqui, eu preciso organizar seu telefone pra falarmos. Tranqueira, meu querido Pedro Tranqueira aí do Taquara Sul Grande, dá aquela moral, manda um joinha pra mim aqui. A gente alinhar a conversa, alinhar a resenha aí, alinhar o bate-papo. Tranqueira, meu querido Pedro Tranqueira, cadê você, minha potência? Aquele abraço, hein? Sorim da Chácara Pingo de Ouro. Tropeiro pra gente, hein? Tropeiro é milionário, é rico, né? É, rapaz, tropeiro. Deixa eu ver. Tropeiro. Tropeiro aqui, ó. Cadê? Milionário Zé Rico que eu tenho aqui, não é? É. Tem também com Belmonte e Amaraí. É, eu vou trazer com Milionário Zé Rico, hein? Vou trazer daqui a pouquinho aí com o milionário José Rico pra gente curtir a moda do tropeiro também aqui no Coração Sertanejos, na qualidade que a turma gosta, né? John John tá aqui, Setor Santa Fé, manda um alô aqui pra todos os amigos, colegas do Setor Santa Fé Rural, PP. Alô, meu amigo Antônio Sampaio Júnior, né? Dona Tida, do Cantinho do Xambari, coisa boa, Xambari, hein? Seu Zé, do Lajeado, estamos aqui no Cantinho do Xambari, com a Dona Tida. É, tomando uma geladinha, pega bem, hein? Aí se tiver um caldinho de Xambari, hein? Aí, uma pimentinha, uma lagueta, uma farinha de puba. Vixe Maria, mas fica bom, hein? Alô pra todos que são ouvintes aqui todos os dias, ótima quinta-feira. Estamos na companhia, Pepe.

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1: Bom, mas bom demais da conta ter você por aqui. Obrigado sempre pela companhia. Bora tocando só coisas boas, hein? Deixa eu mandar um abraço, meu querido Maracaípe do Espaguete, o Espaguete do Maracaípe, rapaz, meu parceirão aí, tá na qualidade ali na, no Beco do Maracaípe, né? Rapaz, mas pensa, é o melhor espaguete que tem aqui na, na capital. 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E tá sempre antenado e ligado também com a gente aqui no Coração Sertanejo, né? Gosta de coisa boa, gosta de moda boa e anda sempre aí na, nas batalhas, nas missões, cercando o Pix e na companhia também aqui da nossa Unitins FM. Grande abraço, Maracaípe. Grande pessoa, pessoa sangue bom, gente da melhor qualidade, viu? Gente boa, gente boa. Esse é padrão, padrão que eu recomendo mesmo, né? Padrão companheiro bom, né? 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Bom não, excelente. 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Vamos seguindo aí, meu amigão. Obrigado aí pela companhia, vai dando carona, vai levando a gente aí no, no automóvel, vai ligadinho, ligadinho. E agora eu vou escutando aqui o recadinho da minha querida Maria Eudenice Anicinha, lá da região de Porto Nacional também, ligada, ligada, ligada aqui, ó.
2: Oi, Pepe, boa tarde, eu sou Maria Eudenice, Porto Nacional, Pepe.
1: Muito bem.
2: Não ligo, mas tô ligada.
1: Não ligo, mas tô ligada.
2: Aí, aí eu quero pedir a música Mãe Solteira, das Irmãs Freitas, viu?
1: Será se eu tenho
2: aqui, mim, se vou possível, ver. Eu ofereço pra você, ofereço pra Maria Vanderlé, ofereço pra Maria Rosa, pra Lucimar, pra Maria Carneiro. Ofereço também para meu amigo Nilton em Taquaral. Ofereço para todos ouvintes da Unitins FM. Fica com Deus, Pepe.
1: Valeu.
2: Jesus te ama grandemente.
1: Um abraço, obrigado pela companhia. Eu vou olhar ali na pasta das Irmãs Freitas para ver se eu tenho essa moda aí, tá? Se eu tiver, eu vou mandar ela. Se não, vou mandar outra daqui a pouco aí. Das Irmãs Freitas também para você, tá bom, minha querida Nicinha? Obrigado, mas obrigado pela companhia, pelo carinho de sempre. E agora deixa eu trazer, o Goiânia, eu não achei, não, acho que não é, né, Coração de Mãe, é Retrato de Mãe, não é? É com Mato Grosso e Matias, acho que é Retrato de Mãe, eu vou mandar essa, não achei a outra, tá? Mas já tô mandando aqui pra você, meu amigo goiano, pro Toninho Cerezo também, direto das Minas Gerais aí, curtindo o Coração Sertanejo. Bora comigo aqui, ó.
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1: Carro de boi, carro velho, nome dessa moda bonita, né? Na versão aí com Rio Negro e Solimões por aqui, viu? Sempre muito bom, 5:09 agora na capital. Hoje a gente vai até às 5:30, 17:30, tá? Tem o Cultura em Movimento logo mais por aqui no nosso Sonzão da Unitins FM. Netão da Fazenda Nossa Senhora Aparecida, deixa eu escutar a turma aqui, né? Deixa eu escutar aqui pra gente já ir organizando. Daqui a pouco, 5:30, a gente já tem que disparar aquela sequência final aqui no Capricho, Pepe. Meu amigo Maracaípe tá ligado. Rapaz, ele gravou lá, gravou o recado que eu mandei pra ele, né? Meu parceiro Maracaípe aí, aquele abraço pra ele, tá? Tá no estradão aí, tá antenado, mas antenado mesmo. E curtindo aí o nosso sonzão legal aqui no Coração Sertanejo. Turma da Burita também, abraço. Agora eu vou escutar aqui o Neto da Fazenda Nossa Senhora Aparecida.
2: ATP do rádio, boa tarde. Aqui é Netão, aqui por cá. Bem sentado ele. De joelho dobrado.
1: Sentado
2: com ar-condicionado ligado pra não bagunçar o penteado. Ouvindo a melhor do Brasil.
1: Aí sim.
2: Positivo, manda um modão pra nós aí, pro cenário do pó. Uhum. Tá, chapéu virado.
1: Chapéu virado.
2: Um aí pro Márcio da Iraci, lá na Taquaruçu.
1: Taquaruçu, Marcos da Iraci.
2: Um abraço pra todos. Tudo de bom.
1: Valeu, valeu, Netão. Sentado com o joelho dobrado, ar-condicionado ligado pra não bagunçar o penteado. Assim que é bom, né? É assim que é bom, papai. Aí sim, hein? Abraço, meu querido Ronaldinho também. Alô, Ronaldinho, tá aí em Taquaruçu, sempre também ligado. Sempre que tá na área, tá ligado, ligado, ligado. Cadê meu parceiro Garapa? Alô, Garapa. Beleza, cadê o pastelzinho, cara? Manda foto, manda. Não, não manda foto, não. Não manda foto pastel pra mim, não. Pelo amor de Deus, não. Eu falei aqui, mas deleta o que eu falei. Faz de conta que eu não falei, viu? Não manda foto de comida, pelo amor de Deus. Não. Eu tô mantendo a qualidade aqui. Não pode ficar vendo comida, não dá vontade. Calma. Pulinho ali, Imperatriz, da nossa Imperosa. Cadê ele?
3: Alô, Pepe do Rádio. Mandou um alô pro Carlos, o bonitão da região.
1: Oh.
3: E um alôzão pro Casal Raiz.
1: Casal Raiz.
3: Sou Jujô. Um alôzão pra minha amiga Jane Silva, de Portugal.
1: De Portugal.
3: E um alôzão pra minha amiga Madalena Tialma Tocantins, Pepe.
1: Coisa boa.
3: Cana Mosga, Pepe. Ah. Paulo e Paulinho, fez pra toda essa galera da animação, Pepe do Rádio.
1: Opa, vou trazer uma daqui a pouquinho do de Paulo e Paulinho. Deixa eu separar logo um aqui, pra deixar o negócio ajeitado e organizado. E daqui a pouquinho a gente curtir aí uma do de Paulo e Paulinho também, né? Vai aqui já do final do programa, mas vai sair, já tá separada. Agora eu vou falar com ele, o bonitão. Você falou nele, tá ligado aqui, meu querido bonitão da região, Carlão. Ô, bicho perigoso, fala aí.
4: Boa tarde, meu amigo Pepe do Rádio, aqui é o Carlão, bonitão da região. Ah. Roda uma moda boa pra nós aí, oferecer pra todos que tá ligado na Unitins FM, no programa Coração Sertanejo, com meu amigo Pepe do Rádio, o bicho perigoso. Bicho. Vai rasgando que eu vou costurando, tiro, liro, liro lá. Pega, mas não quebra, trupica, mas não cai, bicho perigoso.
1: Ô, potência, Carlão. Aquele abraço pra você, meu garoto. Obrigado pela companhia, na qualidade sempre. Cadê meu amigo Cosme, rapaz, de Aparecida do Rio Negro? Alô, Cosmão! Ó, quando tiver na rota aí, você traz aquele tambor de farinha de puba pra nós. Não pode deixar a minha farinha acabar, nem a sua e nem a minha. Não deixa acabar não, viu, Cosme? É, o pessoal de Aparecida dá um recado pra ele aí. O Pepe tá querendo farinha lá. Precisando fazer farofa, né? Fazer farofa, comer uma farinhazinha com... Eu gosto de farofa de ovo, eu gosto de farofa de rapa, de panela ali quando você frita a carne de porco. Eu sou assim, criado com essas coisas, sabe? Eu tenho costume com essas coisas assim, sabe? Aí de vez em quando eu tô na farofa, né? Lógico, não é todo dia, gente. É, tem coisa que não é todo dia. Eu falo de coisa boa, de muita coisa boa aqui, mas né, você não também... Eu gosto de pão de queijo é trembão, mas você não pode comer pão de queijo todo dia também. Cuscuz é trembão, mas você também não pode ficar... Né? Tapioca recheado, o trem é bom demais, mas você também não pode ficar comendo todo dia. Você tem que ir trabalhando o equilíbrio aí, né? É, e sempre que puder também, inclua, né? Quem acha isso, a palavra não queria aparecer aqui, ué? Inclua alimentos também que são fibras na sua alimentação, por exemplo, as frutas, as verduras, né? Interessante o consumo. Tem gente que não come uma verdura, mas nem amarrado, né? Nem amarrado. assim, tem umas folhas que eu não sou fã. Depois eu não vou falar aqui no rádio, mas tem umas folhas que eu não sou fã. Mas tem outras que eu não sou encaro de tudo. Ainda não descobri o que eu não como, assim. Tanto bem assiadinho, bem organizado. Ainda não descobri, assim, uma coisa que eu não encaro, né? Não, descobri não. Mas vamos lá, né? Tanto assiadinho, tanto organizadinho. Eu nunca enjoei. Ei, menino. Sulani, boa tarde.
5: Por isso eu ando de carona com a saudade. Aê, Pepe, tô com o carro ligado, Sussu, diretamente do Refúgio do Amor.
1: Ô, trembão,
5: hein? Cê tá irmã Dulce, que tá aí perto te ouvindo.
1: Olha, ó, coisa boa.
5: Próximo modão aí pra nossa galera da animação.
1: Vai, vou tocar um forró aqui.
5: Vai pro Carlão,
1: agora.
5: Vai pro Jonathan, vai pro Domingão.
1: Ó.
5: Vai pra Jane Silva.
1: Olha aí que beleza.
5: Vai pro Renato, lá na JD Parafuso.
1: Ô, Renato.
5: Vai também pro Zé Caipira, pro Buiú, Dona Rita de Cássia.
1: Ó, Dona
5: Rita,
1: vai para
5: o Lobinho porra, Solitário, todos os ouvintes da programação, em especial a galera da animação.
1: Muito bem.
5: Tchau, Pepe.
1: Eu vou tocar o Pepe. Gostei. Essa foi boa, hein? Legal demais, Sulani. Abraços aí pra você. Qualquer dessa, tem que combinar pra tomar um café com vocês aí, né? Combinar pra tocar um cafezinho. Zé Raimundo tá ali na ponte, rapaz, tá atravessando a ponte, ali o negócio tá meio congestionado aí, né? Tá no controle aí, tá vindo de Paraíso aqui no sentido da capital Palmas, né, meu amigo Zé Raimundo? Ligado. Deixa eu tocar um negócio aqui pra dar uma maciada aí, ó.
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1: São os melhores na companhia. Vou buscar um negócio aqui, ó, do baúzão do forró aqui, viu? Aô! Quem é da época sabe que essa é boa, ó. Chama, papai. Eita, forrozinho macio. Dá pra dançar uns 100 quilômetros desse forró aí, ó.

0: forrozão.
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0: Você viu aí que a gente não tem dó de tocar coisa boa, nem modão e nem forrozão, viu? Eu vou trazer mais um aqui, ó. Esse é novo, hein?
2: Bora, bora, galerinha!
0: Isso aqui é pipoco também, viu? Ó. Come! Aqui no estúdio só dá pra dançar com a cadeira aqui. Chama. Bora balançar, vai. Pra ser Elisângela, tá ligado? Elisângela.

0: pra dançar tranquilo, tranquilo, sossegadinho. Sossegadinho, ficou boa, né? Risadinha boa, mas boa demais. Gente, 5h22, agora 17h22. Vou ver se eu consigo atender. Elisângela, eu falei dela, apareceu radinho ligado e animada. Na qualidade aí. Boa tarde, Pepe. Tercílio também, um abraço, obrigado aí. Abidias Neto, grande Abidias, abraço pra você, garota. Ligadão Pepe, também.
1: Pepe, descendo ali, pra puxar ali 12 horas, o plantãozinho ali.
0: Bom plantão.
1: E vem Deus, na graça do Senhor.
0: Vambora, garoto.
1: Ele me leva, ele me traz.
0: É, o Senhor que nos leva e nos traz, nos livra também, né? Nos livra aí desse mundão maldoso, né? Dessas coisas maldosas, né? Desse modelo.
2: Desculpa, é retrato de mãe.
0: É
2: Olha
0: isso.
2: Coração, mas retrato de mãe. Corrige aí, por favor.
0: Tá certo. Não, mas
2: obrigado.
0: Já deu certo aí, meu amigo goiano. Eurípides, fala
3: boa
0: comigo.
3: Tarde,
0: alô,
3: Pepe. Alô. Como é que tá aí, Pepe?
0: Tô acelerado, quente.
3: É o sol pra cada um de nós.
0: É o sol pra cada um.
3: E aí passou a musiquinha pra nós fazendo o favor, meu amigo.
0: Opa!
3: Um Carlinho do Baduí com o padre Alexandre.
0: Ah.
3: Morena foi do Cerrado.
0: Morena, mora.
3: Se você me atendeu, fico muito obrigado. Fico com Deus.
0: Opa.
3: Deus abençoe vocês todos aí.
0: Deus abençoe você também, meu amigão. Já vou deixar ela aqui organizada também pra gente tocar ali. Já vai pra sequência final de hoje, né? João Lucas, e aí?
4: Aoba, falando aqui, ó, do Tocantins, aqui na 906 Sul, Antônia, Antônia, Glauco, Rony, Dudu, Dovivânia, todo mundo do Tocantins aqui na 906 Sul.
0: Toda a turma aí da 906 Sul, obrigado, obrigado, João Lucas, e toda a família, todos os amigos aí, tá bom? Boa tarde, Pepe e Vaninho, Taquarussu, boa tarde pra ela, brigadão, brigadão. Pepe manda alô de novo aí, a Tida. Dona Tida, cuida aí do John John, cuida da turma aí, do Antônio Sampaio. É a turma aí do Cantinho do Xambari. E a turma toda ligada, ligada aí, curtindo aí. Já, já muita moda, ainda vou tocar muita moda bonita aqui, viu? Ainda tem muita moda boa. Deixa eu escutar a Hilda. Opa.
5: Boa tarde, Pepe.
0: Boa tarde.
5: É Hilda de Betim.
0: Ô, de Betim, Minas
5: Por
0: Gerais.
5: Por favor, manda um abração para todos os ouvintes.
0: Certo.
5: Do grupo Galera da Animação.
0: Galera da Animação.
5: Boa tarde pra você.
0: Pra
5: um
0: você
5: abraço.
0: Também. Abraços aí direto pra você, Hilda, em Betim, nas Minas Gerais. Eita, coisa boa. Toninho Cerezo também, ligado com a gente através da internet, lá no fm.unitins.br. Toninho Cerezo, a lenda do futebol aí também. Tá nos prestigiando hoje lá na grande, grande BH. Aquele abraço, minha potência. Ana Rosa Galvão.
6: Eu tô cozinhando fava com pele de tocinho e um pedacinho de corredor de vaca.
0: É bom.
6: Para soltar aquele sabor gostoso.
0: É
6: Pensa num trem bom.
0: Isso é bom mesmo.
6: Fiz um fogão improvisado aqui, porque no caipira fica mais gostoso, né?
0: É.
6: E ouvindo você, meu amigo. Boa tarde.
0: Coisa boa, Ana Rosa, pelo amor de Deus. Eu não vou pedir a localização por educação. Mas você não fica falando isso aqui não, agora dessa eu vou pedir, hein? Alô, Guiú!
7: Fala, meu garoto, fala, Pepe do rádio, na qualidade máxima por aí, parceiro.
0: Mão,
7: graças a Deus, aqui tá tudo bom. Tá aguando as plantas, Pepe. Pepe,
0: vamos de
7: modão, Pepe, pra essa turma.
0: Vamos
7: embora. Tá, o programa até 5h30.
0: É.
7: Vambora, cuida, garoto.
0: Tô Ele cuidando.
7: Tô cuidando daqui.
0: Tô cuidando.
7: Rádio, é o Guiuzinho, na qualidade do parque, do Morro da Aranha.
0: Valeu, garoto. Abraço pra você, obrigado. Meu querido Josafá Machado também, ó, vai ter o bingo beneficente em prol do Josafá, turma aqui da região do Taquarussu Grande, é dia 5/9, tá? Na chácara do Zé do Bode, viu? Vai lembrando, meu amigão, vai lembrando aqui, viu? É o Gerson Machado aí, um abraço a toda a família e todos os amigos que puderem ajudar a marcar presença aí nesse movimento aí, né? Ronaldo Mesquita, ele mandou a foto do maracujazão, aquele maracujazão que tá lá no fundo do quintal, rapaz. Ei, o suco desse negócio é bom, Ronaldo.
7: Eu também falo desse maracujá aí. Maracujá tu pode, né?
0: É, esse é bom.
7: É possível.
0: Tô liberado.
7: Um abraço, Pepe. Um abraço aí pra todos os ouvintes aí. Tô curtindo aqui, na chácara.
0: Valeu, garoto.
7: Eu gostei dessa próxima música que é boa.
0: Ih, vai, tem moda boa. Vou derramar a sequência toda aqui, viu? Olha ali ele, o Márcio Amorim, meu amigo Márcio, rapaz, tá lá na serra, tá preparando o rango da turma ali, tá embalado.
8: Boa tarde, Pepe, aqui é o Márcio, na serra de Itaquarussu.
0: Bom demais,
8: meu brother, bota aí pra nós Alqueirão de Saudade aí, com o Rio Negro e Solimões.
0: Vou separar ela aqui, vou separar.
8: Aí, Hilton, o Neto que tá aí no, na pega dos grãos, das Corococó.
0: Das Corococó. O grão da Cocó.
8: É pra quem gostar da moda, aí da NET.
0: Aí da NET, viu? Sobe e desce.
8: Agarrado na missão. Estamos aqui agarrado na janta aqui da turma aqui do asfalto.
0: Cuida, cuida.
8: Fica
0: capricha na janta do pessoal.
8: Quase tá chegando. Cuida de cá. Tô cuidando aqui.
0: Eu vou cuidando aqui também. Tô quase terminando a empreitada aqui. O negócio tá embalado aqui. Deixa eu escutar o Maurão do Aureni 4 também. Tá acelerado. Tive que acelerar aqui, viu, galera?
9: Boa tarde, Pepe do Raio.
0: Alô, você.
9: Quem fala é Mauro, da comunidade de São Pedro, do Aureni 4.
0: Bem-vindo sempre.
9: Passando aqui pra dar um alô aí pra meu amigo Sobe Desce, na Serra de Taquarussu.
0: Certo.
9: Meu amigo Ribulisso, na Aureni 1.
0: Ribulisso.
9: Meu amigo Otacílio, na Aureni 2.
0: Certo.
9: Tico do Salão, na Aureni 4. Valeu, Pepe.
0: Abraço pra você, meu garoto. Obrigado, Maurão. Obrigado aí pela companhia. Israel do Fox Lava Jato. Cadê você, garoto? Fale aí,
10: Pô,
0: fale aí.
10: Pepe do Rádio, boa tarde.
0: Pepe do Rádio.
10: Boa tarde, Israel do Fox Lava Jato.
0: Boa
10: tarde, Pepe.
0: Cuida.
10: Toca uma moda boa pra nós aí.
0: Tem.
10: Ronaldo da Viola.
0: Ó. João Carvalho. É,
10: prisioneiro. Toca aí pra nós ouvir aqui.
0: Vou ver se eu tenho
10: ela. Beleza? Boa tarde.
0: Vou
10: vamos
0: ter.
10: Vamos. Toca a moda.
0: Bora, toca já já. Deixa eu escutar aqui o recado aqui da galera aqui e já vou mandar mais moda bonita pra vocês aí, tá? É. Vitória do Recanto das Araras aqui, cadê?
11: Me manda esse vídeo aí, tem como?
0: Opa! Vitória do Recanto das Araras, a Josefa também tá falando comigo aqui, ó.
12: Boa tarde, Pepe do Rádio. Tudo bem com você, meu querido? Ei, Pepe, tô aqui agora nesse momento aqui debaixo dos pés de manga. Cozinhando chambaria agora, acabei de preparar ele com cheiro verde.
0: Olha.
12: Cozinha.
0: Pois é, amor. Pensa.
12: Vou convidar pra tu vir, não vem que tu não acerta. Vai marcar com a hora, vim fazer chambaria aqui. Tá, meu amigo aqui também, comprou chambaria. Tá aqui tomando cervejinha, dá mesmo a cervejinha aqui, ó.
0: Pra olha.
12: Pessoal de baixo, pé de manga, olhando, cozinhando chambaria.
0: Ah, isso.
12: Olha um pouco de gênio pra mim isso. Meu coração é cigano.
0: Coração cigano.
12: Pra vocês verem. O meu amigo aqui, o baixinho, toda minha família. Cheiro, meu querido.
0: Cheiro, cheiro pra você. Abraço, meu amigo Pedrão. Tá ali ligado no coração sertanejo, embalado. A Elisângela, falei dela, apareceu legal aqui. Na qualidade máxima. O Amarildo José também tá aqui. O Abdias Neto tá ligado. Já tenho que finalizar aqui, viu, gente? Tá acabando a missão, né? O Azir Neres, meu amigo Azir, por cá sempre. Ligadão, ligadão. Um recado rapidinho aqui da Ivanete.
13: Boa tarde. Toca pra minha música, Tornarinho Prisioneiro.
0: Eu não sei se vai dar tempo, não sei se vai dar tempo aqui, que eu já tô com a sequência final turbinada por aqui, tá bom, minha amiga? John John também segue ligado aí, a turma aí. O Cantinho do Xambaria, turma toda. O Alain Maranhão, Alain!
14: Que
0: ele abraço.
14: Tá com uma dama de milionários aí aqui pra nós.
0: Vai. Vai pintar um aqui.
14: Mas é uma mãezona.
0: Valeu, garoto. Um abraço pra você também, viu, Alain? E toda a turma aí em Taquarussu, né?
14: Calagola. Toda a galera aí, peso. Tchau, obrigado.
0: Tchau, obrigado pra você. Obrigadão, obrigadão, meu garoto. Hermínia, tá ligada? Opa, boa tarde pra você, Hermínia. Só mandou aqui o áudio rapidinho. Quem mais aqui? Aqui, rapaz, a Vitória do Recanto das Araras. Não tenho esse vídeo, Vitória, não foi no nosso horário, tá? Não foi por aqui. É, quem mais aqui que tá dando um recado? Maria Carlos, deixa eu ver esse recadinho aqui rapidinho, porque eu já tô na hora de vazar na braquiária.
15: Boa tarde, Pepe, como é que
0: boa
15: tá por
0: tarde.
15: Aí? Quem tá falando aqui é Maria Carlos. Passa uma musiquinha pra nós aí, pra nós ouvir, pra minha colega Hermina, que é pra nós curtir aqui uma música, tá bom?
0: Qualquer
15: música
0: moda boa.
15: Aí, pode mandar que eu recebo.
0: Só moda boa, só moda bonita por aqui, viu? Marabá Bife, um abraço pra ele também, tá mostrando ali um bocado de comida gostosa. Eu vou mostrar pra vocês mais um modão e depois a sequência final de hoje.
16: Aquela moda do fundo do baú.
0: É, vou trazer essa aí, vou trazer essa pra gente fechar aqui a nossa participação. E chamando pra daqui a pouquinho também pra você curtir a nossa sequência final, que tá caprichadíssima. E logo mais, a partir das 18 horas, tem aí o Cultura em Movimento com o nosso amigo Rui Bucar, Ocimar e toda a turma, ó. Fica com Deus que eu vou com ele. Eu não sou dono do mundo, mas sou filho do dono. E desejo pra você o dobro daquilo que você me deseja. Tchau, obrigado!

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2: Uma startup nascida no Tocantins acaba de alcançar um feito que coloca o estado no radar da inovação nacional. A Nexo venceu uma premiação realizada durante o Web Summit Rio 2026, um dos maiores eventos de tecnologia e empreendedorismo do mundo, que ocorreu no Rio de Janeiro. Com o reconhecimento, a empresa também garantiu uma experiência de imersão no Vale do Silício, nos Estados Unidos, considerado o principal polo global de inovação. A iniciativa começou por meio de uma disciplina da faculdade, com o objetivo de solucionar desafios do mercado de trabalho. A partir disso, se desenvolveu a plataforma, com o objetivo de impulsionar a carreira de desenvolvedores e conectar eles a recrutadores e empresas do ramo.
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3: Olá, boa noite. Em Palmas são 18:04. Hoje, quinta-feira, 13 de agosto. Estamos de volta com Cultura em Movimento Conexão Unitins, aqui pela Unitins FM. Muito prazer, sou o Rui Bucal, obrigado aí pela sua companhia do outro lado do rádio, onde quer que você esteja, tá? No trânsito, no trabalho, na faculdade, na academia, em casa, em todo o Tocantins e pelo Brasil afora. Continue ligado, tem muita coisa boa aqui pra gente hoje, veja só. O Cultura em Movimento vai falar sobre as festividades em comemoração aos 80 anos do Serviço Social do Comércio, o SESC. Para isso, contamos com a presença da coordenadora de cultura do SESC Tocantins, Veridiana Barreto. Também vamos conversar com o músico, compositor e produtor cultural musical e audiovisual, Carvalho Samuel. Já no quadro Trilha Sonora, o músico Africa Billy faz uma viagem pelo universo da música, da arte e da cultura. Olha, queremos contar aí com a sua participação, tá bem? Envie a sua mensagem de áudio ou texto para o WhatsApp da Unitins FM. Anote aí, é o 63 99915 6234, 99915 6234. Lembrando que além das ondas do rádio, estamos ao vivo também pelo YouTube, pelo canal do Cultura e Movimento Unitins, tá bem? Corre lá, deixe o seu comentário e participe, tá bem? No dia 12 de setembro, o SESC completará 80 anos de atuação no país e vai comemorar a data realizando uma grande atividade, né? Na verdade, são muitas atividades. Aqui em Palmas acontece no Centro de Atividades SESC Palmas, localizado na 502 Norte. Uma série de atividades culturais, também destaque para a apresentação da cantora Paula Toller, conhecida por ter sido vocalista da banda Kid Abelha dos anos 80. Olha, ela continua em forma e fazendo um belíssimo trabalho.
4: Canta muito.
3: Muito, muito. Roda a vinheta, Osimar Almeida, que o programa está começando, amigo.
4: Você me pega.
5: Articulados.
3: Beleza, Simar, já está aqui em nosso estúdio, ao vivo, ao vivo.
4: É assim.
3: Já está aqui em nosso estúdio a coordenadora de cultura do SESC Tocantins, Veridiana Barreto. Boa noite, Veridiana, que prazer enorme.
6: Boa noite, Rui, boa noite a todos os ouvintes aqui da Rádio Unitins FM. É um prazer enorme estar aqui e em nome do nosso presidente Domingos de Tavares, nossa diretora regional Alexandra Bramati Carlin, a gente quer agradecer muito esse convite feito aqui ao SESC Tocantins.
3: Obrigada. E a gente quer agradecer o cuidado e o carinho que o SESC tem, né, com a comunidade, com o público em geral, realizando um grande evento, né, para marcar essa história, né, de 80 anos, né? Como é que nasceu também toda essa programação, né? E aqui um presente.

0: frente para Palmas, né? Paulinha Toller, que é a maravilha da MPB, aqui marcando esse momento dos 80 anos, né? Mas eu queria que você falasse sobre toda essa ideia, porque não é apenas uma programação, né? Um único evento, são muitas atividades para marcar essa história de 80 anos do SESC no Brasil. Aqui no Tocantins começa a partir de 96, também já tem uma história conquistada. Eu queria que você falasse um pouquinho sobre isso.
1: Então, Rui, e os ouvintes, né? 80 anos que o SESC vai fazer agora, né? No Brasil, a atuação do SESC no Brasil, em setembro, né? Tudo começou lá em 1946 com a Carta da Paz Social, onde os empresários se reúnem e preocupados com a qualidade de vida dos seus trabalhadores, né? O trabalhador do comércio, de bens, serviços e turismo, eles elaboram a Carta da Paz Social e a gente está aí há 80 anos de história com uma atuação no Brasil inteiro, né? Do Iapoque ao Chuí, como se diz. E o festival Celebra SESC, né? Que vai comemorar esses 80 anos no Brasil com atrações aí e intervenções culturais e artísticas. Uhum. Em todas as capitais do nosso país, aqui no SESC Tocantins, não poderia ser diferente. Então, no dia 12 de setembro, a gente vai estar fazendo esse festival em comemoração a esses 80 anos e a gente está trabalhando para esse festival já desde o ano passado, né? Preparando Perfeito. Essa grande festa aí de 80 anos do SESC.
0: Bacana, vamos falar do show da Paulinha Toller, que vai ser, né, no próprio SESC, né, na unidade de atividades do centro de atividades do SESC aqui em Palmas, né, lá na 502 Norte. Como é que vai ser? É um show completamente aberto, ou seja, gratuito, mas se as pessoas quiserem, puderem colaborar, o SESC também tem um outro programa belíssimo, né, que é o Mesa Brasil, que distribui alimento para as pessoas mais necessitadas, pessoas em situação de vulnerabilidade. E é um programa lindíssimo, né, que a gente sempre fala aqui quando tem oportunidade. E o show está linkado com essa ideia, não é? Quer dizer, então, se as pessoas puderem levar um quilo de alimento, faz muito bem, né, Veridiana?
1: Exatamente. É muito importante, assim, que todo mundo que esteja nos ouvindo, né, agora, comece a entender que o show ele vai acontecer na rua. Por quê? Porque o nosso teatro, o Teatro SESC Palmas, ele cabe apenas 260 pessoas. Perfeito. Então imagina trazer a Paula Toller, né? Diretamente do Rio de Janeiro. Acho que essa é a segunda vez que ela vem. Eu não me lembro da primeira, nem do primeiro show dela aqui. Mas o SESC está trazendo ela pela primeira vez. Então trazer para 260 lugares seria uma covardia. Não seria uma festa de 80 anos. Então, toda a estrutura, ela vai ser montada em frente ao Centro de Atividades do SESC, que fica lá na região norte, na 502 Norte. Então, a gente vai fazer em frente à unidade, a gente está esperando o máximo de pessoas possíveis, né? Então, assim, não tem limite de público, não tem ingresso para ser retirado e, como você bem disse, a gente está aqui para confirmar, né, e para incentivar as pessoas a irem. É um evento gratuito que vai acontecer no dia 12 de setembro, que vai dar um sabadão, né, a partir das 6 horas da tarde, em frente ao Centro de Atividades. É gratuito, é chegar, e quem puder, obviamente, as famílias, as pessoas que quiserem, puderem contribuir, né, com esse ingresso solidário, é muito bem-vindo. Por quê? Porque todo esse alimento não perecível que for arrecadado, a gente vai reverter ao programa Mesa Brasil, que depois, né, faz a distribuição às instituições, às entidades que são cadastradas, e que a gente sabe que temos muitas pessoas que precisam de ajuda e que precisam dessa solidariedade. Então é uma troca, quem puder é muito bem-vindo, mas se por algum motivo a pessoa não puder esquecer, ela não vai ser barrada, como a gente já vem fazendo com as atrações culturais, né, ao longo de todo esse ano já de 2026, seja no nosso teatro, seja no nosso cine-teatro, a gente está fazendo essa troca. O que há pouco tempo atrás era gratuito, agora a gente está fazendo essa troca do alimento não perecível, que é revertido ao programa Mesa Brasil.
0: Mais do que justo, né? Porque é um momento também, né, de divulgar uma outra ação, que ela é grandiosa, né? Ela tem uma atuação, eu conheço, eu já estive várias vezes nas unidades aí, canalizando alimentos, né, para alguma ação social. Eu vi o cuidado que é, né, a forma de distribuição, todo o cuidado com a distribuição, né, desse alimento, e realmente chega lá na ponta, chega para quem é direcionado, né? Isso é bom a gente saber. A localização é muito bacana, né, para quem de toda a cidade de Palmas, de outros lugares. Ali, ó, pegou a Teutônica, agora é a Avenida Governador Siqueira Campos, praticamente no final da avenida, né? É na direção norte, né? A unidade está bem pertinho da Teutônica, então não tem a menor dificuldade, um espaço enorme que tem ali. Então, assim, um show com o máximo de segurança, tranquilidade e fácil acesso, né, Veridiana?
1: Isso, assim, e é uma programação pensada para as famílias, né? Um evento que ele tem hora marcada para começar e hora para terminar. Então, assim, perfeito. É muito importante que a comunidade também chegue cedo, né? A partir das 6 horas da tarde já vamos ter diversas intervenções artísticas com grupos daqui do estado do Tocantins, né? E depois o show dela, que começa às 8 horas em ponto. Gente, a gente, né, no SESC, a gente tem esse cuidado e esse respeito com os horários. Por quê? Porque a partir das 10 horas, 10 e meia da noite, já é um evento que já está terminando.
0: Certo.
1: Né? Para cada um já poder voltar para suas casas realizados e bem melhores, né? Assim, com um bem-estar bem melhor do que quando chegaram. Então, o show da Paula Toller, ele tá sendo pensado para, né, uma artista importante ali da década de 80, década de 90, né? Mas, assim, igual você disse, que tá completamente na sua melhor forma artística. Sim, ela vai estar cantando, vai estar com uma banda, né? Uma banda completa, vai estar cantando os melhores sucessos, né? Dela, uma tour da que chama Amorosa, é um repertório de grande sucesso, com canções recentes e, é claro, e com canções da antologia de toda a sua trajetória artística, né? Clássicos aí de 40 anos de carreira que a Paula Toller tem, né? Como, por exemplo, Nada Sei, Lágrimas e Chuva, Amanhã é 23, Como Eu Quero, né? Músicas aí que fazem parte de toda uma geração, e aos jovens que estão nos escutando, vale a pena dar aquela conferida lá. Paula Toller, vocalista da grande banda aí, Kid de Abelha, que eu tenho certeza absoluta que vocês vão ouvir ali a primeira, segunda e terceira música e vão reconhecer.
0: Com certeza. Paulinha é muito carismática, né? Faz um show completíssimo, muito cuidadosa ali com a qualidade, né, do que ela entrega, né? Muito bacana mesmo. Grande Ocimar, pra gente homenagear também o nosso ouvinte, traga um pouquinho da Paula Toller aí, com o que você escolheu, Ocimar, para o nosso ouvinte.
2: Para começar, Fixação.
0: Bacana, bacana.
1: Fixação.
0: Manda lá.

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1: É, ouvimos aí Fixação da Paulinha Toller, que bacana aí. No próximo dia 12 de setembro, estará fazendo um belíssimo show aqui em Palmas. É, lá no Centro de Atividades do SESC. O que que os nossos ouvintes, os moradores de Palmas, podem esperar desse grande show, que não é só a Paulinha Toller, não, né, Veridiana?
2: Então, Rui, o festival Celebra SESC, ele promete, viu? Então, vou dar um spoilerzinho do que o público vai poder conferir. No palco principal, a Paula Toller, né? Lembrando aí que não tem venda de ingresso, não é necessário retirar ingresso, ninguém vai vender mesa, é chegar, a entrada é gratuita, chegar lá na frente do SESC, quem puder levar o alimento, levar.
1: Perfeito.
2: Quem vai abrir o show da Paula Toller é a banda local, a banda Sopro, que são com os talentosos, que inclusive o Samuel que vai estar aqui hoje, né?
1: Bacana,
2: um dos integrantes, né, da banda Sopro, que é um trabalho autoral, refinado, cuidadoso, um trabalho bem bacana, né?
1: Perfeito.
2: E além deles, lá de Itacoaruçu, a gente vai convidar os nossos parceiros, né? A companhia Os Caco, que são maravilhosos,
1: verdade,
2: que fazem um trabalho de circo social lá excelente. Vamos receber também as pernaltas da companhia Trupiaçu, que também é companhia de palhaças lá de Itacoaruçu, né? Um beijão para todos aí.
1: Muito
2: e
1: bom.
2: Também vamos ter com o mestre Wittenberg o Brincando com os Gigantes da Taboca Grande. Não podia faltar, né? Para celebrar esses 80 anos. De Porto Nacional, vamos receber aquela salva de tambores, aquele salve de tambores, com o grupo Tambores Tocantins, com o mestre Márcio Belo, né? E de Palmas vamos ter parte do Balé Popular, que também são parceiros do SESC, né? Que fazem um trabalho imenso aí de formação de bailarinos, de bailarinas, e a companhia Final Feliz. Então, todos esses artistas, que também vai dar quase uns 80 artistas aqui, para os 80 anos e para esse festival Celebra SESC tão especial, né? No dia 12 de setembro. Então, a partir das 6 horas da tarde, a gente vai ter essas intervenções artísticas. 7 horas começa a banda Sopro, né? Com o trabalho deles também, um show muito especial para o momento. E às 8 horas em ponto, a Paula Toller sobe no palco.
1: Muito bom mesmo, olha, imperdível, né? Com todas essas intervenções, né? Muita coisa legal, né?
3: Osimar. E a Cida Gomes, lá de Fátima, tá dizendo aqui, ó. Já estou pronta para ir assistir a Paula Toller, que eu amo. Já reservou a data para vir.
1: Oh, que bacana. Olha, e faço o mesmo que a Cida, né? Já se prepare com antecedência, né?
2: Venha, Cida. Venha. Estamos esperando todo mundo aí. Paraíso, Porto, Gurupi, né? Araguaína. Quem quiser, é só chegar.
3: Quem gostar de música boa, né?
2: Isso, vem.
3: Música de qualidade, música que dá gosto de ouvir.
1: Verdade,
3: que
1: verdade.
3: A gente viaja
1: verdade.
3: No tempo. Paula Toller
1: é de... fantástica, né? Veridiana, o SESC tem todo esse cuidado de uma atuação permanente, né? Quer dizer, essas comemorações dizem muito a ver com o que o SESC faz, né? Que é um trabalho de cuidado, né? De permitir o acesso à cultura, né? Eu queria que você falasse sobre esse papel, né? Que papel que o SESC exerce, né? É um segmento, né? Organizado sobretudo pelo comércio, mas que tem um carinho enorme, né? Assim, para formação de artistas, né? A escola, por exemplo, recebe crianças de qual idade, Veridiana?
2: Há 4 anos. A gente já tem
1: não é?
2: Alunos e alunas.
1: Isso é um cuidado, né? Isso é uma, né? Um aspecto muito
2: escola
1: relevante.
2: De dança da cultura, né? Porque a escola do SESC mesmo é a partir de 2 anos, né? No mini grupo é 2 aninhos que a gente recebe os nossos alunos.
1: Brigida, como é que você pode explicar esse papel, né? Porque tem a formação, tem também um incentivo para surgimento, cuidado com os artistas locais, E, de vez em quando, tem sempre espetáculos que estão percorrendo o Brasil todo e que o SESC analisa e traz para cá, não é? Quer dizer, então, é uma engrenagem muito maior do que apenas um evento aqui e acolá, né? É uma permanência com o trabalho de cultura, não é?
2: Sim, Rui, como você falou, né, o SESC ele é mantido pela CNC, que é a Confederação Nacional de Comércio, de Bens, Serviços e Turismo, mantido aí pelos empresários, pelos trabalhadores do comércio, de bens, serviços e turismo. No Tocantins a gente tem uma ação desde 1996 em vários programas. Faço só uma breve introdução,
1: perfeito,
2: né, porque
1: perfeito.
2: O SESC ele tem uma atuação na área de cultura, que é onde eu trabalho, né, já há bastante tempo, mas também a gente tem um trabalho muito forte na área da educação, né, na área da assistência, do lazer, do turismo, acho que foram todas, né, as áreas. E da saúde também, né? Então, é programa da cultura, da educação, da saúde, da assistência e do turismo e do lazer, né? Então, o lazer e o turismo, eles estão em um programa só, são 5, mas se fundem. Então, ele foi pensado, desde a sua primeira essência, para quê? Para qualidade de vida. Todas as nossas ações, ela tem uma intenção, primeiro, educativa. Tudo que se propõe tem um cunho educativa.
1: Certo.
2: E tem o objetivo da qualidade de vida, né, do trabalhador do comércio, seus dependentes. E isso acaba atingindo e abrangendo a comunidade como um todo. Na cultura, a gente tem essa atuação aqui por meio do SESC Tocantins desde 1996. Então, a gente tem aulas sistemáticas, a gente tem uma escola SESC de música, né, que já existe também há muitos anos. Quando eu entrei no SESC, lá em 1996, a escola SESC de música, ela estava ali no Educare, no antigo prédio ali, Educare, que ficava no lojão das fábricas ali, naquela loja.
1: Uhum.
2: Até hoje, essa escola de música, ela tem uma atuação grande, a gente tem muitos alunos, né, a partir de 6 anos, guitarra, teclado, violão, já tivemos outros instrumentos. Nós temos um curso de teatro, um curso livre de teatro que também existe há mais de, esse ano vai fazer 15 anos, já teve alunos nossos que estão hoje no Rio de Janeiro atuando ou fazendo curso superior na UFT e retornam, enfim, são muitas sementes. Temos cursos na área de dança, de balé e jazz, que é a partir de 4 anos de idade. Então, tem alunos do SESC que hoje estão na companhia do Balé Popular. Então, assim, a nossa missão é a qualidade de vida, né? E o nosso objetivo é esse. Tudo que a gente faz, então, respira educação e cultura, né? Que pra gente tem um significado muito próximo, né? E dentro das belas artes, o programa Cultura, ele tem uma atuação em várias linguagens artísticas. Artes cênicas, que é teatro, circo, dança, as artes visuais, o audiovisual, né? Por meio do nosso projeto CineSesc, toda quinta-feira, Palmas, Araguaína e Gurupi, 19h30, com sessões gratuitas. A gente tem as nossas bibliotecas, tem rede de biblioteca em Paraíso, Porto, Araguaína, Gurupi, nas 5 cidades que o SESC tem atuação, né, no estado do Tocantins. Nós temos a literatura, na área de literatura, um fomento muito grande aí para os escritores e também para o projeto Mediadores de Leitura, que são formadores, né, nesse processo de incentivar a leitura.
1: Perfeito.
2: E com jovens, crianças. Então, a nossa atuação, ela é diária, né? E dentro da nossa atuação, culmina com outras apresentações, mas a gente está nessa parte aí de formação de plateia e de incentivo aos produtores e agentes culturais.
1: Muito bem, muito bacana mesmo. Eu queria que você falasse um pouquinho sobre, assim, como o nosso ouvinte tomar o cuidado de observar a agenda, o que ele precisa fazer para não perder, né? Há pouco tempo teve um musical, né, da Rita Lee, né, que belíssimo espetáculo, né, e às vezes, assim, de vez em quando você encontra pessoas dizendo, ah, mas eu nem sabia, tal. Quer dizer, como fazer para não ficar com essa desculpa de que não viu que tinha um belíssimo, um musical que está percorrendo o Brasil já tem um tempo, né, sucesso em todos os lugares que vai e que o SESC trouxe aqui para o Tocantins, não é?
2: Então, a gente sugere que siga-nos, né, nas nossas redes sociais, né?
1: Perfeito.
2: Instagram, TikTok, Facebook, Sesc Tocantins, né? Sesc Tocantins. Também por meio do nosso site. O nosso site aí tá com uma roupagem nova, tá super moderno, bem bacana, assim, muito bonito. É www.sesqto.com.br e acompanha a nossa programação, né? No Instagram, inclusive, a gente tá agora com uma agenda quinzenal. Então, para quem gosta... quer consumir cultura, não tem desculpa. Nós temos e 100% ou 99% do que a gente faz é gratuito. E também temos, como é o caso do musical, por exemplo.
1: Perfeito.
2: Ele acontece por meio de um edital de ocupação do Teatro Sesc Palmas. Então, a preços módicos, né? A gente incentiva que outros agentes culturais tragam produtos culturais. E aí, qual é o apoio do Sesc? É por meio de um valor muito baixo. Ele abre as portas para receber produções, né? Como foi esse do musical. Mas não é necessariamente uma realização nossa. É certo. Mais um sentido de estar acontecendo na nossa casa. Então, algumas coisas vocês vão encontrar. As coisas que a gente programa, produz, vocês encontram no nosso site, né? Os nossos ouvintes aqui no site do Sesc Tocantins, nas redes sociais. E as outras coisas vão acontecendo e vão sendo divulgadas por aquela pessoa que aluga, né, o nosso teatro. Então, assim, de janeiro a janeiro tem programação, tá acontecendo muita coisa, assim, nas diferentes linguagens da Belas Artes da Cultura.
1: Maravilha, muito bom mesmo. Diga. Hã? Eu te pediria um minutinho só pra gente encerrar aqui. Deridiana, eu queria que você deixasse aí as suas palavras finais sobre esse evento que marca os 80 anos com um belíssimo show da Paula Toller. Pois é, então, você me ajuda aqui, Azimar. Bacana, Azimar. Fique à vontade, Veridiana, para você novamente fazer esse convite para o nosso público, que é muito interessante, é uma oportunidade da gente também comemorar aí uma instituição que tem uma história fantástica, né, no país inteiro. E que também já conquistou o seu espaço aqui no Tocantins, cuidando da cultura, né? Não só da cultura, mas nesse momento a gente abre um destaque para a cultura, né?
2: Eu quero agradecer novamente, né, Rui, a você, a todo mundo que está aqui no estúdio, pela acolhida, por esse momento tão importante, né, em nome de todo mundo lá do Sesc Tocantins. Falar do Festival Celebra Sesc é um motivo de muito orgulho e convidar a população para esse festival também. Por quê? Porque não existe Sesc sem a população, sem o trabalhador do comércio, de bens, serviços e turismo, seus dependentes, seus familiares e também toda a comunidade, porque para se fazer cultura hoje no país, o investimento é muito alto. E não adianta a gente ter uma excelente cantora como a Paula Toller se a gente não tiver público. Então eu estou aqui, estamos aqui para convidar a comunidade de Palmas, convidar os nossos municípios vizinhos, a todo mundo, ajudem-nos a divulgar que esse evento é um evento gratuito, que vai ser na rua, que vai caber o máximo de pessoas possíveis, que o acesso vai ser muito democrático, é gratuito, né? O alimento, ele é solidário, aquele que pode levar, leva, aquele que não pode, ele não vai ser barrado. Além disso, a gente vai estar lá com uma estrutura bacana, né, de food trucks, para vender comida, para vender bebida. Quem quiser levar sua cadeirinha também, é muito bem-vindo. É um evento que começa às 6 horas da tarde, tem hora para acabar, então é um ambiente muito familiar e é uma festa de 80 anos que a gente não poderia fazer diferente se não fosse oferecendo o melhor para nossa comunidade, né? E nada como a contar com todos esses grupos locais que são parceiros do SESC, que fazem parte da nossa atuação no dia a dia, né, de segunda a segunda. E que bom, né, ter a confiança aí do nosso presidente do Sistema Fecomércio, senhor Domingo Tavares, nossa diretora Alexandra Bramati, Carlin, que apoiaram e incentivaram que a gente fizesse esse investimento, que é um investimento alto, é um dos investimentos mais altos que a gente chegou a fazer até agora, pelo menos durante a gestão de cultura que eu estou, né? Mas eu tenho certeza que a população vai responder, vai estar lá presente, vai celebrar com a gente esses 80 anos e que venha os próximos anos do SESC, né? Essa instituição aí, né, privada, mas que está aí em todos os espaços do nosso Brasil e que faz a diferença onde está, de acesso, né, à cultura, à saúde, ao lazer, ao esporte, ao turismo e tantos outros serviços, como, por exemplo, o Mesa Brasil, né? Pegando aonde sobra, levando aonde não tem. Então, um trabalho, assim, muito sério e de extrema qualidade, né? E pra gente, colaborador do SESC, é um motivo de muito orgulho fazer parte dessa festa de 80 anos.
1: Vamos comemorar, temos razões para isso e uma grande festa nos esperando, né?
3: Oportunidade de congraçamento com a família, né?
1: Pois é, olha, verdade. É uma, assim, uma programação que oferece isso, né? Você tá apontando que você pode ler.
3: E além de conhecer os artistas locais, né? Ainda verdade. Tem a Paula Toller.
1: Verdade.
2: É, a Veridiana... E para todas as idades, né? Veridiana... Não é uma programação pensada para uma única faixa etária. Isso também
1: bacana.
2: Foi Veridiana, cuidado.
1: É muito bacana você registrar essa questão de que a população precisa corresponder indo aos eventos, porque é muito ruim você ir no teatro e ter poucas pessoas, né? Quer dizer, isso é muito ruim porque o investimento é alto, né? E para você chegar e não ter o teatro lotado, né? Quer dizer, e uma cidade que reclama muito que uma das necessidades, uma das demandas mais importantes de Palmas, imagino também que o nosso, as cidades circunvizinhas também é essa da cultura, do acesso à cultura e do lazer, né?
2: Dizia, né, Ferreiro Goulart, a arte existe porque a vida não basta, né? Então, assim, nós precisamos estar em contato com a arte, seja ela qual for, para lembrar que somos humanos, né? Então, esse contato da gente com as artes, ele lembra o quão humanos nós somos. Então é muito importante que a gente resgate essa função da arte, essa necessidade, e não, a gente não se perca, né? Hoje, achando que assistir um show pelo YouTube é a mesma coisa do que o ao vivo. Não é. O olho no olho, né? Não tem nada que substitua o estar. Então a gente convida a população aí a estar presente com a gente para cantar parabéns aí pro SESC para esses 80 anos.
1: A experiência de estar ao vivo é outra experiência. Mas nós temos uma música da Paulinha aí para encerrar essa conversa muito gostosa.
3: Paula Toller, Nada por Mim.
1: Vamos lá então. Obrigado, Veridiana. Até a próxima e parabéns pelo trabalho do SESC.

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1: Olá, estamos de volta em Palmas, são 18h43. Olha, essa programação, né, do Sesc promete, né, o festival Sesc 80 anos.
2: Dia 12 de setembro, né?
1: Começando 12 de setembro.
2: É, para um grande espetáculo, né, Rui?
1: Pois é. Ocimar, com gentileza, você programou mais música da Paulinha Tolle aí, seria muito bom a gente continuar com, só pra gente marcar bem esse evento, que vai acontecer no dia 12 de setembro.
2: Tem coquinho de abelha aqui, antes, porém, Rui, eu quero mandar um abraço aqui pros meus dois filhos que estão ouvindo a gente, dando carona pra gente. O Gabriel e o Bruno.
1: Obrigado aí, Brunão. Obrigado, Gabriel.
2: E mandar um abraço também pro Celso Ricardo, Celcim. Boa noite, meu amigo, Imperador Rui Bucar. Meu amigo Ocimar Almeida. Celcim de Itaquaruçu.
1: É, agora da Espanha, né?
2: Lá em Ibiza. Lá em Ibiza.
1: Podendo,
2: estão viajando hoje, hein?
1: Oh, pois é, que bacana.
2: Parabéns pelo programa, abraços aí, vai pro Wilton Araújo, pra Antônio, pra todos da paróquia Bom Jesus da Serra de Itaquaruçu Grande. Grande abraço aí, Celcinho. Obrigado pelo carinho da audiência.
1: Muito obrigado,
2: Alemares.
1: Tudo de bom aí, rapaz.
2: Está em Alemares. Então vamos de quinta abelha?
1: Vamos continuar aí com essa trilha sonora maravilhosa. Não poderíamos deixar, né? De prestigiar essa grande referência da MPB. Do rock também, hein?
2: Pois é. Então, quinta abelha deve ser.

0: Olá, em Palmas são 18h48. Olha, a gente está falando aqui do grande show da Paulinha Toller, que vai acontecer no dia 12 de setembro, mas antes, nós temos também grandes atrações vindo a Palmas, especialmente para o 20º Festival Gastronômico de Taquarussu, que vai acontecer de 3 a 7 de setembro no distrito de Taquarussu, lá na Serra, aqui em Palmas. A edição comemorativa dos 20 anos distribuirá 156 mil em prêmios para pratos inéditos com ingredientes regionais, contando, olha aí, com o cantor Seu Jorge como uma das grandes atrações do festival.
1: Ou seja, mês de setembro recheado de atrações imperdíveis, né?
0: Pois é.
1: Começar a se preparar desde já, né?
0: É, precisa mesmo. Diga aí quem
1: fala. Ah, já. O Celcinho, obrigado. Agora, por aqui, lá em Ibiza, né? Na Espanha, 17h30. Diz que ficou acordado um pouco mais para prestigiar o programa Top Cultura e Movimento.
0: Obrigado, um Celso.
1: Obrigado aí, Celcinho.
0: Olha, essa aí vai para você, meu amigo. Seu Jorge.
1: É isso aí.
0: Ah,

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1: Olá, estamos de volta em Palmação 18h54. Olha, o cantor Seu Jorge será a grande atração da noite de abertura do 20º Festival Gastronômico de Taquarussu. O show será realizado na quinta-feira, dia 3 de setembro, e marca o início da programação do evento, que segue até segunda-feira, dia 7 de setembro, que é feriado, né? Reunindo gastronomia, cultura e música em um dos principais destinos turísticos da capital. Bacana? Olha, o festival é uma realização da Prefeitura de Palmas por meio da Secretaria Municipal de Turismo. Olha, e esse ano traz aí como tema Raízes que Alimentam Histórias. É isso, um festival que já tem, completando 20 anos, já é uma tradição e que contribui muito, né, para tornar o distrito de Taquarussu um destino turístico bastante procurado. É um momento muito importante para a cidade de Palmas, que tem vocação turística, né? E que o turismo está ali na serra, né? O turismo forte na serra, no lago, mas sobretudo nesse período é a serra, né?
2: Como diz nosso amigo jornalista Helder Peixoto, os Alpes tocantinenses.
1: Maravilha! É um lugar que você sente um clima ameno. É muito legal. É verdade, é ali mesmo, é Taquarussu, é a serra que oferece essa maravilha, essa oportunidade pra gente. Por isso, nós vamos mais uma de Seu Jorge pra ir já começando um aperitivo aí pra gente se preparar pro Festival Gastronômico de Taquarussu.
2: Então vamos, Seu Jorge. Felicidade.

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3: A Secretaria Municipal da Saúde de Palmas reforça a importância da vacinação durante a campanha nacional de multivacinação, que segue até o dia 1º de setembro. A mobilização é voltada para crianças e adolescentes menores de 15 anos e tem como objetivo atualizar a caderneta de vacinação. Entre os destaques estão a proteção contra o sarampo e a poliomielite, além da ampliação da vacinação contra o HPV. A campanha também contempla vacinas contra meningites, hepatites, febre amarela, influenza, Covid-19 e outras doenças, de acordo com a faixa etária. O dia D da campanha será realizado no dia 22 de agosto. Em Palmas, a cobertura da primeira dose contra o sarampo está em aproximadamente 86% e a segunda dose em 67%. Os índices estão abaixo da meta de 95% recomendada pelo Ministério da Saúde. Por isso, os pais ou os responsáveis devem procurar uma unidade de saúde e manter a caderneta das crianças e adolescentes atualizada. Viviane Goulart para Unitins FM.
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1: Olá, estamos de volta em Palmas, são 19:06 e já está aqui em nossos estúdios o cantor, compositor, instrumentista África Billy. Boa noite, África.
2: Boa noite, Rui Bucar. Boa noite, Acimar Almeida e todos os ouvintes da Unitins FM. E também espectadores aqui no YouTube, né? Também estamos ao vivo e a cores.
1: Ao vivo e a cores. Isso, olha, para quem quiser assistir, ouvir, né?
2: Ouvir.
1: Pela TV, é no canal 13.2.
2: Isso, às vezes não tem um radinho em casa, mas liga a TV, sintoniza lá no canal 13.2 e você ouve a nossa Unitins FM.
1: Bacana, tem ouvinte aí na linha aí, Ocimar?
2: É a minha amiga, a Estela, que eu chamo ela de Estela Chorona, mas a Estela Darling. É,
1: tá Chorona ouvindo. Porque gosta do estilo de música, não é isso?
2: Ela é pandeirista.
1: Ah, bacana.
2: Fala, Estela.
3: Ah, meu amigo Ocimar, aqui quem fala é Estela Darling. Tudo jóia? Quero mandar um grande abraço pro meu amigo, meus grandes amigos, Aladel e Ana Silveira. Boa noite. Fiquem com Deus.
2: Grande Estela.
1: Obrigado, Estela. África Billy, o que temos aí na trilha sonora de hoje?
2: Hoje, para complementar essa prosa, essa temática da identitária aqui, regional nossa, a gente vai trazer algumas canções, a gente vai fazer a proeza de

0: conseguir trazer 7 grandes artistas brasileiros em somente 3 músicas. A gente vai conseguir reunir esse relicário aqui de identidade brasileira. Identidade brasileira que é de acordo com a história, com o discurso acadêmico, né? A gente tem essa formação primeiras décadas ali do século XX, com a Semana de 22, com Tarsila do Amaral, com Mário de Andrade, com esse grupo de artistas que começam a descolar um pouco dessas premissas europeias, sobretudo francesas, que regravam muito, né, como que o brasileiro... o gosto, né, o próprio gosto popular, o gosto, o bom gosto, a estética, né?
1: Certo.
0: Da identidade brasileira era muito pautada sobre esses...
1: Por esse modelo que veio com a colonização, né?
0: Então, com todo esse processo, né, nós somos um país muito jovem, né, que estamos aí, acabamos de passar os 500 anos de vida. Então, esse processo de ser brasileiro, então, ele culmina nessa efervescência artística, literal, plástica, né, musical, que aí o brasileiro começa a olhar para si e começar a dar valor à forma como a gente fala, à forma como a gente toca. E aí tem um texto muito interessante de Mário de Andrade, que ele fala sobre a síncopa no Brasil, que é um termo musical, mas também é um termo médico. E ele associa esse termo com a capoeira, que ele fala que vem aqui também com o futebol, que tem a ver com esse jeito brasileiro do faz que vai, mas não vai, esse jeito de lidar com o improviso e lidar com a vida dessa forma, receber, né, as intempéries da vida e saber driblar as pedras, né? Se a gente for aí parafrasear o Carlos Drummond de Andrade.
1: Bacana, então.
0: A gente vai trazer aqui a diva dessa identidade brasileira, da poesia brasileira, de como a língua brasileira é prosodicamente diluída ali na língua portuguesa e na música popular, que é a Maria Bethânia com Yaya Macemba, aí a gente fazendo esse recorte, chegando do geral pro particular, do Brasilzão, chegando aqui no Tocantins do Norte.
1: Que bacana! Manda

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1: Belíssima canção, hein, África Billy?
2: Tá aí, você perguntou e a gente tem um dever aqui, trabalhando numa rádio, de informar o ouvinte que é João Caribe Mendes e Capinã, aí a composição da letra, que é uma letra que, quando eu conheci a música, ela me remeteu muito a um livro que ele é hoje estar datado, mas é um livro muito importante na historiografia musical brasileira, que é O Som dos Negros no Brasil, do João Ramos Chinhorão, e que ele conta essa questão da semba, né, que a gente, né, hoje em dia todo mundo gosta de ir numa feijoada com samba ali, né, tem vários locais aqui em Palmas, em Goiânia, se tornou muito tradicional no Brasil.
1: Perfeito,
2: né, virou quase um produto turístico, a feijoada com samba, né, tanto que é muito comum em algumas cidades de outros países também, onde tem muito brasileiro, ter lugares onde tem isso, porque é uma identidade brasileira, né? Feijoada e o samba. Então a gente muitas vezes...
1: Casamento perfeito, né?
2: Então, aí você falou a palavra que samba vem de casamento, Ocimar. Samba vem de semba, que é isso. E aí a macemba, que é o meu casamento, macemba. Então, a semba era a festa que o João Ramos Chinhorão conta nesse livro. E aí, essa letra é como se fosse um quadro dentro de uma exposição. O livro é a exposição. E essa música é como se fosse um quadro.
1: Uma
2: peça daquele quebra-cabeça, né? Então, ele conta esse cenário de como que, nessa época, né, nessa formação da identidade brasileira, quando os estrangeiros vinham para cá... O grande espetáculo que se ofereciam nos locais, né, quando se recebia, era uma festa de casamento dos negros, que onde tinha o tambor, né, dependendo da região, era um ritmo, mas que as festas de casamento eram regadas, né, e sempre regidas pelos tambores e pelas canções, por essa expressão cultural afro-brasileira. Então essa música e esse livro, eles contam uma história, assim, um recorte muito interessante, uma trilha sonora da nossa identidade brasileira. Muito rica, muito relevante pra gente. Pra seguir aqui, a gente vai parar agora no Pernambuco, junto com São Paulo, que é Arnaldo Antunes e Chico Sainz e o Nação Zumbi, apresentando a canção Inclassificáveis, que agora a gente já vai pra um escopo um pouco mais específico, assim, né? Como diria Milton Santos... A coisificação do homem, né? A gente vai olhando pra si e se percebendo historicamente como brasileiro. E aí a gente tem essa canção que talvez não seja muito conhecida, talvez você ouvinte não conheça, mas Inclassificáveis, interpretada aqui por Arnaldo Antunes e Chico Sainz, Nação Zumbi.
3: Só o Arnaldo nessa aqui. Eu baixei só tinha. Baixei essa só com o Arnaldo Antunes.
2: É só o Arnaldo?
3: É.
2: Não tem nada não.
3: Mas eu quero aproveitar e mandar um abraço pro Vilonei Soares, lá em Taguatinga, ouvindo a gente.
1: Oh, bacana.
3: O Vilonei tá sempre sintonizado.
1: Ligadão,
3: no Jeans,
1: né?
3: FM. E a Maria de Nazaré também está com a gente. Então vamos de música. Arnaldo Antunes, Inclassificáveis.

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1: Olá, estamos de volta em Palmas, são 19:22. África Billy, você fez uma pesquisa aí profunda, né? Na sociologia da formação do brasileiro por meio da música, né? É muito bacana, né? Essa música é muito forte, né? A letra.
2: Sim, pensando, né, aqui no roteiro do programa, a gente pensa nessa trilha sonora da nossa vida como brasileiro, do nosso papel aqui e como a gente se representa localmente, pensando aqui Palmas, Tocantins e olhando para fora, né? Olhando para o mundo também, como que nós estamos, né? Daqui para outros estados, para outros países, como que está essa situação cultural, socioeconômica. Então, esses retratos, né? A música muitas vezes para nós, né? Hoje mesmo estava assistindo um casal tocando uma música em Goiânia, interpretando uma música do Belchior na viola caipira. E foi interessante perceber como a escolha deles das músicas faziam parte do discurso deles, que eles não precisavam, entre as músicas, dizer nada, porque a letra das músicas já continha tudo o que eles precisavam dizer. Porque eles escolheram, assim, minuciosamente cada canção do repertório, que não foram muitas, mas foram extremamente assertivas. Então, para nós que somos músicos, jornalistas, né, escritores, a gente que lida com a palavra dessa forma, né, o músico compositor principalmente, né, a gente lida com a palavra com uma certa paixão, com uma certa percepção e sensibilidade minimamente diferente ali, né, um pouquinho mais de atenção para esse lado da vida. Então, ver como é que como a música é tão rica brasileira, né, como a gente pega a história dos festivais, né? A gente teve época dos festivais, sim, né? Sim. Que aí a gente vê surgindo o Chico Buarque, Geraldo Vandré, Caetano, né? Todos os grandes artistas que vieram dessa época dos festivais, que ainda acontece, mas já não tem essa mesma relevância, né? Hoje o mercado e as plataformas digitais ditam, né, a forma de consumo musical em massa. Então a gente tinha essa proximidade da música sendo feita agora, por exemplo. A gente não pôde ter o Samuel aqui hoje, que ele coincidentemente hoje é o karaokê lá do TK, onde ele trabalha, que aí ele teve um problema lá e ficou sozinho, teve que atender lá e não pôde estar com a gente, mas por exemplo a banda dele vai estar lá no Bananada, a banda Sopro vai estar lá no Bananada agora em Goiânia, no próximo Bananada. Ele está realizando também uma iniciativa, um embrião, né, do que seria uma espécie desse festival, pra gente tentar começar um movimento parecido aqui em Palmas, que é um palco aberto para as pessoas tocarem músicas tanto de outros artistas quanto as próprias canções, que aí você pode mandar um grupo lá, aí tem uma banda que vai tocar junto com ela, é como se fosse um karaokê, só que com banda para tocar. Então, imagina que se o Imperador Rui Bucar vai lá tocar, vai cantar uma música lá, Aí você pode escolher a música e a banda vai tocar a música pra você poder tocar.
1: Então
2: você vai
1: perfeito,
2: ter um momento,
1: né,
2: de artista ali, um momento de Roberto Carlos, né?
3: Muitas emoções. Às vezes acompanha e às vezes persegue, né?
1: África, ele tem um trabalho muito interessante, né, com a Black Music, né? Que dando espaço, trabalhando forma de divulgação e projeção para música negra, né? É tocantinense.
2: Sim,
1: né?
2: Ele integra o movimento aqui, né? O movimento negro e tem essa, né? Como ele tem esse espaço onde as bandas têm espaço para poder tocar. Ele próprio também é cantor, também é produtor da banda dele, então ele tá, né, dentro desse aspecto do movimento negro, dentro da atuando, né, na questão musical. E também a banda dele, eu acho que por isso está aí no roteiro, porque ele tem dentro da banda dele ali um estilo, uma estilística dentro da linguagem que os instrumentos usam, que tem uma influência grande, que a gente pode, por assim dizer, né?
1: E esse é um aspecto que não se pode negar, né? Que a música negra, de certa forma, influenciou toda a música do mundo todo, né? Quer dizer, ela sai de um gueto que era proibida para virar depois algo que era curtido porque era um pouco exótico, era diferente, mas quando se percebeu, a música já tinha dominado, né? A base musical do que se faz hoje no mundo todo, se a música, se a influência negra não tem a mesma qualidade, né?
2: É, hoje se a gente for pensar, né, Rui, tanto que as coisas são híbridas, o tempo que a gente tá vivendo na velocidade de formação que acontece hoje, né? Um meme aparece agora, daqui amanhã já tá esquecido, né? As coisas são muito velozes, mas por exemplo, se a gente pegar a questão aqui no Brasil, do funk, né? O ritmo do funk é tum-tá-tá, tum-dum-tá. É engraçado, porque o funk, na verdade, originalmente, essa palavra tem a ver com funkies, que são teclas alegres, né? Funky, né? Então, tem a ver com teclado e tem a ver com a música negra americana, a música gospel negra americana.
3: Certo.
2: Que é a forma como foi evoluindo a música gospel americana, a gente chegou no funk, que aí vem Stevie B, que começa a fazer uma versão eletrônica dessas músicas, que aí chega no Rio de Janeiro nos anos 80 e 90, que aí o pessoal usava essas batidas, essas bases, para poder trechos, pequenos recortes, né? Que foi o começo da música eletrônica, scratches, como palavra, que são recortes, né? Arranhados em inglês, para poder fazer os funks cariocas. E aí, hoje em dia, o ritmo que é usado, que é essa batidinha que a gente ouve, né? O agogô, que parece um copinho de vidro, né? Tan, tan, tan. Ele, na verdade, é Adahum, que é um ritmo africano. Então, a coisa ela vai se transformando, assim. Ela vai... Um telefone sem fio, a história, né? É complexo, complexo.
1: E é um pouco aí da trilha sonora de hoje. Continue dando continuidade.
2: Hoje a gente veio, começou com Maria Bethânia, depois passou por uma canção com dois artistas que também incluem uma banda, né? Que é Arnaldo Antunes, Chico Science e a Nação Zumbi. E agora a gente vai conseguir aglutinar, Rui Bucar. Olha só, Lenine, Chico César, Zé Cabaleiro e Paulinho Mosca na mesma canção aqui e falando sobre o mundo, né? É isso que quando o brasileiro, depois de olhar para si, ele volta o seu olhar para o mundo, fechando essa alegoria aqui, né, nossa, né, de trilogia da identidade brasileira aqui nessa nossa pequena alegoria.
1: Bacana. Vamos lá, então.
3: Quero aqui agradecer a carona. João Ivonaldo. Dando carona pra gente, ouvindo a gente no seu carro aí.
1: Obrigado.
3: O Ronaldo é uma figura muito. Gosta muito da Unitins FM, está sempre com a gente. Obrigado aí pela carona, João. Então vamos de música. Lenine, Paulinho Moscas, Chico César, Zé Cabaleiro, Mundo.

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1: Conheça os golpes mais comuns na venda de veículos online. O golpe do sinal. Aqui, os bandidos são menos ambiciosos. A intenção não é nem levar o valor de um carro, mas apenas do sinal. Eles publicam ofertas vantajosas e quando aparece algum interessado em ver o veículo, pede que ele deposite um sinal, argumentando que há vários interessados. Após o depósito, eles somem e o comprador acaba perdendo dinheiro investido. A dica para evitá-lo é nunca realizar nenhum tipo de pagamento antes de ver o veículo, principalmente na conta de terceiros.
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5: Eleitores que estarão fora do município onde votam nas eleições de 2026 têm até o dia 20 de agosto para solicitar o voto em trânsito. No Tocantins, a modalidade estará disponível em Palmas e Araguaína. O pedido pode ser feito pelo autoatendimento eleitoral para quem tem biometria cadastrada ou presencialmente em um cartório eleitoral. O eleitor deve informar a cidade onde pretende votar e se participará do primeiro turno, do segundo ou dos dois. Em Palmas e Araguaína, eleitores tocantinenses poderão votar para todos os cargos em disputa. Quem estiver em outro estado poderá votar apenas para presidente da República. Após a habilitação, é importante conferir o local de votação e comparecer no dia da eleição. O prazo para solicitar o voto em trânsito termina em 20 de agosto. Antônio Neves para a Unitins FM.
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1: Olá, estamos de volta em Palmas, são 19:36 e ainda aqui com a trilha sonora, né? Com a presença do Afrika Bibi. Afrika, já foi assim, uma escolha bastante assertiva que você fez com isso que você já mostrou. Ainda tem mais coisa bacana aí para mostrar para o nosso ouvinte.
2: Eu confesso para você, Rui, que talvez a gente possa olhar para essas músicas que eu trouxe aqui, né? Que pensar que música brasileira é muito mais ampla, né? Se a gente pensar aqui que nós estamos no norte, que as referências, muitas vezes que a gente tá aqui, aqui no Tocantins, entre Goiás, entre o Maranhão e entre o Pará, né?
1: Certo.
2: Aqui a Bahia, o Amazonas ali em cima e tal, o Mato Grosso ali embaixo. Mas se a gente for pensar as influências mesmo culturais que a gente tem aqui, a gente vê que tá muito ligado à questão da viola caipira, né? Da música goiana. A questão da música maranhense, que eu ouço, eu vejo na questão muito do reggae também.
1: Uhum.
2: Presente, né? Principalmente na periferia, né? A gente tem lá em Taquari, até o pessoal do reggae já veio aqui no programa, né? A gente também tem a questão das variantes de forró e de brega paraense que dominam muito aqui a região, né? A gente vê que o pessoal ouve bastante. Então a gente for pensar também nessa amplitude da formação identitária brasileira, ela abrange todos esses conceitos. E aí vamos pegar o gancho aqui do tema de mais cedo, né? Falando do Seu Jorge, da presença dele aqui no Festival Gastronômico, né? Então a gente tem, não sei quem não sabe disso, mas o Seu Jorge, antes de estourar como Seu Jorge, ele teve uma banda no Rio de Janeiro chamada Farofa Carioca. E essa banda fez muito sucesso nesse esquema, né, que a gente tava falando mais cedo sobre essa tertúlia que é a feijoada com samba, né, feijoada com pagode. Então a gente teve a oportunidade de ter um Seu Jorge com diversos artistas, né, que já também tinham um trabalho consolidado, e eles tinham essa banda que tinha músicas fantásticas. A gente vai poder ouvir agora uma que conversa aqui bastante, contextualiza com o nosso tema, com tudo que a gente tá conversando aqui hoje no programa, que é Farofa Carioca cantando Moro no Brasil. Aí quem quiser prestar atenção na letra aí vai se deliciar, que é um retrato aí do brasileiro das últimas décadas.
1: Muito bacana, olha aí. Lembrando que o Seu Jorge estará aqui, né, no Festival Gastronômico de Itaquaruçu, no dia 3 de setembro, na abertura, é o show de abertura. Tem outros artistas em negociação, mas ainda não foram anunciados pela prefeitura. E o Seu Jorge já está confirmado aí na abertura do dia 3, lá em Itaquaruçu. Manda aí, Rocimar.

0: Muito legal, hein? Bacana. Olha, dono de uma das vozes mais marcantes da música brasileira, seu Jorge construiu uma carreira consolidada no Brasil e no exterior. Era cantor, compositor e ator. Iniciou sua trajetória artística na década de 90 e desde então tornou-se referência pela mistura de samba, MPB e soul. Com 7 álbuns solo, 3 prêmios Grammy Latino e participações em produções nacionais e internacionais, o artista reúne sucessos como Burguesinha, Amiga da Minha Mulher e Carolina. Um pouco desse repertório aí que a gente vai curtir no dia 3 de setembro, né, África Billy? Mas essa eu não conhecia, Farofa Carioca, é essa?
1: É, então, aí você vê, né, o release dele menciona justamente as músicas que o pessoal vai, a gente tem certeza que ele vai começar a cantar e nem precisa continuar na segunda estrofe que o pessoal
0: vai,
1: o
0: atrás.
1: Público vai levar junto, vai levar a música pra ele.
0: Mas
1: então
0: bacana.
1: Essas músicas são as músicas, né, que chegam na crista ali, né, da divulgação, né, do lançamento do artista. Então essas músicas do Farofa Carioca, elas representam uma fase, né, essa fase onde ele começou a fazer filmes, né, o Cidade de Deus não foi o primeiro filme do seu Jorge, então ele já tinha uma trajetória como ator, já trabalhando em séries e filmes, então, inclusive também, né, que estamos aqui no trilha sonora, ele também fez algumas trilhas sonoras, tem músicas dele em trilhas sonoras de algumas séries e filmes. Então, nesse sentido, o Farofa Carioca representa, até você vê aqui nos créditos da música, que tem vários nomes, né, que compunham as músicas junto com eles.
0: Certo.
1: Vários cantores junto na gravação. Então era um grupo que dividia mais a responsabilidade e representa uma fase em que ele ainda estava chegando nessa, né, como a gente fala no Brasil, que é estourar, né, na mídia.
0: Muito bacana.
1: E se tornar o seu Jorge que a gente conhece hoje, desse sucesso que você citou aí, que com certeza o pessoal vai cantar aí sem precisar de ler a letra no celular.
0: Também é um músico que tem muita atenção aí para reconhecer a influência da música negra, né, no trabalho dele, né? Quer dizer, esse é um aspecto também que de admiração, né, do seu Jorge, porque ele assume e isso tá na música, tá no estilo, né, da música que ele trabalha, não é?
1: Eu acho que para nós que somos contemporâneos assim no trabalho do seu Jorge, né, eu que acompanho desde há muito tempo que acompanho, né, então temos já algumas, né, umas 2 décadas já de carreira do seu Jorge. O seu Jorge representa pro negro brasileiro um pouco do arquétipo do Pelé, do Ronaldinho, né, do jogador habilidoso que consegue sair, né, ele que já foi morador de rua, o Raul Seixas também tem uma história parecida, mas o Raul Seixas era um branco baiano. Então a gente vê o seu Jorge, que ele é um arquétipo que representa bastante o brasileiro, o trabalhador, que muitas vezes não tem essa chance, ele representa o jogador brasileiro dentro da música e conseguiu chegar lá no topo, né, e jogar nos grandes clubes, se tornar um ícone, um ídolo. Então ele ter feito todo esse processo, e não só na música, né, como artista completo, né, participando de filmes e não só como ator, mas sendo bailarino em filmes, trabalhando um artista completo mesmo, né, na questão da composição também, que a gente vem pra aqui contextualizando com a trilha sonora, essa questão do quão literato também ele é, né, de quão habilidoso com as palavras, de quão inteligente ele é com o sistema para poder fazer essas músicas, que são músicas, digamos, comerciais, mas que conquistam o público brasileiro de uma forma massiva, né? Então tem uma inteligência social, uma inteligência no movimento dele industrial dentro da indústria da música, é muito interessante e representa, assim como a Anitta representa para o público feminino esse ícone de sucesso, pro negro brasileiro, pro masculino, ele representa muito, né? Então é normal o pessoal dar apelido para negro, de Pelé, né? O Cacete Planeta fazia muita piada com isso, né? Todo mundo é Pelé no Brasil. Então, hoje em dia, né, o pessoal me chama de seu Jorge, então o pessoal já, o cara tem um estilo assim parecido, já ganhou o apelido de seu Jorge. Canta bonito, tem a voz grossa, pronto. Já tá configurado.
2: Mas eu mesmo já chamei de seu Jorge.
1: Tá, muitas pessoas lá no Chorinho. Eu não queria falar aqui na rádio, mas o pessoal já há muito tempo me chama de seu Jorge, mas assim.
2: Mas é uma honra. Né?
1: É uma honra, com certeza. É.
0: Isso te impõe também você ter colocar no seu cardápio musical um pouco mais de música do Seu Jorge, justamente por querer que...
1: Hoje em dia, que nem eu te falei, com uma carreira já consolidada como ele tem, com certeza, pra mim, né, como artista que é falando como África Billy, que toca esse feijoada com samba, que faz parte dessa indústria cultural e musical, tocar Seu Jorge no feijoada com samba hoje em dia é fundamental, não tem como fugir, é um ápice do show ali quando você toca Seu Jorge, são as músicas que todo mundo canta, e que é uma música abrangente, né, que ela rompe fronteiras ali, ela integra todo mundo se junta na hora do Seu Jorge, se tornou um clássico, eu acho, na minha opinião. Seu Jorge representa bastante culturalmente, musicalmente brasileiro hoje.
0: Bacana, África Billy. África, a gente pegou aqui dois artistas, né, que vão fazer shows no Tocantins em setembro, né, que é a Paula Toller e o Seu Jorge. Só para destacar a importância desses shows, porque eles são shows para contemplar mesmo, os locais escolhidos, né? Eles são locais que a pessoa pode levar a sua cadeirinha, sentar e curtir o show. Não é só aquela muvuca que às vezes é um grande show que acontece, né? Que recomendações você dá? Porque esse é um momento para você poder contemplar a obra, o trabalho, ver a performance do artista. Os artistas vêm preparados para isso. Os artistas que se apresentam no festival gastronômico, né? Eles vêm preparados para fazer isso porque eles sabem, né, que ali tem um espaço, né, para uma apresentação mais completa, que não apenas cantar os sucessos ali e agradar uma multidão. Como é que você avalia esse aspecto, né, pra gente convidar o nosso
1: Rui, eu acho que tem sempre vai ter, né, duas vai ser dialético, né, vão ter dois sabores, vai ser agridoce, porque ao mesmo tempo que recentemente, inclusive, a Unitins trouxe a Vanessa da Mata para fazer a inauguração do campus lá em Indianópolis. E foi uma experiência fantástica ali para o público de Indianópolis e região poder ter uma artista desse porte. Eu tenho foto dela pertinho no celular, né? Pude ver ela ali no camarim, pude ter essa experiência de estar pertinho dela ali. É muito interessante, a gente fica ouvindo o artista na rádio, vê ali na plataforma de vídeo no celular, no computador. Mas você poder ver ele ao vivo de perto é uma experiência muito especial ali na sua cidade, né, ou na sua região. Então o artista também sente, a Vanessa da Mata comentou sobre isso, ela falou o quanto é especial para ela ir lá, que ela falou, ela contou uma historinha lá de quando ela era pequena, numa cidade pequena no Mato Grosso, que ela era importante ver o artista de renome, de porte nacional, ir até lá, né, para ela poder se aproximar, e nossa, também quero ser cantora. É isso que também às vezes faz, vai que uma criança daqui do Taquara Sul, do Lajeado, de Porto Nacional, vai no show, né, do Seu Jorge, da Paula Toller, e fala, nossa, é isso que eu quero pra minha vida. Isso transforma vidas, né? Poeticamente falando. E por outro lado, a gente vai pra ter essa experiência única de ver artistas que a gente é fã e tal, mas também a gente traz esse artista quando o festival vai trazer, que é pra poder o público vir em massa, porque todo mundo conhece a Burguesinha, todo mundo conhece, né, a Carolina, né, conhece o sucesso dos artistas.
0: Amiga então, da minha esposa.
1: Então todo mundo, a grande massa vem pra ouvir, as músicas que eles vão cantar vão ser essas. Então o fã, ele vai cantar, talvez, vai conhecer o Farofa Carioca, vai conhecer outras músicas dos discos e tal, mas... o artista, ele é composto de todo esse público, toda essa gama, né? Desde o artista que consegue cantar só o refrão do maior sucesso, até o artista que sabe, opa, ele errou a letra ali, ó, que sabe...
0: Acompanha tudo, né?
1: Que sabe dos mínimos detalhes. Nossa, ele tá usando roupa diferente, né? Faz os mínimos detalhes ali, então... Tem essa, eu acho que o artista ele abrange todo esse público de, né? O fã, ele pode ser tanto fã de cantar o refrão, de não conseguir decorar a letra, ou de não acompanhar muito ali a vida, tá até aquele fã mais ferrenho ali, mais, né, que conhece os detalhes da vida do artista, da família e tudo mais.
0: Bacana, muito rica a nossa trilha sonora de hoje, mas nós já estamos chegando ao final. O que ficou aí pro final? Tem mais uma?
1: Não, tem mais uma aqui. Você falou sobre recomendações, né?
0: Perfeito,
1: aí estava comentando sobre essa questão lá do show da Vanessa. É muito bom ter essa oportunidade, porque você falou isso. Os grandes festivais, às vezes, não são muito convidativos, né? Por exemplo, você levar a família, levar a criança. Ou quando, se você... A questão de acessibilidade, se você precisar... Né, para quem é cadeirante, para quem tem algum tipo de qualquer tipo de deficiência, né? Fica um pouco... não tão convidativo. Então, é muito bom quando você tem esse tipo de show nesse tipo de ambiente, nesse espaço público, que você pode estar levando toda a faixa etária, você pode estar presenciando, pode levar a sua cadeira, pode levar a sua bebida, né? Pode ficar tranquilo, pode levar um lanchinho ali, ficar tranquilo, né? Com a sua família, assistir o show, sem se preocupar com essa muvuqueira, né? Os problemas que decorrem quando a multidão se junta sem organização, vamos dizer assim, né?
0: Sim, esse, e que às vezes nos shows tem isso, mas esses shows que nós estamos falando aqui, eles são quase que intimista mesmo, você tem um contato com o artista, né? Uma belíssima, porque são locais bem estratégicos, né? E que já foram testados e que dá certo e que é sempre um belíssimo espetáculo. Mas vamos para a última música da nossa trilha sonora.
1: E pra fechar aqui a nossa trilha sonora, Rui, a gente vai trazer dois grandes artistas cantando um terceiro artista, né? Que a gente vai trazer o Seu Jorge em parceria com Luiz Melodia cantando Diz Que Fui Por Aí, de Monsueto.

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2: Muito bacana mesmo, olha, mas infelizmente a trilha sonora já tá encerrando porque o programa acabou em Palmas, são 19:57. Obrigado ao Africa Billy aí, conduziu o trilha sonora. O programa Cultura e Movimento Conexão Unitis tem apresentação de Rui Bucay e Africa Billy, coordenação e roteirização de Andréia Dias, apoio e suporte Marinalva Barros, Nivaldo Bodinar e Aires Panda, suporte técnico de Ossimar Almeida e do acadêmico da Unitins, Luca Gabriel. Legal, queríamos agradecer aqui também o nosso grande amigo Adalto Arantes, é o comandante do programa Raízes. Muito legal, aí já tomando perqui dos estúdios para assumir o seu programa de volta. Que bom que a gente vai ter aqui o Adalto.
3: O Adalto já está preparado.
2: Esse programa aqui tem história na.
3: Ui, eu quero aproveitar nossa... e mandar um abraço para a Suleni e para o Jojo. Estão lá ouvindo, tá ligada.
2: Bacana. E se eles estão ligados, a turma toda tá ligada, né?
3: Tá todo mundo ligado.
2: Beleza, gente. Nosso muito obrigado mesmo. Olha, e vocês vão ficar depois do Cultura em Movimento, vocês vão ficar com uma Hora do Chorinho com Ossimar Almeida. Eu vou pra
3: hora
2: casa.
3: Hora boa, viu?
2: Eu
3: hora
2: vou
3: boa.
2: Pra casa nessa ouvindo. Hora boa. Curtindo
3: Hora do Chorinho. Você vai me dar carona?
2: Vou carona até chegar em casa.
3: Que maravilha,
2: não,
3: obrigado.
2: Ainda continuo no caso, resolvido. Até terminar. Gente, só pra terminar o nosso programa de hoje, nós vamos ouvir Pra Melhorar com Marisa Monte. Uma boa noite e até a próxima, se Deus quiser.

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2: Você sabia que a primeira via da certidão de nascimento e da certidão de óbito é gratuita para todos os brasileiros? É um direito garantido por lei. 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Quem for reconhecidamente pobre também pode solicitar de forma gratuita a segunda via desses documentos. Para isso, é preciso apresentar uma declaração de hipossuficiência, declarando a falta de recursos financeiros. Vale lembrar que precisa

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3: A cerâmica, a dança e a música se encontram na exposição itinerante Dança do Pote, que valoriza tradições culturais do Tocantins. O projeto do Ponto de Cultura Pote de Ouro Artes começa a circulação no dia 28 de agosto em Palmas, durante a programação do Casa Cor Tocantins. A exposição fica aberta ao público até o dia 5 de setembro e depois segue para a Vila de São Jorge, em Alto Paraíso, Goiás e Natividade. As peças foram criadas pelo artista Vanderlei Batista, inspiradas nos movimentos e gestos da Sussa, manifestação tradicionalmente tocantinense. Além das obras, o público poderá participar de intervenções com dança e música, rodas de conversa e oficinas de argila. A proposta une barro, corpo, música, memória e saberes tradicionais. Em Palmas, a exposição integra o ambiente Rota do Quilombo, do artista Divino Alcan. O projeto foi aprovado no edital Promic 2025 da Fundação Cultural de Palmas e busca ampliar a visibilidade da cultura tocantinense. Tina Santos para Unitins FM.
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0: Hora do Chorinho, quinta-feira, das 8 às 9 horas, às 9 horas, antes da Voz do Brasil, Hora do Chorinho, tocando essa nossa autêntica música brasileira. É a primeira música do Brasil, é. E hoje com um convidado muito especial, meu compadre Adalto Arantes, do Raízes Sertanejas. Boa noite, compadre.
1: Boa noite, compadre Alcimar, boa noite aos nossos, né? Eu falo aos nossos ouvintes, né? É um prazer muito grande estar falando aqui com vocês e a gente tá vindo aqui para dar uma
0: satisfação, né, compadre?
1: É, e outra, para treinar mais aqui na mesa nova, né? Eu ainda não tava muito 100%, né? E aí a gente tá aqui hoje já pegando as coisas aqui direitinho. Mas ainda não dá pra voltar esse final de semana, viu, compadre Alcimar? Até é meio complicado, né?
0: É que você vai ter que usar óculos, né, compadre? É. E o óculos não foi receitado ainda.
1: É, não, eu tenho um retorno agora dia 17, às 14 horas, lá na clínica que me fez todo o trabalho, com a doutora Renata, e ela vai, aí ela que vai passar, né? Passar o grau de óculos que eu vou precisar, tudo pra trabalhar, pra me usar. E aí eu tô voltar 100%, né? Voltar afinadinho,
0: não
1: é mesmo?
0: Voltar meia boca não adianta.
1: Não, não adianta, né? O pessoal vai. E eu ainda tenho uns ouvintes que, o seu microfone tá aberto, isso tá aberto, organize aí. Então, é porque o pessoal fica muito ligado, né? E eu quero até mandar um abração muito especial aqui pro Jojo e a Sussu, né? Que tá lá ligado com a gente. E quem tá muito ligado, que eu vou até mandar uma moda boa pra ele agora, meu amigo Daniel, índio velho.
0: Pezinho pra frente, pezinho pra trás.
1: É, eu vou mandar, eu vou pedir uma moda aqui, vê se você tem essa moda aí, que ele gosta muito dela, mas ele gosta dela no sertanejo, né?
0: Sim, mas hoje
1: no chorinho.
0: Hoje é só no chorinho.
1: Pois é,
0: então. E aproveitando que você tá mandando abraço, vou mandar um abraço aqui pra minha amiga Estela Darling, chorona, toca pandeiro.
1: Olha, que legal. É. Não, e eu tive uma

0: surpresa boa, que meu neto, o Luquinha, diz que ama chorinho. Eu falei, então vou pôr você pra conversar com o compadre
1: Osmar. Não, leva ele lá no nosso encontro de chorões e choronas.
0: Ganhou de presente agora, dia 10, aniversário dele, né? Um cavaquinho.
1: Ah, então pronto, ele tem que ir lá. E quero mandar um abraço também, que está participando através do nosso WhatsApp, 999156234, o João Ivonaldo.
0: Meu
1: tá
0: amigo,
1: ligado.
0: João. Fala aí, João.
2: Ô, grande rapaz, meu compadre Adalto. Olha aí o homem, 100%.
1: Graças a Deus.
2: Por cá, meu compadre.
0: Valeu, João. Um abraço tá pra você, obrigado. Tem um carinho muito especial pela minha pessoa e eu por ele também, que é uma pessoa maravilhosa, né?
1: E quem mandou também pra gente aqui?
0: Ah.
1: Nossa amiga Sussu. Fala, Sussu. Sussu.
3: Boa noite, Osmar. Boa noite, Adalto.
0: Boa noite.
3: Obrigada. Valeu. Melhoras, tá?
0: Tá bom, obrigado, Sussu.
3: Fazer o programa pra nós.
0: Tá
3: muita
0: bom.
3: Gente com saudade da programação, viu?
0: Isso.
3: Abração pra todo mundo.
0: Um abraço, Sussu. Dá um cheiro no cangote do Josué.
3: A galera de Porto Nacional tá em peso ouvindo vocês, tá?
0: Certo,
3: nós obrigado. Nós por aqui, você tá irmão Dulce também ligadinho, viu?
0: Tá bom,
3: meu querido. Um cheiro pra todo mundo. Até
0: valeu,
3: pessoal.
0: Sussu.
1: Valeu, Sussu. Ah, quem também acabou de chegar aqui foi o Raul Matos, lá da região do Jacó.
0: Raul Matos, lá da região do Jacó. Um abraço, Raul.
1: Então vamos de música?
0: Eu vou escolher uma música aqui. Essa eu vou mandar. Eu vou mandar pra Sussu, mas o Jojo, pro Raul Matos. Mas em especial pro meu amigo Daniel Índio Velho, porque ele gosta muito de ouvir ela
1: no sertanejo,
0: né?
1: E eu vou aproveitar e mandar também pra minha mãezinha, né?
0: Dona Terezinha.
1: Dona Terezinha, a benção, dona Terezinha.
0: A benção também, dona Terezinha.
1: E a Tanica, a vizinha dela, vai pra ela só pra ouvir a hora do chorinho.
0: Olha aí, um abraço, dona Terezinha. Eu quero que a senhora fique ligada também no Raízes, hein? Então, só pra voltar ao assunto, compadre, dia 17 agora eu tenho um retorno na médica e com certeza já no outro final de semana eu já vou estar com o óculos certinho, já vou estar dando conta de trabalhar.
1: Com fé em Deus.
0: Então, compadre, a moda, Alcimar, é a Índia.
1: É.
0: No chorinho.
1: Aqui, compadre, a gente, antes de falar a música, a gente fala o nome do autor
0: e entendi.
1: Do intérprete.
0: É
1: porque como o chorinho não é muito conhecido, quer dizer, entre aspas, né, compadre? A nossa primeira música.
0: Aí você me fez eu lembrar de Salomão Vencedor.
1: É, exatamente. Olha, uma composição do José Assunção Flores e do Manuel Ortiz, versão do José Fortuna.
0: Isso.
1: Índia. E na interpretação do Valdir Silva. E na sequência, a gente vai ouvir do Ernesto Nazaré, interpretação do Danilo Brito, Confidências. 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
0: Segura, Daniel!

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1: Hora do Chorinho na Unitins FM. Hora gostosa de você ficar viajando nessa sonoridade. O pai da Adalto Arantes está aqui, estava quase pegando sono de tanto ouvir. Música boa, música que faz a gente pensar em quanto a nossa musicalidade brasileira é rica.
2: Não podemos programar essas músicas aí no meu programa, porque aí dorme. O locutor dorme.
1: É porque 5 horas da manhã, compadre, ouvi um chorinho.
2: Nossa,
1: aí
2: senhora,
1: dorme. Você tem uma ideia? Você pediu uma polca.
2: Foi, vamos ver se tem uma polca. Polca.
1: Carinhoso do Pixinguinha é uma polca.
2: Aí, ó.
1: E olha quem vai tocar: Rita Paz, Elizabeth Roma, João Chamorro e o Jô Kraus. Tudo estrangeiro. Tocando a nossa música.
2: A verdadeira música brasileira.
1: É, a verdadeira música brasileira. E na sequência, a gente vai ouvir do Cartola, interpretação do Isaías e seus Chorões, O Mundo é um Moinho. Mais uma música espetacular. Então vamos de música. Carinhoso do Pixinguinha e O Mundo é um Moinho do Cartola.
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3: A gestação de alto risco passou a integrar a lista de condições médicas que dão direito ao auxílio-doença do INSS sem carência. Esse tipo de gravidez foi incluído no mês de julho no rol de 18 situações que permitem o auxílio sem que seja necessário pagar o mínimo de contribuições ao INSS previstas na legislação. O INSS ressalta que essas condições médicas são enquadradas como isentas de carência somente quando apresentarem evolução aguda e atenderem critérios específicos de gravidade. Assim, o segurado precisa apresentar documentação que comprove a incapacidade. Para solicitar o benefício, basta buscar por benefício por incapacidade pelo aplicativo Meu INSS no site meu.inss.gov.br ou pelo número de telefone 135. Tina Santos para Uritins FM.
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Hora do Chorinho na Unitins FM. Além de mandar um abraço aqui pra Marcileide de Lagoa do Tocantins. Marcileide, hoje o Jota não está por aqui. Mas todas as músicas vão pra vocês aí, hein? Lagoa do Tocantins, viu? Hoje é Hora do Chorinho, a nossa autêntica música brasileira. E vamos de música. Música do Jacó do Bandolim, interpretação do conjunto Época de Ouro, Vibrações. Depois, música do Toquinho e Vinícius de Moraes, Regra 3, interpretação do Cássio Bezerra. Hora do Chorinho, hora boa da quinta-feira. 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

para do Chorinho na Unitins FM. Eu sou Osimar Almeida e até às 9 horas estaremos juntos nessa gostosa viagem do choro. E você pode participar do programa, mande seu WhatsApp de texto ou de áudio no 999156234. Manda um abraço aqui para Azevedo Júnior, né, Azevedo? Grande comunicador. Marcileide, em Lagoa do Tocantins. Marcileide, obrigado aí pelo carinho da audiência. João Ivonaldo, grande João Ivonaldo, gosta do programa Hora do Chorinho. Vilonei Soares, em Taguatinga. Minha amiga Estela Darling, grande pandeirista. Chorona Estela, chama ela de Estela a Chorona. O programa Hora do Chorinho é para relembrar essa nossa autêntica, a primeira música do Brasil, que é o nosso choro. E a gente viaja no tempo, como é bom ouvir música boa, música que nos remete ao passado. Não é verdade, João? Então vamos de música. Altamiro Carrilho, Quem é Bom Já Nasce Feito. E depois, música do Valdir Azevedo, interpretação do Ases do Choro, Atrevido. 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
1: Hora do Chorinho na Unitins FM. E por falar em encontro com o Chorinho, todas as terças-feiras a gente se reúne para tocar choro. É. Você que gosta de ouvir música boa, vá lá. É ali na Arce 92, na Avenida NS4, no Bar e Cozinha 906. A gente se reúne. Vários músicos que gostam da boa música, de tocar chorinho, samba, samba raiz. Música boa de se ouvir. E se você gosta de tocar um instrumento, é só chegar. É uma roda livre. Marque sua presença, faça do nosso encontro de chorões e choronas o encontro de toda terça-feira. E vamos de música agora, música. Música do Anacleto Medeiros, né? Com a interpretação da Sheila Barros, Danilo Brito, do Guilherme Girard, Carlos Moura, Três Estrelinhas. E depois o Daniel Rangel vai interpretar Matriz ou Filial do Lúcio Cardan. Então vamos de música. 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

0: Chegando ao final de mais um programa, Hora do Chorinho, manda um abraço aqui pra Lindalva, lá em Itacoa do Sul. Gosta de lembrar do papai, né? Que tocava chorinho, né, Lindalva? Beijão pra você, minha amiga. E o programa vai ficando por aqui. Quinta-feira que vem estaremos de volta com mais Hora do Chorinho. Daqui a pouco, A Voz do Brasil. E na sequência, Rádio Amador, com meu amigo Diomar Naves. Excelente quinta-feira para todos. Uma noite abençoada, que um dia maravilhoso por vir na sexta-feira. Fiquem com Deus, porque eu vou com ele.
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0: E a última música.

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2: Olá, boa noite.
3: Boa noite para você que nos acompanha em todo o país.
2: Quinta-feira, 13 de agosto de 2026.
3: Vamos aos destaques do dia.
2: Brasil registra mais de 62 milhões de empregos formais no mês de junho.
3: Dados são da RAIS, a Relação Anual de Informações Sociais, que é divulgada mensalmente. Graziele Bezerra.
4: Do total de empregos registrados em junho, a maior parte ficou com os trabalhadores seletivos e temporários, responsáveis por 48 milhões de vínculos.
2: Operação Arena. Investigação apura sonegação fiscal e lavagem de dinheiro na exploração de apostas de cota fixa e jogos de azar.
3: São apreendidos bens e valores de até R$1 bilhão. Luana Karen.
5: A investigação identificou indícios de utilização de uma complexa estrutura societária com o objetivo de conferir aparência de legalidade a operações relacionadas à exploração de apostas de cota fixa e de jogos de azar.
2: Já está em funcionamento modalidade de crédito para adimplentes.
3: Estratégia oferece condições mais favoráveis a trabalhadores informais que estão com dívidas em dia. Luciana Vasconcelos.
6: A medida permite contratar uma nova operação de crédito para quitar integralmente a dívida anterior.
2: Hoje, na apresentação da Voz do Brasil, Mariana Jumba e Luciano Seixas.
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2: Mais de 62 milhões de vínculos de emprego ativos.
3: E o quadro do quadro do mercado formal do país em junho, segundo dados divulgados hoje.
2: Os números fazem parte da RAIS, levantamento que era realizado uma vez por ano e agora está sendo divulgado mensalmente.
4: Segundo os dados divulgados nesta quinta-feira, no mês de junho foram registrados 62.891.209 vínculos de trabalho ativos no país. Cerca de 164 mil a mais do que o registrado no mês anterior, maio. No acumulado do primeiro semestre, o aumento no emprego formal foi de 3,6% em relação a dezembro de 2025, com 2.200.000 novos vínculos. Do total de empregos registrados em junho, a maior parte ficou com os trabalhadores seletistas e temporários, responsáveis por 48 milhões de vínculos. Em seguida, vem os agentes públicos, ocupando 14 milhões e 300 mil postos, e as demais categorias com cerca de 430 mil vínculos ativos. O setor de serviços foi responsável pelo maior número de oportunidades, como explica Paula Montanher, subsecretária de Estatísticas e Estudos do Trabalho do Ministério do Trabalho e Emprego.
7: Todos os setores cresceram. O grupo que mais cresce é o grupo que a gente chama de serviços. Uma parte grande desses empregos são na administração pública, defesa, seguridade, educação e saúde.
4: Até junho, os dados da RAIS, a Relação Anual de Informações Sociais, eram divulgados uma vez por ano. Agora, o relatório é publicado mensalmente